0: noite.
1: Boa noite.
0: Tudo bem com vocês? Que bom que você veio, que bom que você ficou na adoração e que bom que Deus realizou em nós aquilo que nós precisávamos, o amor dele derramado sobre os nossos corações. Tem alguém que está nos visitando pela primeira vez? Levante a mão para a gente ver, olha quantas pessoas, fica com a mão levantada para os câmeras pegarem você. Vamos aplaudir esses irmãos que vieram pela primeira vez aqui à Canção Nova. Sejam sempre muito bem-vindos, não é? A casa é de vocês, aqueles que já frequentam a missa aqui do clube, que já vieram à Canção Nova, seja bem-vindo também. Eu quero também acolher todos que nos ajudam aqui nesta Eucaristia e quero também acolher aqueles que estão em casa nos acompanhando. Por causa do tempo, no final eu leio aqui as intenções, os aniversários, os testemunhos, por conta do tempo. Então nós vamos iniciar a nossa Santa Missa na memória de São Cornélio e São Cipriano, mártires, invocando o sinal da nossa fé. Em nome do Pai, e do Filho, e do Espírito Santo.
1: Amém.
0: A graça de nosso Senhor Jesus Cristo, o amor do Pai e a comunhão do Espírito Santo estejam convosco.
2: Bendito seja Deus que nos reuniu no amor de Cristo.
0: De coração contrito e humilhado, põe a mão no seu coração, feche os teus olhos, inclina a sua cabeça como um gesto de humildade e diante deste Deus que é rico em misericórdia, confessemos os nossos pecados. Confesso a Deus Todo-Poderoso
2: e a vós, irmãos e irmãs, que pequei muitas vezes por pensamentos e palavras, atos e omissões, por minha culpa, minha tão grande culpa, e peço à Virgem Maria, aos anjos e santos, e a vós, irmãos e irmãs, que rogueis por mim a Deus, nosso Senhor.
0: Deus Todo-Poderoso, tenha compaixão de nós, perdoe os nossos pecados e nos conduza à vida eterna.
2: Amém.

0: Oremos. Coloque as suas intenções aqui no altar do Senhor. Quero colocar todos aqueles que fazem aniversário no dia de hoje, as intenções que estão sobre este altar, também este testemunho que está sobre este altar, as caravanas que vêm nos visitar, colocamos no altar do Senhor. Ó Deus, em São Cornélio e São Cipriano, destes ao vosso povo, pastores dedicados e mártires invencíveis, concedei que por sua intercessão, fortalecidos na fé e na perseverança, trabalhemos incansavelmente pela unidade da Igreja. Por nosso Senhor Jesus Cristo, vosso Filho, que é Deus e convosco vive e reina na unidade do Espírito Santo, por todos os séculos dos séculos.
1: Amém.
2: Leitura da primeira carta de São Paulo aos Coríntios. Irmãos, aspirais aos dons mais elevados, e eu vou mostrar-vos um caminho incomparavelmente superior. Se eu falasse todas as línguas, a dos homens e a dos anjos, mas não tivesse caridade, eu já seria como um bronze que soa ou um símbolo que retine. Se eu tivesse o dom da profecia, se conhecesse todos os mistérios de toda a ciência, se tivesse toda a fé, a ponto de transportar montanhas, mas se não tivesse caridade, eu não seria nada. Se eu gastasse todos os meus bens para sustento dos pobres, se entregasse o meu corpo às chamas, mas não tivesse caridade, isso de nada me serviria. A caridade é paciente, é benigna, não é invejosa, não é vaidosa, não se ensoberbece, não faz nada de inconveniente, não é interesseira, não é escolariza, não guarda rancor, não se alegra com iniquidade, mas regozija-se com a verdade. Suporta tudo, crê tudo, espera tudo, desculpa tudo. A caridade não acabará nunca. As profecias desaparecerão, as línguas cessarão, a ciência desaparecerá. Com efeito, o nosso conhecimento é limitado e nossa profecia é imperfeita. Mas quando vier o que é perfeito, desaparecerá o que é imperfeito. Quando eu era criança, falava como criança, pensava como criança, raciocinava como criança. Quando me tornei adulto, rejeitei o que era próprio de criança. Agora nós vemos num espelho confusamente, mas então veremos face a face. Agora conheço apenas de modo imperfeito, mas então conhecerei como sou conhecido. Atualmente permanecem essas três coisas: fé, esperança, caridade. Mas a maior de todas é a caridade. Palavra do Senhor.
3: Graças a Deus.

Dai graças ao Senhor ao som da harpa, na lira de 10 cordas celebrai-o. Cantai para o Senhor um canto novo, com arte sustentai a louvação.

pois reta é a palavra do Senhor, e tudo o que ele faz merece fé. Deus ama o direito e a justiça, transborda em toda a terra a sua graça.

Feliz o povo cujo Deus é o Senhor, e a nação que escolheu por sua herança. Sobre nós venha, Senhor, a vossa graça, da mesma forma que em vós esperamos.

0: Senhor esteja convosco.
1: Ele está no meio de nós.
0: Proclamação do Evangelho de Jesus Cristo segundo Lucas.
1: Glória a vós, Senhor.
0: Naquele tempo disse Jesus: com quem hei de comparar os homens dessa geração? Com quem eles se parecem? São como crianças que se sentam nas praças e dirigem aos colegas dizendo: tocamos flautas para vós e não dançastes, fizemos lamentações e não chorastes. Pois veio João Batista, que não comia pão nem bebia vinho, e vós dissestes: ele está com um demônio. Veio o Filho do Homem, que come e bebe, e vós dizeis: ele é um comilão e beberrão, amigo dos publicanos e dos pecadores. Mas a sabedoria foi justificada por todos os seus filhos. Palavra da salvação.
1: Glória a vós, Senhor.
0: Vamos cantar novamente o salmo, preparando o coração para a palavra de Deus.

0: Louvado seja nosso Senhor Jesus Cristo.
1: Para sempre seja louvado.
0: Amados irmãos e irmãs, a liturgia de hoje, no martírio de São Cipriano e São Cornélio, ele tem um pano de fundo embasado na virtude do amor. Só o amor tem a capacidade de transformar o coração humano, mas o amor que vem de Deus. Quando se prega o querigma, se prega primeiramente falando do amor de Deus. Porque o amor de Deus abre os corações para receber a sua graça. Depois faz a pregação sobre o pecado, sobre salvação, sobre o senhorio de Jesus. E assim vai preparando o coração para receber, não é, a vida nova que Cristo veio nos trazer. Mas meu irmão, minha irmã, olha que interessante. O Evangelho fala de algo que eu e você corre o grande risco de não acolher a ação de Deus na nossa vida. Por quê? Deus enviou João Batista para preparar o caminho do Senhor. João Batista veio, não é? Mas eles não o acolheram. Olha que palavras interessantes. Tocaram flautas e não dançastes. Fizeram lamentações e não chorastes. O quê? Quer dizer o quê? Nada do que é feito agrada o coração do ser humano. Nada satisfaz o coração do ser humano. Isso significa, meu irmão, minha irmã, a dureza do meu e do seu coração diante da ação de Deus. O Evangelho nos apresenta uma geração que não conseguia acolher nem João Batista e nem Jesus. João Batista era considerado um demônio. Jesus um comilão, um beberrão. Não acolhia, não tinha o coração aberto. Meu irmão, minha irmã, olha para essa pessoa do seu lado e diga para ela: tome cuidado. O seu coração não está fechado para a ação da graça de Deus. Vou te contar uma coisa que acontece muito, não é? Olha, eu não vou com a cara daquele padre. Nossa, aquela homilia daquele padre. O padre demora demais, fala demais. O demônio querendo que você não dê crédito para a palavra de Deus. Desculpe, meu irmão, pode ser o pior sacerdote. E eu não acredito que existam piores sacerdotes. Talvez existam sacerdotes que estão relaxados, mas é um sacerdote, e quando ele está falando em nome de Deus. E nós podemos, meu irmão, minha irmã, não é, ser enganado pelo demônio dizendo isso. E não estou falando aqui para te julgar, não. Estou dizendo aqui, toma cuidado. Toma cuidado para que o demônio não te engane, como enganou aquele povo, aquela geração que não acolheu João Batista, que não acolheu Jesus Cristo. Era uma geração que sempre encontrava uma razão para não acolher a Deus. Meu irmão, minha irmã, nós somos mestres em arrumar desculpas para não acolher a vontade de Deus. Você poderia, não é, ter arrumado uma desculpa: está frio. Ai, que delícia ficar em casa. Não era eu que celebrava essa missa hoje, não. Era o padre de Mills. Só que ele está nos Estados Unidos, acho que confundiu lá a agenda. E eu vim para cá celebrar. Mas eu estava lá em casa, tranquilo. De boa. Né? Falava com o Luiz lá ali embaixo, quando ele foi lá falar comigo. Nossa, estava lá em casa, olha. Já ia jantar, tomar banho. Já tinha arrumado a cama para deitar. Eu ia arrumar desculpa para dizer: não vou. Mas quem que estaria perdendo? Eu. Por isso, meu irmão, minha irmã, não arrume desculpas para fazer a vontade de Deus. Não arrume desculpa para, quando Deus agir, você, não é, dizer que não é Deus agindo. João veio de uma maneira e foi rejeitado. Jesus veio de outra maneira e foi rejeitado. O problema não estava na forma como Deus se manifestava. O problema era um coração que havia perdido a disposição de acolher, de escutar e de se converter. Nunca Deus está errado. Você viu que a Bruna falou na adoração? Ela achou estranho falar aquilo, né? Você tem que pedir tem que perdoar Deus, foi isso, né, que você trouxe? Se for olhar de forma profunda, Deus não tem necessidade de nada, mas ela trouxe. Parece estranho, mas é isso mesmo. Quantas vezes nós colocamos tudo na conta de Deus e vira as costas para Deus e não quer mais falar com Deus, fica de birrinha. Meu irmão, minha irmã, não caia nessa tentação de ter o seu coração fechado. O problema é o coração que perdeu a disposição de acolher, de escutar e de se converter. Eu vou contar algo que aconteceu comigo hoje de manhã. Eu celebrei a missa às 7 horas da manhã, depois eu celebrei às 11, depois celebrei a meio-dia, agora estou celebrando essa. Após a missa das 7 horas da manhã, veio uma mulher e disse assim para a secretária: padre, uma mulher vai fazer uma cirurgia, ela precisa receber a unção dos enfermos, mas eu estava atrasado. Eu disse: olha, não dá para atender ela agora. Aí a mulher falou assim: padre, mas se ela morrer agora? É mesmo, né? Arrumando desculpa para não viver aquilo que é próprio do ministério. Mas não porque eu não queria, mas já é o ser humano, né? É a carne que quer fazer a sua vontade e não a vontade de Deus. Mas na mesma hora eu fui lá, vim aqui atrás, peguei ali o óleo, ungi ela. É aquilo que Jesus fala no Evangelho, quando pede para um ir ao campo, ele fala que vai e não vai, o outro fala que não vai e vai. É assim, meu irmão, minha irmã, é uma luta constante todos os dias para que nós façamos a vontade de Deus. É ou não é verdade que é difícil fazer a vontade de Deus? É. Por isso, meu irmão, minha irmã, nós precisamos mudar e nós precisamos acolher. E termino com a primeira leitura, onde o apóstolo Paulo diz assim: você pode fazer tudo e pode fazer tudo do bom e do melhor, mas se você não fazer com amor, nada adianta. O ministério de música bom hoje, não é bom? Maravilhoso, não é? Mas se não tiver amor naquilo que eles fazem, desculpe, não tem nada que vai atingir o coração deste povo aqui, se não tiver amor. Por isso, meu irmão, minha irmã, nós temos que viver, não é? E sair do egoísmo de nós mesmos para fazer a vontade de Deus. Termino com algo que eu vivi lá em Fortaleza agora esses dias. Uma mulher foi lá na sacristia e disse assim para mim: padre, eu vim aqui pedir perdão para o senhor. Eu falei assim: mas por quê? Eu nem conheço ela. Eu pensei assim, né? Eu te achava uma pessoa chata, brava. Quando eu vi você na televisão, eu falei: nossa, que padre chato. Mas agora eu estou vendo o senhor aqui sorrindo lá em Fortaleza, né? Simpático, cumprimentando as pessoas. Aí eu disse: eu acolho o seu perdão. E se eu precisar mudar, então eu vou mudar. Mas eu disse para ela: mas na frente das câmeras e na frente de muitas pessoas eu fico tímido, eu fico sem jeito. Mas eu vou mudar. Então eu disse: eu preciso sorrir mais então, né? Se eu preciso sorrir mais, então eu vou... Então Deus, ele usa das pessoas para nos converter. Aí eu comecei agora, em todos os lugares que eu vou, eu tento ficar com o rosto um pouquinho melhor. Porque se eu estou afastando as pessoas de Deus, imagina, as pessoas estão lá em casa e estão achando que, nossa, que padre chato, está lá pregando, mas é chato, olha a cara dele de bravo, olha, cara ranziza. Foi assim, ela foi falando essas coisas para mim, eu falei: meu Deus do céu. Eu poderia rejeitar o que ela me trouxe, mas foi Deus que enviou ela para dizer: você precisa ser um padre melhor. Então estou todos os dias procurando ser um padre melhor. Olha para essa pessoa do seu lado aí. Talvez Deus vai usar dessa pessoa que está do seu lado aí, que você talvez nem queira, talvez nem goste, ou você está com algum problema com ela, mas Deus vai usar dela para te alertar, para que você faça a vontade de Deus e não a sua vontade. Que essa liturgia, meu irmão, minha irmã, tire do nosso coração toda a dureza de reconhecer que Deus age na simplicidade das coisas. Que se nós não tivermos amor naquilo que nós fazemos, nós não podemos dizer que somos cristãos verdadeiros. O cristão verdadeiro é aquele que tem a capacidade de amar como Jesus amor. Que o Senhor nos ajude, que o Senhor nos inspire, coloque a mão no seu coração, feche seus olhos num breve momento e diga assim: eu quero amar, Senhor. Eu quero ser, Senhor, aquilo que Tu queres que eu seja. Sozinho eu não posso, Senhor. Eu preciso do Teu Espírito Santo. Dá-me a graça do Teu Espírito Santo.
1: Dá-me a graça do Teu Espírito Santo.
0: Para que eu saia daqui.
1: Para que eu saia daqui.
0: Não com o coração fechado.
1: Não com o coração fechado.
0: Indisposto.
1: Indisposto.
0: Indiferente.
1: Indiferente.
0: Mas que eu saia daqui, Senhor.
1: Mas que eu saia daqui, Senhor.
0: Aprendendo a amar.
1: Aprendendo a amar.
0: Como o Senhor amou.
1: Como o Senhor amou.
0: Eu quero amar. Eu quero ser.

0: sentado mesmo, levanta os seus braços, vem.
1: Vem Espírito.
0: Peça essa graça agora neste momento.
1: Vem Espírito.
0: Sozinho.
1: Sozinho eu não posso mais.
0: Sozinho.
1: Sozinho eu não posso mais.
0: Sozinho.
1: Sozinho eu não posso mais viver.
0: Mais uma vez, vem Espírito.
1: Vem Espírito.
0: Clame esta graça, clame o amor de Deus.
1: Espírito.

0: motivados pela exortação de São Paulo. O amor tudo crê, tudo suporta, tudo acolhe. Não dê desculpa mais para o Senhor. Quando o Senhor te pedir algo, faça. E faça por amor. E você vai ver o quanto sua vida vai ser transformada pela graça de Deus. Louvado seja nosso Senhor Jesus Cristo.
1: Para sempre seja louvado.
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0: orai, irmãos e irmãs, para que o meu, o vosso sacrifício, seja aceito por Deus Pai Todo-Poderoso.
1: Receba o Senhor por tuas mãos este sacrifício, para a glória do seu nome, para nosso bem e de toda a sua santa igreja.
0: Acolhei, Senhor, os dons do vosso povo, apresentados na paixão dos vossos santos mártires, as oferendas que deram a São Cornélio e São Cipriano, admirável fortaleza na perseguição, deem também a nós constância nas adversidades, por Cristo nosso Senhor.
1: Amém.
0: O Senhor esteja convosco.
1: Ele está no meio de nós.
0: Corações ao alto.
1: Nosso coração está em Deus.
0: Demos graças ao Senhor nosso Deus.
1: É nosso dever e nossa salvação.
0: Na verdade, é digno e justo. É nosso dever e salvação dar-vos graças, sempre em todo lugar, Senhor Pai Santo, Deus Eterno e Todo-Poderoso. O sangue que os santos mártires São Cornélio e São Cipriano derramaram à imitação de Cristo para a glória do vosso nome, manifeste as vossas maravilhas. Assim transformais a fragilidade humana em força e aos fracos dais coragem para o testemunho por Cristo nosso Senhor. Por isso,

0: Com as virtudes celestes, vos celebramos na terra, louvando vossa majestade, dizendo a uma só voz:
1: Santo, Santo, Santo, Senhor Deus do Universo, o céu e a terra proclamam a vossa glória. Hosana nas alturas, bendito que vem em nome do Senhor. Hosana nas alturas.
0: Oração Eucarística Quinta. Ó Pai, vós que sempre quiseste ficar muito perto de nós, vivendo conosco no Cristo, falando conosco por Ele, mandai o vosso Espírito Santo, a fim de que as nossas ofertas se mudem no corpo e no sangue de nosso Senhor Jesus Cristo.
1: Mandai vosso Espírito Santo.
0: Na noite em que ia ser entregue ceando com os seus apóstolos, Jesus tomou o pão em suas mãos, olhou para o céu e vos deu graças, partiu o pão e o entregou aos seus discípulos, dizendo: Tomai todos e comei, isto é o meu corpo, que será entregue por vós.

Do mesmo modo, no fim da ceia, tomou o cálice em suas mãos, deu-vos graças novamente e o entregou aos seus discípulos, dizendo: Tomai todos e bebei, este é o cálice do meu sangue, o sangue da nova e eterna aliança, que será derramado por vós e por todos para a remissão dos pecados. Fazei isto em memória de mim.

0: Tudo isto é mistério da fé.
1: Toda vez que comemos deste pão, toda vez que bebemos deste vinho, recordamos a paixão de Jesus Cristo e ficamos esperando sua vinda.
0: Recordando ao Pai neste momento a paixão de Jesus nosso Senhor, sua ressurreição e ascensão, nós queremos a vós oferecer este pão que alimenta e que dá vida, este vinho que nos salva e dá coragem.
1: Recebei, ó Senhor, a nossa oferta.
0: E quando recebermos pão e vinho, o corpo e sangue dele oferecidos, o Espírito nos una num só corpo para sermos um só povo em seu amor.
1: O Espírito nos una num só corpo.
0: Protegei vossa igreja que caminha nas estradas do mundo rumo ao céu, cada dia renovando a esperança de chegar junto a vós na vossa paz.
1: Caminhamos na estrada de Jesus.
0: Dai ao vosso servo Papa Leão, ser bem firme na fé, na caridade, e a Vladimir, que é bispo desta igreja, Dom Beni, bispo emérito, muita luz para guiar o vosso povo.
1: Lembrai-vos, ó Pai, da vossa igreja.
0: Esperamos entrar na vida eterna com Maria, Mãe de Deus e da igreja, os apóstolos e todos os que na vida souberam amar Cristo e seus irmãos.
1: Esperamos entrar na vida eterna.
0: Abri as portas à misericórdia aos que chamastes para outra vida. Lembre o nome dos falecidos, de suas famílias. Sétimo dia, de José Rios. Monsenhor Jonas Abibe, acolhei junto a vós bem felizes no reino que para todos preparastes.
1: A todos dai a luz que não se apaga.
0: E a todos nós aqui reunidos, que somos povo santo e pecador, dai-nos a graça de participar do vosso reino, que também é nosso. Por Cristo, com Cristo, em Cristo, a vós, Deus Pai Todo-Poderoso, na unidade do Espírito Santo, toda honra, toda glória, por todos os séculos, os séculos.
1: Amém.
0: Somos chamados filhos de Deus, e realmente somos, por isso podemos rezar todos juntos. Pai nosso,
2: santificado seja o vosso nome. Venha a nós o vosso reino. Seja feita a vossa vontade, assim na terra como no céu. O pão nosso de cada dia nos dai hoje. Perdoai as nossas ofensas, assim como nós perdoamos a quem nos tem ofendido. Não nos deixeis cair em tentação, mas livrai-nos do mal.
0: Livrai-nos de todos os males, ó Pai, dai-nos hoje a vossa paz, ajudados pela vossa misericórdia, sejamos sempre livres do pecado e protegidos de todos os perigos, enquanto aguardamos a feliz esperança e a vinda de nosso Salvador Jesus Cristo.
2: Vosso é o reino, o poder e a glória para sempre.
0: Senhor Jesus Cristo, disseste aos vossos apóstolos: eu vos deixo a paz, eu vos dou a minha paz. Não olheis os nossos pecados, mas a fé que anima a vossa igreja, dai-lhe segundo o vosso desejo a paz e a unidade. Vós que sois Deus com o Pai e o Espírito Santo.
2: Amém.
0: A paz do Senhor esteja sempre convosco.
2: O amor de Cristo nos uniu. Cordeiro de Deus, que tirais o pecado do mundo, tende piedade de nós. Cordeiro de Deus, que tirais o pecado do mundo, tende piedade de nós. Cordeiro de Deus, que tirais o pecado do mundo, dai-nos a paz.
0: Quem come a minha carne e bebe o meu sangue, permanece em mim e eu nele. Eis o Cordeiro de Deus que tira o pecado do mundo.
2: Senhor, eu não sou digno de que entreis em minha morada, mas dizei uma palavra e eu serei salvo.
0: O corpo e o sangue de nosso Senhor Jesus Cristo, que vamos receber, nos guarde para a vida eterna.
2: Amém. Irmãos e irmãs, chegou o momento da comunhão eucarística. Aproximemo-nos com fé e piedade. Cada um examine sua consciência e as disposições para bem receber a Eucaristia. A comunhão pode ser recebida na boca ou na mão.
3: Se for na mão, coloque uma mão sobre a outra em forma de trono. Comunguemos diante do ministro. Aqueles que por algum motivo não puderem comungar sacramentalmente, façam neste momento a sua comunhão espiritual.

diante daquilo que nós cantamos, vai pedindo ao Senhor esse novo coração. Vai pedindo ao Senhor agora que o seu coração se pareça com o dele. Ele está dentro de você. E ele pode transformar o coração de pedra em coração de carne. Mas um amor que não é somente sentimentalismo, mas é um amor que tem a sua raiz fundamentada em Deus. Deus é amor. E todo aquele que ama nasceu de Deus e conhece a Deus. Senhor, nós pedimos esta graça de que nós nunca nos acostumemos com o amor que o Senhor derrama sobre os nossos corações. Obrigado porque muitos estão fazendo pela primeira vez a experiência do amor de Deus. E quero ser muito ousado em dizer que o Senhor está transformando corações de pedras em coração de carne. O Senhor está agora modificando muitos corações. Você que perdeu a esperança, você que perdeu até mesmo a credibilidade do amor, você que não consegue mais dizer a palavra eu te amo, para pessoas que você tem tanto carinho, tanto apreço, mas porque te decepcionou. Paulo diz, o amor tudo suporta, tudo desculpa. O amor não é egoísta, não é orgulhoso. O amor transforma todos os corações. Obrigado, Senhor. Glorificado seja o teu santo nome. Cante mais uma vez, criar em mim, Senhor, um coração que seja puro.

0: Jesus, manso e humilde de coração,
1: fazei o nosso coração semelhante ao vosso, fazei-nos viver
0: o amor e a reconciliação. Oremos. Senhor, nós vos pedimos humildemente que pela participação nestes mistérios, a exemplo dos santos mártires Cornélio e Cipriano, confirmados pela força do vosso Espírito, possamos dar testemunhas da verdade do Evangelho por Cristo nosso Senhor.
2: Amém.
0: Rapidamente aqui um testemunho, não vou ler tudo por causa do tempo, mas temos aqui uma... a Silvia, cadê a Silvia que pediu numa missa para engravidar, Deus deu a graça de você engravidar, não é? E agora, né, o filho que casou tem 5 netos, não é? Que maravilha, né? Deus, além de dar um filho, né, aumenta aí a posteridade, a geração. Levante a mão para a gente ver, cadê a Silvia lá atrás? É o esposo que está do lado aí? Não? É? Então vamos aplaudir a Silvia pelo testemunho que ela recebeu, que ela está dando aqui, pela graça que ela recebeu nesta missa, através do padre Edmilson, proclamando que a oração dela seria ouvida. Nós queremos aqui também, em ação de graças, pela caravana de Mogi Guaçu, diocese de São João, da Boa Vista, São Paulo, 92 pessoas, cadê a paróquia São Judas Tadeu, está aí? Aonde? Está lá atrás, vamos aplaudir, não é? A caravana de Mogi Guaçu, e no meio deles tem uma senhora de 71 anos fazendo aniversário, a Isabel Diniz, cadê ela? Está aí? Levante a mão, vamos aplaudir também ela, Deus abençoe Isabel. E também a ação de graça de Lucinéia Dionísio da Silva, Mogi das Cruzes, colocamos aqui no altar do Senhor. Também a Ana, que está fazendo 15 anos de idade, está aí? Cadê a Ana? Está aí? Não? Ali atrás, vamos aplaudir também a Ana, parabéns pelo seu aniversário. A Edneia está fazendo aniversário hoje também, veio celebrar conosco, está aqui na frente, parabéns, vamos aplaudir também. E por fim, o aniversário de casamento de Mari e Cláudio, 17 anos de casados, cadê o casal que veio celebrar aqui? Levante a mão bem alto, para estar aqui ou não? Não? Mas colocamos aqui no altar do Senhor. E a caravana de Cunha, 17 pessoas, cadê a caravana de Cunha? Lá atrás, vamos aplaudir, Deus abençoe. E a caravana de Cascavel, 36 pessoas lá, Cascavel, Paraná, aqui na frente. Obrigado pela presença, Deus abençoe. Estive pertinho de vocês em Arapongas há poucos dias atrás. Estive lá no Paraná também. Muito obrigado pela presença de cada um de vocês. Também quero rezar aqui pelo milagre de Leone, Cláudio e Merci, pela cura e libertação de Rafael Andrade. Então são essas intenções e queremos agora abençoar a água, os objetos de devoção que você trouxe, a chave do seu carro, a chave da moto. Também queremos apresentar aqui, se você que trouxe, exames médicos, remédios, crucifixos, aquilo que você queira que seja abençoado, apresente agora diante do Senhor. A nossa proteção está no nome do Senhor,
1: que fez o céu e a terra.
0: Por intercessão de São Cornélio e São Cipriano, abençoe, Senhor, a água, para que se torne sacramental da sua graça e seja instrumento de cura e libertação para aqueles que tomarem e aspergindo possa libertar todo o mal. Abençoe tudo aquilo que agora está sendo apresentado em nome do Pai e do Filho e do Espírito Santo.
1: Amém.
0: Volte seu olhar agora aqui para o mosaico do Pai das Misericórdias e vamos agradecer ao Pai de toda a consolação, de toda a misericórdia que nos acolhe hoje nessa noite. Pai das misericórdias e Deus de toda a consolação, ouvi a súplica confiante que vos apresentamos neste momento, acolhei neste povo que veio cheio de fé e esperança ao vosso santuário, consolai os aflitos, socorrei os necessitados, enxugai as lágrimas aqui derramadas, amparai os fracos e recebei em vossos braços paternos este filho pródigo que volta para vós. Dai-nos a graça de sermos instrumentos da vossa misericórdia na vida dos nossos irmãos, para que assim o vosso nome seja amado em nossa família e nossa nação. Tudo isso vos pedimos por vosso Filho Jesus Cristo, que convosco vive e reina na unidade do Espírito Santo.
1: Amém.
0: Pai das misericórdias e Deus de toda a consolação,
1: ouvi-nos.
0: Quero convidar também o povo de São Paulo, lá de Tatuapé, amanhã estarei celebrando lá, não é, na igreja de Nossa Senhora do Bom Parto, encerramento do Cerco de Jericó, às 19h30, então amanhã em São Paulo, Tatuapé, e sexta-feira estarei em São José dos Campos, minha cidade natal, lá na paróquia Nossa Senhora de Lourdes, no Parque Industrial, também para o Cerco de Jericó. Então quero convidar a todos vocês a participarem conosco na quinta-feira em Tatuapé e na sexta-feira em São José dos Campos. Muito obrigado pela presença de vocês que vieram, né, celebrar conosco. Obrigado aos ministros, acólitos, obrigado ao Ministério de Música, obrigado aos cinegrafistas, não é, os nossos irmãos da acolhida, áudio, não é, do controle mestre, também todos os irmãos da comunidade Canção Nova, os irmãos da acolhida. Não sei se está tendo venda lá dos missionários, se tiver, passa lá e adquire e ajude a Canção Nova. Vamos pedir a bênção do Senhor sobre nós e também abençoar o retorno de vocês para as vossas casas. O Senhor esteja convosco.
1: Ele está no meio de nós.
0: Por intercessão de São Cornélio e São Cipriano, desça sobre vós e permaneça para sempre a bênção do Deus Todo-Poderoso, Pai, o Filho e o Espírito Santo.
1: Amém.
0: Amando uns aos outros como Jesus nos ama, ide em paz e o Senhor vos acompanhe.
1: Graças.

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11: Ainda que a minha mente e o meu corpo enfraqueçam, Deus é a minha força. Ele é tudo o que eu preciso. Salmo 73, versículo 26.
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vitória. Os que acreditam, levante sua mão para o céu, Senhor. É certa. Se você é um vencedor, então aplauda o nosso Deus bem bonito. Maravilha!

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7: O homem mais poderoso é o que reza, porque se faz participante do poder de Deus. São João Crisóstomo.
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2: A prova nacional docente 2026 será aplicada nesse domingo, 20 de setembro, em mais de 800 municípios em todo o país. Participam do chamado Enem dos professores os concluintes de cursos de licenciatura no Exame Nacional de Desempenho dos Estudantes, inscritos pelos coordenadores de cursos, bem como aqueles graduados interessados em ingressar na carreira docente da educação básica pública. A prova ajuda na promoção da realização de concursos públicos ou outros processos seletivos por redes públicas de ensino para a contratação de docentes. Empresários convocados para trabalhar nas eleições 2026 têm até 3 de outubro para concluir o treinamento da Justiça Eleitoral.
3: A capacitação à distância pode ser feita pelo aplicativo Mesário ou pelo ambiente virtual de aprendizagem do Tribunal Superior Eleitoral, educação.tse.jus.br. Também há treinamento presencial, conforme a orientação do cartório eleitoral. O curso apresenta os procedimentos que devem ser adotados nas sessões eleitorais e foi atualizado para este ano com informações sobre o novo fluxo de votação e orientações para as atividades no dia da eleição. Pelo aplicativo Mesário, também é possível acessar materiais de apoio, acompanhar o andamento do curso e emitir o certificado. Quem tiver dúvidas sobre a modalidade de treinamento indicada, presencial ou virtual, deve consultar a convocação no autoatendimento eleitoral, no portal tse.jus.br. A conclusão do curso equivale a um dia de convocação pela Justiça Eleitoral e dá direito a 2 dias de folga no trabalho. Cada turno trabalhado garante mais 2 dias de dispensa. Assim, quem fizer o treinamento e atuar nos 2 turnos das eleições poderá ter direito a 6 dias de folga, sem prejuízo da remuneração. Da Rádio Nacional em Brasília, Oussama El Ghauri.
2: Papa Leão XIV denunciou o assassinato de cristãos por motivos políticos e criminosos, apelando à valorização dos novos mártires num mundo em conflito. A declaração do Santo Padre foi feita perante participantes do Congresso O Século XXI, Uma Nova Era de Mártires, promovido pelo Departamento para a Causa dos Santos. Entre outras coisas, o pontífice afirmou que as testemunhas da fé não propõem uma ideologia, mas mostram uma fé vivida no cotidiano. Da Central de Jornalismo Canção Nova, Ana Elisa Castro.
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16: No mundo tereis aflições, mas tende coragem. Eu venci o mundo. Evangelho de São João, capítulo 16, versículo 33.
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20: Uma boa noite para você que nos acompanha. Está começando mais um programa com Maria, nossa mãe. Iremos rezar o terço aqui e já convido você que está aí aguardando, imagino já ansiosamente por esse momento, para rezarmos o terço junto, agradecendo por esse dia, entregando a Deus os nossos pedidos e também contando com a intercessão de nossa mãe. Quero acolher você que nos ouve, que nos acompanha aqui nessa rádio. Iremos juntos rezar o nosso terço, então já pegue o seu terço aí, que logo daqui a pouco, depois da música, nós já vamos começar a nossa oração. Você vai ouvir aí agora Cenáculo de Amor com Valmir Alencar.

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1: E é isso aí, minha gente. Ela conhece bem os seus queridos filhos e não deixará faltar para nós o seu auxílio. Eu me chamo Johnny Robert, sou seminarista aqui da Comunidade Canção Nova e estarei junto com você nessa noite, nesse momento, para juntos rezarmos o Santo Terço, pedindo a intercessão de Nossa Mãe, entregando também a ela as nossas dores, para que leve a Nosso Senhor e nos alcance as graças que hoje tanto necessitamos. Quero já desde agora apresentar todas as intenções que estão sendo enviadas para nós aqui no WhatsApp da rádio. Quero apresentar de modo especial as intenções de Wesley e Barbacena e as intenções de Ariela. E hoje, quarta-feira, nós contemplamos os mistérios gloriosos. Vamos juntos rezar então o nosso Santo Terço. Em nome do Pai, do Filho e do Espírito Santo. Amém. Creio em Deus Pai Todo-Poderoso, Criador do céu e da terra, e em Jesus Cristo, seu único Filho, nosso Senhor, que foi concebido pelo poder do Espírito Santo. Nasceu da Virgem Maria, padeceu sob Pôncio Pilatos, foi crucificado, morto e sepultado, desceu à mansão dos mortos, ressuscitou ao terceiro dia, subiu aos céus e está assentado à direita de Deus Pai Todo-Poderoso, de onde há de vir a julgar os vivos e os mortos. Creio no Espírito Santo, na Santa Igreja Católica, na comunhão dos santos, na remissão dos pecados, na ressurreição da carne e na vida eterna. Amém. Pai nosso que estais no céu, santificado seja o vosso nome. Venha a nós o vosso reino, seja feita a vossa vontade, assim na terra como no céu. O pão nosso de cada dia nos dai hoje, perdoai-nos as nossas ofensas, assim como nós perdoamos a quem nos tem ofendido, e não nos deixeis cair em tentação, mas livrai-nos do mal. Amém. Rezamos essas três Ave Marias em honra de Nossa Senhora. E a primeira Ave Maria rezamos em honra de Maria, filha de Deus Pai. Ave Maria, cheia de graça, o Senhor é convosco. Bendita sois vós entre as mulheres. Bendito é o fruto do vosso ventre, Jesus. Santa Maria, Mãe de Deus, rogai por nós, pecadores, agora e na hora de nossa morte. Amém. Maria, Mãe de Deus, Filho. Ave Maria, cheia de graça, o Senhor é convosco. Bendita sois vós entre as mulheres. Bendito é o fruto do vosso ventre, Jesus. Santa Maria, Mãe de Deus, rogai por nós, pecadores, agora e na hora de nossa morte. Amém. Maria, esposa do Espírito Santo. Ave Maria, cheia de graça, o Senhor é convosco. Bendita sois vós entre as mulheres. Bendito é o fruto do vosso ventre, Jesus. Santa Maria, Mãe de Deus, rogai por nós, pecadores, agora e na hora de nossa morte. Amém. Glória ao Pai, ao Filho e ao Espírito Santo, como era no princípio, agora e sempre. Amém. Ó meu Jesus, perdoai-nos e livrai-nos do fogo do inferno. Levai as almas todas para o céu e socorrei principalmente as que mais precisarem. No primeiro mistério glorioso, nós contemplamos a ressurreição do Senhor Jesus aos céus. A ressurreição do Senhor Jesus ao terceiro dia. Juntos, Pai nosso que estais no céu, santificado seja o vosso nome. Venha a nós o vosso reino. Seja feita a vossa vontade, assim na terra como no céu. O pão nosso de cada dia nos dai hoje. Perdoai-nos as nossas ofensas, assim como nós perdoamos a quem nos tem ofendido. E não nos deixeis cair em tentação, mas livrai-nos do mal. Amém. Ave Maria, cheia de graça, o Senhor é convosco. Bendita sois vós entre as mulheres. Bendito é o fruto do vosso ventre, Jesus. Santa Maria, Mãe de Deus, rogai por nós, pecadores, agora e na hora de nossa morte. Amém. Ave Maria, cheia de graça, o Senhor é convosco. Bendita sois vós entre as mulheres e bendito é o fruto do vosso ventre, Jesus. Santa Maria, Mãe de Deus, rogai por nós, pecadores, agora e na hora de nossa morte. Amém. Ave Maria, cheia de graça, o Senhor é convosco. Bendita sois vós entre as mulheres. Bendito é o fruto do vosso ventre, Jesus. Santa Maria, Mãe de Deus, rogai por nós, pecadores, agora e na hora de nossa morte. Amém. Ave Maria, cheia de graça, o Senhor é convosco. Bendita sois vós entre as mulheres e bendito é o fruto do vosso ventre, Jesus. Santa Maria, Mãe de Deus, rogai por nós, pecadores, agora e na hora de nossa morte. Amém. Ave Maria, cheia de graça, o Senhor é convosco. Bendita sois vós entre as mulheres. Bendito é o fruto do vosso ventre, Jesus. Santa Maria, Mãe de Deus, rogai por nós, pecadores, agora e na hora de nossa morte. Amém. Ave Maria, cheia de graça, o Senhor é convosco. Bendita sois vós entre as mulheres. Bendito é o fruto do vosso ventre, Jesus. Santa Maria, Mãe de Deus, rogai por nós, pecadores, agora e na hora de nossa morte. Amém. Ave Maria, cheia de graça, o Senhor é convosco. Bendita sois vós entre as mulheres. Bendito é o fruto do vosso ventre, Jesus. Santa Maria, Mãe de Deus, rogai por nós, pecadores, agora e na hora de nossa morte. Amém. Ave Maria, cheia de graça, o Senhor é convosco. Bendita sois vós entre as mulheres. Bendito é o fruto do vosso ventre, Jesus. Santa Maria, Mãe de Deus, rogai por nós, pecadores, agora e na hora de nossa morte. Amém. Ave Maria, cheia de graça, o Senhor é convosco. Bendita sois vós entre as mulheres. Bendito é o fruto do vosso ventre, Jesus. Santa Maria, Mãe de Deus, rogai por nós, pecadores, agora e na hora de nossa morte. Amém. Ave Maria, cheia de graça, o Senhor é convosco. Bendita sois vós entre as mulheres. Bendito é o fruto do vosso ventre, Jesus. Santa Maria, Mãe de Deus, rogai por nós, pecadores, agora e na hora de nossa morte. Amém. Glória ao Pai, ao Filho e ao Espírito Santo, como era no princípio, agora e sempre. Amém. Ó meu Jesus, perdoai-nos e livrai-nos do fogo do inferno. Levai as almas todas para o céu e socorrei principalmente as que mais precisarem. Segundo mistério glorioso, nós contemplamos a ascensão do Senhor Jesus aos céus. Quero apresentar aqui as intenções de Sérgio Oval, de Palmas, e de Rodrigo, estado de Cuiabá. Pai nosso que estais no céu, santificado seja o vosso nome. Venha a nós o vosso reino. Seja feita a vossa vontade, assim na terra como no céu. O pão nosso de cada dia nos dai hoje, perdoai-nos as nossas ofensas, assim como nós perdoamos a quem nos tem ofendido, e não nos deixeis cair em tentação, mas livrai-nos do mal. Amém. Ave Maria, cheia de graça, o Senhor é convosco. Bendita sois vós entre as mulheres, e bendito é o fruto do vosso ventre, Jesus. Santa Maria, Mãe de Deus, rogai por nós, pecadores, agora e na hora de nossa morte. Amém. Ave Maria, cheia de graça, o Senhor é convosco. Bendita sois vós entre as mulheres. Bendito é o fruto do vosso ventre, Jesus. Santa Maria, Mãe de Deus, rogai por nós, pecadores, agora e na hora de nossa morte. Amém. Ave Maria, cheia de graça, o Senhor é convosco. Bendita sois vós entre as mulheres e bendito é o fruto do vosso ventre, Jesus. Santa Maria, Mãe de Deus, rogai por nós, pecadores, agora e na hora de nossa morte. Amém. Ave Maria, cheia de graça, o Senhor é convosco. Bendita sois vós entre as mulheres. Bendito é o fruto do vosso ventre, Jesus. Santa Maria, Mãe de Deus, rogai por nós, pecadores, agora e na hora de nossa morte. Amém. Ave Maria, cheia de graça, o Senhor é convosco. Bendita sois vós entre as mulheres. Bendito é o fruto do vosso ventre, Jesus. Santa Maria, Mãe de Deus, rogai por nós, pecadores, agora e na hora de nossa morte. Amém. Ave Maria, cheia de graça, o Senhor é convosco. Bendita sois vós entre as mulheres. Bendito é o fruto do vosso ventre, Jesus. Santa Maria, Mãe de Deus, rogai por nós, pecadores, agora e na hora de nossa morte. Amém. Ave Maria, cheia de graça, o Senhor é convosco. Bendita sois vós entre as mulheres. Bendito é o fruto do vosso ventre, Jesus. Santa Maria, Mãe de Deus, rogai por nós, pecadores, agora e na hora de nossa morte. Amém. Ave Maria, cheia de graça, o Senhor é convosco. Bendita sois vós entre as mulheres. Bendito é o fruto do vosso ventre, Jesus. Santa Maria, Mãe de Deus, rogai por nós, pecadores, agora e na hora de nossa morte. Amém. Ave Maria, cheia de graça, o Senhor é convosco. Bendita sois vós entre as mulheres. bendito é o fruto do vosso ventre, Jesus. Santa Maria, Mãe de Deus, rogai por nós, pecadores, agora e na hora de nossa morte. Amém. Ave Maria, cheia de graça, o Senhor é convosco. Bendita sois vós entre as mulheres. Bendito é o fruto do vosso ventre, Jesus. Santa Maria, Mãe de Deus, rogai por nós, pecadores, agora e na hora de nossa morte. Amém. Glória ao Pai, ao Filho e ao Espírito Santo, como era no princípio, agora e sempre. Amém. Ó meu Jesus, perdoai-nos e livrai-nos do fogo do inferno. Levai as almas todas para o céu e socorrei principalmente as que mais precisarem. No terceiro mistério glorioso, nós contemplamos a descida do Espírito Santo sobre Maria e os apóstolos. Quero rezar nesse momento apresentando as intenções de Juliana Oliveira, no estado de Paracatu, a cidade de Paracatu, no estado de Minas Gerais, e de Damiana, do estado da Bahia. Pai nosso que estais no céu, santificado seja o vosso nome. Venha a nós o vosso reino. Seja feita a vossa vontade, assim na terra como no céu. O pão nosso de cada dia nos dai hoje. Perdoai-nos as nossas ofensas, assim como nós perdoamos a quem nos tem ofendido. E não nos deixeis cair em tentação, mas livrai-nos do mal. Amém. Ave Maria, cheia de graça, o Senhor é convosco. Bendita sois vós entre as mulheres. Bendito é o fruto do vosso ventre, Jesus. Santa Maria, Mãe de Deus, rogai por nós, pecadores, agora e na hora de nossa morte. Amém. Ave Maria, cheia de graça, o Senhor é convosco. Bendita sois vós entre as mulheres. Bendito é o fruto do vosso ventre, Jesus. Santa Maria, Mãe de Deus, rogai por nós, pecadores, agora e na hora de nossa morte. Amém. Ave Maria, cheia de graça, o Senhor é convosco. Bendita sois vós entre as mulheres e bendito é o fruto do vosso ventre, Jesus. Santa Maria, Mãe de Deus, rogai por nós, pecadores, agora e na hora de nossa morte. Amém. Ave Maria, cheia de graça, o Senhor é convosco. Bendita sois vós entre as mulheres. Bendito é o fruto do vosso ventre, Jesus. Santa Maria, Mãe de Deus, rogai por nós, pecadores, agora e na hora de nossa morte. Amém. Ave Maria, cheia de graça, o Senhor é convosco. Bendita sois vós entre as mulheres. Bendito é o fruto do vosso ventre, Jesus. Santa Maria, Mãe de Deus, rogai por nós, pecadores, agora e na hora de nossa morte. Amém. Ave Maria, cheia de graça, o Senhor é convosco. Bendita sois vós entre as mulheres. Bendito é o fruto do vosso ventre, Jesus. Santa Maria, Mãe de Deus, rogai por nós, pecadores, agora e na hora de nossa morte. Amém. Ave Maria, cheia de graça, o Senhor é convosco. Bendita sois vós entre as mulheres. Bendito é o fruto do vosso ventre, Jesus. Santa Maria, Mãe de Deus, rogai por nós, pecadores, agora e na hora de nossa morte. Amém. Ave Maria, cheia de graça, o Senhor é convosco. Bendita sois vós entre as mulheres. Bendito é o fruto do vosso ventre, Jesus. Santa Maria, Mãe de Deus, rogai por nós, pecadores, agora e na hora de nossa morte. Amém. Ave Maria, cheia de graça, o Senhor é convosco. Bendita sois vós entre as mulheres. Bendito é o fruto do vosso ventre, Jesus. Santa Maria, Mãe de Deus, rogai por nós, pecadores, agora e na hora de nossa morte. Amém. Ave Maria, cheia de graça, o Senhor é convosco. Bendita sois vós entre as mulheres. Bendito é o fruto do vosso ventre, Jesus. Santa Maria, Mãe de Deus, rogai por nós, pecadores, agora e na hora de nossa morte. Amém. Glória ao Pai, ao Filho e ao Espírito Santo, como era no princípio, agora e sempre. Amém. Ó meu Jesus, perdoai-nos e livrai-nos do fogo do inferno, levai as almas todas para o céu e socorrei principalmente as que mais precisarem. Quarto mistério glorioso, nós contemplamos a assunção de Nossa Senhora aos céus e eu quero apresentar aqui as intenções de Neuza, do estado de São Paulo. Pai nosso que estais no céu, santificado seja o vosso nome. Venha a nós o vosso reino, seja feita a vossa vontade, assim na terra como no céu. O pão nosso de cada dia nos dai hoje. Perdoai-nos as nossas ofensas, assim como nós perdoamos a quem nos tem ofendido. E não nos deixeis cair em tentação, mas livrai-nos do mal. Amém. Ave Maria, cheia de graça, o Senhor é convosco. Bendita sois vós entre as mulheres, e bendito é o fruto do vosso ventre, Jesus. Santa Maria, Mãe de Deus, rogai por nós, pecadores, agora e na hora de nossa morte. Amém. Ave Maria, cheia de graça, o Senhor é convosco. Bendita sois vós entre as mulheres, e bendito é o fruto do vosso ventre, Jesus. Santa Maria, Mãe de Deus, rogai por nós, pecadores, agora e na hora de nossa morte. Amém. Ave Maria, cheia de graça, o Senhor é convosco. Bendita sois vós entre as mulheres, bendito é o fruto do vosso ventre, Jesus. Santa Maria, Mãe de Deus, rogai por nós, pecadores, agora e na hora de nossa morte. Amém. Ave Maria, cheia de graça, o Senhor é convosco. Bendita sois vós entre as mulheres, e bendito é o fruto do vosso ventre, Jesus. Santa Maria, Mãe de Deus, rogai por nós, pecadores, agora e na hora de nossa morte. Amém. Ave Maria, cheia de graça, o Senhor é convosco. Bendita sois vós entre as mulheres, bendito é o fruto do vosso ventre, Jesus. Santa Maria, Mãe de Deus, rogai por nós, pecadores, agora e na hora de nossa morte. Amém. Ave Maria, cheia de graça, o Senhor é convosco. Bendita sois vós entre as mulheres, bendito é o fruto do vosso ventre, Jesus. Santa Maria, Mãe de Deus, rogai por nós, pecadores, agora e na hora de nossa morte. Amém. Ave Maria, cheia de graça, o Senhor é convosco. Bendita sois vós entre as mulheres, bendito é o fruto do vosso ventre, Jesus. Santa Maria, Mãe de Deus, rogai por nós, pecadores, agora e na hora de nossa morte. Amém. Ave Maria, cheia de graça, o Senhor é convosco. Bendita sois vós entre as mulheres, bendito é o fruto do vosso ventre, Jesus. Santa Maria, Mãe de Deus, rogai por nós, pecadores, agora e na hora de nossa morte. Amém. Ave Maria, cheia de graça, o Senhor é convosco. Bendita sois vós entre as mulheres, bendito é o fruto do vosso ventre, Jesus. Santa Maria, Mãe de Deus, rogai por nós, pecadores, agora e na hora de nossa morte. Amém. Ave Maria, cheia de graça, o Senhor é convosco. Bendita sois vós entre as mulheres, bendito é o fruto do vosso ventre, Jesus. Santa Maria, Mãe de Deus, rogai por nós, pecadores, agora e na hora de nossa morte. Amém. Glória ao Pai, ao Filho e ao Espírito Santo, como era no princípio, agora e sempre. Amém. Ó meu Jesus, perdoai-nos e livrai-nos do fogo do inferno. Levai as almas todas para o céu e socorrei principalmente as que mais precisarem. Quinto mistério glorioso, nós contemplamos a coroação de Nossa Senhora como Rainha do céu e da terra. Pai nosso que estais nos céus, santificado seja o vosso nome. Venha a nós o vosso reino, seja feita a vossa vontade, assim na terra como no céu. O pão nosso de cada dia nos dai hoje. Perdoai-nos as nossas ofensas, assim como nós perdoamos a quem nos tem ofendido. E não nos deixeis cair em tentação, mas livrai-nos do mal. Amém. Ave Maria, cheia de graça, o Senhor é convosco. Bendita sois vós entre as mulheres, bendito é o fruto do vosso ventre, Jesus. Santa Maria, Mãe de Deus, rogai por nós, pecadores, agora e na hora de nossa morte. Amém. Ave Maria, cheia de graça, o Senhor é convosco. Bendita sois vós entre as mulheres, bendito é o fruto do vosso ventre, Jesus. Santa Maria, Mãe de Deus, rogai por nós, pecadores, agora e na hora de nossa morte. Amém. Ave Maria, cheia de graça, o Senhor é convosco. Bendita sois vós entre as mulheres, e bendito é o fruto do vosso ventre, Jesus. Santa Maria, Mãe de Deus, rogai por nós, pecadores, agora e na hora de nossa morte. Amém. Ave Maria, cheia de graça, o Senhor é convosco. Bendita sois vós entre as mulheres, bendito é o fruto do vosso ventre, Jesus. Santa Maria, Mãe de Deus, rogai por nós, pecadores, agora e na hora de nossa morte. Amém. Ave Maria, cheia de graça, o Senhor é convosco. Bendita sois vós entre as mulheres. Bendito é o fruto do vosso ventre, Jesus. Santa Maria, Mãe de Deus, rogai por nós, pecadores, agora e na hora de nossa morte. Amém. Ave Maria, cheia de graça, o Senhor é convosco. Bendita sois vós entre as mulheres. Bendito é o fruto do vosso ventre, Jesus. Santa Maria, Mãe de Deus, rogai por nós, pecadores, agora e na hora de nossa morte. Amém. Ave Maria, cheia de graça, o Senhor é convosco. Bendita sois vós entre as mulheres. Bendito é o fruto do vosso ventre, Jesus. Santa Maria, Mãe de Deus, rogai por nós, pecadores, agora e na hora de nossa morte. Amém. Ave Maria, cheia de graça, o Senhor é convosco. Bendita sois vós entre as mulheres. Bendito é o fruto do vosso ventre, Jesus. Santa Maria, Mãe de Deus, rogai por nós, pecadores, agora e na hora de nossa morte. Amém. Ave Maria, cheia de graça, o Senhor é convosco. Bendita sois vós entre as mulheres. Bendito é o fruto do vosso ventre, Jesus. Santa Maria, Mãe de Deus, rogai por nós, pecadores, agora e na hora de nossa morte. Amém. Ave Maria, cheia de graça, o Senhor é convosco. Bendita sois vós entre as mulheres. Bendito é o fruto do vosso ventre, Jesus. Santa Maria, Mãe de Deus, rogai por nós, pecadores, agora e na hora de nossa morte. Amém. Ave Maria, cheia de graça, o Senhor é convosco. Bendita sois vós entre as mulheres. Bendito é o fruto do vosso ventre, Jesus. Santa Maria, Mãe de Deus, rogai por nós, pecadores, agora e na hora de nossa morte. Amém. Glória ao Pai, ao Filho e ao Espírito Santo, como era no princípio, agora e sempre. Amém. Ó meu Jesus, perdoai-nos e livrai-nos do fogo do inferno. Levai as almas todas para o céu e socorrei principalmente as que mais precisarem. Muito bem, minha gente, estamos chegando no finalzinho do nosso terço nesse dia. Então eu quero apresentar aqui todas as intenções daqueles que nos acompanharam. Entregar nas mãos de Nossa Senhora, de Nossa Mãe, pedindo a intercessão dela pelas causas que só estão aí no seu coração, mas que Deus sabe, Deus conhece qual é a necessidade hoje urgente da sua vida, da sua família, da sua casa, do seu coração. Quero apresentar também a nossa noite de descanso. Talvez você não vai descansar, talvez você esteja num momento de trabalho, talvez você esteja numa cama de hospital, mas entrego essa noite para que a sua alma descanse, a nossa alma descanse nas mãos de Nossa Senhora, com a graça de Deus. Rezemos juntos. Infinitas graças vos damos, soberana Rainha, pelos benefícios que todos os dias recebemos de vossas mãos liberais. Dignai-vos agora e para sempre tomar-nos debaixo de vosso poderoso amparo. E para mais vos obrigar, vos saudamos com a Salve Rainha. Salve Rainha, Mãe de Misericórdia, vida, doçura e esperança nossa, salve. A vós bradamos, degradados filhos de Eva. A vós suspiramos, gemendo e chorando neste vale de lágrimas. Eia, pois, a advogada nossa, estes vossos olhos misericordiosos a nós volvei. E depois desse desterro, mostrai-nos Jesus, bendito fruto do vosso ventre. Ó clemente, ó piedosa, ó doce e sempre Virgem Maria, rogai por nós, Santa Mãe de Deus, para que sejamos dignos das promessas de Cristo. Amém. Amém, minha gente. Uma alegria estar com você nessa noite. Muito bom poder rezarmos o terço junto. Desejo a você uma boa noite de descanso. Desejo a você que Deus esteja no seu coração. Paz no seu coração. Estivemos e sempre estaremos unidos. Em nome do Pai, do Filho,

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5: Os que esperam no Senhor renovam suas forças. Criam asas como águias, correm e não se afadigam. Isaías capítulo 40, versículo 31.
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2: Olá, muito bom dia para você, sintonizados aqui na Rádio Canção Nova. Iniciamos o programa Madrugada Amiga. E eu, Padre Toninho, missionário da comunidade Canção Nova, serei a sua companhia a partir de agora. Estamos falando ao vivo dos estúdios da Rádio Canção Nova aqui em Cachoeira Paulista, São Paulo, sede da comunidade Canção Nova. Quero primeiramente já agradecer o trabalho do Carlinhos, que está saindo aqui da técnica e assumindo aqui o controle, o Manel. Isso aí, Manel, seja bem-vindo. Bom trabalho para você, para todos nós. E o Carlinho, bom descanso. Manuel, bom trabalho. E vamos juntos, meu irmão, minha irmã. Então é uma alegria acolher cada um de vocês que estão sintonizados conosco. Um abraço e as boas-vindas a você aqui do Vale do Paraíba e toda a região e por toda a rede Canção Nova de Rádio. Você que nos acompanha também pela internet, através das nossas emissoras espalhadas por todo o Brasil. Que bom estarmos juntos. Você que está em casa, você que está no seu trabalho, você que está no hospital, no presídio, né? Também aí nas estradas, viajando. Então, que Deus abençoe a cada um de vocês. Onde essa transmissão chega, Brasil e além Brasil, programa Madrugada Amiga é a sua companhia diária. Isso mesmo, de segunda a sexta, eu, Padre Toninho, estou aqui com vocês nos estúdios da Rádio Canção Nova para levarmos a mensagem da Palavra de Deus, escutar muita música edificante para a nossa caminhada. Então, meu querido irmão, minha querida irmã, Madrugada Amiga só está começando. Fique conosco, fico com você até uma da manhã, um pouquinho antes da uma, depois vem o noticiário, mas vamos rezar por você, pelas suas intenções, e você depois pode participar aqui do nosso programa, mandando a sua mensagem através do WhatsApp, 12 é o DDD, e o número 991455871, esse é o WhatsApp. Mas também temos o nosso telefone fixo, que você pode ligar e conversar ao vivo conosco aqui nos estúdios da Rádio Canção Nova. O telefone fixo aqui da rádio é 12, é o DDD, e o número 3186-2046. WhatsApp 12991455871 e o telefone fixo 12-3186-2046. Este é o programa Madrugada Amiga. Hoje, 17 de setembro de 2026, e a Igreja faz memória de São Roberto Bellarmino. O pai de Roberto queria que ele fosse político, mas o filho entrou para os jesuítas. Humanista e distinto teólogo da Igreja pós-tridentina, Roberto Bellarmino foi nomeado cardeal em 1599. Este homem culto distribuiu todos os seus bens aos pobres. Pio XI o proclamou beato, santo e doutor da Igreja. São Roberto Bellarmino, rogai por nós. Hoje, no nosso programa, vamos falar sobre a resiliência. Você já ouviu falar sobre a resiliência? O que vem a ser isso, padre? Resiliência pode ser entendida como a capacidade de se recuperar ou se fortalecer diante de dificuldades, crises, mudanças ou adversidades. Mas para além dessa compreensão humana, ela é um dom recebido, uma graça, um favor de Deus, a fim de que passemos pelas situações de conflito com a fé que deve ter o cristão. Em Romanos 12:12 diz assim: alegrem-se na esperança, sejam pacientes na tribulação e perseverem na oração. Então, vamos falar com você, e trazer sempre alguma mensagem sobre esse tema de hoje: resiliência, capacidade de se recuperar ou se fortalecer diante de dificuldades, crises, mudanças ou adversidades. Você tem essa resiliência? Então, se você ainda não tem, vamos pedir ao nosso bom Deus e ao Espírito Santo. E falando em Espírito Santo, vamos então invocá-lo no nosso meio, pedindo que o Espírito Santo de Deus venha em nosso auxílio. Então, você que está conosco aqui no programa Madrugada Amiga, vamos pedir ao Espírito Santo, vamos saudá-lo, como nós aprendemos aqui na comunidade Canção Nova, ensinada pelo nosso Pai Fundador. Bom dia, Espírito Santo. O que vamos fazer juntos hoje? Então, vamos rezar a oração que a Igreja nos ensina a invocar o Espírito Santo diariamente. Vinde, Espírito Santo, enchei os corações dos vossos fiéis, acendei neles o fogo do vosso amor. Enviai, Senhor, o vosso Espírito, e tudo será criado e renovareis a face da terra. Oremos, Deus que instruíste os corações dos vossos fiéis, com a luz do Espírito Santo, fazei que apreciemos retamente todas as coisas, segundo o mesmo Espírito, e gozemos sempre da sua consolação. Por Cristo, Senhor nosso. Amém. Mais uma vez, saudando o Espírito Santo. Bom dia, Espírito Santo, o que vamos fazer juntos hoje? Programa Madrugada Amiga, aqui pela nossa rádio Canção Nova. Iniciamos mais um dia. É que mais que esse dia seja um dia muito abençoado para você, meu irmão, minha irmã. Você que nos acompanha neste Brasil de meu Deus, de norte a sul do nosso país, mas também fora do Brasil, né? Muita gente brasileiro que nos acompanha fora, pela internet. Então seja bem-vindo, seja bem-vinda ao nosso programa Madrugada Amiga. Eu, Padre Toninho, acolho cada um de vocês. Que bom estarmos juntos e que de fato este dia, esta quinta-feira, que aqui na Canção Nova tem um sabor todo especial, que é quinta-feira de adoração. Então, se você acompanha a programação da Canção Nova, depois, mais para frente, você pode ligar a sua TV, acompanhar também pela rádio, as pregações, momentos de oração, enfim. É um dia muito especial porque a quinta-feira é um dia voltado para a Santa Eucaristia. E vamos com a nossa primeira música de hoje, Celina Borges, Espírito Santo Repousa. Espírito.

0: Programa Madrugada Amiga aqui pela nossa rádio Canção Nova e já temos participação aqui pelo nosso telefone 3186-2046. E vamos então acolher esta ouvinte que quer falar conosco. Bom dia!
1: Bom dia!
0: Bom dia, quem fala?
1: É José Luiz, do Cid Caçatuba, município de Passira.
0: José Luiz? Repete o nome, por favor.
1: É José Luiz.
0: Ah, José Luiz, muito bem.
1: É, então... do Cid Caçatuba, município de Passira.
0: Então, José Luiz, seja bem-vindo.
1: Eu queria que você rezasse uma oração aí, para mim, saúde, que eu tô com pouca saúde. E pela minha aposentadoria, que o meu caso está no INSS, vai se encarecer depois do dia, tudo certo. Em nome de Jesus, nossa exaltadora do nó, e nossa da apresentação, que orais por mim, que ela me dê esse presente, e São Miguel Arcanjo, iluminar meu caminho, para dar tudo certo a minha aposentadoria.
0: Tá bem, Zé Luiz, vamos colocar tudo isso aqui na nossa oração, tá bem? No dia de hoje, mais tarde o Padre Toninho vou estar celebrando a missa aqui na capela da nossa rádio e vamos estar rezando as suas intenções, tá bem, Zé Luiz? Que Deus abençoe, que Deus abençoe meu irmão e coragem.
1: Você também.
0: Amém.
1: Tudo de bom.
0: Para vocês também, Deus abençoe. Tchau.

0: Programa Madrugada Amiga aqui pela nossa rádio Canção Nova. Ouvimos Celina Borges, Espírito Santo Repousa. E temos mais uma participação aqui pelo nosso telefone 1231-86-2046. Esse é o telefone aqui da rádio e você pode falar ao vivo conosco. Então vamos com mais uma participação. Bom dia!
1: Bom dia, Padre Toninho. Só bênção.
0: Deus te abençoe. Quem fala?
1: É a Rosa de Guaratinguetá.
0: Ô, Rosa, seja bem-vinda e Deus abençoe, filha.
1: Eu estou com muita dor no joelho, estou com, tipo, dor nos nervos do joelho, não estou podendo quase nem andar, sabe, Padre?
0: Sim.
1: E também a minha madrinha, ela está internada, vai pedir para a gente rezar para ela, está com pneumonia.
0: Uhum.
1: E a gente quer rezar também para minha filha, Fabiana, Jurandir. E pela saúde nossa, né? Para poder melhorar a nossa saúde, para voltar ao ritmo normal do serviço, que eu não consigo nem dobrar a minha perna. Tô meio ruim com a minha perna, não dá, sabe? Tá meio ruim, né? A gente poder. O nervo se acha voltar ao normal.
0: Tá bem, filho. Então vamos rezar. E quando você ligou, a gente pode rezar aquela oração dos arcanjos, que diz assim, né? São Gabriel com Maria,
1: São Rafael
0: com Tobias.
1: E São
0: Miguel com toda a hierarquia.
1: São Miguel com toda a hierarquia.
0: Abrir para nós essa via. Isso, Rosa. Então que de fato nós possamos confiar aos arcanjos, é o mês dos arcanjos, vamos celebrar aí dia 29, não é? São Gabriel, São Miguel e São Rafael, e que nós possamos pedir essa intercessão para você, para toda a sua família e para sua saúde, filha, tá bom? Que Nossa Senhora passe à frente.
1: Faz uma semana que eu tô assim, com a perna doendo.
0: Sim, mas vamos rezar por vocês, tá bem? E conte com as nossas orações. Daqui a pouquinho, às 7:30 da manhã.
1: A intercessão para minha família também.
0: Tá bem, o padre vai estar rezando aqui na capela, daqui a pouquinho, né? 7:30 da manhã. Então vou estar rezando nas suas intenções também. Tá bom, querida?
1: Tá bom, padre. Obrigado, Deus, Pastor Toninho.
0: Amém. Deus abençoe.
1: Deus abençoe. Bom, obrigado.
0: Amém, amém. Obrigado por ter participado. Deus abençoe.
1: Obrigada. Tchau.
0: Isso aí, minha gente, programa Madrugada Amiga. Olha, já temos duas participações aqui pelo nosso telefone fixo aqui da rádio. Então, você como o Zé Luiz, que participou, a Rosa, que acabou de participar, quer também falar conosco? Então ligue 12-31-86-20-46 ou através do nosso WhatsApp, que você pode mandar mensagem. Não tem como nós atendemos a ligação pelo WhatsApp, né? Teve aqui já uma participação do ouvinte aqui, estava ligando no WhatsApp, não tem como nós. Você manda então a mensagem. Se quiser uma mensagem de voz, aí tanto, beleza. Mas falar conosco pelo telefone, como a gente costuma fazer, né? De um telefone para outro, uma chamada de voz pelo WhatsApp, aqui nós não temos esta condição. Somente os telefones fixos. Ou você manda uma mensagem de voz através do nosso WhatsApp. Depois eu vou trazer já a participação, né, dos nossos ouvintes pelo WhatsApp. Então é isso aí. Programa Madrugada Amiga, aqui pela nossa Rádio Canção Nova. Nós espalhamos o amor pelo ar. Eu, Padre Toninho, sou a sua companhia até a 1 da tarde. Ou melhor, até a 1 da manhã, né? Até 1 da manhã. Então você pode participar aqui conosco. E olha aí, gente, hoje o negócio aqui tá bom. Mais uma participação aqui pelo nosso telefone fixo 1231-86-2046. Vamos ver então quem é o ouvinte. Bom dia!
2: Bom dia, Pai Toninho, a benção.
0: Deus te abençoe. Quem fala?
2: Maria Benedita.
0: Você fala da onde, Maria?
2: De Aparecida, aqui, perto da Nossa Senhora aqui.
0: Tá na casa aí da mãe, hein?
2: Ei, tá maravilha. A igreja aqui, a casa da mãe aqui, a basílica, toda iluminada.
0: Tá bonita a nossa basílica da casa da mãe.
2: Linda,
0: casa da mãe tem que estar bonita, né, Maria? A casa da mãe tem que estar chique para acolher os seus filhos.
2: Ih, mas tá lindo demais, padre. O senhor não veio ver ainda.
0: Ah, mas logo. Eu tenho o costume sempre de, pelo menos uma vez por mês, sair aqui de Cachoeira. e passa pelo menos uma manhã aí na Basílica, né?
2: E à noite ela está toda iluminada. É,
0: eu imagino.
2: Coisa mais linda. E foi o dia agora, esses dias atrás, foi o dia, sábado agora passado, foi o dia da coroação, né?
0: Sim.
2: Da Nossa Senhora, mas estava demais. Eu moro quase de frente com a igreja aqui, sabe?
0: Oh, que beleza.
2: Da minha casa... Se eu bobear, eu assisto a missa aqui de dentro até lá, viu?
0: Que maravilha, Maria. Você tem alguma intenção que quer partilhar conosco?
2: Quero, sim. Eu preciso de muita oração. Para mim e pro meu irmão, que tem um irmão, Tarcísio, que tá fazendo quimioterapia já tem tempo já, 3 anos mais ou menos, continua fazendo. E ele precisa muito de oração e de conversão, tá? Pra cura dele. E conversão, cura moral, espiritual, psicológica, emocional e cura física. E para mim também, que eu tenho diversos problemas de saúde. E pelo resolver uma situação de uma casa que eu tô precisando de achar, uma casa de acordo com o que eu preciso, que atenda minhas necessidades, eu preciso mudar.
0: Tá bem.
2: Então, essas intenções e pelas almas do purgatório, conversão dos pecadores e também pela família, né, toda, meus parentes, por todos aqueles que estão sofrendo, aqueles que mais precisarem neste momento, né, e as pessoas nos hospitais, os doentes, todos, né.
0: Tá certo, filha, vamos
2: lá. Tá bom, e por minha casa, que eu preciso encontrar uma casa de acordo pra mim, sabe?
0: Amém. Mudar. Vamos confiar, e tudo pode ser mudado pela força da oração. Sim. Tá bem, Maria?
2: Com certeza.
0: E o padre vai estar rezando depois, como já disse. Todo dia eu rezo aqui na capela da Rádio Canção Nova, capela dedicada à Nossa Senhora das Graças. E o padre vai estar rezando nas suas intenções e de todos que estão mandando pedido para nós, tá bem?
2: Sim, colocar nas mãos de Nossa Senhora todas as nossas necessidades, né?
0: Amém, isso mesmo. Bom, e você aí da casa da mãe, reze por nós. E aqui na nossa da casa do pai, nós vamos rezar por vocês. Tá bem?
2: Aí sim, né?
0: Aí tem a casa da mãe e aqui tem a casa do pai. Então, olha, as duas casas juntas, nós somos vencedores.
2: A dupla maravilhosa,
0: é
2: né?
0: A dupla, exatamente. Então, tá bom, querida. Então, bom dia pra obrigada. Você, pra sua
2: Maria
0: família.
2: Maria Benedito, meu nome e meu irmão Tarcísio.
0: Tá bem. O padre vai estar mandando aqui. E vamos estar rezando.
2: Abençoe.
0: Amém. Fica
2: tudo
0: com Deus. Obrigado pela participação. É isso, minha gente. Programa Madrugada Amiga. Tô gostando de ver dos nossos ouvintes. Estão ligando aqui para nós, estão participando. Que bom. Temos aqui a participação no WhatsApp. Começo aqui com a Neuza de Jacareí, São Paulo. Ela mandou a mensagem. Boa noite, Padre Toninho. Deus o abençoe, amém. Peço oração por Daviana, que foi para o pronto-socorro com fortes dores no abdômen, e por todos os enfermos, pela saúde física e espiritual de José Paulo e Maria Auxiliadora. Ela diz assim: bom dia, Espírito Santo, o que vamos fazer juntos hoje? A família está protegida pelo sangue de Jesus. Gratidão por tudo, meu Senhor e meu Deus. Isso aqui foi a mensagem da Neuza de Jacareí. Que Deus abençoe você, Neuza. Vamos depois, temos aqui a participação da Rosa de Samambaia do Norte, Distrito Federal. Ela diz: bom dia, padre, rezo pelos meus ouvintes. Rosalina de Samambaia Norte, Distrito Federal. Deus abençoe você, Rosa, e toda a sua família. É esse, minha gente, programa Madrugada Amiga, aqui pela nossa rádio Canção Nova. Você está acompanhando o programa Madrugada Amiga. Estamos conversando hoje sobre resiliência, essa fortaleza interior que nos ajuda a perseverar diante dos sofrimentos. E é isso. Nesse mundo atual, meu irmão, minha irmã, é muito difícil contar apenas com nossas forças para superar os conflitos e traumas que podem ocorrer a todo instante. Mas Deus nos dá o suporte, nos ajuda. Tanto é assim que São Paulo testemunhou quando ele escreve à comunidade de Filipenses, no capítulo 4, versículo 13: tudo posso, todas as coisas naquele que me fortalece. Isso já virou tema de música. Tudo posso naquele que me fortalece. Manel já pegou a dica aqui, já vai trazer aí logo. Aqui, já está, né? Já tem aqui na agulha para você escutar essa belíssima canção. Tá bom? É Tudo Posso, com o Padre Fábio de Melo.

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1: Programa Madrugada Amiga aqui pela nossa Rádio Canção Nova. Ouvimos aí a música com o padre Fábio de Melo, Tudo Posso. Vamos trazer agora a participação aqui no nosso WhatsApp. Temos uma mensagem de voz, então vamos lá ouvir o que a nossa ouvinte quer falar conosco.
2: Boa noite, eu sou Catarina, aqui de Araxá. E eu trabalho, passo roupa, ouvindo Canção Nova, durmo ouvindo a Canção Nova. Eu posso estar um pouco cansada, às vezes até um pouco estressada, mas aí quando eu começo a ouvir a Canção Nova, recupero minhas energias e a paz. Agradeço a Deus por existir vocês. Um abraço. Catarina de Araxá.
1: É isso aí. Obrigado, Catarina de Araxá. Já estive nesta belíssima cidade de Araxá, uma cidade mineira muito bonita. Então, obrigado, Catarina, por você acompanhar a programação da Canção Nova. A Canção Nova ser a sua companhia e a força que você precisa, filha. É isso mesmo. Por isso, nós temos esta grande responsabilidade de ajudar cada irmão, cada irmã que nos acompanha pela rádio a ter força, como dizia o nosso pai fundador, Padre Jonas, aguenta a

0: sua família. Obrigado pela sua fidelidade à obra Canção Nova. Temos aqui mais uma participação. Bom dia, padre. Bom dia, bênção. Deus te abençoe. Peço orações pela minha cunhada Leila Alves, que está internada há 3 meses na UTI, muito debilitada. E pela minha irmã Cleusa Bernadette, que vai passar por uma cirurgia do coração nessa manhã. E para que Deus nos dê forças para enfrentarmos as batalhas da saúde na família. Obrigado e que Deus abençoe a todos vocês da Canção Nova. É a Cássia de São José dos Campos. Ô, Cássia querida, Deus abençoe, obrigado pela sua mensagem. Vamos estar rezando sim, como eu já estou dizendo a todos os nossos ouvintes. Eu, Padre Toninho, nesse tempo eleitoral, estou celebrando todos os dias aqui na Capela Nossa Senhora das Graças, que fica aqui na Rádio Canção Nova. E ofereço, então, e rezo a missa na intenção de todos os nossos ouvintes, dos nossos sócios evangelizadores e de todos que pedem as nossas orações. Então, a Canção Nova, todos nós missionários temos a obrigação de rezar por vocês. Então, que Deus abençoe e obrigado pela fidelidade de vocês a cada dia. É isso mesmo, minha gente. Programa Madrugada Amiga, aqui pela nossa Rádio Canção Nova. Você pode mandar a sua mensagem aqui através do nosso WhatsApp, seja uma mensagem de texto ou uma mensagem de voz, como a Catarina de Araxá mandou, ou através, ou melhor, vamos falar o número do WhatsApp primeiro. Então, se você quer mandar a sua mensagem de texto, como o padre acabou de dizer aí dos nossos ouvintes, ou uma mensagem de voz pelo WhatsApp, é só ligar o DDD 12 99145-5871, ou se... Vou repetir, 12 99145-5871, ou você pode ligar, como já fez aqui o Zé Luiz, a Rosa e a Maria Benedita, falando ao vivo conosco aqui nos estúdios da Rádio Canção Nova. O telefone fixo é 12, é o DDD, 3186-2046 é o número. Então você pode ligar e participar através desses dois números, seja o WhatsApp ou seja o número fixo. Você sabe viver a resiliência? Ser resiliente não significa aceitar tudo de forma cega ou sofrer em silêncio. Trata-se de uma resposta ativa de adaptação inteligente e busca por soluções. Diz o texto bíblico de Tiago, capítulo 1, versículo 12: Bem-aventurado o homem que suporta a tentação, porque quando for provado, receberá a coroa da vida. Como eu já disse, torno a repetir que o nosso querido Padre Jonas nos dizia uma coisa que diz exatamente como viver a resiliência. Uma frase tão simples, mas que tem um impacto muito grande. Eu falava muito isso, muito antes de vir para a comunidade Canção Nova, na paróquia, e as pessoas diziam depois assim: nossa, padre, quando o senhor fala essa frase eu me sinto tão forte. Qual é a frase?
1: Aguenta firme, meu filho. Aguenta firme, minha filha.
0: É isso aí, Manel, já espertinho, já motou. Aguenta firme, meu filho, aguenta. Repete aí, Manel.
1: Aguenta firme, meu filho. Aguenta firme, minha filha.
0: Isso mesmo, para viver a resiliência é essa frase do Padre Jonas. Aguenta firme, meu filho, aguenta firme, minha filha. Eu digo isso para cada um de vocês conosco aqui neste início de dia, aqui 17 de setembro de 2026. Aguenta firme, meu filho. Aguenta firme, minha filha. Programa Madrugada Amiga, aqui pela nossa Rádio Canção Nova. Mais uma mensagem de texto aqui pelo nosso WhatsApp, que diz assim: peço oração pela cura e restauração do meu casamento e também pelo tratamento espiritual, paciência e compreensão com minha esposa e meu filhinho. Me chamo Rogério e sou de Jales, São Paulo. Então, Rogério, Deus abençoe, rezando por você, meu irmão, minha irmã, meu irmão. Conte com as nossas orações para que tudo concorra para a honra e glória de nosso Senhor Jesus Cristo. Programa Madrugada Amiga traz mais música para você. Emanuel Estênio, aguenta firme.
2: Diga pro seu irmão que tá do seu lado isso. 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
1: Programa Madrugada Amiga aqui pela nossa rádio Canção Nova. 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Você ouviu aí a música do Emanuel Stênio, missionário da comunidade Canção Nova, casado com a minha querida amiga Gabi Sanchatênia, minha amiga. Nós éramos, né, os apresentadores do Texto da Misericórdia, eu, Gabi, Eliana Sá, né? Quando eu cheguei aqui na comunidade Canção Nova, lá no ano de 2012. Então, tenho um carinho muito grande. Sou padrinho de casamento desse casal, Emanuel e Gabi Sanchatene. E nós ouvimos aí com o Emanuel, Aguenta Firme. E vamos então com mais uma participação aqui do nosso ouvinte. A Catarina, lá de Araxá, ela mandou outra mensagem, né, Manel? Então, vamos ouvir. Olha, uma mensagem muito bonita. Então, vamos escutar.
2: Padre, a benção do Senhor. Eu quero contar uma coisa muito chique. Eu sonhava em ir aí na Canção Nova. Quando Araxá não tinha, que a gente não pegava, a gente fez uma abaixo-assinada que nós da Igreja da Matriz de São Geraldo, do bairro São Geraldo, o pessoal do coral e eu, que era faxineira da igreja, a gente fez baixa assinada, correu assinaturas e hoje a gente tem Canção Nova aqui. É uma benção. Mas e aí o chique mais também que eu quero contar é que eu já estou com 76 anos e eu já sei que eu não vou ter condições financeiras de ir até Canção Nova. Mas eu descobri uma coisa chique. Em Delta tem um padre, Padre Leandro Dutta. Ah, mas ele é tudo de bom, porque é o esquema da Canção Nova. Então eu falo que lá é minha Canção Nova, porque lá eu tenho condições de ir. Dia 27, se Deus quiser, eu tô lá. E aí eu falo que lá é um pedacinho do céu. É tudo de bom. Obrigado pela atenção do Senhor, a benção do Senhor, e nas orações eu peço por nós, por mim, pela minha família, mas em especial para o padre Leandro, para que ele continue dando essa assistência que nós aqui em Minas precisamos. Fica com Deus e tudo de bom. Catarina de Araxá.
1: Programa Madrugada Amigo. Ô, Catarina de Araxá, né? Chique demais da conta. Esse nosso povo mineiro é muito bom, né, Manel? Então, que bom que você tem aí uma Canção Nova perto de você. E vamos rezar aí pelo Padre Rodrigo, para que ele continue firme aí nesse serviço, né, de evangelização e ajudando muitos de vocês aí a ter esse encontro pessoal com o nosso Senhor Jesus Cristo. Que bom estarmos juntos. Temos aqui uma outra participação do nosso WhatsApp, mensagem de texto, diz assim: boa noite, paz de Jesus e o amor de Maria. Sou Ezequiel, motorista de aplicativo, moro em São Paulo, Morumbi, porém toda a minha família é da Paraíba. Estou o dia todo e grande parte da noite ligado na Canção Nova. Oh, que maravilha, hein, Ezequiel? Estamos em uma grande batalha pela cura da minha cunhada Jéssica, que está tentando iniciar um tratamento de um câncer e está muito agressivo. Pedimos oração por ela e também o senhor pode colocar na missa pela manhã, que estou sempre ouvindo todo dia. Então vamos estar sim rezando nas intenções de cada ouvinte que manda os seus pedidos aqui para a nossa Rádio Canção Nova. Por favor, coloque o nome dela nas orações. Vamos estar então rezando. Sim, Ezequiel, conte com as nossas orações, para que tudo pode ser mudado pela força da oração. Então é isso aí, Ezequiel, ó, acompanhe logo mais às 7h27, eu, Padre Toninho, estarei rezando por vocês aqui na nossa capela Nossa Senhora das Graças, aqui da Rádio Canção Nova, tá bom? Então conte com as nossas orações. E a gente vai, amanhã, como é dia de adoração, então depois da missa o padre vai expor aqui o Santíssimo, né? Os nossos missionários, colaboradores vão passar pela capela, nós temos uma caixinha de orações onde nós colocamos todas as nossas intenções, o padre está anotando aqui, para depois se rezarmos e que na força da oração Jesus possa olhar por cada um de vocês. Então um grande abraço, Ezequiel, Deus abençoe você e toda a sua família. Programa Madrugada Amiga, minha gente, é isso, você sintonizado conosco aqui pela Rede Canção Nova de Rádio, pela internet, onde você estiver nesse Brasil de meu Deus e além Brasil, programa Madrugada Amiga, isso aqui ó, segunda a sexta ao vivo, eu, Padre Toninho, estamos aqui, não estou sozinho hoje, quem está comigo aqui é o Manuel. Manuel, desde quando eu cheguei aqui na Canção Nova, 15 anos atrás, o Manuel já estava, mas aí tem 30 e poucos anos de Canção Nova. 35 anos de Canção Nova, minha gente. É, esse nosso povo aqui já conviveu com o Padre Jonas, teve a alegria de ter o Padre Jonas na, né? Né, abraçar o Padre Jonas, tava fazendo aqui o gesto de abraçar o Padre Jonas. Quando o Padre Jonas tinha aquela saúde perfeita, que ele corria para cima e para baixo nessa chácara, tínhamos esse acesso, né, Manuel? As pessoas tinham vocês, principalmente aqui. Padre Jonas amava. Tem uma foto aqui do Padre Jonas, né, aqui da rádio, tá, né? Que o Padre Jonas tem. E ele fala aqui, né? Nós espalhamos o amor pelo ar. E uma outra frase que tá aqui na rádio, do meu lado, diz assim: Rádio Canção Nova, a rádio do Senhor. Isso mesmo. Então a Canção Nova é a sua companhia. Então, obrigado por você. Mandar as suas mensagens, estar conosco. É isso, minha gente. A nossa missão é essa, tá bom? Vamos com mais música para você. Rodrigo Vieira, Meu Sol.

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1: Programa Madrugada Amiga aqui pela nossa Rádio Canção Nova. Já vamos encerrar o nosso programa. Ô, minha gente, eu fiquei tão feliz hoje de tanta participação, seja aqui pelo nosso WhatsApp, seja pelo nosso telefone fixo. Eu, Padre Toninho, o Manuel também aqui tá feliz da vida. É assim que nós queremos, viu? A sua participação, pra gente ser essa companhia para você. Então, o padre vai encerrar pedindo a bênção. Aqueles que podem nos acompanhar às 7h27 da manhã, que o padre Toninho vai estar aqui rezando a Santa Missa e rezando por você. O Senhor esteja convosco, Ele está no meio de nós. E que desça e permaneça sobre você, meu irmão, sobre a sua casa, sobre a sua família, naquilo que você hoje pediu aqui nas nossas orações, a bênção do Deus Todo-Poderoso. Pai, Filho e Espírito Santo, amém. Agradeço também aqui a ajuda do Manuel. Deus abençoe, Manuel, o seu trabalho aí ao longo desta noite. E amanhã nos encontraremos novamente aqui nos estúdios da Rádio Canção Nova ao vivo para mais uma Madrugada Amiga. Fique na paz do Senhor Jesus, com o amor de sua mãe Maria Santíssima. E a última música para você, Salve Rainha, Ana Lúcia.

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2: Ministério da Ciência e Tecnologia, o INPE, Instituto Nacional de Pesquisas Espaciais, e o CEMADEM, Centro de Monitoramento de Desastres Naturais, promoveram uma reunião técnica com a imprensa sobre o que a ciência indica sobre o El Niño nos próximos meses. Durante o encontro, o pesquisador do CEMADEM, o doutor em meteorologia pelo INPE, Giovanni Dolife, comentou sobre o excesso de chuva registrado em algumas áreas do Sudeste nos últimos dias.
3: Tem chovido muito em São Paulo, né? Em alguns lugares deve bater o recorde de setembro mais chuvoso da história. E eu percebi, alguns estudos que eu faço, algumas análises, que no mês de agosto, essa temperatura de Ponto de Orvalho estava 2,3 graus acima da média. Essa temperatura de Ponto de Orvalho, para vocês entenderem, imagine um estacionamento com 20 vagas. Tá? Então essas 20 vagas são a capacidade do ar de conter moléculas de água. Tá? Então o ar ele tem uma certa capacidade, e essa capacidade a gente vai fazer analogia com estacionamento com certo número de vagas. Só que essa capacidade do ar reter umidade, reter vapor de água, ela varia com a temperatura. Então é como se esse estacionamento com 20 vagas, à medida que a temperatura sobe, o número de vagas nesse estacionamento vai aumentando. Então, se ele tem 20 vagas, tá, com 30 graus, vamos dizer que você esteja ocupando 10 dessas vagas do estacionamento, metade delas, com vapor de água, né? Então eu posso ter 20 moléculas de vapor de água, supondo, e só tenho 10 naquele ar. Qual que é a umidade relativa? 50%, tá? Que eu só estou ocupando metade do que aquele ar tem capacidade de armazenar. Só que veja, eu não vou mudar o número de moléculas, o número de vagas que eu estou ocupando no estacionamento, vou só subir a temperatura de 30 para 40 graus. O número de vagas nesse estacionamento vai aumentar de 20 para 30 vagas, mas eu ainda estou ocupando 10 vagas. Então agora eu não ocupo mais metade, eu ocupo um terço. A minha umidade relativa não é mais 50%, é 33%. Só mexendo na temperatura. Então o que, que isso quer dizer? Que no mês de agosto, o número de vagas ocupadas nesse estacionamento estava muito acima da média. Você tinha muitas moléculas de água a mais no ar. E essa variável, ela não muda assim tão fácil, né? Você tirar e colocar moléculas de vapor de água na atmosfera. Como é que você tira? A chuva. Essas moléculas condensam, viram água e caem no chão. Então, o ar está perdendo água quando chove. Não, mas está úmido pra caramba, está chovendo, está 100% de umidade? Aqui embaixo, né? Mas essa chuva não começou aqui, ela começa em cima. Então, por quê? Porque o mês de agosto, que é um mês seco aqui em São Paulo, estar com temperatura de Ponto de Orvalho muito acima da média, mostra em grande escala uma situação já muito diferente do que normalmente acontece, né? E aí são sinais de que a gente pode ter essa combinação entre o El Niño e um planeta já mais quente, porque os oceanos estão muito mais quentes, evaporam muito mais, então tem muito mais vapor de água, justifica essa temperatura de Ponto de Orvalho mais alta, né? Mais vagas ocupadas no estacionamento. Então nesse planeta já mais quente, oceanos mais quentes, com mais vapor de água na atmosfera, quando o El Niño favorece a formação de nuvens de chuva, você tem muito mais água para cair.
2: Da Central de Jornalismo Canção Nova, Ana Elisa Castro.
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7: Não entregues a tua alma à tristeza e não aflijas a ti mesmo com as tuas preocupações. Eclesiástico capítulo 30, versículo 22.
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2: Rádio Canção Nova, nós espalhamos o amor pelo ar. Um bom dia para você, ouvinte da Rádio Canção Nova. Seja muito bem-vindo e bem-vinda. Começa agora o programa Mensagens e Canções. E junto com você, eu, Dauana Salles, missionária da comunidade Canção Nova, vamos aprender a palavra de Deus, ver o nosso modelo de santidade hoje, traduzir em atos as mensagens e as canções que vamos ouvir nesta madrugada. Quero saudar você que nos acompanha no Vale do Paraíba e por toda a rede de Rádio Canção Nova, através das nossas emissoras espalhadas por todo o Brasil. Você em Gravatá, Vitória da Conquista, Curitiba, Nova Esperança também, lá no Paraná. Rádio Canção Nova em São Paulo, São José dos Campos, Paulínia, São José do Rio Preto, Brasília. E claro, você que nos acompanha pela internet, através do aplicativo da rádio ou pelo site de tantos lugares do Brasil e do mundo. Mensagens e canções só começando, fique conosco, daqui a pouco tem mensagem de Deus para você, mas antes quero trazer a palavra de Deus abrindo o nosso programa, o livro de Isaías, capítulo 40, versículo 31. Mas os que esperam no Senhor renovarão as suas forças, subirão com asas como as águias, correrão e não se cansarão, caminharão e não se fatigarão. Olha que palavra maravilhosa, já para iniciarmos este dia com um coração aberto e cheios de esperança. Vamos juntos! Chegando música para você e daqui a pouco eu volto.

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1: De volta com você na sintonia da Rádio Canção Nova e agora no Mensagens e Canções, chegou o momento de rezarmos com o Salmo. Que o Senhor te escute no dia da aprovação e te proteja o nome do Deus de Jacó. Este é o Salmo de número 19. Do seu santuário ele te socorra, e de Sião ele te sustente. Lembre-se de tuas ofertas e aceite os teus sacrifícios. Conceda-te o que o teu coração anseia e realize todos os teus desejos. Possamos nós alegrar-nos com tua vitória e levantar as bandeiras em nome do nosso Deus. Sim, o Senhor realize todos os teus pedidos. Olha que salmo maravilhoso. Eu estou tomando posse dele. Tome também posse desta graça. Que o Senhor te escute no dia da sua aprovação e te proteja o nome do Deus de Jacó. O nome de Deus que é poderoso, que é vencedor. Ele te sustente do seu santuário. Para isso você precisa buscar a presença do Senhor. E mais do que ir a um templo, a uma igreja, a uma capela, que você, a sua casa, seja este santuário onde Deus habita. E onde você estiver, você poderá sentir o socorro de Deus e, levantando a Ele o seu clamor, perceber e reconhecer que é Deus quem te sustenta, que Ele aceita as suas ofertas, os seus sacrifícios, e Ele concede aquilo que o seu coração anseia. Quando nós buscamos a presença de Deus, nosso coração vai sendo moldado segundo o coração dEle, segundo a vontade dEle, segundo o Espírito Santo. E então, nossos anseios, nossos desejos vão se tornando parecidos, semelhantes com os desejos de Deus para nós. E assim Ele nos dá a realização dos nossos sonhos, dos nossos desejos, do nosso pedido. Que nesta manhã você possa desejar encontrar a vontade, os sonhos, os anseios de Deus para a sua vida. E assim você tocará na fidelidade do Senhor. Chegando música por aqui.

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1: E no Mensagens e Canções, chegou o momento da mensagem do dia. Hoje a mensagem é da Rafaela Rodrigues, da comunidade Canção Nova. A vida é marcada por desafios, tarefas, responsabilidades cotidianas, encontros e desencontros, realizações e frustrações. Ainda mais para um jovem que se encontra dando passos para a construção de sua vida. O contexto em que o jovem se encontra no mundo atual é marcado pela brevidade dos tempos, dos dias, onde parece que não se encontra tempo para nada ou se sente um desânimo para tudo. Mas o que tem acontecido em nossos dias são informações excessivas que nos rodeiam, que nos envolvem. Um minuto no feed, nos stories, tem-se acesso a muitos conteúdos, muitas vidas diferentes e seus padrões. E de repente, sente-se sugado, sem energias, pois a dopamina é consumida e a produção do cortisol aumenta, bem como sente-se um vazio, uma bad, uma deprê, como dizem por aí, que não se sabe de onde vem. Para entender como o contato excessivo com as telas afeta o bem-estar mental dos jovens, é preciso considerar que o cérebro não nasce pronto. Ele se desenvolve pouco a pouco ao longo das primeiras 3 décadas da vida, olha só. Algumas partes deste órgão vital só amadurecem completamente quando chegamos lá pelos 25 ou 30 anos. É o caso, por exemplo, do córtex pré-frontal, uma região cerebral que é responsável, entre outras coisas, por controlar impulsos, fazer julgamentos, resolver problemas, manter a atenção e tomar decisões. Viva então a sua vida com dignidade e responsabilidade.

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1: Rádio Canção Nova, nós espalhamos o amor pelo ar. Nós vamos por um breve intervalo e já já tem mais mensagens e canções para você.
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3: 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O meu presente, no Teu amor. 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

De volta com você na sintonia da Rádio Canção Nova, eu, Dauana Salles, missionária da comunidade, fico contigo até as 2 da manhã. E hoje quero trazer o nosso modelo de santidade preparado pela nossa produtora, Érica Fernanda. Hoje ela escolheu Nossa Senhora do Bom Sucesso. Bom sucesso significa

Quito, no Equador. Em sua aparição, Nossa Senhora profetizou para a irmã muitos fatos que a igreja viveria no século XX. Quase todas as previsões de Nossa Senhora do Bom Sucesso já se realizaram. A irmã Mariana foi a grande responsável por consagrar o Equador ao Sagrado Coração de Jesus. Até hoje, milagrosamente, seu coração continua intacto, ficando exposto na cidade de Quito. Todas as previsões de Nossa Senhora do Bom Sucesso reveladas à irmã Mariana sobre os males que infligiriam à igreja e à sociedade se relacionaram ao século XX e também ao nosso tempo. Ela ficou assustada e livremente se propôs a sofrer por nós. A Virgem Maria prometeu proteger quem propagasse a devoção a ela. Nossa Senhora do Bom Sucesso, rogai por nós.

0: Viva Nossa Senhora de Lourdes!
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1: 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Santo Ambrósio.

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1: E agora no Mensagens e Canções, nós estamos chegando ao nosso momento oracional. Vamos pedir hoje a intercessão de Nossa Senhora do Bom Sucesso, que ela nos dê a graça de sermos bem-sucedidos em todas as nossas atividades deste dia. Rezemos. Em nome do Pai, do Filho e do Espírito Santo. Amém. Ó Rainha dos Céus, Mãe do Bom Sucesso, eu venho a Ti, Mãe de Misericórdia, e peço-Te, por Teu amor, que Tu alcances de Deus Pai uma fé viva, que nunca perde de vista as verdades eternas. Do Filho, uma esperança firme de que eu sempre aspire a alcançar as coisas do alto. Ame a Deus sobre todas as coisas. Ó Santíssima Virgem, que por Teu auxílio eu possa amar e desfrutar junto contigo eternamente na glória. Amém. Nossa Senhora do Bom Sucesso, rogai por nós.

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1: E o nosso programa de hoje está chegando ao seu final. Eu desejo um ótimo dia, uma bênção para você. Seja bem-sucedido em tudo o que você fizer. Em nome de Jesus, para que a glória seja dada ao nosso Deus. Grande abraço para você e até amanhã. Tchau, tchau.
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2: O crescimento do número de casos de transtorno de saúde mental no Brasil e a importância de uma maior compreensão sobre esse tema levaram à realização de um estudo inédito. Está em andamento a Pesquisa Nacional de Saúde Mental, realizada pelo Ministério da Saúde, em parceria com a Universidade Federal do Espírito Santo.
3: Participam todos os estados do país e o Distrito Federal. O objetivo é traçar um panorama dos problemas de saúde mental no país, identificando as prioridades no atendimento e contribuindo para a produção de políticas públicas mais alinhadas às necessidades reais da população. A diretora do Departamento de Análise Epidemiológica e Vigilância de Doenças Não Transmissíveis do Ministério da Saúde, Letícia Cardoso, explica que a ideia do levantamento surgiu dos impactos da pandemia de Covid-19 para a saúde mental dos brasileiros.
4: A pandemia, ela gerou consequências nos profissionais, na população, que perduraram até hoje na nossa população. Então, a gente observou aí um aumento da taxa de suicídio na nossa população, a gente tem observado e tem observado nos nossos atendimentos uma maior necessidade de ampliar e qualificar a assistência e a prevenção de transtornos da saúde mental. Então, ela nasce nessa ideia.
3: A diretora fala ainda sobre como os transtornos de saúde mental impactam a rotina dos brasileiros.
4: Esses problemas têm originado não só impacto na vida dos jovens, mas da população adulta, gerando afastamento do ambiente de trabalho, prejuízos econômicos, gerando aí uma necessidade do setor saúde e de toda a sociedade tratar esse problema como uma prioridade.
3: Letícia Cardoso explica também os principais pontos analisados pela pesquisa.
4: A gente vai abordar principalmente ansiedade, depressão, sofrimento psíquico, fatores de risco, né, para o acontecimento desses sofrimentos e desses transtornos, como, por exemplo, uso de álcool, outras drogas e comportamentos relacionados. Além disso, a gente também vai analisar condições de vida dessa população, características sociais e demográficas, outros problemas de saúde e quais são os impactos dessas condições no cotidiano das pessoas, das famílias, na sua produtividade, na sua ida ao trabalho e também, que é muito importante, o seu uso e acesso aos serviços de saúde.
3: Da Rádio Nacional no Rio de Janeiro, Carolina Pessoa.
2: Da Central de Jornalismo Canção Nova, Ana Elisa Castro.
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3: O que é nascido de Deus vence o mundo. Esta é a vitória que vence o mundo, a nossa fé. Primeira carta de São João, capítulo 5, versículo 4.
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5: Que bom saber que você está na sintonia da Rádio Canção Nova FM 89.1 e por toda a rede de Rádio Canção Nova. No Brasil, além Brasil, sou eu, Inácio Filho, missionário da comunidade Canção Nova. Estarei junto com você aqui no nosso programa. Nossa missão é evangelizar. E antes de trazer o tema do programa de hoje, eu tenho uma pergunta para fazer para você. 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Quer mesmo? É só nos seguir através das nossas redes sociais: facebook.com/Rádio Canção Nova e o nosso Instagram, @Rádio Canção Nova, e você vai ficar por dentro, sabe de quê? De tudo aquilo que acontece na programação da Rádio Canção Nova. Mas vamos ao tema do programa de hoje: clamando o sangue de Jesus sobre as casas. Vou repetir: clamando o sangue de Jesus sobre as casas é o tema do programa de hoje com o nosso querido, saudoso Monsenhor Jonas Abib e também a nossa cofundadora Luzia Santiago, essa parceria de anos, viu, gente? Muitos anos de evangelização juntos. Agora o Padre Jonas está na glória de Deus, né, intercedendo por nós, mas a Luzia continua aqui nos auxiliando, sendo essa mãe da Canção Nova para todos nós. Vamos conferir essa linda pregação?
6: Em nome do Pai, e do Filho, e do Espírito Santo. Amém. Porque Jesus, além de ser o pastor, Ele é também o Cordeiro. E aí está o bonito: Ele é o pastor e Ele é o Cordeiro. Nós dizemos sempre: Ele é o Cordeiro de Deus que tira o pecado do mundo. Para vermos isso bem, pega comigo o livro do Êxodo, capítulo 12. O Êxodo é o segundo livro da Bíblia. Gênesis, Êxodo, capítulo 12. Esse capítulo 12 do livro do Êxodo nos fala a respeito da Páscoa. A Páscoa que foi a saída do povo de Deus do Egito. Deus convocou Moisés. Deus deu ordens claras para Moisés para salvar o povo. Moisés seguiu tudo aquilo que Deus disse, mas o faraó estava com o coração endurecido. Deus foi mandando sinais, castigos. Nós conhecemos isso como as pragas do Egito, mas o coração do faraó não se amolecia. Até que por fim, o Senhor disse que haveria de exterminar todos os primogênitos do Egito, e ele não queria atingir nenhum dos filhos do seu povo. E para isso Deus mandou que se imolasse um cordeiro. E aí no capítulo 12 diz como é que devia ser esse cordeiro. E até o verbo imolar significa matar, sim, mas cortando justamente aqui a jugular, essa veia principal que nós temos do lado esquerdo, bem acima do coração, com um golpe certeiro, um golpe só, que já corta tudo isso, e imediatamente se coloca o cordeiro de cabeça para baixo para retirar todo o sangue. Todo o sangue é derramado. Foi assim que o Senhor mandou fazer, que eles escolhessem um cordeiro novinho de um ano. Um cordeiro sem mancha, a pele dele devia ser branquinha, branquinha, branquinha, sem nenhuma mancha e sem nenhum defeito. Portanto, um cordeiro escolhido mesmo, sem defeito, sem mancha nenhuma no seu pelo. E ele deveria ser degolado assim, imolado desta maneira, derramando todo o seu sangue. E Deus disse: peguem esse sangue, passem nas portas da casa. Isso já está no versículo 7. Versículo 7. Tomarão do seu sangue e o passarão nas duas ombreiras e na padieira da porta das casas, onde se fará a ceia. Isso quer dizer, aquele sangue devia ser tomado e passado na porta. Além disso, nos umbrais da porta, aquela parte externa, como é que chama essa parte externa da porta? Portal. Tem vários nomes. Passado ali também, não só na porta, a porta, mas onde a porta é fixada. Tudo aquilo marcado com o sangue do cordeiro. E lá no versículo 13 vai explicar. O sangue passado nas casas em que estiverdes, vos servirá de sinal. Vendo-o, passareis sobre vós, não recebereis nenhum golpe destruidor. E foi assim que aconteceu. O povo de Deus pegou aquele cordeiro. Gente, hoje o nosso cordeiro é Jesus. Hoje o nosso cordeiro é Jesus. E o sangue dele foi todinho derramado por nós. E é preciso passar o sangue do cordeiro, que é Jesus, nas portas. Nas portas das nossas casas. Das nossas casas. E é preciso passar o sangue do cordeiro nas portas da casa do nosso coração. É preciso. Para que o anjo exterminador passando não atinja as nossas casas. Porque foi assim que aconteceu naquela noite. Depois que eles fizeram isso que o Senhor mandou, depois que eles comeram o cordeiro, o anjo exterminador mandado pelo próprio Senhor foi exterminando todos os primogênitos dos egípcios, mas passando pelas casas dos hebreus, onde estava o povo de Israel, vendo as portas marcadas com o sangue do cordeiro, naquela casa ele não entrava e nenhum dos filhos de Israel foi atingido. Mas nos egípcios, desde o filho do faraó, o primogênito dele, até o primogênito do último escravo do Egito, todos eles foram atingidos. Deixa eu dizer para você uma coisa muito importante, mais do que nunca, agora nesse tempo de conversão, o Senhor está nos dando, nesses dias, ontem e hoje, você se lembra da pregação de ontem? Quem estava aqui já ouviu, muitas pessoas terão ouvido pela rádio, pela televisão, o Senhor está nos dando a graça de uma segunda conversão, é uma chance que Ele está nos dando. Para nós que já éramos o Senhor, para nós que já somos o Senhor, que já trabalhamos na obra do Senhor, que já fizemos trabalhos por Deus, mas que por mil razões acabamos nos afastando, acabamos nos esfriando, acabamos voltando para a nossa vida antiga, o Senhor está nos dando a chance de uma segunda conversão, a graça de uma outra, de uma segunda, de uma nova conversão. E a coisa mais importante agora é nós marcarmos a nossa porta, marcarmos a nossa porta com o sangue do Cordeiro. Hoje Jesus quer derramar sobre você o seu sangue. Nós não imaginamos o poder do sangue de Jesus. Na verdade, o demônio tem medo do sangue de Jesus e ele se afasta. Assim como o anjo exterminador nem chegou perto daquelas portas que estavam marcadas com o sangue do Cordeiro. Gente, é muito importante para nós isso. Primeiro, marcarmos a nós mesmos com o sangue do Cordeiro. E segundo, sabermos que somos marcados pelo sangue dele. E daí, termos essa firme convicção. Aqueles que são do Senhor, aqueles que são marcados com o sangue do Senhor, o inimigo não toca. Porque são necessárias as duas coisas. Primeiro, sermos marcados. E segundo, termos consciência disso e fazermos valer os nossos direitos. É um direito seu. O inimigo não tem autoridade de tocar em você. Ele não tem direito de tocar na sua saúde. Preste bem atenção. Ele não tem direito de tocar na sua saúde, causando doenças. Ele não tem o direito de tocar nas suas finanças, nos seus bens. Ele não tem o direito de tocar na sua família. Não tem o direito. Ele não tem o direito de tocar no seu casamento. Ele não tem o direito de tocar nos seus filhos. Ele não tem o direito de tocar no seu cônjuge, que quer dizer a pessoa com quem você se casou. Ele não tem o direito de tocar no seu marido. Ele não tem o direito de tocar na sua mulher. Ele não tem esse direito. Se ele tem feito isso, desculpe, é porque nós temos sido bobos. Eu vou explicar. Cachorro é cachorro. E se a gente leva o cachorro numa disciplina, ele obedece direitinho. Se você deixa o cachorro entrar na sua casa, livremente, Se você deixa o cachorro andar por dentro da sua casa, subir nas suas poltronas, estar na sua cozinha, entrar no seu quarto, no seu banheiro, ele se acostuma e faz tudo isso. Até quando chega a visita, daí que ele faz aquela festa, ele vai e fica lá fazendo festa, ele sobe nas poltronas, ele sobe no colo das pessoas, você passa o maior vexame porque você acostumou o cachorro a ter liberdade na sua casa. Mas se o mesmo cachorro você ensinou, você adestrou, você pôs em disciplina, por exemplo, que ele não passa na porta da casa, e se um dia qualquer ele ameaça entrar ou entrou, você já põe pra fora, você nem precisa ralhar muito com o cachorro, não é verdade? Um gesto seu, um sinal seu, um som que você faz, e o cachorro já entendeu e sai de pressinha. Verdade ou não é? Gente, se cachorro é assim, o diabo é do mesmo jeito. É que nós, ao contrário, até acariciamos o diabo. Como disse assim, vem, entra, faz favor, vem cá. Pedimos favores a ele. Pedimos favores a ele, buscando com pai de santo, com mãe de santo, com adivinhos, com benzedores, indo a centros espíritas. Nossos pais, nossos padrinhos nos levaram. Mil coisas vamos buscar. Vamos buscar casamento, buscar amor, buscar solução dos negócios, buscar emprego com essas pessoas. Gente que foi ler a sorte, ler a mão. Gente que foi ver os búzios e ver se íamos conseguir ou não conseguir. Gente que fez trabalho para você conseguir essas coisas. Com quem fomos buscar favores? Com o cão. Até um dos nomes com que o povo chama o demônio é o cão, não é verdade? Em muitos lugares chamam de o cão, porque ele é realmente como um cão. A gente infelizmente o acostumou mal. Mas ainda nós não usamos de autoridade sobre ele. Saiba disso. Uma vez que você foi batizado, Jesus já conquistou você. Jesus já derramou sobre você o seu sangue. Você já é uma nova criatura. Jesus já libertou você do pecado. Jesus já libertou você das garras do demônio, do jugo do demônio. Jesus já libertou você da escravidão do demônio, porque o que ele faz conosco é uma verdadeira escravidão. Só que a gente, infelizmente, não usa dos nossos direitos. A gente vive como se isso não fosse verdade. A gente dá liberdade a ele de entrar na nossa casa, de entrar na nossa vida, do jeitinho que ele quer, do jeitinho que ele gosta. A gente vê ele entrando e fazendo os maiores estragos no casamento, no seu casamento, e você, pouco importa, você acha que são fatos naturais, é o seu marido que perdeu a cabeça, é o seu marido que foi infiel, e você fica desgostosa, ressentida, magoada, sentindo-se traída, mas apenas pensando que essa é uma coisa humana, e não pensa naquilo que é a grande verdade. Claro, ele foi traidor, ele foi infiel, ele foi fraco, ele errou, mas na verdade quem esteve em tudo isto foi o outro, foi o inimigo, que quer estragar a nossa vida e quer estragar o seu casamento. Saiba, ele não tem o direito de entrar no seu casamento, de estragar o seu casamento. Ele não tem nenhuma autoridade sobre o seu casamento, inclusive porque o seu casamento é um sacramento, portanto uma coisa sagrada. Ele não tem o direito de pôr a mão no seu casamento, não tem. Agora a verdade é essa, que a gente infelizmente deu muita entrada para ele também no seu casamento, porque uma vez que é sacramento, tem que ser levado como sacramento. A primeira coisa que o casal precisa fazer é rezar juntos, o casal precisa ir à missa juntos, o casal precisa comungar, o casal precisa frequentar a igreja. Claro, se você relaxou, se você passou anos no relaxamento, foi igualzinho você deixar a sua casa livre para o cachorro entrar e fazer o que bem entendia. Por quê? Porque você deu liberdade. Mas veja bem, agora você pode, e digo mais, você precisa assumir a sua autoridade de filho de Deus, assumir a autoridade de Jesus sobre você, sobre o seu casamento, e mandar esse cachorro embora. E você precisa fazer isso. E hoje é um dia de você assumir o sangue de Jesus, a salvação de Jesus, a libertação de Jesus sobre o seu casamento, porque ele, o demônio, não tem o direito de entrar, de estragar, de pôr a mão, de pôr as patas dele no seu casamento. Ele não tem esse direito. Talvez aconteceram coisas muito erradas no seu casamento. Talvez aconteceu aborto. Talvez aconteceu uma vida sexual muito errada por culpa dele, por culpa dela, eu não sei. Talvez os dois juntos tiveram fraquezas. Talvez imitaram as coisas do mundo, que os outros falaram, que vídeos mostram, que filmes mostram, que revistas apontam, e entraram por coisas erradas. E é claro, quando entra o pecado no ato íntimo do casal, na intimidade do ato conjugal, é claro que quando entra o pecado, quando você acaba fazendo as coisas do jeito que o diabo gosta, é claro que ele entra. Ele entra e faz o estrago, ele entra e toma a liberdade, igual o cachorro que entra e toma a liberdade na sua casa. Ele toma a liberdade até na intimidade do seu casamento. Daí não é de admirar que depois haja infidelidade. Uma vez que vocês foram infiéis a Deus, no ato conjugal, não é de estranhar que ele ou que ela depois acabem sendo infiéis com outro ou com outra. Porque vocês já admitiram a infidelidade. Não sei se eu me fiz explicar. Eu vou repetir tudo. Eu estou dizendo isso não para agravar mais você e deixar você agora em pânico. Não. É a hora de nós tomarmos a autoridade de filhos de Deus, de tomarmos a autoridade de Jesus e pôr esse cachorro para fora. Mas eu preciso explicar por que que ele entrou e por que é que ele tomou liberdade dentro da sua casa. Então, se vocês admitiram no passado, ou até tenham admitido agora, coisas erradas na intimidade do casal, do ato conjugal, na vida sexual de vocês, fazendo as coisas do jeito que o diabo gosta, do jeito que o mundo ensina, do jeito que revistas, que vídeos, que filmes, que amigos acabam dizendo, na busca de prazer, na busca de não sei que coisas esquisitas. É claro, na hora que você admitiu o pecado, na hora que você admitiu as coisas do jeito que o diabo gosta, no seu ato conjugal, ele entra e entra na intimidade do casal. Ele entra na coisa mais sagrada, porque isso o casal vive a sós. Isso o casal vive a sós, na intimidade deles de casais. Claro, nenhum casal vai viver o ato conjugal em público, de jeito nenhum. É uma coisa íntima deles, é uma coisa sagrada. Mas só que, infelizmente, você acabou admitindo pelo pecado que ele entrasse. É como se você admitisse que na hora do ato conjugal, o cachorro, desculpe fazer essa comparação, viesse e se colocasse na cama com vocês. Me desculpe explicar assim. Daí o cachorro se acostumaria, vocês deitam, ele já vem e já pula na cama. Por quê? Porque vocês acostumaram, vocês permitiram, vocês deixaram. Tá me entendendo? E agora, gente, é hora de nós, sabendo disso, botarmos esse cachorro para fora. Para fora da cama, para fora do quarto e para fora da casa, para fora do casamento, porque senão ele continuará fazendo estragos. Marido e mulher, está na hora primeiro de arrepender-se de todas as coisas erradas que aconteceram no casamento, que aconteceram na vida conjugal. É preciso confessar-se e confessar-se bem. Estamos em plena quaresma. E se você não confessou bem essas coisas, se você contou assim por cima, está na hora de você fazer uma boa confissão, se arrependendo verdadeiramente de todas as barbaridades que você acabou fazendo, ou admitindo, ou consentindo. Talvez você não quisesse isso, mas seu marido queria. Seu marido praticamente obrigou, e aconteceu. É preciso agora se arrepender. E uma coisa importante, a própria palavra de Deus diz que a mulher santa, a mulher cristã, a mulher de Deus, ela acaba santificando seu marido. E o marido santo, o marido de Deus, o marido cristão, que vive o seu cristianismo, acaba santificando a sua esposa, mesmo que ela seja pagã, e mesmo que ele seja pagão, que viva uma vida pagã. Mas a santidade está na carta de São Paulo aos Coríntios, primeira carta, acaba santificando o seu marido. Então, se você se arrepende, mesmo que a outra pessoa, que o seu cônjuge, não se arrependa, claro, é bom, é importante, é necessário que os dois se arrependam, que os dois se confessem. Mas suponhamos, ele, por exemplo, não quer saber. Arrependa-se você, confesse-se você, peça a misericórdia de Deus para o Senhor purificar o seu casamento, para o Senhor purificar o seu leito conjugal, e para você poder usar a autoridade de Jesus, a autoridade do sangue de Jesus, para expulsar o inimigo para fora da sua cama, para fora do seu quarto, para fora da sua casa, para fora do seu casamento. Está me entendendo? E aí o propósito de viver uma vida santa e o propósito de viver uma vida conjugal santa, gente. Porque, na verdade, não é preciso essas manias que o mundo está nos ensinando. Impressionante que bons médicos, que até esse gênero de médicos que surgiu, médico e psicólogo, psicólogo e médico, que são chamados sexólogos, os bons, não esses que têm aparecido aí com manias, com novidades, mas os bons sexólogos têm mostrado que essas práticas que foram introduzidas no casamento acabaram causando uma verdadeira neurose no homem e na mulher, e uma verdadeira neurose no relacionamento entre eles, de maneira que explicam eles que o que eles vivem não é mais aquela coisa simples, aquela coisa pura, aquela coisa boa, própria do masculino e do feminino, da sexualidade masculina e feminina, da pureza, da simplicidade do ato conjugal, como Deus o criou naturalmente. Mas explicam os sexólogos, acontece uma neurose no homem, acontece uma neurose na mulher, mesmo se a mulher não admite, justamente pelo fato de não admitir acontece nela uma neurose, uma verdadeira neurose. Mas também se ela admite, se são os dois que começam com essas manias, cria-se uma neurose, explicam os sexólogos que nada mais satisfaz o casal. Sempre precisa arrumar coisas novas, coisas novas, coisas novas, e cada vez mais picantes, cada vez mais picantes. É como tempero, se você se acostuma com temperos fortes, com pimenta, não sei quantas coisas, o seu paladar vai perdendo cada vez mais a sua capacidade, e você sempre precisa de temperos mais fortes para sentir gosto. E a mesma coisa explicam eles. Por isso, gente, até para a nossa saúde física, até para sairmos dessas neuroses, para sermos pessoas harmônicas, para passarmos essa harmonia, essa paz, essa tranquilidade para a nossa família, para os nossos filhos, é preciso libertar-se de tudo isso. Deus quer libertar você, e deixa eu dizer com o poder que o Senhor me deu como sacerdote de ligar e desligar na terra e no céu. Deus liberte você de todas essas manias. Deus salve você. Deus liberte você dessa escravidão na qual talvez você caiu. Que Deus lhe dê a graça de uma boa confissão. Que Deus lhe dê a graça de contrição, de arrependimento. Que Deus lhe dê a graça de voltar à simplicidade. Gente, é a simplicidade de marido e mulher dentro daquilo que Deus criou, o que é natural. Que você saiba voltar a isso, porque isso, além de tudo, é saudável. Além de fazer um bem espiritual enorme para nós. Para você que é casado, para você que é casado, que Deus te dê essa graça. Que Deus liberte o seu leito nupcial. Que Deus liberte a sua vida íntima, a sua vida conjugal, de todo o mal, de todo o pecado. E que você, agora o importante, já agora, se arrependendo, já se decidindo diante do Senhor, que você vai se confessar. Porque quando nós nos arrependemos verdadeiramente, e claro, no arrependimento já está o nosso propósito, a nossa decisão de nos confessarmos. Se você agora se arrepende, e estou pedindo ao Senhor que você se arrependa, que você faça um ato de contrição. Fazer ato de contrição não quer dizer rezar o ato de contrição. Fazer um ato de contrição é do coração. Se você se arrepende, estou pedindo ao Senhor que você peça perdão do fundo do seu coração, de todo o erro que aconteceu no seu casamento, no ato conjugal, na intimidade de casal. E se você se arrepende, se você se decide a se confessar, o Senhor já está perdoando você. Como está na primeira carta de São João. Se dizemos que não temos pecado, nos enganamos a nós mesmos. Mas se admitimos o nosso pecado, se confessamos diante de Deus os nossos pecados, Deus aí está, já no nosso arrependimento, fiel e justo, para nos purificar, para nos perdoar os pecados e para nos purificar de toda iniquidade. No seu arrependimento, o Senhor já está perdoando você. No seu arrependimento, com a decisão de se confessar, o Senhor já está purificando você. Ele já está santificando o leito conjugal. Ele já está devolvendo a pureza original do leito conjugal, do ato íntimo de vocês como casal. Faça isso agora, não deixe para depois. Acolha essa graça, o Senhor está lhe dando, e eu como sacerdote estou aqui usando o poder de Jesus, porque ele disse: tudo que ligardes na terra será ligado no céu, e tudo que desligardes na terra será desligado no céu. Eu estou usando a autoridade de Jesus, o poder do nome de Jesus, eu estou usando o sangue de Jesus, para que você, para que o seu cônjuge, para que o seu casamento, para que o seu leito nupcial, para que vocês dois, como casados, sejam agora purificados pelo Senhor, perdoados pelo Senhor, libertos pelo Senhor de toda a escravidão do passado. E agora, no nome de Jesus, como sacerdote, eu digo: espíritos imundos, que como cães, que como cachorros entraram neste lar, nessa família, nesse casamento, que subiram até mesmo no leito conjugal, diante da cruz de Jesus, diante do sangue de Jesus, diante do perdão de Jesus, tá? Diante da libertação que o Senhor está concedendo a esses filhos e filhas de Deus, nós declaramos: não tendes mais nenhuma autoridade sobre eles, sobre esse casal, sobre o seu casamento, sobre a sua família. Não tendes mais nenhum poder sobre o ato conjugal deles, sobre o leito nupcial deles. Não tendes nenhuma autoridade. É isso que nós agora declaramos no nome de Jesus, com a autoridade de Jesus, porque o Senhor deu a nós sacerdotes essa procuração. Nós estamos agindo agora com a procuração de Jesus, e essa procuração está marcada com o sangue de nosso Senhor Jesus Cristo. Não tendes nenhuma autoridade sobre este casal, não tendes nenhuma autoridade sobre o seu casamento, não tendes nenhuma autoridade sobre a sua família. Nós dizemos: fora, ao nome de Jesus, assim como se faz a um cachorro que se manda para fora de casa, fora, fora, fora desse leito nupcial, fora desse quarto, fora dessa casa, fora desse casamento, fora desse casal, fora dessa família, apresentem-se diante da cruz de nosso Senhor Jesus Cristo e obedeçam às ordens de Jesus e não retornem mais, porque Jesus é o Senhor e ao nome de Jesus se dobra todo o joelho nos céus, na terra e nos infernos, nos três mundos, nos céus, na terra e nos infernos, e toda a língua nesses três mundos, nos céus, na terra e nos infernos, proclamam para a glória de Deus Pai que Jesus Cristo é o Senhor. Também vós, no inferno, deveis proclamar e proclamais que Jesus é o Senhor. Sabeis muito bem que Ele é o Senhor, é no nome dEle, é com o senhorio dEle, com o embaixador dEle, com a procuração dEle, com a marca do sangue dEle que estou lhes dizendo. Retirem-se desses casais, dessas famílias, desses lares, dessas casas e não retornem mais, obedeçam às ordens de Jesus sem mais retornar e sem fazer mal a nada e a ninguém, porque Jesus é o Senhor, no nome do Pai, do Filho e do Espírito Santo. Amém. Isso que eu acabei de fazer, você precisa aprender a fazer, porque claro, eu tive que agir como sacerdote para limpar todo um passado. Agora, a casa de cada um é capaz de limpar, é verdade ou não é? Você é capaz de limpar a sua casa. Certamente antes de vir para cá, você deixou a sua casa limpinha, arrumadinha. Ainda mais vocês como casal, vocês são capazes de arrumar e de conservar arrumada a casa. Claro, e aí está uma coisa interessante, para a casa permanecer arrumada, é preciso ir arrumando todos os dias. Verdade não é? Se você deixa um dia a casa sem arrumar, se você deixa dois dias sem arrumar, se você deixa três dias sem arrumar, já fica difícil de entrar na casa, né? Se você deixa uma semana sem arrumar as camas, sem varrer, sem limpar, acho que nem você mais consegue entrar na sua casa. Verdade ou não é? É por isso que a gente tem que arrumar a casa todos os dias. Gente, no casamento é a mesma coisa. E o Senhor sabe que é assim. Assim como certas senhoras, às vezes reclamam, mas tem que arrumar a casa todos os dias, lavar a louça todos os dias, limpar o chão todos os dias. E você sabe que tem. Senão a sua casa fica, nem vou dizer a palavra, igualmente. O Senhor já sabe que é assim. Não fique naquela, mas... eu tenho até vergonha de me arrepender, de voltar atrás, ter que pedir perdão ao Senhor. É isso que o diabo gosta. Imagine se você ficasse com vergonha, né, até das suas vizinhas. Mas ontem eu limpei a minha casa, arrumei a minha casa, eu deixei a minha casa um brilho todinho a ela, mas hoje está tudo em desordem de novo, e os meus filhos vieram, e o meu marido entrou de pé sujo, e a gente dormiu na cama, e as camas estão todas desarrumadas. Mas que vergonha, né? A casa está... Não! Não é para ter essa vergonha. A vergonha é não arrumar a casa, é não fazer as camas, é não varrer o chão, é não lavar as louças. Verdade ou não é? Essa que é a vergonha. O diabo nos pega direitinho. Você fica com vergonha porque você errou, porque seu marido errou, porque seus filhos erraram, porque vocês em família erraram. E tem que refazer tudo, tem que limpar tudo de novo, tem que arrumar tudo. Tem, gente. Tem. Continuamente, eu diria, assim como tem que arrumar a casa todos os dias e de quando em quando... Em geral, as famílias fazem isso de semana em semana, né? Até faz uma faxina geral. Ou você faz, ou tem uma faxineira que vem, que faz a faxina. Até assim, eu achei uma coisa interessante. Diz que estão parecendo faxineiros. Mas faxineiros, homens mesmo, né? Não são daqueles que têm munheca muito mole, não. São faxineiros mesmo. E interessante, pelo fato dos homens não terem encontrado serviço, porque está um desemprego generalizado, homens, e muito homens, enquanto não conseguiam... emprego, começaram a fazer faxina. E claro, por ser homem, né, tem mais força, sabe melhor subir lá em cima, limpar vidros e limpar o chão e tudo mais. Claro, não é toda casa que vai ter confiança de admitir um homem fazendo faxina dentro de casa, mas até isso já aconteceu. Então, homens e mulheres, por amor de Deus, por amor da sua família, por amor da sua casa, por amor do seu casamento, se façam faxineiros. E não confiem isso a outros. Façam vocês. Não é vergonha nenhuma o homem fazer faxina na própria casa. Eu não estou falando mais de faxina de limpar o chão e limpar os vidros. Estou falando dessa faxina. É preciso que nós homens queiramos mais no nosso casamento, que façamos a faxina necessária. Se for preciso todos os dias, pelo menos toda semana, é preciso fazer uma faxina e não ficar com a sua casa suja. E não ficar com o seu casamento sujo. Você imaginou? Você ficar com a sua cama de casal toda desarranjada e toda suja. E se você suja os lençóis, imediatamente, se você não troca, você que é marido, você manda a sua mulher trocar. Você não gosta de noite chegar na sua cama e encontrar os lençóis sujos. Desculpe falar assim, até se foi consequência da noite anterior e o lençol ficou sujo. Você manda tirar até na hora de deitar. Você, mulher, por favor, tira esse lençol, troca o lençol. Vamos deitar num lençol limpinho. Gente, é assim. Se você errou como homem, se você errou como mulher, se vocês dois erraram na noite anterior, antes de deitar-se na próxima noite, limpa o leito conjugal. E estou falando agora de maneira espiritual. Foram fracos, erraram, fizeram coisas do jeito que o mundo ensinou. Arrependam-se, arrependam-se os dois, peçam perdão. Não admita sujeira no leito conjugal e não permitam que o outro venha como um cachorro e suba outra vez no leito conjugal de vocês. Porque eu repito, quando o casal é infiel a Deus, a infidelidade entrou. E onde entrou a infidelidade, a fidelidade entrou. Daí não é de admirar que o marido depois se faça infiel. E não é de se admirar que depois a mulher, a própria mulher, se torne infiel. Porque, desculpe, há muito marido que fica preparando a própria esposa para a infidelidade. Até com as coisas que você obrigou ela a fazer. As coisas que você mesmo ensinou. Muito marido preparou a sua esposa para a infidelidade conjugal, para a traição. Gente, está na hora de rever tudo isso. Hoje Deus está me dando a graça de fazer e falar as coisas muito clarinhas, até de uma maneira brutal, mas esse brutal está sendo necessário, porque o Senhor quer nos dar a graça de sermos lavados, de termos o casamento lavado, a casa, a família lavados pelo sangue de Jesus. E livre, livre, livre, livre, livre de todo o poder do mal. De todo o poder do mal. Diga comigo, no nome de Jesus. Eu assumo tudo isso. Na minha vida, no meu casamento, na minha casa, na minha família. Eu renuncio a Satanás. As coisas que o diabo acabou me ensinando. Eu renuncio as coisas que eu acabei fazendo do jeito que o diabo gosta. Eu me arrependo, Senhor. Eu peço perdão. Eu renuncio a tudo isso. E eu renuncio ao próprio demônio e a todos os seus ensinamentos. Porque eu fui uma pessoa tola que seguiu aquilo que o diabo me ensinou. Eu não imaginava que fosse ele. Mas seguindo as coisas do mundo, de amigos, de vídeos, de revistas, eu acabei fazendo as coisas do jeito que o diabo gosta. Eu peço perdão, Senhor. Eu me arrependo, Senhor. Lava-me com teu sangue precioso. Lava o meu casamento com teu sangue precioso. Lava o meu leito nupcial com teu sangue precioso. Lava toda a minha casa, toda a minha família com teu sangue precioso. Senhor, se eu fui infiel a ti, se no nosso casamento nós fomos infiéis a ti, livra-nos, Senhor, da infidelidade. Porque a infidelidade é um perigo. Se eu sou infiel a ti, eu acabo correndo o risco de eu ser infiel, ou a pessoa com quem eu me casei tornar-se infiel, ou até mesmo

Jesus é o nosso Salvador. Eu já me arrependi dos meus pecados. E o Senhor já me purificou com o seu sangue precioso. Eu te expulso, no nome de Jesus, com a autoridade de Jesus, com a procuração que Jesus me dá, como filho de Deus, eu te expulso para fora da minha vida, para fora do meu casamento, para fora do meu lar, para fora da minha família. Apresente-se diante de Jesus, da cruz de Jesus, receba as ordens de Jesus e não retornes mais. Sim, não retorne, nem para minha casa, nem para minha família, nem para o meu casamento, para nada. Não tens autoridade, nem sobre mim, nem sobre o meu casamento, nem sobre a minha família, nem sobre a minha casa. Fora, ao nome de Jesus. E eu, como sacerdote, Senhor, confirmo tudo isso, pedindo, derrama agora o Espírito Santo sobre esses casais, Senhor, sobre essas famílias, Senhor, sobre essas pessoas que, por mil razões, Senhor, não permaneceram no casamento, mas viveram esse momento de arrependimento e de pedido de perdão. Eu estou pedindo também pelos filhos que acabaram pedindo pelos seus pais, porque sabem da situação dos seus pais. Eu estou pedindo, Senhor, confirma tudo isso e derrama o Espírito Santo sobre esses teus filhos e filhas. Derrama o Espírito Santo, Senhor, sobre essas famílias, sobre esses casamentos, sobre esses lares, essas casas, Senhor. E que o teu Espírito Santo purifique tudo e encha tudo. E o teu Espírito Santo consagre tudo e que eles vivam, Senhor, uma vida consagrada. Casados, mas consagrados. Família santa, como a família de Nazaré. Família que vive do jeito que Deus quer, no nome do Pai, do Filho e do Espírito Santo. Amém. E saiba que o Senhor fez uma obra admirável. Pode aplaudir porque Ele é o Senhor. Pode aplaudir porque Ele é o Senhor. E em tudo na sua casa você precisa aprender que ele não tem o direito de entrar na sua casa. Ele não tem o direito de tocar nos seus filhos. Eu sei que muitos pais se lastimam pela situação dos filhos. Porque realmente a briga hoje, gente, é tremenda. É uma luta desigual. Porque realmente o inimigo está de olho nos nossos filhos. Tem pegado os nossos filhos. Tem levado os nossos filhos para o meio de amigos. Tem levado os nossos filhos para uma sexualidade desregrada. Tem levado os nossos filhos para a bebida. Tem levado os nossos filhos para a revolta. Tem levado os nossos filhos para a desobediência. Tem levado os nossos filhos para as drogas. Tem levado os nossos filhos para tantas coisas erradas. Tem colocado filhos nossos na depressão. Tem levado filhos nossos para o homossexualismo. Tanto meninos como meninas, tanto rapazes como moças, filhos nossos. E não adianta tapar o sol com a peneira. Não adianta fechar o olho. Pelo contrário, estamos numa luta espiritual. E saiba, principalmente o causador disso tudo é o inimigo. E é por isso que nós temos que deixá-lo longe, longe, longe, longe, longe, longe da nossa casa. É por isso que hoje você está tingindo, marcando primeiro a sua vida e depois a sua casa. E quando eu digo a sua casa, a sua família, com o sangue do Cordeiro, nosso Senhor Jesus Cristo. A porta e os batentes. Agora eu lembrei a palavra mais comum. Os batentes da sua porta e a porta propriamente dita. Aquela tábua da sua porta. Você está hoje tingindo, marcando com o sangue do Cordeiro para que o inimigo não entre mais. E você tem o direito disso. Agora é claro, como é que você usa o seu direito? O seu direito é usado quando você ora, quando você reza. É evidente, se você não reza, se a sua casa não tem oração, se a sua casa ficou muito tempo sem oração, o inimigo entrou igualzinho o cachorro do qual eu falava antes. E se ele não entrou no seu quarto, ele entrou no quarto do seu filho e da sua filha. E talvez o seu filho e a sua filha fez carícia pro cachorro, deixou o cachorro entrar, deixou o cachorro subir na cama, até ficar em cima do travesseiro. Você está me entendendo, não é verdade? E fez aquela festa com seu filho e com a sua filha. E muitas coisas erradas acabaram acontecendo com os seus filhos, porque faltava oração na sua casa. Mas não é a hora de a gente se condenar, não. Pelo contrário, o Senhor está nos explicando tudo direitinho, direitinho, tintim por tintim, para a gente retomar. E agora sermos aqueles que com a autoridade de Jesus, portanto com oração, você é o sacerdote, você é homem, você é mulher, você que é pai, você que é mãe, você é o sacerdote do seu lar. Porque o sacerdote é aquele que liga o céu e a terra e o céu. Deixa eu dizer,
Quem manda na sua casa é você. O outro não pode mandar na sua casa. Os vizinhos não podem mandar na sua casa. Nem a sua sogra deve mandar. Nem a sua

0: cunhada deve mandar na sua casa. Quem manda na minha casa sou eu. E nisso você tem toda a razão. Você precisa usar da sua autoridade. Deixa eu dizer, nós temos sido muito moloides, muito, homens e mulheres, temos sido moloides demais. E não temos usado a nossa autoridade de pai, de mãe, de esposo, de esposa. E a nossa autoridade, a gente se usa especialmente sendo homem de Deus, sendo mulher de Deus, sendo orantes, indo à missa, confessando, comungando. Nós precisamos confessarmos. Senão a nossa casa, a nossa alma fica suja. Nós precisamos comungar, nós precisamos de missa. Missa não é uma obrigação, missa é uma necessidade. E porque é uma necessidade, se torna uma obrigação. Quem está doente tem obrigação de tomar remédio, porque é uma necessidade. Você não pode se matar, você não pode ficar na doença. Então, uma vez que é uma necessidade, você tem obrigação de tomar remédio, de fazer tratamentos. A oração, a missa, a comunhão, a confissão é uma obrigação, porque é uma necessidade sua. E para fora aquele negócio, ah, eu não gosto de coisas obrigadas. Será que ainda é obrigado ir à missa? Gente, sempre foi obrigado, porque sempre foi uma necessidade. Mas agora, mais do que nunca, deixa eu dizer francamente, porque o diabo entrou na sua casa do jeito que um cachorro entra na casa e fez a maior festa e o maior estrago, porque você foi trouxa e deixou. Agora, mais do que nunca, você precisa de oração, você precisa de missa, você precisa de confissão, você precisa de comunhão. E por isso é uma obrigação sua como pai, é uma obrigação sua como mãe, é uma obrigação sua como filho, como filha, que preza a sua casa, fazer tudo isso e bem feitinho, e bem feitinho, e rezar particularmente, e ler a sua Bíblia. Para quê? Para você usar a autoridade de Deus, a autoridade de Jesus, a autoridade do sangue de Jesus, para que realmente a sua casa seja marcada nas suas portas e nos seus batentes com o sangue do Cordeiro. E daí o inimigo não tenha mais, primeiro, autoridade, e ele tenha medo, ele se afaste da sua casa. Gente, nós podemos conseguir que o inimigo tenha medo e se afaste e fique longe das nossas casas, se as nossas casas são orantes, se as nossas casas são lutas de, são casas de lutadores. Lutadores porque nós somos fracos, nós erramos, nós pecamos, mas estamos o tempo todo lutando contra a tentação, como Jesus lutou lá no deserto contra o tentador. Se você luta, se os membros da sua família lutam, mas você precisa começar. Se você luta, a sua casa é uma casa de lutador, e aí o sangue de Jesus está ostentado nas portas da sua casa, e o inimigo então tem medo, porque ali existe um lutador. É que até agora nós éramos moloides, éramos trouxas, nós éramos vencidos, deixávamos vencer. Ele entrou como cachorro na nossa casa, fez festa, fez estragos, e nós até fazíamos festa, acariciávamos o cachorro como se fosse a coisa mais linda do mundo. Agora Deus nos ensinou e temos que mudar todas as coisas, e estamos mudando todas as coisas. E é claro, então tem vergonha na cara, acaba com os vídeos pornográficos da sua casa, acaba com as revistas pornográficas, e muitas não são essas pornográficas de vir dentro do plástico. Você sabe que existem revistas que não estão no plástico, são mais do que pornográficas. Acaba com isso da sua casa, acaba com os programas, acaba com as novelas, acaba com os filmes que você sabe que são estragados, que são sujos, que são corrompidos e trazem corrupção. Acaba com isso, acaba com os gritos, com os xingos, com os palavrões dentro da sua casa. Faça da sua casa um santuário, faça da sua casa uma casa santa. Você diz, mas padre, é muito difícil. Entre na luta. A gente não consegue tudo de uma hora para outra. Se a sua casa ficou muito suja, se a sua casa estragou-se muito, agora ela precisa de reforma. E na hora da reforma é uma complicação, não é verdade? Meu pai foi pedreiro a vida inteira, e por isso, quando nós éramos muito pobres, a nossa casa foi sendo feita aos poucos. Papai fez apenas quarto, sala e cozinha e banheiro fora, ainda bem distante, porque ele ia aumentar a casa. Depois, pouco a pouco, foi aumentando, melhorando. A nossa casa não tinha nem forro, era só o telhado. O chão era apenas o cimento bruto. Tudo foi fazendo com a gente dentro de casa. Você sabe quando entra a reforma, quando o pedreiro entra dentro de casa. Minha mãe dizia para o meu pai, que era pedreiro, né? Pedreiro é bicho porco. Diz, não estou escutando lá. Entrou o pedreiro em casa, entrou sujeira. É. E às vezes a reforma demorava um mês e meio, 2 meses. Meu pai disse que um mês fazia reforma e demorava 2 meses, porque eu tinha que pegar um servicinho aqui, um servicinho lá. Só fazia o serviço em casa no sábado, em alguma noite. Que desordem, não é verdade? Talvez a sua casa espiritual, a sua casa, a família, está nessa reforma. Essa reforma dura, porque você deixou a sua casa se estragar. Mas luta, meu irmão, luta, minha irmã. Arregaça as mangas. E veja que na hora da reforma é muita desordem. As coisas não estão no lugar. Deus está com você. Jesus está lutando ao seu lado. Nossa Senhora, o Imaculado Coração de Maria, está lutando a seu favor e com você nessa luta para limpar a sua casa, purificar. Talvez haja carrinhos e carrinhos de lixo a serem tirados de dentro da sua casa. Talvez haja caminhões e caminhões de entulho para serem tirados de dentro de casa, de dentro do quintal da sua casa. Põe tudo isso para fora, mesmo que demore semanas, meses, mas entra na luta, entra na luta, entra na luta. E o inimigo, vendo que a sua casa é uma casa de lutador, de lutadora, ele não ousa mais ficar. Ele sabe que ele está sendo escorraçado dali e ele precisa ser escorraçado. Faça-se homem de Deus, faça-se mulher de Deus. Reze, reze como um necessitado e, portanto, que tem obrigação de rezar, que tem necessidade de rezar, de ir à missa, de confessar-se, de comungar. Faça isso e a sua casa será realmente marcada com o sangue do Cordeiro. As portas da sua casa, os batentes da sua casa, as pessoas da sua casa serão marcadas com o sangue do Cordeiro e o inimigo não ousará mais tocar. Porque eu digo mais uma vez, espíritos imundos, quem quer que seja, não tendes o poder de tocar nessas casas, nessas famílias. Porque esses filhos e filhas de Deus são de Jesus, foram batizados, querem ser de Jesus, estão se arrependendo dos seus erros, dos seus pecados, estão assumindo a culpa e estão confessando essa culpa diante do Senhor. Naquilo que é preciso confissão, eles estão se decidindo a se confessar e querem uma vida nova, querem ser pais segundo o coração de Deus, querem ser filhos dentro de casa segundo o coração de Deus. Por isso, Jesus é o rei dessa casa, Jesus é o Senhor dessa família. Essa casa, essa família, você vai fazendo isso também, está marcada com o sangue do Cordeiro. A casa toda está marcada com o sangue do Cordeiro, porta por porta, janela por janela, batente por batente, está marcado com o sangue do Cordeiro. As pessoas nas suas testas, nos seus peitos, nos seus corações, estão marcados agora com o sangue do Cordeiro. Eles são do Senhor e querem ser do Senhor, e agora eles assumem que são do Senhor, que pertencem ao Senhor, querem uma vida santa e querem renovar a própria vida, e estão já no caminho de serem renovados, estão em luta, estão reformando toda a sua casa. Por isso, no nome do poder de Jesus, nós dizemos: não tendes mais nenhuma autoridade sobre essas casas, sobre essas famílias, sobre esses filhos de Deus, sobre os filhos deles, sobre os pais deles. Não tendes mais nenhuma autoridade, fora ao nome de Jesus. E você mande também: fora da minha casa, fora da minha família, fora dos meus filhos, fora dos meus negócios, fora dos meus afazeres, fora, porque Jesus é o Senhor, Ele é o meu Senhor, Ele é o Senhor da minha casa, Ele é o Senhor da minha família, Ele é o Senhor dos meus filhos, e eu quero consagrar tudo isso e fazer da minha casa uma casa consagrada, fazer da minha casa um santuário de Deus, fazer da minha casa um santuário em reforma, mas já é um santuário do Senhor. Por isso, não tendes nenhuma autoridade sobre esta casa, fora. Estou mandando fora como se manda um cachorro. Fora, fiquem para fora, apresentem-se diante da cruz de Jesus e obedeçam às ordens de Jesus, porque Ele é o Senhor. Ele é o Senhor e é o Senhor da minha casa. É o Senhor da minha família e é o meu Senhor. Coloca a mão no coração e vai admitindo agora que Jesus é o seu Senhor.
1: Jesus Cristo
0: é o Senhor. Ele é o Senhor da sua casa.
1: Da minha casa.
0: Ele é o Senhor da sua vida.
1: Canção nova.
0: Ele é o Senhor, e Senhor, é dono, é aquele que manda da sua família. Ele é o Senhor dos seus filhos. Ele é o Senhor dos seus negócios, dos seus trabalhos. Ele é o Senhor do seu pai e da sua mãe.
1: Eu creio, Jesus.
0: Ele é o seu Senhor.
1: Obrigada, Senhor.
0: Ele é o Cordeiro. Ele é o Pastor. Ele é o Salvador.
1: Amém.
0: Ele é o Senhor. E eu estou te constituindo, Senhor, aquilo que o Senhor já é. Meu Senhor.
1: Tu és o meu Senhor.
0: Meu Salvador.
1: Da minha família.
0: Meu Pastor.
1: Da minha vida.
0: E o Cordeiro imolado
1: da
0: que
1: minha
0: me salva
1: vocação.
0: Com o seu sangue.
1: E é isso que eu assumo, Jesus. E é isso, Jesus, que nós assumimos. Porque a força do seu nome está sobre nós. E é isso, Senhor, que nós tomamos posse e elevamos a nossa oração ao Pai, Pai das luzes, Deus Pai, Todo-Poderoso Criador do céu e da terra. Nós abraçamos esta libertação e, abraçando toda libertação, nós confiamos. Convido você nesse momento a confiar ainda mais, um pouquinho mais, um pouco mais em Deus hoje, na força do sangue de Jesus. Porque realmente o Senhor é o nosso pastor, é o nosso Salvador Jesus Cristo, é o nosso Deus amado. E o sangue de Jesus, passando pelas nossas feridas e penetrando toda a nossa história, nos lava, como nessa oração que acabamos de receber, e confiando sempre, Senhor. Eu acredito que Jesus é o mesmo de ontem, de hoje e de sempre, e a força da sua palavra é para sempre. Diga que você também confia, e vai falando o nome das pessoas da sua casa, e vai assumindo a salvação de Deus sobre todas elas. E em nome de Jesus ao Pai, nós agradecemos, nós louvamos, louvemos ao Senhor. Senhor, Tu és bom. O Seu amor abraça todas as criaturas. Jesus, Cordeiro de Deus, que tira o pecado do mundo, fica conosco. Conceda-nos ainda a bênção de testemunharmos, de sermos testemunhas para aqueles que ainda não o conhecem. Dai-nos a graça de passar, Jesus, essa bênção para tantas pessoas. Para a glória do Pai, do Filho e do Espírito Santo. Amém.
2: Clamando o sangue de Jesus sobre as nossas casas, sobre as casas com o Monsenhor Jonas Habib e Luzia Santiago, foi o tema do programa de hoje. Tenho certeza que foi uma bênção para você, assim como foi para mim também. 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O programa tá chegando ao finalzinho, mas a Regiane Benício vem chegando aí com aquele recadinho especial para você.
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2: É isso aí, Regiane, obrigado pela presença aqui, sempre muito bem-vinda aqui no nosso programa, trazendo essas dicas especiais de como podemos ajudar a Canção Nova a chegar ao 100% pela evangelização. E obrigado a você que esteve conosco na sintonia da Rádio Canção Nova FM 89.1 e por toda a rede Rádio Canção Nova. Gente, obrigado pela presença e não esquece, hein? Temos encontro marcado no nosso próximo programa. Nossa missão é evangelizar.

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1: O Ministério da Ciência e Tecnologia, o INPE, Instituto Nacional de Pesquisas Espaciais, e o CEMADEM, Centro de Monitoramento de Desastres Naturais, promoveram uma reunião técnica com a imprensa sobre o que a ciência indica sobre o El Niño nos próximos meses. Durante o encontro, o pesquisador do CEMADEM, doutor em meteorologia pelo INPE, Giovanni Dolife, comentou sobre o excesso de chuva registrado em algumas áreas do Sudeste nos últimos dias.
2: Tem chovido muito em São Paulo, né? Em alguns lugares deve bater o recorde de setembro mais chuvoso da história. E eu percebi, alguns estudos que eu faço, algumas análises, que no mês de agosto, essa temperatura de ponto de orvalho estava 2,3 graus acima da média. Essa temperatura de ponto de orvalho, para vocês entenderem, imagina um estacionamento com 20 vagas, tá? Então essas 20 vagas são a capacidade do ar de conter moléculas de água, tá? Então o ar, ele tem uma certa capacidade, e essa capacidade, a gente vai fazer analogia com estacionamento, com certo número de vagas. Só que essa capacidade do ar reter umidade, reter vapor de água, ela varia com a temperatura. Então é como se esse estacionamento com 20 vagas, à medida que você a temperatura sobe, o número de vagas nesse estacionamento vai aumentando. Então, se ele tem 20 vagas, tá, com 30 graus, vamos dizer que você esteja ocupando 10 dessas vagas do estacionamento, metade delas, com vapor de água, né? Então eu posso ter 20 moléculas de vapor de água, supondo, e só tenho 10 naquele ar. Qual que é a umidade relativa? 50%, tá? Que eu só estou ocupando metade do que aquele ar tem capacidade de armazenar. Só que veja, eu não vou mudar o número de moléculas, o número de vagas que eu estou ocupando no estacionamento, vou só subir a temperatura de 30 para 40 graus. O número de vagas nesse estacionamento vai aumentar de 20 para 30 vagas, mas eu ainda estou ocupando 10 vagas. Então agora eu não ocupo mais metade, eu ocupo um terço. A minha umidade relativa não é mais 50%, é 33%. Só mexendo na temperatura. Então o que que isso quer dizer? Que no mês de agosto, o número de vagas ocupadas nesse estacionamento estava muito acima da média. Você tinha muitas moléculas de água a mais no ar. E essa variável, ela não muda assim tão fácil, né? Você tirar e colocar moléculas de vapor de água na atmosfera. Como é que você tira? A chuva. Essas moléculas condensam, viram água e caem no chão. Então o ar está perdendo água quando chove. Não, mas está úmido pra caramba, está chovendo, está 100% de umidade aqui embaixo, né? Mas essa água, essa chuva não começou aqui, ela começa em cima. Então, por quê? Porque o mês de agosto, que é um mês seco aqui em São Paulo, estar com temperatura de ponto de orvalho muito acima da média, mostra em grande escala uma situação já muito diferente do que normalmente acontece, né? E aí são sinais de que a gente pode ter essa combinação entre o El Niño e um planeta já mais quente, porque os oceanos estão muito mais quentes, evaporam muito mais, então tem muito mais vapor de água. Justifica essa temperatura de ponto de orvalho mais alta, né? Mais vagas ocupadas no estacionamento. Então, nesse planeta já mais quente, oceanos mais quentes, com mais vapor de água na atmosfera, quando o El Niño favorece a formação de nuvens de chuva, você tem muito mais água para cair.
1: Da Central de Jornalismo Canção Nova, Ana Elisa Castro.
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9: Buscai em primeiro lugar o reino de Deus e a sua justiça, e todas essas coisas serão dadas em acréscimo. Evangelho de São Mateus, capítulo 6, versículo 33.
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12: Para você que nos acompanha nesta madrugada para rezarmos juntos o Terço da Misericórdia. Acolho você que está na sintonia pela rede Canção Nova de Rádio, pelo 89.1 e pelo aplicativo da Rádio Canção Nova. Eu sou a missionária Érica Fernanda, da comunidade Canção Nova, e lhe faço companhia nesta hora para rezarmos o Terço da Misericórdia. Momento de você se deixar ser visitado pelo amor de Deus, pela misericórdia divina. É hora de rezarmos e clamarmos a misericórdia de Deus sobre nós. E para fazer deste momento da misericórdia um derramamento de bênçãos e graças, quero acolher aqui meu irmão de comunidade, Padre Valdinei, para juntos rezarmos o Santo Terço da Misericórdia. Bom dia, Padre, a paz de Jesus, seja bem-vindo.
13: Bom dia, Érica, Fernanda, paz de Jesus. Agradeço àqueles que do outro lado conosco rezam nesta hora, ao nosso operador de áudio José Hamilton, à nossa produtora Nataliene Rose. E por estarmos juntos é sempre uma eterna alegria e gratidão. A circunstância nos trouxe para rezarmos nesta hora.
12: Amém.
13: Deus seja louvado.
12: Padre, e o Senhor falando me veio ao coração que nós não somos dignos da misericórdia de Deus, mas devemos sempre recorrer à misericórdia do Senhor, assim como nos ensinou a apóstola da misericórdia, Santa Faustina, que inclusive vai dizer no seu diário: a humanidade não encontrará a paz enquanto não se voltar com confiança para a minha misericórdia, no seu diário número 300, não é isso, Padre?
13: É verdade, nós buscamos a paz, uma paz que não consiste na ausência de alguns conflitos, mas sobretudo a capacidade de olhar para os nossos conflitos do coração de Jesus, que é o coração misericordioso. A Ele nós devemos toda a confiança, o que Deus espera de nós. Apenas que sejamos misericordiosos, misericordiosos como o Pai. Nós encontramos a paz e Paulo diz que consolamos a partir da consolação que nós recebemos. Deus, por meio da misericórdia, Ele consola a nossa humanidade, nos dá a paz que tanto nós precisamos para viver com confiança a partir da misericórdia. E neste processo, também nós somos capazes de viver uma humanidade misericordiosa. para com o próximo.
12: Amém. Graças a Deus. E você que sintonizou a Canção Nova FM neste momento, nós estamos rezando o Terço da Misericórdia. Eu convido então a você a colocar suas intenções com confiança nas chagas abertas do nosso Senhor Jesus. Você e a sua família encontrará a paz e as graças que tanto precisa. Nós estamos unidos em nome do Pai, do Filho, do Espírito Santo. Amém. Pai nosso que estais no céu, santificado seja o vosso nome. Venha a nós o vosso reino, seja feita a vossa vontade, assim na terra como no céu.
13: O pão nosso de cada dia nos dai hoje, perdoai-nos as nossas ofensas, assim como nós perdoamos a quem nos tem ofendido. E não nos deixeis cair em tentação, mas livrai-nos do mal. Amém.
12: Ave Maria, cheia de graça, o Senhor é convosco. Bendita sois vós entre as mulheres, e bendito é o fruto do vosso ventre, Jesus.
13: Santa Maria, Mãe de Deus, rogai por nós, pecadores, agora e na hora da nossa morte. Amém.
12: Creio em Deus Pai, Todo-Poderoso, Criador do céu e da terra, e em Jesus Cristo, seu único Filho, nosso Senhor, que foi concebido pelo poder do Espírito Santo, nasceu da Virgem Maria, padeceu sob Pôncio Pilatos, foi crucificado, morto e sepultado, desceu à mansão dos mortos, ressuscitou ao terceiro dia, subiu aos céus, está sentado à direita de Deus Pai Todo-Poderoso, de onde há de vir a julgar os vivos e os mortos. Creio no Espírito Santo, na Santa Igreja Católica, na comunhão dos santos, na remissão dos pecados, na ressurreição da carne e na vida eterna. Amém.
13: Eterno Pai, eu vos ofereço o corpo e o sangue, a alma e a divindade de vosso diletíssimo Filho, nosso Senhor Jesus Cristo, em expiação dos nossos pecados e os do mundo inteiro. Pela sua dolorosa paixão,
12: tende misericórdia de nós e do mundo inteiro.
13: Pela sua dolorosa paixão,
12: tende misericórdia de nós e do mundo inteiro.
13: Pela sua dolorosa paixão,
12: tende misericórdia de nós e do mundo inteiro.
13: Pela sua dolorosa paixão,
12: tende misericórdia de nós e do mundo inteiro.
13: Pela sua dolorosa paixão,
12: tende misericórdia de nós e do mundo inteiro.
13: Pela sua dolorosa paixão,
12: tende misericórdia de nós e do mundo inteiro.
13: Pela sua dolorosa paixão,
12: tende misericórdia de nós e do mundo inteiro.
13: Pela sua dolorosa paixão,
12: tende misericórdia de nós e do mundo inteiro.
13: Pela sua dolorosa paixão,
12: tende misericórdia de nós e do mundo inteiro.
13: Pela sua dolorosa paixão,
12: tende misericórdia de nós e do mundo inteiro.
13: Eterno Pai, eu vos ofereço o corpo e o sangue, a alma e a divindade de vosso diletíssimo Filho, nosso Senhor Jesus Cristo, em expiação dos nossos pecados e os do mundo inteiro.
12: Pela sua dolorosa paixão,
13: tende misericórdia de nós e do mundo inteiro.
12: Pela sua dolorosa paixão,
13: tende misericórdia de nós e do mundo inteiro.
12: Pela sua dolorosa paixão,
13: tende misericórdia de nós e do mundo inteiro.
12: Pela sua dolorosa paixão,
13: tende misericórdia de nós e do mundo inteiro.
12: Pela sua dolorosa paixão,
13: tende misericórdia de nós e do mundo inteiro.
12: Pela sua dolorosa paixão,
13: tende misericórdia de nós e do mundo inteiro.
12: Pela sua dolorosa paixão,
13: tende misericórdia de nós e do mundo inteiro.
12: Pela sua dolorosa paixão,
13: tende misericórdia de nós e do mundo inteiro.
12: Pela sua dolorosa paixão,
13: tende misericórdia de nós e do mundo inteiro.
12: Pela sua dolorosa paixão,
13: tende misericórdia de nós e do mundo inteiro.
12: Eterno Pai,
13: eu vos ofereço o corpo e o sangue, a alma e a divindade de vosso diletíssimo Filho, nosso Senhor Jesus Cristo,
14: em expiação dos nossos pecados e os do mundo inteiro.
15: Pela sua dolorosa paixão,
16: tende misericórdia de nós e do mundo inteiro.
15: Pela sua dolorosa paixão,
16: tende misericórdia de nós e do mundo inteiro.
15: Pela sua dolorosa paixão,
16: tende misericórdia de nós e do mundo inteiro.
15: Pela sua dolorosa paixão,
16: tende misericórdia de nós e do mundo inteiro.
15: Pela sua dolorosa paixão,
16: tende misericórdia de nós e do mundo inteiro.
15: Pela sua dolorosa paixão,
16: tende misericórdia de nós e do mundo inteiro.
15: Pela sua dolorosa paixão,
16: tende misericórdia de nós e do mundo inteiro.
15: Pela sua dolorosa paixão,
16: tende misericórdia de nós e do mundo inteiro.
15: Pela sua dolorosa paixão,
16: tende misericórdia de nós e do mundo inteiro.
15: Pela sua dolorosa paixão,
16: tende misericórdia de nós e do mundo inteiro.
15: Eterno Pai, eu vos ofereço o corpo e o sangue, a alma e a divindade de vosso diletíssimo Filho, nosso Senhor Jesus Cristo, em expiação dos nossos pecados e os do mundo inteiro.
16: Pela sua dolorosa paixão,
15: tende misericórdia de nós e do mundo inteiro.
16: Pela sua dolorosa paixão,
15: tende misericórdia de nós e do mundo inteiro.
16: Pela sua dolorosa paixão,
15: tende misericórdia de nós e do mundo inteiro.
16: Pela sua dolorosa paixão,
15: tende misericórdia de nós e do mundo inteiro.
16: Pela sua dolorosa paixão,
15: tende misericórdia de nós e do mundo inteiro.
16: Pela sua dolorosa paixão,
15: tende misericórdia de nós e do mundo inteiro.
16: Pela sua dolorosa paixão,
15: tende misericórdia de nós e do mundo inteiro.
16: Pela sua dolorosa paixão,
15: tende misericórdia de nós e do mundo inteiro.
16: Pela sua dolorosa paixão,
15: tende misericórdia de nós e do mundo inteiro.
16: Pela sua dolorosa paixão,
15: tende misericórdia de nós e do mundo inteiro.
16: Eterno Pai,
15: eu vos ofereço o corpo e o sangue, a alma e a divindade de vosso diletíssimo Filho, nosso Senhor Jesus Cristo, em expiação dos nossos pecados e os do mundo inteiro. Pela sua dolorosa paixão,
16: tende misericórdia de nós e do mundo inteiro.
15: Pela sua dolorosa paixão,
16: tende misericórdia de nós e do mundo inteiro.
15: Pela sua dolorosa paixão,
16: tende misericórdia de nós e do mundo inteiro.
15: Pela sua dolorosa paixão,
16: tende misericórdia de nós e do mundo inteiro.
15: Pela sua dolorosa paixão,
16: tende misericórdia de nós e do mundo inteiro.
15: Pela sua dolorosa paixão,
16: tende misericórdia de nós e do mundo inteiro.
15: Pela sua dolorosa paixão,
16: tende misericórdia de nós e do mundo inteiro.
15: Pela sua dolorosa paixão,
16: tende misericórdia de nós e do mundo inteiro.
15: Pela sua dolorosa paixão,
16: tende misericórdia de nós e do mundo inteiro.
15: Pela sua dolorosa paixão,
16: tende misericórdia de nós e do mundo inteiro.
17: Deus Santo, Deus forte, Deus imortal, tende piedade de nós e do mundo inteiro. Deus Santo, Deus forte, Deus imortal, tende piedade de nós e do mundo inteiro. Deus Santo, Deus forte, Deus imortal, tende piedade de nós e do mundo inteiro.
18: Ó sangue e água, que jorrastes do coração de Jesus, como fonte de misericórdia para nós,
19: eu confio em vós. Jesus,
20: eu confio em vós.
19: Viva Jesus!
21: Viva Jesus!
19: E eu quero agradecer a você que esteve conosco nesta manhã, rezando o Terço da Misericórdia. Como é bom estar na sua companhia, nas madrugadas, rezando com a misericórdia de Deus. Padre Valdinei, obrigada pela sua presença, obrigada sempre pelas suas orações, pelo povo de Deus que também acompanha aí pela Rádio Canção Nova FM.
22: Érica Fernanda, agradeço imensamente pelo convite, pela oportunidade de estarmos juntos e aqueles que do outro lado conosco rezam. A minha eterna gratidão por colocar
13: um pouco do tempo à disposição da misericórdia e da graça de Deus. Disponibilizaram um tempo que deveriam ter com a família para estar conosco nesta grande família que é a Canção Nova. E se posso, quero abençoar a todos nós.
16: Abençoa-nos, Padre.
13: O Senhor esteja convosco.
16: Ele está no meio de nós.
13: Desça sobre vós e permaneça a bênção de Deus Todo-Poderoso, Pai, Filho e Espírito Santo.
16: Amém.
13: É sempre muito bom iniciar o nosso dia sob a bênção de Deus. Que tudo em nossa vida comece e termine com e na presença de Deus.
16: Amém. Louvado seja nosso Senhor Jesus Cristo. Para sempre seja louvado. Fique aí na sintonia da Rádio Canção Nova, a rádio do Senhor.

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8: O mundo passa e também a sua concupiscência, mas aquele que faz a vontade de Deus permanece para sempre. Primeira carta de São João, capítulo 2, versículo 17.
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0: Vamos rezar a oração de São Miguel Arcanjo para todos os dias. Página 27, para você que tem o itinerário. Pelo sinal da Santa Cruz, livra-nos Deus, nosso Senhor, dos nossos inimigos, em nome do Pai, do Filho e do Espírito Santo.
1: Amém.
0: São Miguel Arcanjo, defendei-nos no combate. Sede o nosso refúgio contra as maldades assiladas do demônio. Ordena-lhe Deus instantemente, o pedimos. E vós, príncipe da milícia celeste, pela virtude divina, precipitai no inferno a Satanás e a todos os espíritos malignos que andam pelo mundo para perder as almas. Amém. Senhor, tende piedade de nós.
1: Senhor, tende piedade de nós.
0: Jesus Cristo, tende piedade de nós.
1: Jesus Cristo, tende piedade de nós.
0: Senhor, tende piedade de nós.
1: Senhor, tende piedade de nós.
0: Jesus Cristo, ouvi-nos.
1: Jesus Cristo, ouvi-nos.
0: Jesus Cristo, atendei-nos.
1: Jesus Cristo, atendei-nos.
0: Pai Celeste, que sois Deus,
1: tende piedade de nós.
0: Filho Redentor do mundo, que sois Deus,
1: tende piedade de nós.
0: Espírito Santo, que sois Deus,
1: tende piedade de nós.
0: Trindade Santa, que sois um só Deus,
1: tende piedade de Deus.
0: Santa Maria, Rainha dos Anjos,
1: rogai por nós.
0: São Miguel,
1: rogai por nós.
0: São Miguel, cheio da graça de Deus,
1: rogai por nós.
0: Perfeito adorador do Verbo Divino,
1: rogai por nós.
0: São Miguel, coroado de honra e de glória,
1: rogai por nós.
0: São Miguel, poderosíssimo príncipe dos exércitos do Senhor,
1: rogai por nós.
0: São Miguel, porta-estandarte da Santíssima Trindade,
1: rogai por nós.
0: São Miguel, guardião do paraíso,
1: rogai por nós.
0: São Miguel, guia e consolador do povo israelita,
1: rogai por nós.
0: São Miguel, esplendor e fortaleza da igreja militante,
1: rogai por nós.
0: São Miguel, honra e alegria da igreja triunfante,
1: rogai por nós.
0: São Miguel, luz dos anjos,
1: rogai por nós.
0: São Miguel, baluarte dos cristãos,
1: rogai por nós.
0: São Miguel, força daqueles que combatem pelo estandarte da cruz,
1: rogai por nós.
0: São Miguel, luz e confiança das almas no último momento da vida,
1: rogai por nós.
0: São Miguel, socorro muito certo,
1: rogai por nós.
0: São Miguel, nosso auxílio em todas as adversidades,
1: rogai por nós.
0: São Miguel, arauto da sentença eterna,
1: rogai por nós.
0: São Miguel, consolador das almas que estão no purgatório,
1: rogai por nós.
0: São Miguel, a quem o Senhor incumbiu de receber as almas que estão no purgatório,
1: rogai por nós.
0: São Miguel, nosso príncipe,
1: rogai por nós.
0: São Miguel, nosso advogado,
1: rogai por nós.
0: Cordeiro de Deus, que tirais o pecado do mundo,
1: perdoai-nos, Senhor.
0: Cordeiro de Deus, que tirais o pecado do mundo,
1: ouvi-nos, Senhor.
0: Cordeiro de Deus, que tirais o pecado do mundo,
1: tende piedade de nós, Senhor.
0: Rogai por nós, ó glorioso São Miguel, príncipe da Igreja de Cristo,
1: para que sejamos dignos de suas promessas. Amém.
0: Oremos, Senhor Jesus. Santificai-nos por uma bênção sempre nova e concedei-nos pela intercessão de São Miguel esta sabedoria que nos ensina a juntar riquezas do céu e a trocar os bens do tempo presente pelos da eternidade. Vós que viveis e reinais em todos os séculos dos séculos.
1: Amém.
0: Consagração a São Miguel Arcanjo. Ó príncipe nobilíssimo dos anjos, valoroso guerreiro do Altíssimo, zeloso defensor da glória do Senhor, terror dos espíritos rebeldes, amor e delícia de todos os anjos justos, meu diletíssimo Arcanjo São Miguel, desejando eu fazer parte do número dos vossos devotos e servos, a vós hoje me consagro, me dou e me ofereço, e ponho-me a mim própria, minha família e tudo que me pertence debaixo da vossa poderosíssima proteção. É pequena a oferta do meu serviço, sendo como sou um miserável pecador. Mas vós engrandecereis o afeto do meu coração. Recordai-vos que de hoje em diante estou debaixo do vosso sustento, e deveis assistir-me em toda a minha vida e obter-me o perdão dos meus muitos e graves pecados. A graça de amar a Deus de todo o coração, ao meu querido Salvador Jesus Cristo e à minha mãe, Maria Santíssima. Obtende-me aqueles auxílios que me são necessários para obter a coroa da eterna glória. Defendei-me dos inimigos da alma, especialmente na hora da morte. Vinde, ó Príncipe Gloriosíssimo, assisti-me na última luta e com a vossa arma poderosa, lançai para longe, precipitando nos abismos do inferno, aquele anjo quebrador de promessas e soberbo que um dia prostrastes no combate no céu. São Miguel Arcanjo, defendei-nos no combate, para que não pereçamos no supremo juízo. Graças e louvores sejam dados a todo momento
1: ao Santíssimo e Diviníssimo Sacramento.
0: Graças e louvores sejam dados a todo momento
1: ao Santíssimo e Diviníssimo Sacramento.
0: Graças e louvores sejam dados a todo momento
1: ao Santíssimo e Diviníssimo Sacramento.
0: Meu Deus, eu creio,
1: adoro espero e amo-vos. Peço-vos perdão por aqueles que não creem, não adoram, não esperam e não vos amam. Meu Deus, eu creio, adoro, espero e amo-vos. Peço-vos perdão por aqueles que não creem, não adoram, não esperam e não vos amam.
0: Meu Deus, eu creio,
1: adoro, espero e amo-vos. Peço-vos perdão por aqueles que não creem, não adoram, não esperam e não vos amam.
0: Estamos aqui reunidos em nome do Pai, do Filho e do Espírito Santo.
1: Amém.
0: Coloquemos as nossas intenções para o Santo Rosário de hoje. Rezamos pela vida do nosso querido Papa Leão, sua vida, sua saúde, suas intenções. Pelos bispos do mundo inteiro, coloque o nome do seu bispo, da sua diocese. Quero rezar pelo meu bispo Dom José Negre, seu auxiliar Dom Marcelo, emérito Dom Fernando, pela diocese de Santa Amaro, por todos os sacerdotes, pela santificação do clero. Rezo pelo meu Instituto dos Carmelitas Mensageiros do Espírito Santo, irmãos e irmãs. Rezo pela nossa fundadora, irmã Maria José do Espírito Santo. Rezamos, Senhor, pela santificação das famílias, pela santificação dos casais, pela conversão dos pecadores, pelas almas do purgatório, pela paz no mundo, por tantos países que estão em guerra, pelas necessidades mais urgentes da nossa nação, pelas pessoas e lugares vítimas de catástrofes naturais no mundo inteiro, pelos desempregados, pelos doentes, pelos sofredores, pela obra de Nossa Senhora de Guadalupe, por suas necessidades mais urgentes, por todos aqueles que rezam conosco este rosário, todos aqueles que já adentraram aqui alguma vez, todos aqueles que vão rezar hoje, todos aqueles que ainda vão entrar. Meu irmão e minha irmã, faça o teu pedido agora, faça a tua prece, porque Jesus está te escutando neste momento, Jesus está te escutando nesta hora.

0: Obrigado, Jesus, por mais um dia. Obrigado, Jesus, por mais um dia na sua presença. Nós te louvamos, nós te bendizemos, nós te adoramos. Amém. Bom dia, minha gente, bom dia. 4:05 da manhã, horário de Brasília. Que alegria. Deus abençoe você, você que está aqui pontualmente. Quero acolher você que nos acompanha pelo Twitch, pelo X, pelo TikTok, pelo Instagram, pelo canal do YouTube, Facebook. Você que nos acompanha pela TV Canção Nova, Rede Vida de televisão, pelas rádios, seja bem-vindo. Já vai compartilhando essa live, vai compartilhando essa live. Pega o seu celular e manda para os seus amigos. Manda para quem Deus coloca no seu coração no dia de hoje. Vai ficando de pé, você que não está de pé ainda, bora sair dessa cama. Dá um salto, dá um pulo. Vai lavar esse rosto. Anda de um lado para o outro. Desperta. Quero acolher quem está aqui comigo rezando hoje. Jadson, Claudemir, Natan, sejam bem-vindos. Sejam bem-vindos. Benícia, bom dia.
1: Sua bênção, Frei, está acabando, né, Frei?
0: Está acabando, Benícia. Queremos saudar também o Tiago, que está na sua casa, com a sua esposa, com o seu filhinho. Convido você a ficando de pé e cantando.

E como é que estão as circunstâncias da sua vida? Talvez à tua volta esteja tudo muito difícil. Mas Deus não tem que deixar de ser adorado porque na minha volta está tudo difícil. Você entende isso? É igual você que precisa alimentar os teus filhos, mesmo que tudo esteja difícil ao teu redor, se está cheio de problema, você vai deixar de alimentar teus filhos? Não. Porque teus filhos precisam comer. E eles não têm... E os problemas não justificam você não dar de comer para o seu filho. Veja, com Deus a mesma coisa. Não justifica os meus problemas eu não adorá-lo? É claro que no exemplo que eu estou dando, Deus não precisa da nossa adoração. E aí a coisa se inverte. Sou eu quem preciso adorar a Deus. Quando eu adoro, eu ganho força. Quando eu adoro, eu vivo a minha essência. Por isso, em nome de Jesus, adore Ele hoje. Mesmo que tudo esteja difícil ao teu redor. Não importam as circunstâncias, na doença, no desespero, no medo, na traição, na angústia, na depressão. Não importa as circunstâncias, essa situação na sua família, no seu casamento, essa sua situação financeira. Louve.

0: Pegue o seu terço e vamos rezar com fé. Creio em Deus Pai,
1: Todo-Poderoso, Criador do céu e da terra, e em Jesus Cristo, seu único Filho, nosso Senhor, que foi concebido pelo poder do Espírito Santo, nasceu da Virgem Maria, padeceu sobre Pôncio Pilatos, foi crucificado, morto e sepultado, desceu à mansão dos mortos, ressuscitou o terceiro dia, subiu aos céus, está sentado à direita de Deus Pai Todo-Poderoso, donde há de vir a julgar os vivos e os mortos. Creio no Espírito Santo, na Santa Igreja Católica, na comunhão dos santos, na remissão dos pecados, na ressurreição da carne e na vida eterna. Amém.
0: Um Pai Nosso com três Ave Marias em honra à Santíssima Trindade. Pai Nosso que estais no céu, santificado seja o vosso nome. Venha a nós o vosso reino, seja feita a vossa vontade, assim na terra como no céu.
1: O pão nosso de cada dia nos dai hoje, perdoai-nos as nossas ofensas, assim como nós perdoamos a quem nos tem ofendido. E não nos deixeis cair em tentação, mas livrai-nos do mal. Amém.
0: Ave Maria, cheia de graça, o Senhor é convosco. Bendita sois vós entre as mulheres, e bendito é o fruto do vosso ventre, Jesus.
1: Santa Maria, Mãe de Deus, rogai por nós, pecadores, agora e na hora de nossa morte. Amém.
0: Ave Maria, cheia de graça, o Senhor é convosco. Bendita sois vós entre as mulheres, e bendito é o fruto do vosso ventre, Jesus.
1: Santa Maria, Mãe de Deus, rogai por nós, pecadores, agora e na hora de nossa morte. Amém.
0: Ave Maria, cheia de graça, o Senhor é convosco. Bendita sois vós entre as mulheres, e bendito é o fruto do vosso ventre, Jesus.
1: Santa Maria, Mãe de Deus, rogai por nós, pecadores, agora e na hora de nossa morte. Amém.
0: Glória ao Pai, ao Filho e ao Espírito Santo.
1: Como era no princípio, agora e sempre. Amém.
0: Ó meu Jesus,
1: perdoai-nos, livrai-nos do fogo do inferno, levai as almas todas para o céu e socorrei principalmente as que mais precisarem da vossa misericórdia.
0: Para você que tem o itinerário, nós estamos na página 267. Minha gente, chegamos no 29º dia, eita, amanhã só vão faltar 10 dias, você tem noção disso? Estamos chegando no fim, esse propósito tão bonito, que já mudou tanto a gente. O nosso tema hoje será luz do mundo, luz no mundo. Você e eu temos que ser luz, porque assim Jesus pediu para nós. Nosso texto base será Mateus capítulo 5, versículo 16. Assim brilhe a vossa luz diante dos homens. Jesus pediu para mim, Jesus pediu para você. Brilhe a vossa luz diante dos homens. E neste primeiro mistério gozoso nós contemplamos a anunciação do anjo Gabriel à Virgem Maria. Abra sua Bíblia em Mateus capítulo 5, versículo 14. Mateus capítulo 5, versículo 14. Vós sois a luz do mundo. Ah, que bonito Jesus falando para nós. Mas como assim? Jesus no Evangelho de São João disse, eu sou a luz. Jesus, eu sou a luz. Como é que agora ele está dizendo que a gente também é luz? Vós sois a luz do mundo. E ele diz mais, não se pode esconder uma cidade situada sobre uma montanha. Em outras palavras, você não pode esconder essa luz. Olha que bonito. Jesus está dizendo para mim e para você hoje, você é luz e você não pode esconder essa luz. Ninguém coloca a luz debaixo de cama. Ninguém esconde a luz. A gente precisa colocar essa luz no alto. A gente precisa colocar essa luz no lugar certo para que ela ilumine. São Cromácio de Aquileia vai nos ensinar dizendo assim. Aliás, eu fiz essa pergunta, né? Ele disse que ele é a luz. Agora ele está dizendo que a gente é a luz. Como assim? Iluminados por ele. Ah, então a luz não é minha. É a luz dele em mim. Deu para entender? Então essa luz não vem de você. Porque você não é luz. Ele é a luz. Então, mas ele ilumina você e você pode iluminar o mundo, entendeu? iluminados por Ele mesmo, que é a luz verdadeira e eterna. Eu vou dar um exemplo, não sei se é o melhor, mas é como se Ele fosse o sol. Ele é o sol da justiça. Ele é a luz. E nós sabemos que a lua não tem brilho próprio. Então, o brilho da lua, a luz da lua é reflexo do sol. É o sol que a dá. Portanto, é como se nós fôssemos a lua. Se fosse por nós mesmos, se não existisse sol, a lua não poderia iluminar nada. Mas a lua ilumina a nossa noite, de alguma maneira, porque o sol, ela recebe essa luz do sol. Iluminados por Ele mesmo, que é a luz verdadeira e eterna, também eles se tornam luz no meio das trevas. Pois sendo Ele o sol da justiça, ó, até usei a palavra que Ele usou aqui, e Ele sendo o sol da justiça, com razão chama seus discípulos luz do mundo. Por eles como raios brilhantes, Ele derramou a luz do seu conhecimento sobre o mundo inteiro, mostrando a luz da verdade. Os discípulos do Senhor fizeram fugir dos corações humanos as trevas do erro. Aí que bonito, né? Aí a gente aprofunda muito aqui. Porque São Cromácio de Aquileia está dizendo assim, a luz que Ele colocou dentro de você foi a luz da verdade. A luz do conhecimento de Deus, a luz da palavra de Deus. E aí, que expulsou do teu coração? A treva do erro. A luz da verdade tirou de você a treva do pecado. E agora você é luz, agora tem a verdade. E agora você tem que levar isso para os outros. Diante do anjo, Maria diz sim, recebe Cristo. A luz que vence toda a treva. Pai nosso que estais no céu, santificado seja o vosso nome, venha a nós o vosso reino. Seja feita a vossa vontade, assim na terra como no céu.
1: O pão nosso de cada dia nos dai hoje, perdoai-nos as nossas ofensas, assim como nós perdoamos a quem nos tem ofendido. E não nos deixeis cair em tentação, mas livrai-nos do mal. Amém.
0: Ave Maria, cheia de graça, o Senhor é convosco. Bendita sois vós entre as mulheres, e bendito é o fruto do vosso ventre, Jesus.
1: Santa Maria, Mãe de Deus, rogai por nós, pecadores, agora e na hora de nossa morte. Amém.
0: Ave Maria, cheia de graça, o Senhor é convosco. Bendita sois vós entre as mulheres, e bendito é o fruto do vosso ventre, Jesus.
1: Santa Maria, Mãe de Deus, rogai por nós, pecadores, agora e na hora de nossa morte. Amém.
0: Ave Maria, cheia de graça, o Senhor é convosco. Bendita sois vós entre as mulheres, e bendito é o fruto do vosso ventre, Jesus.
1: Santa Maria, Mãe de Deus, rogai por nós, pecadores, agora e na hora de nossa morte. Amém.
0: Ave Maria, cheia de graça, o Senhor é convosco. Bendita sois vós entre as mulheres, e bendito é o fruto do vosso ventre, Jesus.
1: Santa Maria, Mãe de Deus, rogai por nós, pecadores, agora e na hora de nossa morte. Amém.
0: Ave Maria, cheia de graça, o Senhor é convosco. Bendita sois vós entre as mulheres, e bendito é o fruto do vosso ventre, Jesus.
1: Santa Maria, Mãe de Deus, rogai por nós, pecadores, agora e na hora de nossa morte. Amém.
0: Ave Maria, cheia de graça, o Senhor é convosco. Bendita sois vós entre as mulheres, e bendito é o fruto do vosso ventre, Jesus.
1: Santa Maria, Mãe de Deus, rogai por nós, pecadores, agora e na hora de nossa morte. Amém.
0: Ave Maria, cheia de graça, o Senhor é convosco. Bendita sois vós entre as mulheres, e bendito é o fruto do vosso ventre, Jesus.
1: Santa Maria, Mãe de Deus, rogai por nós, pecadores, agora e na hora de nossa morte. Amém.
0: Ave Maria, cheia de graça, o Senhor é convosco. Bendita sois vós entre as mulheres, e bendito é o fruto do vosso ventre, Jesus.
1: Santa Maria, Mãe de Deus, rogai por nós, pecadores, agora e na hora de nossa morte. Amém.
0: Ave Maria, cheia de graça, o Senhor é convosco. Bendita sois vós entre as mulheres, e bendito é o fruto do vosso ventre, Jesus.
1: Santa Maria, Mãe de Deus, rogai por nós, pecadores, agora e na hora de nossa morte. Amém.
0: Ave Maria, cheia de graça, o Senhor é convosco. Bendita sois vós entre as mulheres, e bendito é o fruto do vosso ventre, Jesus.
1: Santa Maria, Mãe de Deus, rogai por nós, pecadores, agora e na hora de nossa morte. Amém.
0: Glória ao Pai, ao Filho e ao Espírito Santo.
1: Como era no princípio, agora e sempre. Amém.
0: Ó meu Jesus,
1: perdoai-nos, livrai-nos do fogo do inferno, levai as almas todas para o céu e socorrei principalmente as que mais precisarem da vossa misericórdia.
0: E no segundo mistério gozoso, nós contemplamos a visitação de Nossa Senhora, sua prima Santa Isabel. Abra sua Bíblia, Mateus capítulo 5, versículo 16. Mateus capítulo 5, versículo 16. Assim brilhe vossa luz diante dos homens, para que vejam as vossas boas obras e glorifiquem vosso Pai que está nos céus. Veja, Jesus está dizendo que a sua luz, que a gente já aprendeu que é a luz dele em nós, a gente já aprendeu que é a verdade dele em nós, essa sua luz deve brilhar diante dos homens. Eu dizia isso ontem na pregação. Às vezes a gente acha que aquilo que a gente faz de bem, aquilo que a gente faz de bom, os outros não podem ver, porque senão vai ser vaidade. Não. Jesus está falando para a sua luz brilhar diante dos homens. Jesus está dizendo que sim, as suas obras boas precisam ser vistas, elas vão ser vistas. Brilha a vossa luz diante dos homens. E veja, a palavra ainda fala, para que vejam. Então quem disse que não é para os outros verem? Não, mas Jesus falou que quando a gente for fazer algo bom, a gente não deve mostrar para o outro. Não, aí é outra coisa. Aí é só você ir para o capítulo 6, versículo 2, você vai entender o que Jesus está falando. Mateus capítulo 6, versículo 2. Quando, pois, dás esmola, não toques a trombeta diante de ti. Ah, não, aqui é diferente. Aqui Jesus não está dizendo que a sua esmola não pode ser vista. Jesus está dizendo que a sua esmola não pode tocar a trombeta da vaidade. Ou seja, eu quero ser visto, então você se envaideceu, né? Isso não. Então você fazer uma obra boa para se encher de vaidade, não. Então quando dás esmola, não toques a trombeta diante de ti como fazem os hipócritas, nas sinagogas e nas ruas, para serem louvados pelos homens. Ah, então esse é o que Jesus está condenando. O problema não é ser visto. O problema é você querer o louvor para você. E agora voltemos ao nosso versículo. O nosso versículo é capítulo 5, versículo 16. Para que vejam as vossas boas obras. Então, primeiro, diante dos homens. Não é, não, a Bíblia não diz que você não pode fazer para os outros verem. Os outros vão ver. Este é o testemunho. Para que vejam as vossas boas obras. Só que no caso anterior, era para a gente ser louvado. No caso que Jesus pede, e glorifiquem vosso Pai que está nos céus. Então a gente tem que mudar a coisa. A nossa luz sim tem que brilhar diante das pessoas, para que a gente seja testemunho. É claro que a tua oração que você está fazendo nessas madrugadas, você pode testemunhá-la, desde que não seja com vaidade. É claro, a Benícia, por exemplo, a gente tem um trabalho que vai para as ruas, aquela coisa toda. É claro que os outros podem ver esse trabalho, desde que não seja vaidade. É claro que você vai jejuar e muita gente vai ficar sabendo que você está jejuando. Não tem problema, mas desde que não seja vaidade. Então Jesus não está dizendo que não pode ser visto. Jesus está dizendo que não pode ser visto para encher o teu ego, para a tua vaidade. Santo Agostinho vai nos ajudar. O dito brilhe a vossa luz diante dos homens para que vejam as vossas boas obras está incompleto. Ele acrescenta imediatamente a razão pela qual isso deve ser feito, para que glorifiquem vosso Pai que está nos céus. Isso significa que, ainda que seja visto pelos homens ao praticar as boas obras, na própria consciência deve ter a intenção simples de glorificar a Deus. É somente por causa da glória de Deus que devemos permitir que as nossas boas obras se tornem conhecidas. Se for para a glória de Deus, suas boas obras podem se tornar conhecidas. Agora, se for para a tua própria glória, aí não é bom mesmo. Na visitação, Maria leva Cristo à luz para que Isabel glorifique o Pai. Pai nosso que estais no céu, santificado seja o vosso nome. Venha a nós o vosso reino, seja feita a vossa vontade, assim na terra como no céu.
1: O pão nosso de cada dia nos dai hoje, perdoai-nos as nossas ofensas, assim como nós perdoamos a quem nos tem ofendido. E não nos deixeis cair em tentação, mas livrai-nos do mal. Amém.
0: Ave Maria, cheia de graça, o Senhor é convosco, bendita sois vós entre as mulheres, e bendito é o fruto do vosso ventre, Jesus.
1: Santa Maria, Mãe de Deus, rogai por nós, pecadores, agora e na hora de nossa morte. Amém.
0: Ave Maria, cheia de graça, o Senhor é convosco, bendita sois vós entre as mulheres e bendito é o fruto do vosso ventre, Jesus.
1: Santa Maria, Mãe de Deus, rogai por nós, pecadores, agora e na hora de nossa morte. Amém.
0: Ave Maria, cheia de graça, o Senhor é convosco, bendita sois vós entre as mulheres e bendito é o fruto do vosso ventre, Jesus.
1: Santa Maria, Mãe de Deus, rogai por nós, pecadores, agora e na hora de nossa morte. Amém.
0: Ave Maria, cheia de graça, o Senhor é convosco, bendita sois vós entre as mulheres e bendito é o fruto do vosso ventre, Jesus.
1: Santa Maria, Mãe de Deus, rogai por nós, pecadores, agora e na hora de nossa morte. Amém.
0: Ave Maria, cheia de graça, o Senhor é convosco, bendita sois vós entre as mulheres e bendito é o fruto do vosso ventre, Jesus.
1: Santa Maria, Mãe de Deus, rogai por nós, pecadores, agora e na hora de nossa morte. Amém.
0: Ave Maria, cheia de graça, o Senhor é convosco, bendita sois vós entre as mulheres e bendito é o fruto do vosso ventre, Jesus.
1: Santa Maria, Mãe de Deus, rogai por nós, pecadores, agora e na hora de nossa morte. Amém.
0: Ave Maria, cheia de graça, o Senhor é convosco, bendita sois vós entre as mulheres e bendito é o fruto do vosso ventre, Jesus.
1: Santa Maria, Mãe de Deus, rogai por nós, pecadores, agora e na hora de nossa morte. Amém.
0: Ave Maria, cheia de graça, o Senhor é convosco, bendita sois vós entre as mulheres e bendito é o fruto do vosso ventre, Jesus.
1: Santa Maria, Mãe de Deus, rogai por nós, pecadores, agora e na hora de nossa morte. Amém.
0: Ave Maria, cheia de graça, o Senhor é convosco, bendita sois vós entre as mulheres e bendito é o fruto do vosso ventre, Jesus.
1: Santa Maria, Mãe de Deus, rogai por nós, pecadores, agora e na hora de nossa morte. Amém.
0: Ave Maria, cheia de graça, o Senhor é convosco, bendita sois vós entre as mulheres e bendito é o fruto do vosso ventre, Jesus.
1: Santa Maria, Mãe de Deus, rogai por nós, pecadores, agora e na hora de nossa morte. Amém.
0: Glória ao Pai, ao Filho e ao Espírito Santo.
1: Como era no princípio, agora e sempre.
0: Ó meu Jesus,
1: perdoai-nos, livrai-nos do fogo do inferno, levai as almas todas para o céu e socorrei principalmente as que mais precisarem da vossa misericórdia.
0: E no terceiro mistério, nós contemplamos o nascimento de Jesus, Ele que é a luz do mundo. Ah, gente, esse tema é tão bonito, eu gosto tanto de meditar sobre a luz que é Jesus. Abra sua Bíblia em João, capítulo 1, versículo 9, esse evangelho tão importante. João, capítulo 1, versículo 9, diz assim: o Verbo. Quando você ouve a palavra o Verbo, é Jesus. O Verbo era a verdadeira luz. Verdadeira. Porque existe luz falsa. Verdadeira luz que vindo ao mundo. É o nascimento de Jesus, né? Vindo ao mundo ilumina todo homem. Olha que bonito isso. Ele era a luz. Vindo ao mundo, ele ilumina todo homem. São João Crisóstomo vai dizer assim: se ele ilumina todo homem que vem ao mundo, como é que tantos continuam não iluminados? Olha que pergunta de São João Crisóstomo. Irmãos, eu queria que vocês louvassem a Deus pela riqueza que nós estamos tendo aqui nestes rosários, porque você tem noção que do nada eu falo assim: São João Crisóstomo? São João Crisóstomo, Santo Agostinho, são os primeiros padres da igreja. Eu estou falando ali da era de 300, 400 antes de Cristo, depois de Cristo ali, ó. Ou seja, eles estão bem pertinho de Cristo. Imagina uma pessoa que nasceu 100 anos, quando eu falo Orígenes, por exemplo. Ele viveu pouco tempo depois de Cristo. Eu estou falando de São João Crisóstomo, Santo Agostinho. Então, que riqueza, a gente está indo lá no início de tudo. Nos inícios da igreja, nos primórdios da igreja, estes homens tinham fresquinho o evangelho. Então é como se eles falassem assim, ó, há 100 anos atrás Cristo pregou isto. O outro nasceu no ano 200 e pouco, há 200 anos atrás. Mas não é, veja, não é muita coisa. Cristo falou isso. Agostinho, há 300, há 400 anos atrás. Veja, a gente já está há 2000 anos Esses homens estiveram a 100, 200, 300, 400. Que riqueza a gente trazer eles aqui. Olha

0: que vivem nele. Ah, aqui está o segredo. Ele veio para iluminar todo mundo. Mas se você quiser viver na treva, ele vai ter que respeitar você. Então só vai viver na luz quem quiser viver nele. Quem quiser viver com ele. Se você quiser viver no mundo, se você quiser viver nas trevas do demônio, você vai viver. Mas se alguns fechando voluntariamente, olha, voluntário, eu quero fechar os olhos da mente, não quiseram receber os raios dessa luz, sua escuridão não provém da natureza da luz, mas de sua própria malícia, com que se privam do dom. Então não é Deus, não é Jesus que não quis iluminar você, é você que se escondeu da luz, é você que quis ficar nas trevas, aí não tem jeito. Eu pergunto para você, você quer ser iluminado por Cristo? Diga, eu quero, Jesus. Eu quero dizer algo para você, nesses 40 dias, raios de luz estão entrando dentro da tua casa. Esses 40 dias, Jesus está iluminando o teu coração como nunca. Em Belém, o Verbo se fez carne. Luz que dissipa toda a noite do mundo. Pai nosso que estais no céu, santificado seja o vosso nome, venha a nós o vosso reino, seja feita a vossa vontade, assim na terra como no céu.
1: O pão nosso de cada dia nos dai hoje, perdoai-nos as nossas ofensas, assim como nós perdoamos a quem nos tem ofendido. E não nos deixeis cair em tentação, mas livrai-nos do mal. Amém.
0: Ave Maria, cheia de graça, o Senhor é convosco, bendita sois vós entre as mulheres, e bendito é o fruto do vosso ventre, Jesus.
1: Santa Maria, Mãe de Deus, rogai por nós, pecadores, agora e na hora de nossa morte. Amém.
0: Ave Maria, cheia de graça, o Senhor é convosco, bendita sois vós entre as mulheres, e bendito é o fruto do vosso ventre, Jesus.
1: Santa Maria, Mãe de Deus, rogai por nós, pecadores, agora e na hora de nossa morte. Amém.
0: Ave Maria, cheia de graça, o Senhor é convosco, bendita sois vós entre as mulheres, e bendito é o fruto do vosso ventre, Jesus.
1: Santa Maria, Mãe de Deus, rogai por nós, pecadores, agora e na hora de nossa morte. Amém.
0: Ave Maria, cheia de graça, o Senhor é convosco, bendita sois vós entre as mulheres, e bendito é o fruto do vosso ventre, Jesus.
1: Santa Maria, Mãe de Deus, rogai por nós, pecadores, agora e na hora de nossa morte. Amém.
0: Ave Maria, cheia de graça, o Senhor é convosco, bendita sois vós entre as mulheres, e bendito é o fruto do vosso ventre, Jesus.
1: Santa Maria, Mãe de Deus, rogai por nós, pecadores, agora e na hora de nossa morte. Amém.
0: Ave Maria, cheia de graça, o Senhor é convosco, bendita sois vós entre as mulheres, e bendito é o fruto do vosso ventre, Jesus.
1: Santa Maria, Mãe de Deus, rogai por nós, pecadores, agora e na hora de nossa morte. Amém.
0: Ave Maria, cheia de graça, o Senhor é convosco, bendita sois vós entre as mulheres, e bendito é o fruto do vosso ventre, Jesus.
1: Santa Maria, Mãe de Deus, rogai por nós, pecadores, agora e na hora de nossa morte. Amém.
0: Ave Maria, cheia de graça, o Senhor é convosco, bendita sois vós entre as mulheres, e bendito é o fruto do vosso ventre, Jesus.
1: Santa Maria, Mãe de Deus, rogai por nós, pecadores, agora e na hora de nossa morte.
0: Amém. Ave Maria, cheia de graça, o Senhor é convosco, bendita sois vós entre as mulheres, e bendito é o fruto do vosso ventre, Jesus.
1: Santa Maria, Mãe de Deus, rogai por nós, pecadores, agora e na hora de nossa morte. Amém.
0: Ave Maria, cheia de graça, o Senhor é convosco, bendita sois vós entre as mulheres, e bendito é o fruto do vosso ventre, Jesus.
1: Santa Maria, Mãe de Deus, rogai por nós, pecadores, agora e na hora de nossa morte. Amém.
0: Glória ao Pai, ao Filho e ao Espírito Santo.
1: Como era no princípio, agora e sempre. Amém.
0: Ó meu Jesus,
1: perdoai-nos, livrai-nos do fogo do inferno, levai as almas todas para o céu e socorrei principalmente as que mais precisarem da vossa misericórdia.
0: E no quarto mistério gozoso, nós contemplamos a apresentação do menino Jesus no templo e a purificação de Nossa Senhora. Abra sua Bíblia em João capítulo 8, versículo 12. E nesse tema da luz, essa palavra é tão importante. João capítulo 8, versículo 12. Falou-lhes outra vez Jesus: eu sou a luz do mundo. Aquele que me segue não andará em trevas, mas terá a luz da vida. Olha que bonito. Jesus veio para iluminar todo homem, mas para que você seja iluminado, você precisa ficar perto dele. Ora, se eu quero ficar iluminado, eu tenho que estar perto da luz. Então vamos dizer que aqui, por exemplo, onde eu estou no estúdio, aqui em cima de mim tem luz, é por isso que vocês estão me vendo iluminado. Aqui eu tenho luz, eu tenho outros espaços.

0: espaços aqui dentro do estúdio que estão todos escuros. Então, se eu quero estar iluminado, eu tenho que estar perto da luz. Jesus está dizendo essa coisa tão simples. Eu sou a luz, Frei Gilson. Eu sou a tua luz. Olha, eu sou a tua luz. Eu vou iluminar você. Eu vou iluminar a sua vida. Você quer ter luz? Eu quero, Jesus. Então fica perto de mim. É simples assim. Fica perto da minha palavra, fica perto dos meus mandamentos, fica perto da minha pessoa, fica perto de mim. E em outras palavras, não fica perto do mundo não, porque o mundo é trevas. Não fica perto do demônio não, porque o demônio é trevas. Fica perto de mim. Me segue, Frei Gilson. É o que você está fazendo esses 40 dias. Você está pertinho de Jesus. É por isso que você está ficando iluminado. É por isso que está brotando um sorriso desse teu rosto. É por isso que está brotando brilho nesse olhar. Tem muita gente aqui que já não tinha mais brilho no olhar. Tem muita gente aqui que já não tinha um sorriso sincero no rosto. São Cirilo de Alexandria. Assim como escaparam do erro, os que seguiram o fogo que os guiava, também aquele que me segue, isto é, quem me segue as pegadas dos meus ensinamentos, não será deixado no escuro, mas ganhará a luz da vida, a revelação dos meus mistérios que podem conduzi-lo à vida eterna. Segue os mandamentos de Cristo, segue a palavra de Cristo e você vai ver que vai brotar luz na sua vida. Na apresentação, no mistério que a gente celebra, Simeão reconhece em Jesus a luz que ele esperava. Ele esperava essa luz. Pai nosso que estais no céu, santificado seja o vosso nome, venha a nós o vosso reino, seja feita a vossa vontade, assim na terra como no céu.
1: O pão nosso de cada dia nos dai hoje, perdoai-nos as nossas ofensas, assim como nós perdoamos a quem nos tem ofendido. E não nos deixeis cair em tentação, mas livrai-nos do mal. Amém.
0: Ave Maria, cheia de graça, o Senhor é convosco, bendita sois vós entre as mulheres, e bendito é o fruto do vosso ventre, Jesus.
1: Santa Maria, Mãe de Deus, rogai por nós, pecadores, agora e na hora de nossa morte. Amém.
0: Ave Maria, cheia de graça, o Senhor é convosco, bendita sois vós entre as mulheres, e bendito é o fruto do vosso ventre, Jesus.
1: Santa Maria, Mãe de Deus, rogai por nós, pecadores, agora e na hora de nossa morte. Amém.
0: Ave Maria, cheia de graça, o Senhor é convosco, bendita sois vós entre as mulheres, e bendito é o fruto do vosso ventre, Jesus.
1: Santa Maria, Mãe de Deus, rogai por nós, pecadores, agora e na hora de nossa morte. Amém.
0: Ave Maria, cheia de graça, o Senhor é convosco, bendita sois vós entre as mulheres, e bendito é o fruto do vosso ventre, Jesus.
1: Santa Maria, Mãe de Deus, rogai por nós, pecadores, agora e na hora de nossa morte. Amém.
0: E neste mistério que a gente está celebrando em Lucas capítulo 2, versículo de 29 a 32, olha que lindo. Agora, Senhor, deixai o vosso servo em paz. Simeão pega Jesus no colo, pequenininho. Agora deixe seu servo em paz, segundo a vossa palavra, porque meus olhos viram a vossa salvação, que preparaste diante dos povos, como luz para iluminar as nações e para a glória de vosso povo de Israel. Ave Maria, cheia de graça, o Senhor é convosco, bendita sois vós entre as mulheres, e bendito é o fruto do vosso ventre, Jesus.
1: Santa Maria, Mãe de Deus, rogai por nós, pecadores, agora e na hora de nossa morte. Amém.
0: Ave Maria, cheia de graça, o Senhor é convosco, bendita sois vós entre as mulheres, e bendito é o fruto do vosso ventre, Jesus.
1: Santa Maria, Mãe de Deus, rogai por nós, pecadores, agora e na hora de nossa morte. Amém.
0: Ave Maria, cheia de graça, o Senhor é convosco, bendita sois vós entre as mulheres, e bendito é o fruto do vosso ventre, Jesus.
1: Santa Maria, Mãe de Deus, rogai por nós, pecadores, agora e na hora de nossa morte.
0: Ave Maria, cheia de graça, o Senhor é convosco, bendita sois vós entre as mulheres, e bendito é o fruto do vosso ventre, Jesus.
1: Santa Maria, Mãe de Deus, rogai por nós, pecadores, agora e na hora de nossa morte.
0: Ave Maria, cheia de graça, o Senhor é convosco, bendita sois vós entre as mulheres, e bendito é o fruto do vosso ventre, Jesus.
1: Santa Maria, Mãe de Deus, rogai por nós, pecadores, agora e na hora de nossa morte. Amém.
0: Ave Maria, cheia de graça, o Senhor é convosco, bendita sois vós entre as mulheres, e bendito é o fruto do vosso ventre, Jesus.
1: Santa Maria, Mãe de Deus, rogai por nós, pecadores, agora e na hora de nossa morte. Amém.
0: Glória ao Pai, ao Filho e ao Espírito Santo.
1: Como era no princípio, agora e sempre.
0: Amém. Ó meu Jesus,
1: perdoai-nos, livrai-nos do fogo do inferno, levai as almas todas para o céu e socorrei principalmente as que mais precisarem da vossa misericórdia.
0: E no quinto mistério gozoso, nós contemplamos a perda e o encontro do menino Jesus no templo. Abra sua Bíblia em João capítulo 12, versículo de 35 a 36. João 12, de 35 a 36. Respondeu-lhe Jesus: ainda por pouco tempo a luz estará em vosso meio. Andai enquanto tendes a luz, porque as trevas não vos surpreendam. E quem caminha nas trevas não sabe para onde vai. Você quer caminhar nas trevas? Você pode. Só que tem um problema: você pode cair num muito buraco. Você pode tropeçar. Na verdade, você vai tropeçar. Você vai cair. Enquanto tendes a luz, crede na luz, e assim vos tornareis filhos da luz. Olha que bonito, filhos da luz. Jesus disse essas coisas e retirou-se e ocultou-se longe deles. Diga comigo: eu quero ser filho da luz.
1: Eu quero ser filha da luz.
0: São Gregório de Nissa disse: aquele que é insensato olha para baixo e entrega sua alma aos prazeres do corpo, como gado ao pasto, vivendo apenas para o estômago e os órgãos vizinhos, sendo alienado da vida de Deus. É estrangeiro às promessas das alianças, considerando bom apenas aquilo que agrada ao corpo. Quem é que vive nas trevas, minha gente? Aquele que só quer agradar ao corpo, só quer alimentar o corpo. O que é viver na luz? É viver debaixo dos ensinamentos de Deus. Esse todo aquele como ele é o que faz seu caminho nas trevas, como diz as escrituras. Aquele que quer viver no mundo, aquele que quer viver nos prazeres da carne. Eu quero convidar algumas pessoas que Jesus quer curar neste momento. Você que tem problema de visão. Se você tem problema de visão, coloque a mão nos seus olhos. O Senhor quer dar uma cura tão especial para tantas pessoas hoje. No tema da luz, quantas pessoas com dificuldade de enxergar a luz. E eu peço, Jesus, que milagres aconteçam neste momento. Que a tua luz desça sobre esses olhos. Que pessoas voltem a enxergar nitidamente. Que a visão seja restaurada 100%, Jesus. Pessoas que estavam perdendo a sua visão. Pessoas que estavam com feridas nos olhos. Pessoas que estavam com os olhos lacrimejando. Pessoas que estavam tendo doenças, cataratas e tantas realidades que estavam te atrapalhando a enxergar, atrapalhando seu trabalho, atrapalhando a sua vida. Jesus agora toca nos olhos de muitas pessoas. E tem gente tocando nos seus olhos, mas você está bem dos olhos, mas você está tocando por alguém que você ama, por alguém que você conhece. Que Jesus possa alcançar pessoas que não estão aqui também, que possam receber esta cura. Mães que estão rezando por crianças que já estão com deficiência nos olhos. Obrigado, Senhor, porque o Senhor agora toca crianças. E muitos voltaram a enxergar nitidamente. Muitos médicos serão surpreendidos. Muitos exames serão refeitos e verão novas realidades. Eu já quero te agradecer, Senhor, porque o Senhor é aquele que dá a visão aos cegos. Em nome de Jesus, que olhos possam ver a luz nitidamente. Pai nosso que estais no céu, santificado seja o vosso nome, venha a nós o vosso reino, seja feita a vossa vontade, assim na terra como no céu.
1: O pão nosso de cada dia nos dai hoje, perdoai-nos as nossas ofensas, assim como nós perdoamos a quem nos tem ofendido. E não nos deixeis cair em tentação, mas livrai-nos do mal. Amém.
0: Ave Maria, cheia de graça, o Senhor é convosco, bendita sois vós entre as mulheres, e bendito é o fruto do vosso ventre, Jesus.
1: Santa Maria, Mãe de Deus, rogai por nós, pecadores, agora e na hora de nossa morte. Amém.
0: Ave Maria, cheia de graça, o Senhor é convosco. Bendita sois vós entre as mulheres e bendito é o fruto do vosso ventre, Jesus.
1: Santa Maria, Mãe de Deus, rogai por nós, pecadores, agora e na hora de nossa morte. Amém.
0: Ave Maria, cheia de graça, o Senhor é convosco. Bendita sois vós entre as mulheres e bendito é o fruto do vosso ventre, Jesus.
1: Santa Maria, Mãe de Deus, rogai por nós, pecadores, agora e na hora de nossa morte. Amém. Ave Maria, cheia de graça, o Senhor é convosco. Bendita sois vós entre as mulheres. Bendito é o fruto do vosso ventre, Jesus. Santa Maria, Mãe de Deus, rogai por nós, pecadores, agora e na hora de nossa morte. Amém. Ave Maria, cheia de graça, o Senhor é convosco. Bendita sois vós entre as mulheres. Bendito é o fruto do vosso ventre, Jesus. Santa Maria, Mãe de Deus, rogai por nós, pecadores, agora e na hora de nossa morte. Amém. Ave Maria, cheia de graça, o Senhor é convosco. Bendita sois vós entre as mulheres. Bendito é o fruto do vosso ventre, Jesus. Santa Maria, Mãe de Deus, rogai por nós, pecadores, agora e na hora de nossa morte. Amém. Ave Maria, cheia de graça, o Senhor é convosco. Bendita sois vós entre as mulheres. Bendito é o fruto do vosso ventre, Jesus. Santa Maria, Mãe de Deus, rogai por nós, pecadores, agora e na hora de nossa morte. Amém. Ave Maria, cheia de graça, o Senhor é convosco. Bendita sois vós entre as mulheres. Bendito é o fruto do vosso ventre, Jesus. Santa Maria, Mãe de Deus, rogai por nós, pecadores, agora e na hora de nossa morte. Amém. Ave Maria, cheia de graça, o Senhor é convosco. Bendita sois vós entre as mulheres. Bendito é o fruto do vosso ventre, Jesus. Santa Maria, Mãe de Deus, rogai por nós, pecadores, agora e na hora de nossa morte. Amém. Ave Maria, cheia de graça, o Senhor é convosco. Bendita sois vós entre as mulheres. Bendito é o fruto do vosso ventre, Jesus. Santa Maria, Mãe de Deus, rogai por nós, pecadores, agora e na hora de nossa morte. Amém. Glória ao Pai, ao Filho e ao Espírito Santo, como era no princípio, agora e sempre. Amém. Ó meu Jesus, perdoai-nos, livrai-nos do fogo do inferno, levai as almas todas para o céu e socorrei principalmente as que mais precisarem da vossa misericórdia.
0: Glória a Deus, minha gente, glória a Deus. Convido você a ficar de pé na sua casa. Quanta gente reunida nesta hora. 4h51 da manhã. Manda esse link, pega o seu celular, manda esse link para mais pessoas. Quantas pessoas acordando nessa hora e podem receber esse seu link e estarem aqui conosco rezando. Gente, está acabando nossos 40 dias. Aproveitemos.

teus braços. Ah, Jesus, clareia na minha casa, que através de mim a minha família seja iluminada, que através de você, meu irmão, a tua família seja iluminada, que através de você teus filhos sejam iluminados com a luz que você carrega, a luz que é Deus que está dentro de você. Que através da oração você possa iluminar o teu casamento, o seu trabalho, o seu ambiente de trabalho. Seja luz.

0: Vamos rezar com fé. Inclusive o terço da luz agora. É o terço da luz. Os terços luminosos. Contemplamos este primeiro mistério, o batismo de Jesus no Rio Jordão.
1: Abre a sua Bíblia em Atos dos Apóstolos, capítulo 13, versículo 47. Atos 13, 47. Porque o Senhor assim nolo mandou. Eu te estabeleci para ser luz das nações e levar a salvação até os confins da terra. O Senhor nos criou para ser luz. E esta luz só pode iluminar se primeiro foi iluminada por Cristo. Então que nós sejamos luz por onde nós passar. Nós estamos nesses 40 dias para iluminar. Não tem como você estar aqui e não ser iluminado por Cristo. Não tem como você estar aqui recebendo a palavra todos os dias, recebendo os ensinamentos, e essa luz não iluminar. Então seja luz no seu trabalho, no ônibus, no trem, na rua, por onde você passar, deixa Deus iluminar. Deixa Deus transmitir o amor dele através de você, por onde você passar. E pensamentos de São João Crisóstomo disse assim: ser luz, portanto, é obedecer a uma missão, levar o conhecimento que salva a todos os que foram destinados à vida eterna. No batismo, Cristo nos une à sua missão de ser luz do mundo. Cristo nos une à missão dele para ser luz do mundo. Que coisa linda, Jesus! Nós te louvamos e te agradecemos por iluminar na nossa vida. Pai nosso que está no céu, santificado seja o vosso nome. Venha a nós o vosso reino. Seja feita a vossa vontade, assim na terra como no céu.
0: O pão nosso de cada dia nos dai hoje, perdoai-nos as nossas ofensas, assim como nós perdoamos a quem nos tem ofendido, e não nos deixeis cair em tentação, mas livrai-nos do mal. Amém.
1: Ave Maria, cheia de graça, o Senhor é convosco. Bendita sois vós entre as mulheres. Bendito é o fruto do vosso ventre, Jesus.
0: Santa Maria, Mãe de Deus, rogai por nós, pecadores, agora e na hora de nossa morte. Amém.
1: Ave Maria, cheia de graça, o Senhor é convosco. Bendita sois vós entre as mulheres. Bendito é o fruto do vosso ventre, Jesus.
0: Santa Maria, Mãe de Deus, rogai por nós, pecadores, agora e na hora de nossa morte. Amém.
1: Ave Maria, cheia de graça, o Senhor é convosco. Bendita sois vós entre as mulheres. Bendito é o fruto do vosso ventre, Jesus.
0: Santa Maria, Mãe de Deus, rogai por nós, pecadores, agora e na hora de nossa morte. Amém.
1: Ave Maria, cheia de graça, o Senhor é convosco. Bendita sois vós entre as mulheres. Bendito é o fruto do vosso ventre, Jesus.
0: Santa Maria, Mãe de Deus, rogai por nós, pecadores, agora e na hora de nossa morte. Amém.
1: Ave Maria, cheia de graça, o Senhor é convosco. Bendita sois vós entre as mulheres. Bendito é o fruto do vosso ventre, Jesus.
0: Santa Maria, Mãe de Deus, rogai por nós, pecadores, agora e na hora de nossa morte. Amém.
1: Ave Maria, cheia de graça, o Senhor é convosco. Bendita sois vós entre as mulheres. Bendito é o fruto do vosso ventre, Jesus.
0: Santa Maria, Mãe de Deus, rogai por nós, pecadores, agora e na hora de nossa morte. Amém.
1: Ave Maria, cheia de graça, o Senhor é convosco. Bendita sois vós entre as mulheres. Bendito é o fruto do vosso ventre, Jesus.
0: Santa Maria, Mãe de Deus, rogai por nós, pecadores, agora e na hora de nossa morte. Amém.
1: Ave Maria, cheia de graça, o Senhor é convosco. Bendita sois vós entre as mulheres. Bendito é o fruto do vosso ventre, Jesus.
0: Santa Maria, Mãe de Deus, rogai por nós, pecadores, agora e na hora de nossa morte. Amém.
1: Ave Maria, cheia de graça, o Senhor é convosco. Bendita sois vós entre as mulheres. Bendito é o fruto do vosso ventre, Jesus.
0: Santa Maria, Mãe de Deus, rogai por nós, pecadores, agora e na hora de nossa morte. Amém.
1: Glória ao Pai, ao Filho e ao Espírito Santo.
0: Como era no princípio, agora e sempre. Amém.
1: Ó meu Jesus, perdoai-nos, livrai-nos do fogo do inferno. Levai as almas todas para o céu e socorrei principalmente as que mais precisarem da vossa misericórdia.
0: Segundo mistério luminoso, nós contemplamos o milagre de Jesus nas bodas de Caná. Abra sua Bíblia em Romanos. Romanos capítulo 13, versículo 12. Romanos capítulo 13, versículo 12. A noite vai adiantada e o dia vem chegando. Despojemo-nos das obras das trevas e vistamo-nos das armas da luz. Olha que bonito isso. Existem as armas das trevas e existem as armas da luz. A noite aqui significa, segundo Ambrosiastro, a noite aqui significa o homem velho, que é renovado pelo batismo. O dia é o sol da justiça, por cuja luz a verdade aparece a nós para que saibamos o que fazer quando conhecemos Jesus. A luz nasceu sobre nós. Revestir-se das armas da luz é praticar boas obras. Amado irmão e amada irmã, eu creio que a gente chegou num momento muito importante que eu não posso deixar de passar de hoje para falar o que eu tenho para falar para você. Preste atenção no que eu vou falar agora. A gente chegou no 29º dia. É a primeira vez que eu vou falar isso aqui nesses 40 dias. Para você que é católico, eu sei que tem muitos que não são católicos que nos acompanham aqui, que ainda frequentam seus ambientes. Seja muito bem-vindo, seja muito bem-vindo. Eu quero falar especialmente para os católicos agora. E quero, claro, que você que não é católico se sente esse desejo também, também é para você, tá bom? Também é para você. Mas especialmente para os católicos, eu quero dizer para você o seguinte. Seria tão bom se dentro desses 40 dias você se confessasse. Veja que a palavra está dizendo: despojemo-nos das obras das trevas. Ou seja, esses 40 dias eles vão trazer mais resultado em mim, na minha alma, no meu coração, se eu me despojar do meu pecado. E para nós católicos, qual é o lugar melhor que a gente tem para despejar pecado? O melhor lugar que a gente tem para despejar pecado é no confessionário. Ah, mas eu vou confessar para o padre que é pecador igual eu? Você tem que entender que Jesus ele deu essa ordem para nós. Isso está em João capítulo 20. João capítulo 20, versículo 23, está dizendo assim. Aqueles, ele olha para os apóstolos que são os sacerdotes, que são os primeiros bispos. Aqueles a quem perdoardes os pecados, vocês, a quem vocês perdoarem os pecados, lhes serão perdoados. Já não está dizendo que ele vai perdoar o pecado, não, ele está dizendo que a quem vocês perdoarem os pecados, eu vou perdoar o pecado. Então para nós é sacramento. Você que é católico, eu tô convidando você a ir para o confessionário, se possível dentro desses 10 dias que nos faltam. Você vai procurar uma igreja, você vai fazer uma pesquisa no seu Google, vai procurar qual igreja está confessando. Não é para você pegar os padres de supetão, não. Liga primeiro, liga na igreja, liga na secretaria, qual é o dia da confissão, e aí você vai aparecer ali no dia da confissão. Mas antes, para você ir fazer uma confissão, você tem que fazer um exame de consciência. Então você tem que examinar a tua consciência. Primeira coisa, quanto tempo faz que você não confessa? E desde o dia que você não confessa, quais foram os pecados? O que que a tua consciência te acusa? E aí tudo que a tua consciência for te acusando, você mentiu? Ah, eu menti. Menti pro meu marido, menti pros meus filhos. Aí você, eu te aconselho, anota num papelzinho, pecado da mentira. Ah, teve vezes que eu fui preguiçoso, eu devia cumprir um determinado dever, o dever da oração, o dever disso, o dever daquilo, eu fui preguiçoso, fiquei em rede social, e não quis saber de nada, tive preguiça muitas vezes, marca ali, fui preguiçoso. Ah, eu também fofoquei da vida dos outros, ixi, falei da vida de tanta gente, então coloca lá, fofoca. Ah, mas teve uma vez também que eu vi um dinheiro lá no meu trabalho, acabei pegando 10 reais lá da mesa, não sei do que. Aí você anota lá, roubo, tal. Você vai fazendo seu exame de consciência antes de chegar lá pro padre. Aí você vai ligar pra paróquia, vai ligar pra secretaria, vai ver uma paróquia. Se você é aqui de São Paulo, até te aconselho a paróquia Santa Generosa, uma igreja que tem confissão o tempo inteiro, tem o tempo inteiro. Fica no centro de São Paulo. Mas aí, onde você está, você vai ligar, vai pesquisar na paróquia, qual é o dia da confissão, e você vai aparecer lá bonitinho, com seu papelzinho. Veja, quando você chegar lá diante do padre, vai chegar a sua vez. Ele vai fazer em nome do Pai, do Filho, do Espírito Santo. A primeira coisa que você fala é: padre, se ele te perguntar, você responde. Se ele não te perguntar, você já pode dizer para ele: padre, tem tanto tempo que eu não me confesso. Padre, tem 10 dias que eu não me confesso. Padre, tem 1 mês que eu não me confesso. Padre, tem 10 anos que eu não me confesso. Padre, tem 50 anos que eu... Não importa. Você só chega falando, a primeira coisa que você fala é isso aí: faz tanto tempo que eu não me confesso. Você vai levar seu papelzinho pra você não ficar nervoso, pra você não ficar nervosa, pra você não esquecer. Você já fez seu exame de consciência. Frei, depois, o que eu vou... Ele vai falar... Aí ele vai ficar em silêncio. É hora de você já contar seus pecados. Ele talvez não te fale mais nada. Então, faz tanto tempo que eu não confesso. Às vezes ele já te fala: então, pode já começar a contar os seus pecados. E ali não é hora de conversar. Não é hora de abrir a vida. Se você quiser precisar desse momento, você vai pedir outro momento. Ali não é hora de você pedir aconselhamentos. Ali é hora de você contar os teus pecados. E esse papelzinho, pra você não ficar nervoso, pra você não ficar nervosa, vai te ajudar. Então, Frei, quer dizer que eu vou ler meu pecado pro padre? Eu aconselho não. Eu aconselho que o papelzinho só seja pra te lembrar. Aí que você lembrou lá, mentira. Aí você olhou, viu a mentira, e espontaneamente, brevemente, não precisa demorar, você vai falar: padre, então, eu quero confessar que eu tenho mentido pro meu marido, eu tenho mentido pros meus filhos. Pronto. Já passa pro próximo pecado. Fofoca. O padre, eu também quero dizer que eu falei muito da vida das pessoas. Eu falei da meus vizinhos, falei lá na igreja, eu falei muito da vida. Também lá no meu trabalho, padre, falei muito da vida das pessoas. Pronto, segue pro próximo pecado. Também, padre, eu quero confessar que eu roubei. No meu serviço tinha 10 reais na mesa ali, acabei pegando 10 reais, eu nunca devolvi. Eu quero pedir perdão a Deus porque eu acabei pegando o que não era meu. Pronto, passa para outro pecado. Veja como é simples. Se você ficar só lendo também vai ficar muito estranho. Do jeito que o Frei está fazendo aqui, ó, de uma forma breve, simples, a folhinha só te lembra o pecado, você conta o teu pecado, pronto. Se você é batizado, você pode se confessar. Segunda coisa importante: só pode confessar quem não quer mais fazer o que está falando pro padre. Por exemplo, tinha 10 reais lá na mesa, eu estou confessando, padre, que eu peguei o dinheiro. Mas se você quiser continuar pegando esses 10 reais que está ali na mesa, você não pode confessar. Porque você não está disposto a deixar. Frei, então é por isso que eu já ouvi dizer que quem mora junto, por exemplo, não pode confessar. É por causa disso. Enquanto a sua situação não ser regularizada, não é possível. Aliás, eu quero dizer para você que mora junto, não fica triste, não. Aliás, até te aconselho, quando você encontrar os padres com mais tempo, chega lá e fala: padre, eu tenho essa situação, o que que eu faço para resolver minha vida? Porque para tudo tem jeito, gente. Para alguns um casamento, para alguns a nulidade matrimonial de um outro casamento que você teve, agora você está junto por causa disso, você já casou uma vez, e agora como é que resolve esse rolo? Chega para um bom padre, um padre que está com um tempo ali de te ajudar, um padre que saiba do assunto. E você que mora junto, não vai poder confessar? Não, mas vai poder orientar-se. Padre, como é que eu resolvo a minha vida? Minha situação é essa, eu já casei uma vez, na igreja, agora eu estou junto com outra pessoa. Eu não posso confessar, mas eu queria confessar, eu queria um dia comungar. O que que eu faço para resolver essa minha vida? Padre, como é que eu resolvo isso? E um bom padre vai te ajudar, tá bom? Mas agora, tirando essas exceções, você contou teus pecados pro padre, chegou uma hora que seus pecados acabaram, teu padre vai te dar o padre vai te dar o conselho. E depois que ele te der o conselho, ele vai falar assim: ato de contrição. E aí você tem que saber. O que que eu te aconselho? Pesquisa no Google. Ato de contrição para confissão na Igreja Católica. Pronto. E aí são vários atos de contrição. Por exemplo, Confesso a Deus Todo-Poderoso e a vós, Padre, que eu pequei muitas vezes, por pensamentos e palavras, atos e omissões, por minha culpa, minha tão grande culpa, e peço a vós, Padre, que rogueis por mim a Deus, nosso Senhor. Esse é um dos atos de contrição, que é o que a gente reza na missa, inclusive. Pronto, você rezou o ato de contrição, o que ele vai fazer? Ele vai te julgar? Ele vai te condenar? Não. Diante de tanto pecado que você falou, ele nunca vai dizer isso para ninguém. Você pode ficar tranquilo. Se um padre contar o pecado seu para alguém, ele deixa de ser padre. É uma confusão que vocês não têm noção. Isso não pode. Seu pecado agora foi para a misericórdia de Deus. E o padre agora é o ministro de Cristo na sua vida. Agora, naquele momento, despojemos-nos das obras das trevas. Naquela hora, você está se despojando das trevas. E você está jogando pecados que você nunca mais quer fazer. Ali naquela hora o padre vai te dizer: eu te absolvo dos teus pecados, e eu é Cristo, em nome do Pai e do Filho e do Espírito Santo, amém. Ele vai provavelmente dizer uma penitência, provavelmente, por exemplo, se você, ele pode dizer assim: olha, reze isto, reze aquilo. Aí você tem que rezar. Já te aconselho a fazer rápido. Se você não puder fazer o que ele te manda, diga para ele: padre, eu não dou conta de fazer o que o senhor está me mandando. O senhor tem como me dar uma outra penitência? Ele pode falar: olha, leia isto da Bíblia. Mas no caso, por exemplo, você não confessou que pegou 10 reais? Ele pode te falar assim: vamos fazer o seguinte, sua penitência é devolver os 10 reais que você roubou. Você coloca num envelope. Ninguém vai saber que foi você. Mas você pode devolver? Posso, padre. Então devolve os 10 reais. Pronto, essa é a sua penitência. Essa confissão toda, ela é suficiente em 3 minutos, 4 minutos, 5 minutos. É claro, se você sentir que você precisa de mais, o sacerdote, aí é você e o sacerdote. Mas o importante é você entender que não é hora de falar da sua vida. Ah, lá na minha infância aconteceu isso, ah, não sei no que, eu tenho um trauma. Não, isso pode fazer, mas em outro momento. O Frei agora está te orientando, confissão. Em 5 minutos, você despeja os seus pecados. Em 5 minutos, você sai com uma paz de consciência que você nunca viu antes. Tem muita gente aqui que tem muito tempo que não se confessa. Tem gente que eu estou falando aqui que fala: Frei do céu, não acredito que o senhor está tocando nesse assunto. Eu me lembro de ter confessado na minha primeira comunhão. Bora voltar. Tem gente que está falando: eu me confessei pro Crisma. Eu me confessei porque eu tive que casar um dia, falaram que eu tinha que me confessar, depois nunca mais confessei. Pode confessar agora? Pode. Vamos voltar à confissão. Último conselho. Principalmente confessa os pecados mais graves. Quais são os pecados mais graves? Os 10 mandamentos. Por exemplo, 3º mandamento: você faltou na missa aos domingos, você é católico. Aí você vai falar: padre, faltei em tantas missas no domingo. Só que é claro, a partir do momento que você confessa, próximo domingo eu tô lá. E agora eu não vou faltar mais. Só se acontecer alguma coisa muito grave. E se eu cair, vai confessar de novo. Deus é misericordioso, minha gente. Frei aqui, ó. O frei aqui tem que se confessar todo mês, senão não dou conta não. Eu caio direto. Eu caio direto, contei um pecado esse mês, no outro, de novo. Eu tenho que confessar os meus pecados. O Papa confessa. Benícia, você confessa também, Benícia?
1: Sim, Frei, mensalmente.
0: Mensalmente. Também é pecadora.
1: Sou muito pecadora, essa misericórdia
0: então,
1: de Deus.
0: Nós dois aqui, ó, tudo pecador, a gente precisa confessar. Todo mundo que está aqui, ó, todo mundo confessa. Quantas vezes, várias vezes esses meninos aqui que trabalham comigo: Frei, você me confessa? Confesso. Se você perguntar o pecado de cada um, eu não sei falar um. Porque a gente esquece, padre, você pensa que padre lembra de pecado? Padre esquece, parece que é tudo a mesma coisa, é tudo o mesmo pecado. A gente enrosca tudo, não sabe mais qual é o pecado de um, qual é o pecado de outro. Mas como é bom a gente poder ir pro padre e falar: me confessa. Me confessei agora no retiro do clero. Já tinha me confessado há 20 dias atrás, me confessei de novo no retiro do clero. Então bora a gente se confessar? Temos 10 dias para isso. Se organizar. E o último conselho que eu te dou: não precisa, tô te falando sério, não precisa chegar para o padre e falar: estou fazendo os 40 dias com São Miguel, estou rezando na madrugada. Não fale isso, não. Não precisa dizer isso. Você simplesmente vai chegar como uma fiel, um fiel comum. Igual os outros. Não está todo mundo confessando? Eu sou mais um. Não precisa dizer o que você está fazendo. Simplesmente, confesse-se. A não ser que ele te pergunte, aí você responde. Mas não tem por que você dizer o que você está fazendo, o que está acontecendo. Não, simplesmente como um fiel normal. Está todo mundo na fila, não está? Eu sou mais um. Vim aqui contar os meus pecados. Frei, que lindo tudo isso, eu quero me confessar, mas eu não posso. O que eu vou fazer, Frei? Você, já te orientei, escolhe um padre que pode te dar uma atenção. Liga na secretaria, que horas que o padre pode me atender? Estou precisando muito de um atendimento. E aí você vai falar a sua vida para ele. Padre, a minha vida é essa, não posso me confessar. O senhor pode me ajudar? O que eu tenho que fazer? Porque eu estou disposto. Eu estou disposta. E aí um bom padre vai te ajudando. Às vezes é um caminho longo, não é um negócio que resolve do dia para a noite. Mas o importante é isso, é resolver. Ah, já teve tantos casos. Termino dizendo um testemunho meu. Meu pai viveu, se eu não me engano, mais de 20 anos juntos. Eu estava aí casando todo mundo, aconselhando todo mundo a casar, todo mundo a confessar, e meu próprio pai morando junto. Foi então que eu ajudei meu pai, fui lá no tribunal eclesiástico, vi que o processo que ele estava envolvido, resolvemos o processo do meu pai no tribunal eclesiástico. Eu tive que ir lá, gente, olha isso. Não pense que é só vocês, não. Eu tive que ir lá, não sei na onde, longe de onde eu moro, tive que conversar, tive que resolver, entender situação, documento. Porque às vezes você fala assim, é muita burocracia, é muito chato. Mas faz parte. Porque a coisa é séria. Eu entendi tudo, saí com os documentos na mão, e o que aconteceu depois? Eu casei meu próprio pai. E a minha maior alegria hoje é poder dar comunhão pro meu pai. Se ele aparecer na missa, meu pai vai comungar. Eu lembro que eu ia pra casa dele, celebrava a missa e ele não podia comungar. Aquilo doía meu coração, meu próprio pai. Falei, não, eu tenho que ajudar meu pai. Ajudei meu pai, resolvi o problema dele, canônico. E depois meu próprio pai, eu casei meu pai. E agora meu pai se confessa, meu pai comunga. Ah, que alegria. Eu quero dizer que tudo tem jeito. Tudo tem jeito. E o maior presente da sua vida vai ser receber a Eucaristia. E receber a Eucaristia com o coração puro, porque tem muita gente que às vezes não se prepara tão bem. Amém, minha gente? Eu precisava, um dos rosários, a gente precisava dar esse recado. É um pouquinho mais longo, um pouquinho mais extenso. Isso aqui talvez seja algo mais, o maravilhoso dos 40 dias. Os confessionários. 10 dias nós temos para isso. Bora. Que Deus te abençoe. Que Deus te mostre o lugar. Se não der certo num lugar, não fica chateado não. Vai para outro. Não deu certo aqui? Vai para outro. Mas não deu certo aqui também? Vai para outro. Não fica chateado não. Vai indo. Uma hora Deus vai abrir a porta e vai chegar lá. Mas eu tenho certeza que Deus vai preparar um lugar muito especial para você se confessar. Pai nosso que estás no céu, santificado seja o vosso nome. Venha a nós o vosso reino. Seja feita a vossa vontade, assim na terra como no céu.
1: O pão nosso de cada dia nos dai hoje. Perdoai-nos as nossas ofensas, assim como nós perdoamos a quem nos tem ofendido. E não nos deixeis cair em tentação, mas livrai-nos do mal. Amém.
0: Ave Maria, cheia de graça, o Senhor é convosco. Bendita sois vós entre as mulheres, e bendito é o fruto do vosso ventre, Jesus.
1: Santa Maria, Mãe de Deus, rogai por nós, pecadores, agora e na hora de nossa morte. Amém.
0: Ave Maria, cheia de graça, o Senhor é convosco. Bendita sois vós entre as mulheres, e bendito é o fruto do vosso ventre, Jesus.
1: Santa Maria, Mãe de Deus, rogai por nós, pecadores, agora e na hora de nossa morte. Amém.
0: Ave Maria, cheia de graça, o Senhor é convosco. Bendita sois vós entre as mulheres, e bendito é o fruto do vosso ventre, Jesus.
1: Santa Maria, Mãe de Deus, rogai por nós, pecadores, agora e na hora de nossa morte. Amém.
0: Ave Maria, cheia de graça, o Senhor é convosco. Bendita sois vós entre as mulheres, e bendito é o fruto do vosso ventre, Jesus.
1: Santa Maria, Mãe de Deus, rogai por nós, pecadores, agora e na hora de nossa morte. Amém.
0: Uma coisa que eu esqueci de falar. Quem tem o itinerário, aqui atrás tem uma ajuda para confissão, tá bom? Uma ajuda boa. Os 10 mandamentos estão aqui. O que é pecar contra os 10 mandamentos? Então, quem tem esse itinerário, aqui atrás tem uma ajuda para confissão, tá? Vale a pena ler, vale a pena te inspirar para você fazer o seu exame de consciência. Ave Maria, cheia de graça, o Senhor é convosco, bendita sois vós entre as mulheres, e bendito é o fruto do vosso ventre, Jesus.
1: Santa Maria, Mãe de Deus, rogai por nós, pecadores, agora e na hora de nossa morte. Amém.
0: Ave Maria, cheia de graça, o Senhor é convosco, bendita sois vós entre as mulheres, e bendito é o fruto do vosso ventre, Jesus.
1: Santa Maria, Mãe de Deus, rogai por nós, pecadores, agora e na hora de nossa morte.
0: Amém. Ave Maria, cheia de graça, o Senhor é convosco, bendita sois vós entre as mulheres, e bendito é o fruto do vosso ventre, Jesus.
1: Santa Maria, Mãe de Deus, rogai por nós, pecadores, agora e na hora de nossa morte. Amém.
0: Ave Maria, cheia de graça, o Senhor é convosco, bendita sois vós entre as mulheres, e bendito é o fruto do vosso ventre, Jesus.
1: Santa Maria, Mãe de Deus, rogai por nós, pecadores, agora e na hora de nossa morte. Amém.
0: Ave Maria, cheia de graça, o Senhor é convosco, bendita sois vós entre as mulheres, e bendito é o fruto do vosso ventre, Jesus.
1: Santa Maria, Mãe de Deus, rogai por nós, pecadores, agora e na hora de nossa morte. Amém.
0: Ave Maria, cheia de graça, o Senhor é convosco, bendita sois vós entre as mulheres, e bendito é o fruto do vosso ventre, Jesus.
1: Santa Maria, Mãe de Deus, rogai por nós, pecadores, agora e na hora de nossa morte. Amém.
0: Glória ao Pai, ao Filho e ao Espírito Santo.
1: Como era no princípio, agora e sempre. Amém.
0: Ó meu Jesus,
1: perdoai-nos, livrai-nos do fogo do inferno, levai as almas todas para o céu e socorrei principalmente as que mais precisarem da vossa misericórdia.
0: E no terceiro mistério luminoso, nós contemplamos o anúncio do reino de Deus e o convite à conversão. Pai nosso que estais no céu, santificado seja o vosso nome. Venha a nós o vosso reino, seja feita a vossa vontade, assim na terra como no céu.
1: O pão nosso de cada dia nos dai hoje, perdoai-nos as nossas ofensas, assim como nós perdoamos a quem nos tem ofendido. E não nos deixeis cair em tentação, mas livrai-nos do mal. Amém.
0: Ave Maria, cheia de graça, o Senhor é convosco, bendita sois vós entre as mulheres, e bendito é o fruto do vosso ventre, Jesus.
1: Santa Maria, Mãe de Deus, rogai por nós, pecadores, agora e na hora de nossa morte. Amém.
0: Ave Maria, cheia de graça, o Senhor é convosco, bendita sois vós entre as mulheres, e bendito é o fruto do vosso ventre, Jesus.
1: Santa Maria, Mãe de Deus, rogai por nós, pecadores, agora e na hora de nossa morte. Amém.
0: Ave Maria, cheia de graça, o Senhor é convosco, bendita sois vós entre as mulheres, e bendito é o fruto do vosso ventre, Jesus.
1: Santa Maria, Mãe de Deus, rogai por nós, pecadores, agora e na hora de nossa morte. Amém.
0: Ave Maria, cheia de graça, o Senhor é convosco, bendita sois vós entre as mulheres, e bendito é o fruto do vosso ventre, Jesus.
1: Santa Maria, Mãe de Deus, rogai por nós, pecadores, agora e na hora de nossa morte. Amém.
0: Ave Maria, cheia de graça, o Senhor é convosco, bendita sois vós entre as mulheres, e bendito é o fruto do vosso ventre, Jesus.
1: Santa Maria, Mãe de Deus, rogai por nós, pecadores, agora e na hora de nossa morte. Amém.
0: Ave Maria, cheia de graça, o Senhor é convosco, bendita sois vós entre as mulheres, e bendito é o fruto do vosso ventre, Jesus.
1: Santa Maria, Mãe de Deus, rogai por nós, pecadores, agora e na hora de nossa morte. Amém.
0: Ave Maria, cheia de graça, o Senhor é convosco, bendita sois vós entre as mulheres, e bendito é o fruto do vosso ventre, Jesus.
1: Santa Maria, Mãe de Deus, rogai por nós, pecadores, agora e na hora de nossa morte. Amém.
0: Ave Maria, cheia de graça, o Senhor é convosco, bendita sois vós entre as mulheres, e bendito é o fruto do vosso ventre, Jesus.
1: Santa Maria, Mãe de Deus, rogai por nós, pecadores, agora e na hora de nossa morte. Amém.
0: Ave Maria, cheia de graça, o Senhor é convosco, bendita sois vós entre as mulheres, e bendito é o fruto do vosso ventre, Jesus.
1: Santa Maria, Mãe de Deus, rogai por nós, pecadores, agora e na hora de nossa morte. Amém.
0: Ave Maria, cheia de graça, o Senhor é convosco, bendita sois vós entre as mulheres, e bendito é o fruto do vosso ventre, Jesus.
1: Santa Maria, Mãe de Deus, rogai por nós, pecadores, agora e na hora de nossa morte. Amém.
0: Glória ao Pai, ao Filho e ao Espírito Santo.
1: Como era no princípio, agora e sempre. Amém.
0: Ó meu Jesus,
1: perdoai-nos, livrai-nos do fogo do inferno, levai as almas todas para o céu e socorrei principalmente as que mais precisarem da vossa misericórdia.
0: E no quarto mistério luminoso, nós contemplamos a transfiguração de Jesus. Efésios capítulo 5, versículo 8. Outrora, essa palavra é tão bonita. Outrora erais trevas. Outrora. Mas agora sois luz no Senhor. Comportai-vos como verdadeiras luzes. Um dia eu fui treva, mas agora eu quero ser luz. E como é que eu provo que eu quero ser luz? Comportando-me com obras da luz. Pai nosso que estais no céu, santificado seja o vosso nome. Venha a nós o vosso reino, seja feita a vossa vontade, assim na terra como no céu.
1: O pão nosso de cada dia nos dai hoje, perdoai-nos as nossas ofensas, assim como nós perdoamos a quem nos tem ofendido. E não nos deixeis cair em tentação, mas livrai-nos do mal. Amém.
0: Ave Maria, cheia de graça, o Senhor é convosco, bendita sois vós entre as mulheres, e bendito é o fruto do vosso ventre, Jesus.
1: Santa Maria, Mãe de Deus, rogai por nós, pecadores, agora e na hora de nossa morte. Amém.
0: Ave Maria, cheia de graça, o Senhor é convosco, bendita sois vós entre as mulheres, e bendito é o fruto do vosso ventre, Jesus.
1: Santa Maria, Mãe de Deus, rogai por nós, pecadores, agora e na hora de nossa morte. Amém.
0: Ave Maria, cheia de graça, o Senhor é convosco, bendita sois vós entre as mulheres, e bendito é o fruto do vosso ventre, Jesus.
1: Santa Maria, Mãe de Deus, rogai por nós, pecadores, agora e na hora de nossa morte. Amém.
0: Ave Maria, cheia de graça, o Senhor é convosco, bendita sois vós entre as mulheres, e bendito é o fruto do vosso ventre, Jesus.
1: Santa Maria, Mãe de Deus, rogai por nós, pecadores, agora e na hora de nossa morte. Amém.
0: Ave Maria, cheia de graça, o Senhor é convosco, bendita sois vós entre as mulheres, e bendito é o fruto do vosso ventre, Jesus.
1: Santa Maria, Mãe de Deus, rogai por nós, pecadores, agora e na hora de nossa morte. Amém.
0: Ave Maria, cheia de graça, o Senhor é convosco, bendita sois vós entre as mulheres, e bendito é o fruto do vosso ventre, Jesus.
1: Santa Maria, Mãe de Deus, rogai por nós, pecadores, agora e na hora de nossa morte. Amém.
0: Ave Maria, cheia de graça, o Senhor é convosco, bendita sois vós entre as mulheres, e bendito é o fruto do vosso ventre, Jesus.
1: Santa Maria, Mãe de Deus, rogai por nós, pecadores, agora e na hora de nossa morte. Amém.
0: Ave Maria, cheia de graça, o Senhor é convosco, bendita sois vós entre as mulheres, e bendito é o fruto do vosso ventre, Jesus.
1: Santa Maria, Mãe de Deus, rogai por nós, pecadores, agora e na hora de nossa morte. Amém.
0: Ave Maria, cheia de graça, o Senhor é convosco, bendita sois vós entre as mulheres, e bendito é o fruto do vosso ventre, Jesus.
1: Santa Maria, Mãe de Deus, rogai por nós, pecadores, agora e na hora de nossa morte. Amém.
0: Ave Maria, cheia de graça, o Senhor é convosco, bendita sois vós entre as mulheres, e bendito é o fruto do vosso ventre, Jesus.
1: Santa Maria, Mãe de Deus, rogai por nós, pecadores, agora e na hora de nossa morte. Amém.
0: Glória ao Pai, ao Filho e ao Espírito Santo.
1: Como era no princípio, agora e sempre. Amém.
0: Ó meu Jesus,
1: perdoai-nos, livrai-nos do fogo do inferno, levai as almas todas para o céu e socorrei principalmente as que mais precisarem da vossa misericórdia.
0: E no quinto mistério luminoso nós contemplamos a instituição da Eucaristia. Filipenses capítulo 2, versículo de 15 a 16. A fim de serdes irrepreensíveis e inocentes, filhos de Deus, íntegros, no meio de uma sociedade depravada. Será que isso se adapta a nós? No meio de uma sociedade depravada e maliciosa, onde você, onde eu, você, onde brilhais como luzeiros no mundo, a ostentar a palavra da vida. Que palavra forte! Pai nosso que estais no céu, santificado seja o vosso nome. Venha a nós o vosso reino, seja feita a vossa vontade, assim na terra como no céu.
1: O pão nosso de cada dia nos dai hoje, perdoai-nos as nossas ofensas, assim como nós perdoamos a quem nos tem ofendido. E não nos deixeis cair em tentação, mas livrai-nos do mal. Amém.
0: Ave Maria, cheia de graça, o Senhor é convosco, bendita sois vós entre as mulheres, e bendito é o fruto do vosso ventre, Jesus.
1: Santa Maria, Mãe de Deus, rogai por nós, pecadores, agora e na hora de nossa morte.
0: Ave Maria, cheia de graça, o Senhor é convosco, bendita sois vós entre as mulheres, e bendito é o fruto do vosso ventre, Jesus.
1: Santa Maria, Mãe de Deus, rogai por nós, pecadores, agora e na hora de nossa morte. Amém.
0: Ave Maria, cheia de graça, o Senhor é convosco, bendita sois vós entre as mulheres, e bendito é o fruto do vosso ventre, Jesus.
1: Santa Maria, Mãe de Deus, rogai por nós, pecadores, agora e na hora de nossa morte. Amém.
0: Ave Maria, cheia de graça, o Senhor é convosco, bendita sois vós entre as mulheres, e bendito é o fruto do vosso ventre, Jesus.
1: Santa Maria, Mãe de Deus, rogai por nós, pecadores, agora e na hora de nossa morte. Amém.
0: Ave Maria, cheia de graça, o Senhor é convosco, bendita sois vós entre as mulheres, e bendito é o fruto do vosso ventre, Jesus.
1: Santa Maria, Mãe de Deus, rogai por nós, pecadores, agora e na hora de nossa morte. Amém.
0: Ave Maria, cheia de graça, o Senhor é convosco, bendita sois vós entre as mulheres, e bendito é o fruto do vosso ventre, Jesus.
1: Santa Maria, Mãe de Deus, rogai por nós, pecadores, agora e na hora de nossa morte. Amém.
0: Ave Maria, cheia de graça, o Senhor é convosco, bendita sois vós entre as mulheres, e bendito é o fruto do vosso ventre, Jesus.
1: Santa Maria, Mãe de Deus, rogai por nós, pecadores, agora e na hora de nossa morte. Amém.
0: Ave Maria, cheia de graça, o Senhor é convosco, bendita sois vós entre as mulheres, e bendito é o fruto do vosso ventre, Jesus.
1: Santa Maria, Mãe de Deus, rogai por nós, pecadores, agora e na hora de nossa morte. Amém.
0: Ave Maria, cheia de graça, o Senhor é convosco. Bendita sois vós entre as mulheres e bendito é o fruto do vosso ventre, Jesus.
1: Santa Maria, Mãe de Deus, rogai por nós, pecadores, agora e na hora de nossa morte. Amém.
0: Ave Maria, cheia de graça, o Senhor é convosco. Bendita sois vós entre as mulheres e bendito é o fruto do vosso ventre, Jesus.
1: Santa Maria, Mãe de Deus, rogai por nós, pecadores, agora e na hora de nossa morte. Amém.
0: Glória ao Pai, ao Filho e ao Espírito Santo.
1: Como era no princípio, agora e sempre. Amém.
0: Ó meu Jesus,
1: perdoai-nos, livrai-nos do fogo do inferno, levai as almas todas para o céu e socorrei principalmente as que mais precisarem da vossa misericórdia.
0: Glória a Deus, minha gente, 5h31 da manhã, horário de Brasília, muita gente aqui conosco. Estamos acabando estes 40 dias com São Miguel Arcanjo. Lembrando que amanhã nós vamos receber aqui o nosso bispo, meu bispo, Dom José Negre. Amanhã vai ser um dia especial, um dia de receber um bispo aqui. É sempre muito especial, a gente sempre fica muito feliz com isso. Neste primeiro mistério doloroso, se você pode, ajoelhe-se para rezar este terço. Vamos nos unir às dores de Jesus.
1: Em 1 Tessalonicenses, capítulo 5, versículo 5, disse assim: porque todos vós sois filhos da luz e filho do dia, não somos da noite nem das trevas. Então, Deus nos criou para a luz. Nós precisamos sair da vida velha de pecado e ir para a luz. Jesus nos convida, nesta madrugada, a ser luz, ser dia, não noite, iluminar por onde nós passar a luz de Cristo. Pai nosso que está no céu, santificado seja o vosso nome. Venha a nós o vosso reino, seja feita a vossa vontade, assim na terra como no céu.
0: O pão nosso de cada dia nos dai hoje, perdoai-nos as nossas ofensas, assim como nós perdoamos a quem nos tem ofendido. E não nos deixeis cair em tentação, mas livrai-nos do mal. Amém.
1: Ave Maria, cheia de graça, o Senhor é convosco. Bendita sois vós entre as mulheres. Bendito é o fruto do vosso ventre, Jesus.
0: Santa Maria, Mãe de Deus, rogai por nós, pecadores, agora e na hora de nossa morte. Amém.
1: Ave Maria, cheia de graça, o Senhor é convosco. Bendita sois vós entre as mulheres. Bendito é o fruto do vosso ventre, Jesus.
0: Santa Maria, Mãe de Deus, rogai por nós, pecadores, agora e na hora de nossa morte. Amém.
1: Ave Maria, cheia de graça, o Senhor é convosco. Bendita sois vós entre as mulheres. Bendito é o fruto do vosso ventre, Jesus.
0: Santa Maria, Mãe de Deus, rogai por nós, pecadores, agora e na hora de nossa morte. Amém.
1: Ave Maria, cheia de graça, o Senhor é convosco. Bendita sois vós entre as mulheres. Bendito é o fruto do vosso ventre, Jesus.
0: Santa Maria, Mãe de Deus, rogai por nós, pecadores, agora e na hora de nossa morte. Amém.
1: Ave Maria, cheia de graça, o Senhor é convosco. Bendita sois vós entre as mulheres. Bendito é o fruto do vosso ventre, Jesus.
0: Santa Maria, Mãe de Deus, rogai por nós, pecadores, agora e na hora de nossa morte. Amém.
1: Ave Maria, cheia de graça, o Senhor é convosco. Bendita sois vós entre as mulheres. Bendito é o fruto do vosso ventre, Jesus.
0: Santa Maria, Mãe de Deus, rogai por nós, pecadores, agora e na hora de nossa morte. Amém.
1: Ave Maria, cheia de graça, o Senhor é convosco. Bendita sois vós entre as mulheres. Bendito é o fruto do vosso ventre, Jesus.
0: Santa Maria, Mãe de Deus, rogai por nós, pecadores, agora e na hora de nossa morte. Amém.
1: Ave Maria, cheia de graça, o Senhor é convosco. Bendita sois vós entre as mulheres, bendito é o fruto do vosso ventre, Jesus.
0: Santa Maria, Mãe de Deus, rogai por nós, pecadores, agora e na hora de nossa morte. Amém.
1: Ave Maria, cheia de graça, o Senhor é convosco. Bendita sois vós entre as mulheres, bendito é o fruto do vosso ventre, Jesus.
0: Santa Maria, Mãe de Deus, rogai por nós, pecadores.

0: lembrarem da vossa misericórdia.
1: Segundo mistério doloroso, nós contemplamos a flagelação de Jesus. 1 João capítulo 1, versículo 7. Se, porém, andamos na luz como Ele mesmo está na luz, temos comunhão recíproca uns com os outros. Quando a gente está na luz, a gente tem comunhão um com o outro, olha que bonito. E o sangue de Jesus Cristo, seu Filho, nos purifica de todo pecado. Olha que lindo. Que o sangue das chagas de Cristo agora, Ele está sendo flagelado, nos ilumine. Pai nosso que estais no céu, santificado seja o vosso nome, venha a nós o vosso reino. Seja feita a vossa vontade, assim na terra como no céu.
0: O pão nosso de cada dia nos dai hoje, perdoai-nos as nossas ofensas, assim como nós perdoamos a quem nos tem ofendido. E não nos deixeis cair em tentação, mas livrai-nos do mal. Amém.
1: Ave Maria, cheia de graça, o Senhor é convosco. Bendita sois vós entre as mulheres, e bendito é o fruto do vosso ventre, Jesus.
0: Santa Maria, Mãe de Deus, rogai por nós, pecadores, agora e na hora de nossa morte. Amém.
1: Ave Maria, cheia de graça, o Senhor é convosco. Bendita sois vós entre as mulheres, e bendito é o fruto do vosso ventre, Jesus.
0: Santa Maria, Mãe de Deus, rogai por nós, pecadores, agora e na hora de nossa morte. Amém.
1: Ave Maria, cheia de graça, o Senhor é convosco. Bendita sois vós entre as mulheres, e bendito é o fruto do vosso ventre, Jesus.
0: Santa Maria, Mãe de Deus, rogai por nós, pecadores, agora e na hora de nossa morte. Amém.
1: Ave Maria, cheia de graça, o Senhor é convosco. Bendita sois vós entre as mulheres, e bendito é o fruto do vosso ventre, Jesus.
0: Santa Maria, Mãe de Deus, rogai por nós, pecadores, agora e na hora de nossa morte. Amém.
1: Ave Maria, cheia de graça, o Senhor é convosco. Bendita sois vós entre as mulheres, e bendito é o fruto do vosso ventre, Jesus.
0: Santa Maria, Mãe de Deus, rogai por nós, pecadores, agora e na hora de nossa morte. Amém.
1: Ave Maria, cheia de graça, o Senhor é convosco. Bendita sois vós entre as mulheres, e bendito é o fruto do vosso ventre, Jesus.
0: Santa Maria, Mãe de Deus, rogai por nós, pecadores, agora e na hora de nossa morte. Amém.
1: Ave Maria, cheia de graça, o Senhor é convosco. Bendita sois vós entre as mulheres, e bendito é o fruto do vosso ventre, Jesus.
0: Santa Maria, Mãe de Deus, rogai por nós, pecadores, agora e na hora de nossa morte. Amém.
1: Ave Maria, cheia de graça, o Senhor é convosco. Bendita sois vós entre as mulheres, e bendito é o fruto do vosso ventre, Jesus.
0: Santa Maria, Mãe de Deus, rogai por nós, pecadores, agora e na hora de nossa morte. Amém.
1: Ave Maria, cheia de graça, o Senhor é convosco. Bendita sois vós entre as mulheres, e bendito é o fruto do vosso ventre, Jesus.
0: Santa Maria, Mãe de Deus, rogai por nós, pecadores, agora e na hora de nossa morte. Amém.
1: Ave Maria, cheia de graça, o Senhor é convosco. Bendita sois vós entre as mulheres, e bendito é o fruto do vosso ventre, Jesus.
0: Santa Maria, Mãe de Deus, rogai por nós, pecadores, agora e na hora de nossa morte. Amém.
1: Glória ao Pai, ao Filho e ao Espírito Santo.
0: Como era no princípio, agora e sempre.
1: Ó meu Jesus,
0: perdoai-nos, livrai-nos do fogo do inferno, levai as almas todas para o céu e socorrei principalmente as que mais precisarem da vossa misericórdia.
1: E no terceiro mistério doloroso, nós contemplamos a coroação de espinhos de Jesus. Tomás de Kempis diz: quem me segue não andará nas trevas, diz o Senhor. Com estas palavras de Cristo, somos aconselhados a imitar a sua vida e os seus costumes. Pai nosso que estais no céu, santificado seja o vosso nome, venha a nós o vosso reino, seja feita a vossa vontade, assim na terra como no céu.
0: O pão nosso de cada dia nos dai hoje, perdoai-nos as nossas ofensas, assim como nós perdoamos a quem nos tem ofendido. E não nos deixeis cair em tentação, mas livrai-nos do mal. Amém.
1: Ave Maria, cheia de graça, o Senhor é convosco. Bendita sois vós entre as mulheres, e bendito é o fruto do vosso ventre, Jesus.
0: Santa Maria, Mãe de Deus, rogai por nós, pecadores, agora e na hora de nossa morte. Amém.
1: Ave Maria, cheia de graça, o Senhor é convosco. Bendita sois vós entre as mulheres, e bendito é o fruto do vosso ventre, Jesus.
0: Santa Maria, Mãe de Deus, rogai por nós, pecadores, agora e na hora de nossa morte. Amém.
1: Ave Maria, cheia de graça, o Senhor é convosco. Bendita sois vós entre as mulheres, e bendito é o fruto do vosso ventre, Jesus.
0: Santa Maria, Mãe de Deus, rogai por nós, pecadores, agora e na hora de nossa morte. Amém.
1: Ave Maria, cheia de graça, o Senhor é convosco. Bendita sois vós entre as mulheres, e bendito é o fruto do vosso ventre, Jesus.
0: Santa Maria, Mãe de Deus, rogai por nós, pecadores, agora e na hora de nossa morte. Amém.
1: Ave Maria, cheia de graça, o Senhor é convosco. Bendita sois vós entre as mulheres, e bendito é o fruto do vosso ventre, Jesus.
0: Santa Maria, Mãe de Deus, rogai por nós, pecadores, agora e na hora de nossa morte. Amém.
1: Ave Maria, cheia de graça, o Senhor é convosco. Bendita sois vós entre as mulheres, e bendito é o fruto do vosso ventre, Jesus.
0: Santa Maria, Mãe de Deus, rogai por nós, pecadores, agora e na hora de nossa morte. Amém.
1: Ave Maria, cheia de graça, o Senhor é convosco. Bendita sois vós entre as mulheres, e bendito é o fruto do vosso ventre.

0: Mestre Jesus.
1: Santa Maria, Mãe de Deus, rogai por nós, pecadores, agora e na hora de nossa morte. Amém.
2: Ave Maria, cheia de graça, o Senhor é convosco. Bendita sois vós entre as mulheres e bendito é o fruto do vosso ventre, Jesus.
1: Santa Maria, Mãe de Deus, rogai por nós, pecadores, agora e na hora de nossa morte. Amém.
2: Ave Maria, cheia de graça, o Senhor é convosco. Bendita sois vós entre as mulheres e bendito é o fruto do vosso ventre, Jesus.
1: Santa Maria, Mãe de Deus, rogai por nós, pecadores, agora e na hora de nossa morte. Amém.
2: Ave Maria, cheia de graça, o Senhor é convosco. Bendita sois vós entre as mulheres e bendito é o fruto do vosso ventre, Jesus.
1: Santa Maria, Mãe de Deus, rogai por nós, pecadores, agora e na hora de nossa morte. Amém.
2: Glória ao Pai, ao Filho e ao Espírito Santo.
1: Como era no princípio, agora e sempre. Amém.
2: Ó meu Jesus,
1: perdoai-nos, livrai-nos do fogo do inferno, levai as almas todas para o céu e socorrei principalmente as que mais precisarem da vossa misericórdia.
2: E no quarto mistério doloroso, nós contemplamos Jesus carregando a cruz para o Calvário. São José Maria Escrivá disse: não deixes a tua vida estéril, faz-te sentir, brilha com a tocha da tua fé e do teu amor. Com a tua vida apostólica, apaga o rastro da imundice e o lodo deixado pelos semeadores corrompidos de ódio. Brilha com a tocha da tua fé e do teu amor. Pai nosso que estais no céu, santificado seja o vosso nome. Venha a nós o vosso reino. Seja feita a vossa vontade, assim na terra como no céu.
1: O pão nosso de cada dia nos dai hoje. Perdoai-nos as nossas ofensas, assim como nós perdoamos a quem nos tem ofendido. E não nos deixeis cair em tentação, mas livrai-nos do mal. Amém.
2: Ave Maria, cheia de graça, o Senhor é convosco. Bendita sois vós entre as mulheres e bendito é o fruto do vosso ventre, Jesus.
1: Santa Maria, Mãe de Deus, rogai por nós, pecadores, agora e na hora de nossa morte. Amém.
2: Ave Maria, cheia de graça, o Senhor é convosco. Bendita sois vós entre as mulheres e bendito é o fruto do vosso ventre, Jesus.
1: Santa Maria, Mãe de Deus, rogai por nós, pecadores, agora e na hora de nossa morte. Amém.
2: Ave Maria, cheia de graça, o Senhor é convosco. Bendita sois vós entre as mulheres e bendito é o fruto do vosso ventre, Jesus.
1: Santa Maria, Mãe de Deus, rogai por nós, pecadores, agora e na hora de nossa morte. Amém.
2: Ave Maria, cheia de graça, o Senhor é convosco. Bendita sois vós entre as mulheres e bendito é o fruto do vosso ventre, Jesus.
1: Santa Maria, Mãe de Deus, rogai por nós, pecadores, agora e na hora de nossa morte. Amém.
2: Ave Maria, cheia de graça, o Senhor é convosco. Bendita sois vós entre as mulheres e bendito é o fruto do vosso ventre, Jesus.
1: Santa Maria, Mãe de Deus, rogai por nós, pecadores, agora e na hora de nossa morte. Amém.
2: Ave Maria, cheia de graça, o Senhor é convosco. Bendita sois vós entre as mulheres e bendito é o fruto do vosso ventre, Jesus.
1: Santa Maria, Mãe de Deus, rogai por nós, pecadores, agora e na hora de nossa morte. Amém.
2: Ave Maria, cheia de graça, o Senhor é convosco. Bendita sois vós entre as mulheres e bendito é o fruto do vosso ventre, Jesus.
1: Santa Maria, Mãe de Deus, rogai por nós, pecadores, agora e na hora de nossa morte. Amém.
2: Ave Maria, cheia de graça, o Senhor é convosco. Bendita sois vós entre as mulheres e bendito é o fruto do vosso ventre, Jesus.
1: Santa Maria, Mãe de Deus, rogai por nós, pecadores, agora e na hora de nossa morte. Amém.
2: Ave Maria, cheia de graça, o Senhor é convosco. Bendita sois vós entre as mulheres e bendito é o fruto do vosso ventre, Jesus.
1: Santa Maria, Mãe de Deus, rogai por nós, pecadores, agora e na hora de nossa morte. Amém.
2: Ave Maria, cheia de graça, o Senhor é convosco. Bendita sois vós entre as mulheres e bendito é o fruto do vosso ventre, Jesus.
1: Santa Maria, Mãe de Deus, rogai por nós, pecadores, agora e na hora de nossa morte. Amém.
2: Glória ao Pai, ao Filho e ao Espírito Santo.
1: Como era no princípio, agora e sempre. Amém.
2: Ó meu Jesus,
1: perdoai-nos, livrai-nos do fogo do inferno, levai as almas todas para o céu e socorrei principalmente as que mais precisarem da vossa misericórdia.
2: No quinto mistério doloroso, nós contemplamos a crucifixão e morte de Jesus. Santa Teresa de Calcutá disse: todas as nossas palavras serão inúteis se não vierem de dentro. Palavras que não dão a luz de Cristo só aumentam as trevas. Pai nosso que estais no céu, santificado seja o vosso nome. Venha a nós o vosso reino. Seja feita a vossa vontade, assim na terra como no céu.
1: O pão nosso de cada dia nos dai hoje. Perdoai-nos as nossas ofensas, assim como nós perdoamos a quem nos tem ofendido. E não nos deixeis cair em tentação, mas livrai-nos do mal. Amém.
2: Madre Teresa de Calcutá nos lembrou que as nossas palavras também têm que ser de luz. Que da nossa boca não saia o ódio, que da nossa boca não saia a fofoca, não saia a mentira, não saia aquilo que é treva. Que da nossa língua, da nossa boca saia a luz para as pessoas. Ave Maria, cheia de graça, o Senhor é convosco, bendita sois vós entre as mulheres e bendito é o fruto do vosso ventre, Jesus.
1: Santa Maria, Mãe de Deus, rogai por nós, pecadores, agora e na hora de nossa morte. Amém.
2: Ave Maria, cheia de graça, o Senhor é convosco, bendita sois vós entre as mulheres e bendito é o fruto do vosso ventre, Jesus.
1: Santa Maria, Mãe de Deus, rogai por nós, pecadores, agora e na hora de nossa morte. Amém.
2: Ave Maria, cheia de graça, o Senhor é convosco, bendita sois vós entre as mulheres e bendito é o fruto do vosso ventre, Jesus.
1: Santa Maria, Mãe de Deus, rogai por nós, pecadores, agora e na hora de nossa morte. Amém.
2: Ave Maria, cheia de graça, o Senhor é convosco, bendita sois vós entre as mulheres e bendito é o fruto do vosso ventre, Jesus.
1: Santa Maria, Mãe de Deus, rogai por nós, pecadores, agora e na hora de nossa morte. Amém.
2: Ave Maria, cheia de graça, o Senhor é convosco, bendita sois vós entre as mulheres e bendito é o fruto do vosso ventre, Jesus.
1: Santa Maria, Mãe de Deus, rogai por nós, pecadores, agora e na hora de nossa morte. Amém.
2: Ave Maria, cheia de graça, o Senhor é convosco, bendita sois vós entre as mulheres e bendito é o fruto do vosso ventre, Jesus.
1: Santa Maria, Mãe de Deus, rogai por nós, pecadores, agora e na hora de nossa morte. Amém.
2: Ave Maria, cheia de graça, o Senhor é convosco, bendita sois vós entre as mulheres e bendito é o fruto do vosso ventre, Jesus.
1: Santa Maria, Mãe de Deus, rogai por nós, pecadores, agora e na hora de nossa morte. Amém.
2: Ave Maria, cheia de graça, o Senhor é convosco, bendita sois vós entre as mulheres e bendito é o fruto do vosso ventre, Jesus.
1: Santa Maria, Mãe de Deus, rogai por nós, pecadores, agora e na hora de nossa morte. Amém.
2: Ave Maria, cheia de graça, o Senhor é convosco, bendita sois vós entre as mulheres e bendito é o fruto do vosso ventre, Jesus.
1: Santa Maria, Mãe de Deus, rogai por nós, pecadores, agora e na hora de nossa morte. Amém.
2: Ave Maria, cheia de graça, o Senhor é convosco, bendita sois vós entre as mulheres, e bendito é o fruto do vosso ventre, Jesus.
1: Santa Maria, Mãe de Deus, rogai por nós, pecadores, agora e na hora de nossa morte. Amém.
2: Glória ao Pai, ao Filho e ao Espírito Santo.
1: Como era no princípio, agora e sempre. Amém.
2: Ó meu Jesus, perdoai-nos, livrai-nos do fogo do inferno,
1: levai as almas todas para o céu, e socorrei principalmente as que mais precisarem da vossa misericórdia.
2: Glória a Deus, minha gente. 5h47 da manhã, horário de Brasília, muita gente reunida. A partir de amanhã só faltam 10 dias para terminar o nosso rosário. Vamos aproveitar cada instante, cada minuto. Neste primeiro mistério glorioso, nós contemplamos a ressurreição de Jesus. Olha que bonito, São Oscar Romero. Quando saímos da missa, devemos sair como Moisés desceu do Sinai, com o rosto resplandecente, com o coração valente e forte para enfrentar as dificuldades do mundo. Que bonito pensamento. Pai nosso que estais no céu, santificado seja o vosso nome. Venha a nós o vosso reino, seja feita a vossa vontade, assim na terra como no céu.
1: O pão nosso de cada dia nos dai hoje, perdoai-nos as nossas ofensas, assim como nós perdoamos a quem nos tem ofendido. E não nos deixeis cair em tentação, mas livrai-nos do mal. Amém.
2: Ave Maria, cheia de graça, o Senhor é convosco, bendita sois vós entre as mulheres, e bendito é o fruto do vosso ventre, Jesus.
1: Santa Maria, Mãe de Deus, rogai por nós, pecadores, agora e na hora de nossa morte. Amém.
2: Ave Maria, cheia de graça, o Senhor é convosco, bendita sois vós entre as mulheres e bendito é o fruto do vosso ventre, Jesus.
1: Santa Maria, Mãe de Deus, rogai por nós, pecadores, agora e na hora de nossa morte. Amém.
2: Ave Maria, cheia de graça, o Senhor é convosco, bendita sois vós entre as mulheres e bendito é o fruto do vosso ventre, Jesus.
1: Santa Maria, Mãe de Deus, rogai por nós, pecadores, agora e na hora de nossa morte. Amém.
2: Ave Maria, cheia de graça, o Senhor é convosco, bendita sois vós entre as mulheres e bendito é o fruto do vosso ventre, Jesus.
1: Santa Maria, Mãe de Deus, rogai por nós, pecadores, agora e na hora de nossa morte. Amém.
2: Ave Maria, cheia de graça, o Senhor é convosco, bendita sois vós entre as mulheres e bendito é o fruto do vosso ventre, Jesus.
1: Santa Maria, Mãe de Deus, rogai por nós, pecadores, agora e na hora de nossa morte. Amém.
2: Ave Maria, cheia de graça, o Senhor é convosco, bendita sois vós entre as mulheres e bendito é o fruto do vosso ventre, Jesus.
1: Santa Maria, Mãe de Deus, rogai por nós, pecadores, agora e na hora de nossa morte. Amém.
2: Ave Maria, cheia de graça, o Senhor é convosco, bendita sois vós entre as mulheres e bendito é o fruto do vosso ventre, Jesus.
1: Santa Maria, Mãe de Deus, rogai por nós, pecadores, agora e na hora de nossa morte. Amém.
2: Ave Maria, cheia de graça, o Senhor é convosco, bendita sois vós entre as mulheres e bendito é o fruto do vosso ventre, Jesus.
1: Santa Maria, Mãe de Deus, rogai por nós, pecadores, agora e na hora de nossa morte. Amém.
2: Ave Maria, cheia de graça, o Senhor é convosco. Bendita sois vós entre as mulheres e bendito é o fruto do vosso ventre, Jesus.
1: Santa Maria, Mãe de Deus, rogai por nós, pecadores, agora e na hora de nossa morte. Amém.
2: Ave Maria, cheia de graça, o Senhor é convosco. Bendita sois vós entre as mulheres e bendito é o fruto do vosso ventre, Jesus.
1: Santa Maria, Mãe de Deus, rogai por nós, pecadores, agora e na hora de nossa morte. Amém.
2: Glória ao Pai, ao Filho e ao Espírito Santo.
1: Como era no princípio, agora e sempre.
2: Ó meu Jesus.
1: Perdoai-nos, livrai-nos do fogo do inferno. Levai as almas todas para o céu e socorrei principalmente as que mais precisarem da vossa misericórdia.
2: Segundo o mistério glorioso, nós contemplamos a ascensão de Jesus ao céu. São John Henry Newman diz assim: permanece comigo e então começarei a brilhar como tu brilhas, a brilhar de modo a ser luz para os outros. A luz, ó Jesus, virá toda de ti, nenhuma será minha, serás tu que brilhas através de mim sobre os outros. Pai nosso que estais no céu, santificado seja o vosso nome. Venha a nós o vosso reino, seja feita a vossa vontade, assim na terra como no céu.
1: O pão nosso de cada dia nos dai hoje, perdoai-nos as nossas ofensas, assim como nós perdoamos a quem nos tem ofendido. E não nos deixeis cair em tentação, mas livrai-nos do mal. Amém.
2: Ave Maria, cheia de graça, o Senhor é convosco. Bendita sois vós entre as mulheres, e bendito é o fruto do vosso ventre, Jesus.
1: Santa Maria, Mãe de Deus, rogai por nós, pecadores, agora e na hora de nossa morte. Amém.
2: Ave Maria, cheia de graça, o Senhor é convosco. Bendita sois vós entre as mulheres e bendito é o fruto do vosso ventre, Jesus.
1: Santa Maria, Mãe de Deus, rogai por nós, pecadores, agora e na hora de nossa morte. Amém.
2: Ave Maria, cheia de graça, o Senhor é convosco. Bendita sois vós entre as mulheres e bendito é o fruto do vosso ventre, Jesus.
1: Santa Maria, Mãe de Deus, rogai por nós, pecadores, agora e na hora de nossa morte. Amém.
2: Ave Maria, cheia de graça, o Senhor é convosco. Bendita sois vós entre as mulheres e bendito é o fruto do vosso ventre, Jesus.
1: Santa Maria, Mãe de Deus, rogai por nós, pecadores, agora e na hora de nossa morte. Amém.
2: Ave Maria, cheia de graça, o Senhor é convosco. Bendita sois vós entre as mulheres e bendito é o fruto do vosso ventre, Jesus.
1: Santa Maria, Mãe de Deus, rogai por nós, pecadores, agora e na hora de nossa morte. Amém.
2: Ave Maria, cheia de graça, o Senhor é convosco. Bendita sois vós entre as mulheres e bendito é o fruto do vosso ventre, Jesus.
1: Santa Maria, Mãe de Deus, rogai por nós, pecadores, agora e na hora de nossa morte. Amém.
2: Ave Maria, cheia de graça, o Senhor é convosco. Bendita sois vós entre as mulheres e bendito é o fruto do vosso ventre, Jesus.
1: Santa Maria, Mãe de Deus, rogai por nós, pecadores, agora e na hora de nossa morte. Amém.
2: Ave Maria, cheia de graça, o Senhor é convosco. Bendita sois vós entre as mulheres e bendito é o fruto do vosso ventre, Jesus.
1: Santa Maria, Mãe de Deus, rogai por nós, pecadores, agora e na hora de nossa morte. Amém.
2: Ave Maria, cheia de graça, o Senhor é convosco. Bendita sois vós entre as mulheres e bendito é o fruto do vosso ventre, Jesus.
1: Santa Maria, Mãe de Deus, rogai por nós, pecadores, agora e na hora de nossa morte. Amém.
2: Ave Maria, cheia de graça, o Senhor é convosco. Bendita sois vós entre as mulheres e bendito é o fruto do vosso ventre, Jesus.
1: Santa Maria, Mãe de Deus, rogai por nós, pecadores, agora e na hora de nossa morte. Amém.
2: Glória ao Pai, ao Filho e ao Espírito Santo.
1: Como era no princípio, agora e sempre. Amém.
2: Ó meu Jesus.
1: Perdoai-nos, livrai-nos do fogo do inferno. Levai as almas todas para o céu e socorrei principalmente as que mais precisarem da vossa misericórdia.
2: E no terceiro mistério glorioso, nós contemplamos a vinda do Espírito Santo sobre os apóstolos no cenáculo. São Luís Maria de Montfort diz assim: eles serão ministros do Senhor que, como fogo ardente, acenderão por toda parte os fogos do amor divino. Amém. Coloque a mão na sua cabeça. O Senhor me coloca aqui, tantos de vocês, tantos de nós, precisamos tomar decisões. Que o Espírito Santo te ilumine agora. A cabeça está confusa. Não sabe que decisão tomar. Não sabe para que caminho ir. Senhor, nós estamos neste rosário. E nós pedimos agora a luz do discernimento. A luz do discernimento. Que o Senhor possa nos orientar, que o Senhor possa dar sinais. Que a gente possa escutar a sua voz. Tira a confusão de tantas mentes hoje, Jesus. Vem, Espírito Santo. Pai nosso que estais no céu, santificado seja o vosso nome, venha a nós o vosso reino, seja feita a vossa vontade, assim na terra como no céu.
1: O pão nosso de cada dia nos dai hoje, perdoai-nos as nossas ofensas, assim como nós perdoamos a quem nos tem ofendido. E não nos deixeis cair em tentação, mas livrai-nos do mal.
2: Amém. Ave Maria, cheia de graça, o Senhor é convosco, bendita sois vós entre as mulheres, e bendito é o fruto do vosso ventre, Jesus.
1: Santa Maria, Mãe de Deus, rogai por nós, pecadores, agora e na hora de nossa morte. Amém.
2: Ave Maria, cheia de graça, o Senhor é convosco, bendita sois vós entre as mulheres, e bendito é o fruto do vosso ventre, Jesus.
1: Santa Maria, Mãe de Deus, rogai por nós, pecadores, agora e na hora de nossa morte. Amém.
2: Ave Maria, cheia de graça, o Senhor é convosco, bendita sois vós entre as mulheres, e bendito é o fruto do vosso ventre, Jesus.
1: Santa Maria, Mãe de Deus, rogai por nós, pecadores, agora e na hora de nossa morte. Amém.
2: Ave Maria, cheia de graça, o Senhor é convosco, bendita sois vós entre as mulheres, e bendito é o fruto do vosso ventre, Jesus.
1: Santa Maria, Mãe de Deus, rogai por nós, pecadores, agora e na hora de nossa morte. Amém.
2: Ave Maria, cheia de graça, o Senhor é convosco, bendita sois vós entre as mulheres, e bendito é o fruto do vosso ventre, Jesus.
1: Santa Maria, Mãe de Deus, rogai por nós, pecadores, agora e na hora de nossa morte. Amém.
2: Ave Maria, cheia de graça, o Senhor é convosco, bendita sois vós entre as mulheres, e bendito é o fruto do vosso ventre, Jesus.
1: Santa Maria, Mãe de Deus, rogai por nós, pecadores, agora e na hora de nossa morte. Amém.
2: Ave Maria, cheia de graça, o Senhor é convosco, bendita sois vós entre as mulheres, e bendito é o fruto do vosso ventre, Jesus.
1: Santa Maria, Mãe de Deus, rogai por nós, pecadores, agora e na hora de nossa morte. Amém.
2: Ave Maria, cheia de graça, o Senhor é convosco, bendita sois vós entre as mulheres, e bendito é o fruto do vosso ventre, Jesus.
1: Santa Maria, Mãe de Deus, rogai por nós, pecadores, agora e na hora de nossa morte. Amém.
2: Ave Maria, cheia de graça, o Senhor é convosco, bendita sois vós entre as mulheres, e bendito é o fruto do vosso ventre, Jesus.
1: Santa Maria, Mãe de Deus, rogai por nós, pecadores, agora e na hora de nossa morte. Amém.
2: Ave Maria, cheia de graça, o Senhor é convosco, bendita sois vós entre as mulheres, e bendito é o fruto do vosso ventre, Jesus.
1: Santa Maria, Mãe de Deus, rogai por nós, pecadores, agora e na hora de nossa morte. Amém.
2: Glória ao Pai, ao Filho e ao Espírito Santo.
1: Como era no princípio, agora e sempre. Amém.
2: Ó meu Jesus,
1: perdoai-nos, livrai-nos do fogo do inferno, levai as almas todas para o céu e socorrei principalmente as que mais precisarem da vossa misericórdia.
2: E no quarto mistério glorioso, nós contemplamos a assunção de Nossa Senhora ao céu. Santa Teresa de Calcutá disse que ninguém jamais vem a ti sem partilhar, ou melhor, que ninguém jamais vem a ti sem partir melhor e mais feliz. Ah, que bonito esse pensamento, né? Vou repetir, que ninguém jamais vem a ti sem partir melhor e mais feliz. Ou seja, qualquer pessoa que chegar até você tem que sair da sua presença mais feliz. Tem que sair melhor. E Santa Teresa de Calcutá diz, sê a expressão viva da bondade de Deus para os outros. Então todo mundo que chegar perto de ti tem que sair melhor e tem que sair mais feliz, porque você irradia luz. Pai nosso que estais no céu, santificado seja o vosso nome, venha a nós o vosso reino, seja feita a vossa vontade, assim na terra como no céu.
1: O pão nosso de cada dia nos dai hoje, perdoai-nos as nossas ofensas, assim como nós perdoamos a quem nos tem ofendido. E não nos deixeis cair em tentação, mas livrai-nos do mal. Amém.
2: Ave Maria, cheia de graça, o Senhor é convosco, bendita sois vós entre as mulheres, e bendito é o fruto do vosso ventre, Jesus.
1: Santa Maria, Mãe de Deus, rogai por nós, pecadores, agora e na hora de nossa morte. Amém.
2: Ave Maria, cheia de graça, o Senhor é convosco, bendita sois vós entre as mulheres, e bendito é o fruto do vosso ventre, Jesus.
1: Santa Maria, Mãe de Deus, rogai por nós, pecadores, agora e na hora de nossa morte. Amém.
2: Ave Maria, cheia de graça, o Senhor é convosco, bendita sois vós entre as mulheres, e bendito é o fruto do vosso ventre, Jesus.
1: Santa Maria, Mãe de Deus, rogai por nós, pecadores, agora e na hora de nossa morte. Amém.
2: Ave Maria, cheia de graça, o Senhor é convosco, bendita sois vós entre as mulheres, e bendito é o fruto do vosso ventre, Jesus.
1: Santa Maria, Mãe de Deus, rogai por nós, pecadores, agora e na hora de nossa morte. Amém.
2: Ave Maria, cheia de graça, o Senhor é convosco, bendita sois vós entre as mulheres, e bendito é o fruto do vosso ventre, Jesus.
1: Santa Maria, Mãe de Deus, rogai por nós, pecadores, agora e na hora de nossa morte. Amém.
2: Ave Maria, cheia de graça, o Senhor é convosco, bendita sois vós entre as mulheres, e bendito é o fruto do vosso ventre, Jesus.
1: Santa Maria, Mãe de Deus, rogai por nós, pecadores, agora e na hora de nossa morte. Amém.
2: Ave Maria, cheia de graça, o Senhor é convosco, bendita sois vós entre as mulheres, mulheres, e bendito é o fruto do vosso ventre, Jesus.
1: Santa Maria, Mãe de Deus, rogai por nós, pecadores, agora e na hora de nossa morte. Amém.
2: Ave Maria, cheia de graça, o Senhor é convosco. Bendita sois vós entre as mulheres, e bendito é o fruto do vosso ventre, Jesus.
1: Santa Maria, Mãe de Deus, rogai por nós, pecadores, agora e na hora de nossa morte. Amém.
2: Ave Maria, cheia de graça, o Senhor é convosco. Bendita sois vós entre as mulheres, e bendito é o fruto do vosso ventre, Jesus.
1: Santa Maria, Mãe de Deus, rogai por nós, pecadores, agora e na hora de nossa morte. Amém.
2: Ave Maria, cheia de graça, o Senhor é convosco. Bendita sois vós entre as mulheres, e bendito é o fruto do vosso ventre, Jesus.
1: Santa Maria, Mãe de Deus, rogai por nós, pecadores, agora e na hora de nossa morte. Amém.
2: Glória ao Pai, ao Filho e ao Espírito Santo.
1: Como era no princípio, agora e sempre. Amém.
2: Ó meu Jesus,
1: perdoai-nos, livrai-nos do fogo do inferno, levai as almas todas para o céu e socorrei principalmente as que mais precisarem da vossa misericórdia.
2: E no quinto mistério glorioso, se você pode ajoelhar para rezar este último mistério, nós contemplamos a coroação de Nossa Senhora no céu como rainha. São José Maria Escrivá disse: se és outro Cristo, se te comportas como filho de Deus, onde quer que estejas, incendiarás os outros. Olha que bonito. Você tem que ser outro Cristo, se comportar como um filho de Deus. Se você fizer isto, você vai colocar fogo no mundo. Jesus fala sobre isso. Como eu gostaria que o fogo... Será que quando Jesus voltar, ainda vai ter o fogo sobre a terra? O fogo da fé? Pai nosso que estais no céu, santificado seja o vosso nome. Venha a nós o vosso reino. Seja feita a vossa vontade, assim na terra como no céu.
1: O pão nosso de cada dia nos dai hoje, perdoai-nos as nossas ofensas, assim como nós perdoamos a quem nos tem ofendido. E não nos deixeis cair em tentação, mas livrai-nos do mal.
2: Amém. Ave Maria, cheia de graça, o Senhor é convosco. Bendita sois vós entre as mulheres, e bendito é o fruto do vosso ventre, Jesus.
1: Santa Maria, Mãe de Deus, rogai por nós, pecadores, agora e na hora de nossa morte. Amém.
2: Ave Maria, cheia de graça, o Senhor é convosco. Bendita sois vós entre as mulheres, e bendito é o fruto do vosso ventre, Jesus.
1: Santa Maria, Mãe de Deus, rogai por nós, pecadores, agora e na hora de nossa morte. Amém.
2: Ave Maria, cheia de graça, o Senhor é convosco. Bendita sois vós entre as mulheres, e bendito é o fruto do vosso ventre, Jesus.
1: Santa Maria, Mãe de Deus, rogai por nós, pecadores, agora e na hora de nossa morte. Amém.
2: Ave Maria, cheia de graça, o Senhor é convosco. Bendita sois vós entre as mulheres, e bendito é o fruto do vosso ventre, Jesus.
1: Santa Maria, Mãe de Deus, rogai por nós, pecadores, agora e na hora de nossa morte. Amém.
2: Ave Maria, cheia de graça, o Senhor é convosco. Bendita sois vós entre as mulheres, e bendito é o fruto do vosso ventre, Jesus.
1: Santa Maria, Mãe de Deus, rogai por nós, pecadores, agora e na hora de nossa morte. Amém.
2: Ave Maria, cheia de graça, o Senhor é convosco. Bendita sois vós entre as mulheres, e bendito é o fruto do vosso ventre, Jesus.
1: Santa Maria, Mãe de Deus, rogai por nós, pecadores, agora e na hora de nossa morte. Amém. Ave Maria, cheia de graça, o Senhor é convosco. Bendita sois vós entre as mulheres. Bendito é o fruto do vosso ventre, Jesus. Santa Maria, Mãe de Deus, rogai por nós, pecadores, agora e na hora de nossa morte. Amém. Ave Maria, cheia de graça, o Senhor é convosco. Bendita sois vós entre as mulheres. Bendito é o fruto do vosso ventre, Jesus. Santa Maria, Mãe de Deus, rogai por nós, pecadores, agora e na hora de nossa morte. Amém. Ave Maria, cheia de graça, o Senhor é convosco. Bendita sois vós entre as mulheres. Bendito é o fruto do vosso ventre, Jesus. Santa Maria, Mãe de Deus, rogai por nós, pecadores, agora e na hora de nossa morte. Amém. Ave Maria, cheia de graça, o Senhor é convosco. Bendita sois vós entre as mulheres. Bendito é o fruto do vosso ventre, Jesus. Santa Maria, Mãe de Deus, rogai por nós, pecadores, agora e na hora de nossa morte. Amém. Glória ao Pai, ao Filho e ao Espírito Santo, como era no princípio, agora e sempre. Amém. Ó meu Jesus, perdoai-nos, livrai-nos do fogo do inferno, levai as almas todas para o céu e socorrei principalmente as que mais precisarem da vossa misericórdia.
2: Infinitas graças vos damos, soberana rainha, pelos benefícios que todos os dias recebemos de vossas mãos liberais. Dignai-vos agora e para sempre tomar-nos debaixo do vosso poderoso amparo. E para mais vos obrigar, vos saudamos com uma salve, rainha. Salve, rainha, mãe de misericórdia, vida, doçura e esperança nossa, salve. A vós bradamos, degredados filhos de Eva. A vós suspirando, gemendo e chorando neste vale de lágrimas, eia, pois, advogada nossa. Esses vossos olhos misericordiosos a nós ouvi. E depois deste desterro mostrai-nos, Jesus. Bendito é o fruto do vosso ventre, ó clemente, ó piedosa, ó doce sempre Virgem Maria. Rogai por nós, Santa Mãe de Deus.
1: Para que sejamos dignos das promessas de Cristo. Amém.
2: O propósito do dia é você começar a procurar uma confissão, você começar a fazer seu exame de consciência. Então nós temos 10 dias para nos confessar, 10 dias para fazer esse exame de consciência. Hoje o Frei, no meio do Rosário, falou sobre isso. Ou seja, durante esses 40 dias, buscar uma confissão. E aí você vai sair com a alma iluminada, como a gente meditou hoje. A gente vai se despedindo da TV Canção Nova, da Rede Vida, que continuam com a sua programação maravilhosa. Seguimos aqui nas nossas redes sociais. Amanhã faltarão 10 dias. Amanhã Dom José Negre estará aqui, vai ser um momento muito especial. Ajoelhe-se agora, se você pode, para receber a bênção de Jesus.

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0: Que bom estarmos juntos para rezar mais um dia dos 40 dias de oração com São Miguel Arcanjo. São Miguel está sempre pronto para intervir na nossa vida quando nós o invocamos. Então, na situação em que você se encontra, invoque o grande Arcanjo São Miguel com muita simplicidade de coração. São Miguel, me ajuda. Vinde meu auxílio. Defendei-me nesse combate que estou vivendo. Porque às vezes a gente acha que é uma questão de muitas palavras, né? De muito falar ou de palavras bonitas. Não, é de confiança com o seu jeito próprio de rezar. Então, com o seu jeito, invoque o auxílio de São Miguel Arcanjo. Não é mesmo, Padre José Augusto?
1: É verdade verdadeira. Eu me lembro agora, você falando de ajuda. No capítulo 2 do Evangelho de São Marcos, nós temos lá um homem paralítico que foi levado por 4 homens. Eu fico imaginando aquele paralítico que não tinha como chegar perto de Jesus, porque as multidões eram muita gente indo. E aqueles 4 homens, por misericórdia, por compaixão, pegou ele e levou até Jesus. Encontrou um obstáculo que não dava para passar pela porta. Então ele passou por cima, eles passaram por cima da casa e colocaram aquele homem diante de Jesus. Vamos rezar hoje pelas pessoas que se sentem sós, que acham que não tem ninguém, e que no dia de hoje São Miguel possa levar pessoas para te auxiliar, te ajudar numa palavra de conforto, diante de uma necessidade que você esteja precisando de alguém que possa te auxiliar, porque você tem dito, eu não posso contar com ninguém. Claro, nós podemos contar com as pessoas sim. E hoje, São Miguel, ele possa ir e inspirar pessoas para te ajudar nesse momento de solidão que você possa está vivendo, como aquele homem que foi levado por aqueles 4 homens até Jesus. E que essas pessoas possam também te levar a Jesus, porque tem muita gente nessa paralisia, que não consegue dar um passo para frente, porque às vezes o próprio inimigo não permite. Mas que São Miguel destrave, tire toda essa situação para você também poder chegar até Jesus.
0: Sendo assim, rezemos com muita confiança. Quem como Deus, não é?
1: Quem como Deus?
0: Em nome, do Pai, do Filho e do Espírito Santo. Amém. São Miguel Arcanjo, defendei-nos no combate. Sede o nosso refúgio contra a maldade e as ciladas do demônio. Ordene-lhe Deus, instantemente o pedimos. E vós, príncipe da milícia celeste, pela virtude divina, precipitai ao inferno Satanás e a todos os espíritos malignos que andam pelo mundo para perder as almas. Amém. Sacratíssimo coração de Jesus, tende piedade de nós. Sacratíssimo coração de Jesus, tende piedade de nós. Sacratíssimo coração de Jesus, tende piedade de nós.
2: Senhor, tende piedade de nós.
3: Senhor, tende piedade de nós.
2: Jesus Cristo, tende piedade de nós.
3: Jesus Cristo, tende piedade de nós.
2: Senhor, tende piedade de nós.
3: Senhor, tende piedade de nós.
2: Jesus Cristo, ouvi-nos.
3: Jesus Cristo, ouvi-nos.
2: Jesus Cristo, atendei-nos.
3: Jesus Cristo, atendei-nos.
2: Pai Celeste, que sois Deus,
3: tende piedade de nós.
2: Filho Redentor do mundo, que sois Deus,
3: tende piedade de nós.
2: Espírito Santo, que sois Deus,
3: tende piedade de nós.
2: Santíssima Trindade, que sois um só Deus,
3: tende piedade de nós.
2: Santa Maria, Rainha dos Anjos,
3: rogai por nós.
2: São Miguel,
3: rogai por nós.
2: São Miguel, cheio da graça de Deus,
3: rogai por nós.
2: São Miguel, perfeito adorador do Verbo Divino,
3: rogai por nós.
2: São Miguel, coroado de honra e de glória,
3: rogai por nós.
2: São Miguel, poderosíssimo príncipe dos exércitos do Senhor,
3: rogai por nós.
2: São Miguel, porta-estandarte da Santíssima Trindade,
3: rogai por nós.
2: São Miguel, guardião do paraíso,
3: rogai por nós.
2: São Miguel, guia e consolador do povo israelita,
3: rogai por nós.
2: São Miguel, esplendor e fortaleza fortaleza da igreja militante.
3: Rogai por nós.
2: São Miguel, honra e alegria da igreja triunfante.
3: Rogai por nós.
2: São Miguel, luz dos anjos.
3: Rogai por nós.
2: São Miguel, baluarte da verdadeira fé.
3: Rogai por nós.
2: São Miguel, força daqueles que combatem pelo estandarte da cruz.
3: Rogai por nós.
2: São Miguel, luz e confiança das almas no último momento da vida.
3: Rogai por nós.
2: São Miguel, socorro muito certo.
3: Rogai por nós.
2: São Miguel, nosso auxílio em todas as adversidades.
3: Rogai por nós.
2: São Miguel, mensageiro da sentença eterna.
3: Rogai por nós.
2: São Miguel, consolador das almas do purgatório. Vós a quem o Senhor incumbiu de receber as almas depois da morte.
3: Rogai por nós.
2: São Miguel, nosso príncipe.
3: Rogai por nós.
2: São Miguel, nosso advogado.
3: Rogai por nós.
2: Cordeiro de Deus que tirais o pecado do mundo.
3: Perdoai-nos, Senhor.
2: Cordeiro de Deus que tirais o pecado do mundo.
3: Ouvi-nos, Senhor.
2: Cordeiro de Deus que tirais o pecado do mundo.
3: Tende piedade de nós, Senhor.
2: Jesus Cristo,
3: ouvi-nos.
2: Jesus Cristo,
3: atendei-nos.
2: Rogai por nós, glorioso São Miguel, príncipe da Igreja de Jesus Cristo,
3: para que sejamos dignos das suas promessas. Amém.
1: Oremos. Senhor Jesus Cristo, santificai-nos por uma bênção sempre nova e concedei-nos, por intercessão de São Miguel, a sabedoria que nos ensina a juntar riquezas no céu e a trocar os bens do tempo presente pelos bens eternos. Vós que viveis e reinais por todos os séculos dos séculos.
2: Amém. Consagração a São Miguel Arcanjo.
3: Ó príncipe nobilíssimo dos anjos, valoroso guerreiro do Altíssimo, zeloso defensor da glória do Senhor, terror dos espíritos rebeldes, amor e delícia de todos os anjos justos, meu diletíssimo arcanjo São Miguel, desejando eu fazer parte do número dos vossos devotos e servos, a vós hoje me consagro, me dou e me ofereço, e ponho-me a mim próprio, a minha família e tudo o que me pertence debaixo da vossa poderosíssima proteção. É pequena a oferta do meu serviço, sendo como sou um miserável pecador, mas vós engrandecereis o afeto do meu coração. Recordai-vos que de hoje em diante estou debaixo do vosso sustento e deveis assistir-me em toda a minha vida e obter-me o perdão dos meus muitos e graves pecados, a graça de amar a Deus de todo o coração, ao meu querido Salvador Jesus Cristo e à minha Mãe Maria Santíssima. Obtende-me aqueles auxílios que me são necessários para receber a coroa da eterna glória. Defendei-me dos inimigos da alma, especialmente na hora da morte. Vinde, ó príncipe gloriosíssimo, assistir-me na última luta, e com a vossa arma poderosa, lançai para longe, precipitando nos abismos do inferno, aquele anjo quebrador de promessas e soberbo, que um dia prostraste no combate no céu. São Miguel Arcanjo, defendei-nos no combate, para que não pereçamos no supremo juízo. Amém.
2: E agradecemos a você que rezou hoje conosco e que a graça de Deus o conduza, a conduza nesta jornada de oração e pelas lutas pelas quais atravessamos no dia a dia, que a graça de Deus sempre nos preceda para chegarmos ao nosso destino, que é o céu. Pedimos ao Padre a bênção.
1: E enviai São Miguel Arcanjo, pela intercessão de Nossa Senhora, a Rainha dos Anjos, pessoas que possam auxiliar aquelas que estão vivendo nessa situação de solidão. E desça sobre você a bênção de Deus Todo-Poderoso, Pai, Filho e Espírito Santo. Amém.

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7: Que nada te impeça de avançar para Deus. Nem o passado com seus erros, nem o futuro com seus medos. Santa Catarina de Sena.
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9: Bom dia, pelo horário de Brasília, 6:30, quinta-feira, 17 de setembro de 2026, é hora de notícias aqui na Rádio Canção Nova. Papa Leão recebeu audiência cerca de 300 participantes de congresso sobre o martírio do século XXI. O pontífice refletiu sobre os novos contextos contemporâneos em que se defende a fé. O Copom reduziu a taxa Selic de 14 para 13,75%. Bolsa Família, pagamento de setembro é unificado em 179 municípios e termina amanhã o prazo para participantes da primeira etapa da edição deste ano do Revalida enviarem os diplomas. Sul-Americana, goleiro do Atlético Mineiro, defende 3 pênaltis e leva o time a semis. E na Libertadores, Palmeiras classifica e Corinthians é eliminado. Na próxima meia hora você acompanha as outras notícias comigo, José Eduardo, e Edmar Quintanilha, que opera o áudio aqui nos estúdios da Rádio Canção Nova, Cachoeira Paulista, São Paulo, uma emissora da Rede Canção Nova de Rádio, jornalismo a serviço da vida e da esperança. Nesta quarta-feira, o Papa Leão recebeu audiência cerca de 300 participantes de um congresso promovido pelo Dicastério para a Causa dos Santos e pela Comissão dos Novos Mártires Testemunhas da Fé. O evento intitulado Século XXI, uma nova era de mártires. Refletiu sobre as novas testemunhas de fé que surgiram nos últimos anos. Tal conceito, explicou o pontífice, foi formulado justamente para acolher e honrar situações históricas complexas nas quais a motivação dos algozes não é explicitamente atribuível ao ódio à fé.
10: O congresso surgiu por iniciativa do Dicastério para as Causas dos Santos e da Comissão dos Novos Mártires Testemunhas da Fé, criada pelo Papa Francisco por meio da carta de 3 de julho de 2023, com o objetivo, acrescenta Leão 14, de reunir os testemunhos sobre aqueles que perderam a vida por Cristo, independentemente do processo canônico, para que seu exemplo não se perca.
11: Il concetto di testimone della fede.
10: O conceito de testemunha da fé foi formulado justamente para acolher e honrar situações históricas complexas nas quais a motivação dos algozes não é explicitamente atribuível ao ódio à fé. O pontífice lembra, de fato, que hoje irmãos e irmãs em diversos contextos geográficos, históricos e políticos são mortos pelo abuso de poder ou por organizações criminosas ao lutarem contra as injustiças em nome do Evangelho. As circunstâncias históricas contemporâneas em que os novos mártires entregam a vida tornam necessário ampliar o significado da própria palavra martírio. A comissão, destaca Leão XIV, volta a sua atenção mais para o estado de espírito da vítima do que para as motivações do perseguidor.
11: E nesse se manifesta heroicamente o stile del cristiano.
10: Nas testemunhas da fé, manifesta-se heroicamente o estilo do cristão, que nunca busca o confronto, mas, ao contrário, o neutraliza com a eficácia da mansidão. Como escreveu o Papa Francisco, o discípulo sabe oferecer toda a sua vida e arriscá-la até o martírio como testemunho de Jesus Cristo. As novas testemunhas da fé, argumenta ainda o Papa, são um dos maiores recursos da Igreja para anunciar o Evangelho no mundo de hoje. Ele cita em seguida a exortação apostólica Evangelii Nuntiandi, na qual São Paulo VI destacava como o homem contemporâneo prefere ouvir as testemunhas a ouvir os mestres.
11: I testimoni della fede non propongono una ideologia.
10: As testemunhas da fé não propõem uma ideologia, mas mostram uma fé vivida no dia a dia. A sua credibilidade nasce da coerência entre palavras e ações, coerência que muitas vezes chega até o sacrifício supremo. Em contextos culturais indiferentes, a santidade da porta ao lado e o heroísmo silencioso tornam-se argumentos significativos capazes de interpelar a todos, mesmo os mais desconfiados. O Papa Leão ressalta ainda que essas estrelas que brilham na escuridão do egoísmo e da opressão, refletindo a luz de Cristo, indicam à humanidade contemporânea o caminho que conduz à civilização do amor.
9: Os dicas.

0: período pós-guerra. Nela reitera-se a reprovação da Igreja a toda e qualquer discriminação ou violência praticada por motivos de raça, cor, condição ou religião. O trabalho conjunto entre cristãos e judeus, destaca o texto, produziu frutos visíveis no diálogo com outras religiões, como o islamismo, hinduísmo, budismo, tradicionais religiões africanas e diversas crenças. O texto não poupa críticas às manifestações de islamofobia, que não distingue os casos de fundamentalismo e violência da convivência pacífica de outros muçulmanos que se integram e trabalham nos países que os acolhem. Devemos agradecer às comunidades cristãs que cresceram no espírito de acolhimento e também numa maior compreensão e respeito pelos muçulmanos, lê-se a nota. Uma força mansa capaz de resistir à lógica do poder e das armas e preservar, mesmo em meio à guerra, as relações, as comunidades e a esperança. É esse o testemunho exigido hoje dos cristãos, especialmente em uma terra santa marcada por feridos e divisões profundas. Cardeal Pier Battista Spitzabala, patriarca latino de Jerusalém, falou sobre isso em Roma ao participar do congresso O Século XXI, uma nova era de mártires, promovido pelo Dicastério das Causas dos Santos.
1: Em sua palestra, intitulada Os Cristãos, Força Mansa em Tempos de Poder e de Armas, o purpurado alertou contra a tentação de confiar à força a solução dos conflitos. Quando se torna a única linguagem, observou ele, a força se transforma em uma forma de idolatria. Nenhuma superioridade militar ou material pode, de fato, isentar da responsabilidade de construir relações. A referência é, em primeiro lugar, à realidade da Terra Santa, na Cisjordânia e em Gaza, onde, apesar da devastação, a vida parece prevalecer. Em meio aos escombros e aos medos em Gaza, surge um anseio pela vida que nenhuma guerra consegue apagar, afirmou o cardeal Spitzabala. Para a Igreja, acrescentou ele, o desafio é manter as comunidades unidas e encontrar uma palavra cristã neste conflito, tarefa que o patriarca reconhece ser extremamente difícil. Uma dificuldade que se torna ainda mais evidente pela situação particular da Diocese de Jerusalém. Durante a guerra, lembrou ele, alguns fiéis estavam a serviço de Israel, enquanto outros se encontravam sob fogo israelense. Uma divisão que atravessa a sociedade e que inevitavelmente se estende também ao cotidiano das comunidades cristãs. Em Gaza, ademais, a trégua ainda não se traduz em uma verdadeira reconstrução. A população continua vivendo concentrada em uma parte muito reduzida do território e sem serviços essenciais. No entanto, é justamente aí que o purpurado identifica sinais pequenos, mas concretos, de resistência à destruição. Reabrimos uma escola com 1.000 alunos, mas ainda não temos carteiras nem lápis, que não são autorizados a entrar. As crianças estudam no chão. Os professores, porém, estão presentes, utilizam até papel reciclado e se empenham muito. É justamente a unidade um dos pontos centrais do testemunho que a Igreja da Terra Santa é chamada a oferecer. O patriarca não esconde a dolorosa contradição de uma comunidade na qual cristãos israelenses podem servir nas Forças Armadas, enquanto cristãos palestinos são vítimas da guerra. Uma situação, afirma Spitzabala, muito difícil e, ao mesmo tempo, muito real, que, no entanto, revela algo essencial sobre a identidade eclesial. Não somos uma igreja étnica ou nacional. Por isso, justamente quando o contexto ao nosso redor parece nos empurrar na direção oposta, a tarefa dos cristãos continua sendo a de não se deixarem aprisionar por identidades opostas. Enquanto tudo aponta para a divisão, devemos, com esforço e dificuldade, fazer de tudo para buscar, ao contrário, a unidade.
0: A Arquidiocese do Rio de Janeiro criou a Pastoral dos Missionários Digitais, gerido pelo diácono Alexandre Varela. A pastoral é estruturada sobre 3 pilares, acompanhamento espiritual e formativo dos missionários digitais, segundo o apoio ao trabalho dele por meio de fontes confiáveis de informação e suporte institucional. E terceiro, a integração desses evangelizadores à vida da Igreja. A pastoral seguirá o acompanhamento espiritual e formativo dos evangelizadores digitais, garantindo alinhamento com a doutrina sem injeção.

0: repensar a maneira como as redes funcionam. Uma das premissas dessa pastoral é se apoiar em fontes seguras. O responsável pela pastoral reconhece que todo esse conceito está sendo construído do zero e vem tomando forma aos poucos. Mudamos de editoria. 6h40, parlamentares articulam no Congresso Nacional propostas para uma reforma do Poder Judiciário. Ao menos 30 iniciativas sobre o tema tramitam nas duas casas. A maior parte delas está concentrada em mudanças relacionadas ao STF, como a criação de mandatos para ministros, alterações no sistema de indicação e novos critérios para ocupar uma vaga na corte. Os deputados ainda estão recolhendo assinaturas para protocolar as propostas. Para que uma PEC seja apresentada formalmente e passe a tramitar, são necessárias as assinaturas de pelo menos 171 dos 503 deputados. A última reforma do judiciário ocorreu em 2004, após quase 13 anos de tramitação no Congresso. E nesta quarta-feira, a economia do Brasil e Estados Unidos teve uma particularidade. Os dois principais bancos centrais envolvidos caminharam em sentidos opostos nos juros. No Brasil, o Copom reduziu a taxa Selic de 14% para 13,75%. Nos Estados Unidos, o Federal Reserve, o Banco Central Americano, aumentou os juros depois de 3 anos para a faixa de 3,75% a 4% ao ano. As apostas de que o FED elevaria os juros havia disparado a 92,5% nesta terça-feira, segundo o Fed Watch 2, ferramenta que mede as expectativas dos investidores para as decisões do Banco Central americano. O motivo é a inflação americana, que insiste em ficar acima do que o Fed considera confortável, 3,4% em 12 meses, longe da meta de 2%. A atividade econômica, por sua vez, perdeu fôlego. Cresceu 0,4% no segundo trimestre ante os 3 meses anteriores. No Brasil, os números são parecidos, mas o significado é outro. A inflação em 12 meses está em 4,22%, ainda dentro da margem tolerada da meta pelo Banco Central. E a economia cresceu 0,5% no segundo trimestre, uma desaceleração contra os 1,1% registrado nos 3 meses anteriores. Mais da metade dos brasileiros espera se aposentar até os 60 anos, mas 3 em cada 10 acreditam que não conseguirão e só vão ter o benefício do INSS após os 61 anos. Os dados fazem parte da 4ª edição da pesquisa Percepção dos Brasileiros sobre a Proteção e Planejamento, encomendada pela Federação Nacional de Previdência Privada e Vida, ao Datafolha. Os números mostram que 59% dos entrevistados que continuam no mercado de trabalho gostariam de se aposentar aos 60 anos, mas 32% sabe que não será possível. Isso porque a reforma da Previdência de 2019, que alterou as regras da aposentadoria do INSS, implantou idade mínima de 62 e 65 anos para mulheres e homens pedirem o benefício para quem já estava no mercado antes a regra de transição. O estudo ouviu 1.908 pessoas em todo o país entre os dias 8 e 16 de julho deste ano. Do total, 11% acreditam que nunca conseguirão parar e outros 12% não têm a intenção de pedir o benefício. Os dados sobre o sonho da aposentadoria ainda na casa dos 50 anos são parecidos com os das edições anteriores. Segundo os organizadores do estudo, apenas 28% acreditam que realmente conseguirão parar de trabalhar nessa faixa etária. A pesquisa mostra ainda que a maioria dos que já se aposentaram depende da Previdência Social. 9 em cada 10 dos entrevistados disseram que depende do INSS para se sustentar, com a Previdência sendo a principal fonte. Bolsa Família, pagamento de setembro é unificado em 179 municípios.
1: Famílias que vivem em regiões em situação de emergência ou calamidade pública decretada pelo governo federal podem movimentar recursos do Bolsa Família de setembro a partir desta quinta-feira, dia 17. Nestas regiões, todos os lares beneficiados pelo programa recebem no primeiro dia de transferência, sem a necessidade de seguir o cronograma conforme o número de identificação social, o NIS. O pagamento unificado este mês ocorre em 179 municípios de 7 estados: Acre, Amazonas, Paraíba, Rio Grande do Norte, Roraima, São Paulo e Sergipe. Eles são afetados por desastres climáticos como estiagem ou enchentes. A lista dos municípios com pagamento unificado está disponível em gov.br/mds. Reportagem Érica Brás.
0: A cidade do Rio de Janeiro concentra o maior número de postos de combustíveis com nota zero nas fiscalizações da Agência Nacional de Petróleo, Gás Natural e Biocombustíveis, considerando os 15 municípios mais populosos do Brasil.
2: Dos 634 postos monitorados na capital fluminense, 57 receberam a pior classificação da agência, o equivalente a 9% do total. Em São Paulo, para comparação, foram identificados 40 postos nesta condição. E na capital paulista, a ANP analisou mais do dobro de postos. Os dados estão reunidos no aplicativo ANP com Você Postos, lançado pela agência em julho. A ferramenta utiliza georreferenciamento para permitir que o motorista consulte, em tempo real, a avaliação dos postos próximos ao local onde pretende abastecer. A classificação leva em conta resultado de fiscalizações e análises da qualidade dos combustíveis. As notas variam de 0 a 5 e consideram fatores como adulteração dos combustíveis, irregularidades na quantidade entregue ao consumidor e autos de infração aplicados pela ANP. Segundo a agência, o objetivo do aplicativo é ampliar a transparência e ajudar os consumidores a escolher estabelecimentos mais bem avaliados, além de facilitar o envio de denúncias sobre possíveis irregularidades. A ANP informou que realizou cerca de 16 mil ações de fiscalização em todo o país ao longo de 2025 e mantém parcerias com órgãos de defesa do consumidor, ministérios públicos e entidades de controle para reforçar o monitoramento do mercado de combustíveis. Da Rádio 2, Milena Abreu.
0: 6h47 termina na sexta-feira, portanto, amanhã, o prazo para participantes da primeira etapa da edição deste ano do Revalida enviarem os diplomas.
3: Os profissionais precisam apresentar o documento para comprovar a conclusão de curso de graduação de medicina no exterior. O Exame Nacional de Revalidação de Diplomas Médicos expedidos por instituições de ensino superior estrangeiras tem como objetivo verificar se médicos formados fora do país têm conhecimento, habilidade e competências suficientes para exercer a profissão no Brasil e atender aos princípios e necessidades do Sistema Único de Saúde. Os candidatos que não enviarem a documentação exigida não poderão se inscrever para a segunda etapa do exame, mesmo que tenha obtido a nota de corte na prova teórica. Nessa segunda etapa é avaliada a prática, ou seja, as habilidades clínicas do candidato que estudou no exterior. O diploma pode ser enviado por meio da página do participante no sistema Revalida. Da Rádio 2, Fabiola Altran.
0: Às 6h49, vamos falar de esporte. Começamos com a Sul-Americana.
4: O duelo brasileiro na Copa Sul-Americana foi emocionante nesta quarta-feira. E 4-2 para o Atlético Mineiro em cima do Santos na Arena MRV. Na partida de ida, o Peixe havia vencido por 2-0 na Vila Belmiro. Então, tivemos pênaltis e a decisão ficou com Gabriel Delfim, goleiro do Galo, que defendeu 3 penalidades e fez com que o Atlético avançasse às semifinais, 3-1 nas penalidades. Gabriel Delfim, que assumiu a posição de titular devido à lesão do Everson. O goleiro de apenas 24 anos foi revelado nas categorias de base do clube, foi campeão do Brasileiro Sub-20, campeão da Taça BH Sub-17 e foi promovido em 2022 à equipe principal, tendo agora a oportunidade de poder se destacar. O Atlético Mineiro vai conhecer o adversário da semifinal na quinta-feira. Duelo entre Montevidéu, City Torque e Cienciano. Portanto, desse jogo sai o adversário do Galo. No primeiro jogo, em Cusco, no Peru, vitória dos donos da casa por 2-0. Lembrando que as datas das semifinais estão marcadas para o dia 13 ou 14 de outubro, jogo de ida, e 20 e 21, os duelos de volta. Agência Rádio Web com informações da Copa Sul-Americana, Daniela Esperon.
0: E volta falando da Libertadores.
4: Os jogos da Libertadores da América desta quarta-feira foram emocionantes. E começando pelo Palmeiras, que está nas semifinais da competição. Foi suado, 3-2 para a LDU jogando em Quito. Esse placar, como o Palmeiras venceu em São Paulo por 1-0, levou a decisão da vaga para os pênaltis. E nas penalidades, quem brilhou foi o goleiro do Palmeiras, Carlos Miguel, que pegou duas cobranças da LDU e colocou o Verdão no confronto das semis diante do Fluminense por uma vaga na decisão da Libertadores. Já para o Corinthians, a noite não foi nada boa, até porque jogando na Neoquímica Arena diante do seu torcedor, o Timão foi eliminado da Libertadores, 1-0 para o Estudiantes. E como no jogo de ida ficou tudo igual na Argentina em 1-1, o Corinthians está eliminado. Até teve a oportunidade de tentar ir para os pênaltis. No fim da partida, o árbitro assinalou pênalti a favor do Corinthians. Memphis Depay foi para a cobrança e acabou desperdiçando, revoltando inclusive a torcida presente na Neoquímica Arena. Agora, o adversário do Estudiantes sai do confronto desta quinta-feira entre Flamengo e Independiente Del Valle, jogo que será realizado no Maracanã. Na primeira partida, no jogo de ida, 2-0 para os cariocas, que tem uma boa vantagem para este duelo de quinta. Agência Rádio Web com informações da Copa Libertadores da América, Daniela Esperon.
0: Voltamos com nossa editoria religiosa, devoção São Padre Pio, em um momento especial aqui na Canção Nova, em Cachoeira Paulista. Missionários e colaboradores receberam na manhã desta quarta-feira uma relíquia de primeiro grau do santo italiano, que percorre o Brasil há 4 anos e já visitou 70 arquidioceses e dioceses. Acompanhe a reportagem da Lina Miranda, do Sistema Canção Nova de Comunicação, com depoimentos de Fabrício Romão, padre Donizete de Brito, de Poços de Caldas, Minas Gerais, e Roberto Melo, fundador do Movimento dos Filhos Espirituais de São Padre Pio.
5: A filha mais velha de Fabrício estava sofrendo com depressão.
6: Já com o coração muito angustiado com tudo aquilo que a gente estava vivendo, eu com muita fé, eu cheguei até a relíquia e entreguei ali para que Padre Pio levasse até Jesus para mim essa minha dor, essa minha angústia. A partir daquele momento, eu tenho certeza que foi ali a ajuda do São Padre Pio que levou essa mensagem até Jesus.
5: Experiências como essas impulsionam o movimento dos filhos espirituais de São Padre Pio. O Centro Médico Padre Pio foi o primeiro local a receber a relíquia de primeiro grau com 5 fios de cabelo do santo.
7: Os filhos e filhas espirituais de Padre Pio têm Padre Pio como exemplo, como modelo de santidade. As virtudes teologais, fé, esperança e caridade, a maior delas é a caridade, ou seja, é o amor colocado em prática. E São Padre Pio viveu isso na vida, porque além de acolher as pessoas no confessionário e levar essas pessoas até Deus, Salvador de almas, e se preocupava também com o humano, com o enfermo.
5: Conhecido pela virtude da caridade, o religioso é referência para os profissionais da saúde.
8: Após a Santa Missa, a relíquia ficou exposta para a veneração dos colaboradores, que assim como São Padre Pio, zelam pela saúde da alma e do corpo dos enfermos.
5: Ainda pela manhã, a visita foi na rádio Canção Nova, onde Padre Donizete e Rogério Melo participaram do programa Clube do Ouvinte.
9: O Padre Pio esteve comigo o tempo todo, está, e hoje na Basílica eu tento propagar a devoção ao Padre Pio.
5: Em seguida, levaram a relíquia central de jornalismo.
10: E a fé de Padre Pio não é uma fé sem sofrimento. É uma fé que age a esperança e essa esperança é capaz de a gente vencer todas as tribulações e sofrimentos da nossa vida.
0: Lembrando que daqui a pouquinho, na nossa quinta-feira de adoração aqui em Cachoeiro Paulista, São Paulo, o movimento dos filhos espirituais de São Padre Pio estarão à frente na condução desta quinta-feira de adoração. Projeto da M Almas, chegamos aos 47%, daqui a pouquinho o programa Sorrindo para a Vida, atualizando a porcentagem do projeto. E uma última informação: o Ibovespa hoje deve repercutir as decisões da super quarta, que colocaram os juros do Brasil e dos Estados Unidos em direções opostas. Além da reação às decisões dos bancos centrais, o mercado acompanha a nova queda do petróleo no exterior, após Brent e WTI recuarem mais de 3% na véspera. No mercado doméstico, juros futuros e câmbio devem refletir a leitura dos investidores sobre os próximos passos do Copom. O Banco Central cortou a Selic de 14% para 13,75%, mas evitou indicar se haverá novas reduções nas duas reuniões restantes do ano. Pelo horário de Brasília, 6h56, chegamos ao final de Jornal Canção Nova desta quinta-feira. Apresentação e produção minha, José Eduardo. Obrigado, Edmar Quintanilha, pelos trabalhos técnicos, jornalista responsável, Marcelo Tel. Outras informações, acesse noticias.cancaonova.com. 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
53: Louvado seja nosso Senhor Jesus Cristo, para sempre seja louvado. Um bom dia para você que nos acompanha pela Rede Canção Nova de Rádio. Estamos juntos na capela da Rádio Canção Nova em Cachoeira Paulista para vivermos juntos a Santa Missa, o momento mais importante da nossa fé católica. E você é convidado a acompanhar conosco este momento de fé, de esperança e de santificação para nossas almas. Vamos cantar juntos o canto de entrada.

0: Em nome do Pai, do Filho e do Espírito Santo.
1: Amém.
0: A graça e a paz de nosso Senhor Jesus Cristo, o amor do Pai e a comunhão do Espírito Santo estejam convosco.
1: Bendito seja Deus que nos reuniu no amor de Cristo.
0: Meus irmãos e irmãs presentes aqui na Capela Nossa Senhora das Graças, bom dia.
1: Bom dia.
0: Um bom dia também todo especial para você que nos acompanha pela Rede Canção Nova de rádio, pelo nosso aplicativo da rádio, pela internet, que reza conosco. Então, quero acolher a cada um de vocês neste nosso Brasil e além Brasil. Você que reza, você que acompanha. Hoje, quinta-feira de adoração, queremos apresentar a Jesus todos os nossos sócios evangelizadores, todas as pessoas que pediram as nossas orações, os nossos doentes, os aflitos, os agonizantes deste dia. Queremos, de um modo especial hoje, rezar pelo dom da vida da Luísa, né? Que trabalha aqui na nossa rádio. Ontem ela não estava aqui, foi o aniversário dela, mas estava lá correndo com a mamãe que está hospitalizada. Mas hoje ela está aqui conosco. Uma salva de palmas para a Lu. Pronto, rezando por você, Lu. Também quero colocar aqui todos os nossos ouvintes que nos acompanham. Eu quero apresentar de um modo especial um que, nesta madrugada, né, no meu programa do Madrugada Amiga, ele é de São Paulo, Ezequiel, ele é taxista, e ele dizia que acompanha a rádio pelo aplicativo. E ele pediu oração para a Jéssica, que está tentando iniciar um tratamento de um câncer e que está muito agressivo. E ele disse no aplicativo do WhatsApp da rádio que estaria acompanhando a missa hoje. Então, Ezequiel, de São Paulo, rezo por você, na sua intenção, e por todos que ligaram esta noite no programa, por todos que participaram. O padre Toninho fala todo dia que eu vou rezar pela sua intenção. Então, né, promessa é dívida. Então, já está cumprido aqui a promessa. Tá bom? Rezando por todos. E também você que está aqui, né, na capela da rádio, nas suas intenções, aquilo que você traz. Então, meus irmãos e irmãs, com tudo isso, vamos apresentar ao Senhor também o nosso coração, para que este coração possa também ser um coração voltado à misericórdia. E que neste ato penitencial o Senhor venha em nosso auxílio, com o seu amor, com a sua misericórdia, para nos lavar, purificar e nos tornar dignos da mesa da palavra e da Eucaristia.

0: Deus, que é todo-poderoso e rico em misericórdia, tenha compaixão de nós, perdoe os nossos pecados e nos conduza à vida eterna.
1: Amém.
0: Oremos. Ó Deus, vós que criais e governais todas as coisas, volvei para nós o vosso olhar e para sentirmos a ação da vossa misericórdia, dai-nos a graça de vos servir de todo o coração. Por nosso Senhor Jesus Cristo, vosso Filho, que é Deus e convosco vive e reina, na unidade do Espírito Santo, por todos os séculos dos séculos.
1: Amém. Leitura da primeira carta de São Paulo aos Coríntios. Irmãos, quero lembrar-vos o Evangelho que vos preguei e que recebestes, e no qual estáis firmes. Por ele sois salvos, se o estáis guardando, tal qual ele vos foi pregado por mim. De outro modo, terias abraçado a fé em vão. Com efeito, transmiti-vos em primeiro lugar aquilo que eu mesmo tinha recebido, a saber, que Cristo morreu por nossos pecados segundo as Escrituras, que foi sepultado, que ao terceiro dia ressuscitou segundo as Escrituras, e que apareceu a Cefas e depois aos 12. Mais tarde, apareceu a mais de 500 irmãos de uma vez. Destes, a maioria ainda vive e alguns já morreram. Depois, apareceu a Tiago e depois apareceu aos apóstolos todos juntos. Por último, apareceu também a mim como a um abortivo. Na verdade, eu sou o menor dos apóstolos, nem mereço o nome de apóstolo, porque persegui a igreja de Deus. É pela graça de Deus que eu sou o que sou. Sua graça para comigo não foi estéril. A prova é que tenho trabalhado mais do que os outros apóstolos. Não propriamente eu, mas a graça de Deus comigo. É isso, em resumo, o que eu e eles temos pregado, e é isso o que crestes. Palavra do Senhor.
2: Graças a Deus.
1: Salmo responsorial. Dai graças ao Senhor, porque Ele é bom.
2: Dai graças ao Senhor, porque Ele é bom.
1: Dai graças ao Senhor, porque Ele é bom. Eterna é a sua misericórdia. A casa de Israel agora o diga, eterna é a sua misericórdia.
2: Dai graças ao Senhor, porque Ele é bom.
1: A mão direita do Senhor fez maravilhas.

0: Senhor esteja convosco.
1: Ele está no meio de nós.
0: Proclamação do Evangelho de nosso Senhor Jesus Cristo segundo São Lucas.
1: Glória a vós, Senhor.
0: Naquele tempo, um fariseu convidou Jesus para uma refeição em sua casa. Jesus entrou na casa do fariseu e pôs-se à mesa. Certa mulher, conhecida na cidade como pecadora, soube que Jesus estava à mesa na casa do fariseu. Ela trouxe um frasco de alabastro com perfume e, ficando por detrás, chorava aos pés de Jesus. Com as lágrimas, começou a banhar-lhe os pés, enxugava-os com os cabelos, cobria-os de beijos e os ungia com o perfume. Vendo isso, o fariseu que o havia convidado ficou pensando: se este homem fosse um profeta, saberia que tipo de mulher está tocando nele, pois é uma pecadora. Jesus disse então ao fariseu: Simão, tenho uma coisa para te dizer. Simão respondeu: fala, mestre. Certo credor tinha dois devedores. Um lhe devia 500 moedas de prata, o outro 50. Como não tivessem com o que pagar, o homem perdoou os dois. Qual deles o amará mais? Simão respondeu: acho que é aquele ao qual perdoou mais. Jesus lhe disse: tu julgaste corretamente. Então Jesus virou-se para a mulher e disse a Simão: estás vendo esta mulher? Quando entrei em tua casa, tu não me ofereceste água para lavar os pés. Ela, porém, banhou meus pés com lágrimas e enxugou-os com os cabelos. Tu não me deste o beijo de saudação. Ela, porém, desde que entrei, não parou de beijar meus pés. Tu não derramaste óleo na minha cabeça. Ela, porém, ungiu meus pés com perfume. Por esta razão, eu te declaro: os muitos pecados que ela cometeu estão perdoados, porque ela mostrou muito amor. Aquele a quem se perdoa pouco, mostra pouco amor. E Jesus disse à mulher: teus pecados estão perdoados. Então os convidados começaram a pensar: quem é este que até perdoa pecados? Mas Jesus disse à mulher: tua fé te salvou. Vai em paz. Palavra da salvação.
1: Glória a vós, Senhor.
0: Meus irmãos e irmãs, o núcleo da nossa fé se resume na paixão, morte, ressurreição e ascensão de Jesus ao céu. É o que Paulo fala na primeira leitura de hoje. Por isso ele não é nem digno de, como ele diz aqui, não é nem digno de ser chamado de apóstolo, porque Paulo sabe da sua história para com a igreja. Ele foi um grande perseguidor. Por isso, ele disse: é pela graça de Deus que eu sou o que sou. Como este homem nos ensina que mesmo com os nossos pecados, mesmo com o nosso modo de ser, a conversão ela pode acontecer. E por isso diz: sua graça para comigo não foi estéril. Prova é que tenho trabalhado mais do que os outros apóstolos, não propriamente eu, mas a graça de Deus comigo. É isso, em resumo, o que eu e eles temos pregado, e é isso que crestes. Então, que a graça de Deus não seja inútil na minha, na sua vida. Que possamos deixar que essa graça nos transforme num homem novo, numa mulher nova. E o segundo ponto para a nossa reflexão de hoje, do Evangelho: qual é a sua meta na sua vida? Qual é a tua meta na sua vida? Talvez você tenha respondido: ah, eu quero dar uma boa educação aos meus filhos, eu quero isso, eu quero aquilo. Para o homem de Deus, a mulher de hoje, do Evangelho,

0: Qual é a sua meta na sua vida? Qual é a tua meta na sua vida? Talvez você tenha respondido, eu quero dar uma boa educação aos meus filhos, eu quero isso, eu quero aquilo. Para um homem de Deus, a mulher de hoje, do Evangelho, qual é a sua meta na sua vida? Qual é a tua meta na sua vida? Talvez você tenha respondido, eu quero dar uma boa educação aos meus filhos, eu quero isso, eu quero aquilo. Para um homem de Deus, a mulher... Mas ela reconheceu a sua culpa, o seu pecado. E nesse ato de contrição desta mulher, lavando, ungindo Jesus, isto comoveu o mestre. Mas em contrapartida, aquele que tinha acolhido o mestre não fez nenhum gesto de acolhida para com Jesus. E aqui a gente pode dizer, o jeito que eu acolho o outro é o meu jeito de acolher a Deus. Isso é muito sério, gente. Vamos pensar nisso. Como que você acolhe a pessoa, as pessoas que você convive no dia a dia? De uma maneira fria, de uma maneira sem se preocupar com o outro? Foi aquela atitude do fariseu. Por isso Jesus conta essa parábola. Os dois devedores, um que devia 500 e o outro que devia 50. Perdoou os dois. Quem vai amar mais? Aquele na qual perdoou mais. E por isso Jesus depois mostra para o fariseu que aquela mulher, embora os seus tantos pecados, eles foram perdoados, porque ela mostrou muito amor. Aquele a quem se perdoa pouco, mostra pouco amor. Então, meu irmão, minha irmã, perguntinha para você hoje refletir. A minha meta é Jesus? Eu estou vencendo os obstáculos para buscar a confissão, para buscar uma igreja para participar de uma missa, fazer uma adoração. Hoje é quinta-feira de adoração. Por excelência, quinta-feira é um dia especial para nós estarmos diante daquele que é a razão da nossa vida. Portanto, fica o convite para que nós possamos viver a nossa vida com esse ideal. Eu preciso buscar Jesus. Mas, padre, eu tenho tantos pecados, não importa. Deus abomina o pecado, mas ama o pecador. Procure um sacerdote, procure uma igreja. Faça esse momento de volta para que você possa ter um sentido na tua caminhada de fé, que é o próprio Senhor Jesus Cristo. Peçamos esta graça e que neste dia o Senhor possa nos curar e ouvir do Senhor esta frase que termina o Evangelho de hoje. Tua fé te salvou, vai em paz. E que possamos pedir esta graça ao Senhor. Esta é a vitória que vence o mundo, a vossa fé. Portanto, meu irmão, minha irmã, coragem, não vamos desistir de buscar Jesus, porque Ele é a razão primeira da nossa vida. Não importa aquilo que você viveu ou está vivendo na sua vida com Deus. Ele é a sua meta primeira. Se tivermos Jesus como meta, o resto vem por acréscimo. Louvado seja nosso Senhor Jesus Cristo.
1: Para sempre seja louvado. 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

0: Orai, irmãos e irmãs, para que o meu e o vosso sacrifício seja aceito por Deus Pai Todo-Poderoso.
1: Receba o Senhor por tuas mãos este sacrifício para a glória do seu nome, para o nosso bem e de toda a sua santa igreja.
0: Inclinai-vos, Senhor, as nossas súplicas e acolhei benigno as oferendas dos vossos fiéis, a fim de que os dons que cada um trouxe em vossa honra sirvam à salvação de todos. Por Cristo nosso Senhor.
1: Amém.
0: Senhor esteja convosco.
1: Ele está no meio de nós.
0: Corações ao alto.
1: O nosso coração está em Deus.
0: Demos graças ao Senhor nosso Deus.
1: É nosso dever e nossa salvação.
0: Na verdade, é digno e justo, é nosso dever e salvação dar-vos graças sempre e em todo lugar. Senhor Pai Santo, por vosso amado Filho Jesus Cristo. Ele é a vossa palavra pela qual tudo criastes, ele é o nosso Salvador e Redentor, que se encarnou pelo Espírito Santo e nasceu da Virgem Maria. Ele, para cumprir a vossa vontade e adquirir para vós um povo santo, estendeu os braços na hora da sua paixão, a fim de vencer a morte e manifestar a ressurreição. Por isso, com os anjos e todos os santos, proclamamos vossa glória, dizendo a uma só voz:
1: Santo, Santo, Santo, Senhor Deus do Universo, o céu e a terra proclamam a vossa glória. Hosana nas alturas, bendito que vem em nome do Senhor. Hosana nas alturas.
0: Na verdade, ó Pai, vós sois santo, fonte de toda santidade. Santificai, pois, esses dons, derramando sobre eles o vosso Espírito, a fim de que se tornem para nós o corpo e o sangue de nosso Senhor Jesus Cristo.
1: Enviai o vosso Espírito Santo.
0: Estando para ser entregue, abraçando livremente a paixão, Jesus tomou o pão, pronunciou a bênção de ação de graças, partiu e o deu a seus discípulos, dizendo: Tomai todos e comei, isto é meu corpo, que será entregue por vós. Do mesmo modo, no fim da ceia, ele tomou o cálice em suas mãos e, dando graças novamente, o entregou a seus discípulos, dizendo: Tomai todos e bebei. Este é o cálice do meu sangue, o sangue da nova e eterna aliança, que será derramado por vós e por todos para a remissão dos pecados. Fazei isto em memória de mim. Mistério da fé.
1: Anunciamos, Senhor, a vossa morte e proclamamos a vossa ressurreição. Vinde, Senhor Jesus.
0: Celebrando, pois, o memorial da morte e ressurreição do vosso Filho, nós vos oferecemos ao Pai o pão da vida e o cálice da salvação e vos agradecemos porque nos tornastes dignos de estar aqui na vossa presença e vos servir.
1: Aceitai, ó Senhor, a nossa oferta.
0: Suplicantes vos pedimos que, participando do corpo e sangue de Cristo, sejamos reunidos pelo Espírito Santo num só corpo.
1: O Espírito nos una num só corpo.
0: Lembrai-vos, ó Pai, da vossa Igreja, que se faz presente pelo mundo inteiro, que ela cresça na caridade, em comunhão com o Papa Leão, com o nosso Bispo Vladimir, os bispos do mundo inteiro, os presbíteros, os diáconos e todos os ministros do vosso povo.
1: Lembrai-vos, ó Pai, da vossa Igreja.
0: Lembrai-vos também na vossa misericórdia dos nossos irmãos e irmãs que adormeceram na esperança da ressurreição. Aqui fazemos memória dos nossos parentes, amigos, conhecidos e de todos os que partiram desta vida. Acolhei junto a vós na luz da vossa face.
1: Concedei-lhes, ó Senhor, a luz eterna.
0: Enfim, nós vos pedimos, tende piedade de todos nós e dai-nos participar da vida eterna. Com a Virgem Maria, Mãe de Deus, São José, seu esposo, os apóstolos e todos os santos que neste mundo viveram na vossa amizade, a fim de vos louvarmos e glorificarmos por Jesus Cristo, vosso Filho. Por Cristo, com Cristo e em Cristo, a vós, Deus Pai Todo-Poderoso, na unidade do Espírito Santo, toda a honra e toda a glória por todos os séculos dos séculos.
1: Amém.
0: Obedientes à palavra do Salvador e formados por seu divino ensinamento, ousamos dizer: Pai nosso, que estais nos céus, santificado seja o vosso nome. Venha a nós o vosso reino, seja feita a vossa vontade, assim na terra como no céu. O pão nosso de cada dia nos dai hoje, perdoai-nos as nossas ofensas, assim como nós perdoamos a quem nos tem ofendido. e não nos deixeis cair em tentação, mas livrai-nos do mal. Livrai-nos de todos os males, ó Pai, e dai-nos hoje a vossa paz. Ajudados pela vossa misericórdia, sejamos sempre livres do pecado e protegidos de todos os perigos, enquanto aguardamos a feliz esperança e a vinda do nosso Salvador, Jesus Cristo.
1: Vosso é o reino, o poder e a glória para sempre.
0: Senhor Jesus Cristo, dissestes aos vossos apóstolos, eu vos deixo a paz, eu vos dou a minha paz. Não olheis os nossos pecados, mas a fé que anima a vossa igreja. Dai-lhe segundo o vosso desejo a paz e a unidade. Vós que sois Deus com o Pai e o Espírito Santo.
1: Amém.
0: A paz do Senhor esteja sempre convosco.
1: O amor de Cristo nos uniu. Cordeiro de Deus, que tirais o pecado do mundo, tende piedade de nós. Cordeiro de Deus, que tirais o pecado do mundo, tende piedade de nós. Cordeiro de Deus, que tirais o pecado do mundo, dai-nos a paz.
0: Felizes os convidados para a ceia do Senhor, eis o Cordeiro de Deus que tira o pecado do mundo.
1: Senhor, eu não sou digno de que entreis em minha morada, mas dizei uma palavra e eu serei salvo.
0: O corpo de Cristo nos guarde para a vida eterna.
1: Amém. Chegado o momento da Sagrada Comunhão, você que nos ouve agora pela Rede Canção Nova de Rádio, ainda dá tempo, é só o começo do dia de você buscar o Senhor sacramentalmente, numa capela, numa paróquia próxima de você. Mas agora, faça a sua comunhão espiritual, se una ao Senhor, em espírito e em verdade, e nós aqui vamos comungar Jesus, fonte de todo amor, fonte de toda graça.

Oremos e adoremos, meus irmãos. O Senhor está no nosso interior, na nossa vida, habita o nosso coração. Nós agora fazemos comunhão com todo o céu, que adora e adora e adora Jesus.

Sim, Jesus, permita-nos viver agora a união de amor, comunhão de amor, também em reparação por aquilo que o Senhor sofre, também em reparação pelos abandonos que o Senhor sofre, pelas blasfêmias. Permita-nos, Senhor, consolar o teu coração agora, Jesus, nos unindo a ti, Senhor.

0: Quão preciosa é vossa misericórdia, Senhor! Os filhos dos homens refugiam-se à sombra das vossas asas. Oremos. Senhor, o vosso dom celeste penetre nossas mentes e nossos corpos, para que em nós prevaleça sempre, não o sentimento, mas a força deste sacramento. Por Cristo nosso Senhor.
1: Amém. Amém.
0: Acolha agora a bênção do Senhor para o seu dia, para a sua vida, e sabendo que estaremos unidos com você, você que está aqui na capela, você que nos acompanha pela rede Canção Nova de Rádio, estaremos unidos nesta quinta-feira de adoração, para que você sinta-se acolhido pelo amor e pela misericórdia de Deus. O Senhor esteja convosco.
1: Ele está no meio de nós.
0: E que desse permaneça sobre cada um de vós, sobre a sua família, sobre todo o seu dia. A bênção do Deus Todo-Poderoso, Pai, o Filho e o Espírito Santo.
1: Amém.
0: Meus irmãos e minhas irmãs, a alegria do Senhor é a vossa força. Ide em paz e que o Senhor vos acompanhe.
1: Graças a Deus.

0: É belo louvar ao Senhor e cantar ao teu nome, ó Altíssimo. Anunciar de manhã o teu amor e a tua fidelidade durante a noite. Salmo 92, versículos 2 e 3.
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4: 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Você que nos acompanha agora no YouTube da TV ao vivo, mas você também que está pelo CN Plus neste momento nos acompanhando. 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E que bom chegar até você que nos acompanha agora pela reprise. E o canal oficial para você acompanhar a reprise do Sorrindo para a Vida, qual é? Canção Nova Play, isso mesmo. Que bom estarmos juntos nessa manhã, quinta-feira de adoração. Toda honra, toda glória a nosso Senhor Jesus Cristo presente na Eucaristia, em cada hóstia consagrada, em corpo, sangue, alma e divindade. É o dia de nós voltarmos inteiramente o nosso coração à presença real de Jesus na Eucaristia. E é claro, você aqui da região, vem para Canção Nova, vem aqui em Cachoeira Paulista passar o dia. Aliás, não perca a programação, porque hoje a relíquia de primeiro grau de São Padre Pio também estará aqui na quinta-feira de adoração. Sim, Padre Donizete Brito de Poços de Caldas está aqui também, vai pregar nessa quinta-feira de adoração. Então fique ligado através do Sistema Canção Nova de Comunicação, Rádio, TV e Internet, porque será um dia muito especial, principalmente para os filhos espirituais de São Padre Pio. Ontem a relíquia já visitou a Rádio Canção Nova, visitou vários departamentos aqui da Canção Nova e são fios de cabelo do Padre Pio, gente. Primeiro grau a relíquia. Então, através do Sistema Canção Nova de Comunicação, a graça de Deus também chega até você, chega também à sua casa. E que bom que você tem, não é verdade? A TV Canção Nova, a Rádio Canção Nova. Que bom que você pode acompanhar aí pelo computador, pela internet, pelo celular. Graças a Deus, a Canção Nova evangeliza pelos meios de comunicação. E aqui a nossa gratidão a você, sócio evangelizador. É você que permite que a Canção Nova evangelize 24 horas por dia. Muitas pessoas são alcançadas na madrugada, durante o dia, à tarde, à noite. Não tem hora para a graça de Deus chegar até nós, não é verdade? Passamos por alguma situação difícil? É só sintonizar a TV Canção Nova. E quem se sente também assim, que está enfraquecido, vai se fortalecendo, vai se renovando com essa programação. Que bom chegar até você e quero acolher os meus queridos irmãos que estão aqui comigo na bancada do Sorrindo para a Vida. Eu acho que ele foi peregrinar, ficou muito tempo longe, né, gente? Mas hoje ele está de volta. Seja bem-vindo, Padre Adriano.
5: Tudo bem? Bênção, bem. Deus abençoe. Linda camiseta de Santa Teresinha, né?
4: Linda mesmo, gente. Lançamento.
5: Chamou minha atenção.
4: Olha que linda, Santa Terezinha do Menino Jesus, para os devotos dela, tá chegando
5: eu
4: bem.
5: Sou devoto, hein?
4: Sou devoto. Eu também.
5: Todo padre acha que é devoto de Santa Terezinha, né? Ela rezava muito pelos sacerdotes. Bom dia, meus irmãos, Patrícia, todos que estão aqui. Bom dia a você que está em casa também. Olha, muito feliz de estar de volta. Hoje nós vamos falar um assunto bem interessante, que é os principais ladrões. Quais são os principais ladrões da nossa energia espiritual? Quais são as realidades que drenam a nossa energia, que sugam a nossa paz, nossa força espiritual? Isso é muito importante. Tem muita gente cansada e não é só pelo cansaço físico, mas também por essas realidades que vão minando, né, a nossa fé e a nossa energia espiritual. Patrícia, eu já partilho daqui a pouquinho o versículo bíblico, que eu estou em dúvida entre dois fantásticos aqui, mas eu já mostro, porque os dois estão dentro do meu... da minha preparação.
4: Entendi, o senhor,
5: né,
4: está discernindo qual é a passagem bíblica para a gente separar.
5: Não, as duas estão aqui, eu só estou assim, o último pensamento sobre...
4: Então, enquanto eu vou cumprimentando os outros irmãos,
5: tá bom,
4: o senhor vai discernindo.
5: Combinado, combinado.
4: Pode ser. É. Aqui na música, meu companheiro de rádio Canção Nova, Inácio. Bom dia.
6: Bom dia, Paty. Ô, Patrícia.
4: Isso, Paty, pode falar, Paty.
6: Intimidade. Que bom que estamos juntos, né? Vamos nessa alegria desse dia poder louvar
0: ao Senhor. Quero acolher aqueles que estão nos acompanhando aí pela Rádio Canção Nova também, né? Graças a Deus vocês estão aí conosco. Bem-vindos.
4: Bem-vindos. Sapo, bom dia.
7: Bom dia, família Canção Nova. Então, domingo agora é Cascavel. Salete, estarei junto com a Salete aí no 12º Congresso Mulheres Adoradoras. Aí fica na... vai ser no Esporte Clube Tuiuti, tá bom? Levanta-te, mulher, tua fé te salvou. Domingo estaremos aí o dia todo, pregação, adoração, missa e tudo mais. Vai ser bom demais. Domingo, Cascavel.
4: Olha,
7: se você,
4: Sapo,
7: se tiver alguma doação para trazer,
4: ah, leva, isso mesmo,
7: traz aqui pra Canção Nova, tá bom?
8: Já faz a recata, faz aí, junta tudo que o Sapo aí traz.
7: Entrega para mim ou pra Salete, a gente vai trazer para cá.
4: E as mulheres lindas aí de Cascavel, da região toda, né? Convida outras mulheres
7: também
4: para participar.
7: E tá indo um rapaz bonito também.
4: Não, mas olha, ontem me mandaram uma mensagem, Sapo, dizendo, olha, o Sapo é muito bem-vindo aqui em Cascavel. Estamos, nossa, na expectativa, já estão na expectativa, aí, viu? Que bom, é, graças a Deus.
7: É um prazer.
4: É a Canção Nova chegando ao Brasil inteiro. Valdênia, bom dia.
9: Bom dia, Patrícia. Bom dia, padre.
5: Bom dia, irmã. Deus
9: sua
5: abençoe.
9: Bênção. Deus bom abençoe. Dia, irmã. Deus abençoe.
4: O Valdênia de caneca nova, né?
9: Nós estamos de caneca nova, minha gente.
5: Uau.
9: Santa Terezinha está aqui conosco, já se
4: também,
9: fazendo
4: ó.
9: Presente.
5: Linda caneca.
9: Tem lá na loja, viu? loja.cancaonova.com. Combinando com a camiseta, na verdade é uma t-shirt. Tá linda demais também. Então os devotos viram aqui pro Josué. Pra quem quer? Eu virei, mudou? Vocês estão já convidados pra poder... Ah, o Josué, não, é o Celso hoje. Desculpa, Josué. O Josué tá
5: é,
9: o Celso voltou. Tá na 2. É o seguinte, loja.cancaonova.com pra você adquirir as nossas novidades. Essa camiseta, essa t-shirt tá linda demais. E eu gostei, viu, diretora? Porque ela disse assim, olha, a gente vai usar a camiseta e já vou trazer as xícaras, porque essa não
4: é
9: caneca. Val,
4: você gostou mesmo? Porque essa é menor, né?
9: Gente, eu gostei.
4: Isso aqui é assim... O emblema é lindo, né? Assim,
9: gente,
4: a estampa é maravilhosa, mas o tamanho é menor, né?
9: Não,
4: gente. Um pouquinho menor.
9: A gente toma várias, tá?
4: Ah, é. Certo. A gente é só repetir,
9: é,
4: né, Val?
9: Aí qual o problema, né? Não, tendo café, gente, o recipiente.
4: É, olha, gente, a estampa é maravilhosa. E pra você que tá pela rádio, Val, descreve aí como que é.
9: Gente, é Terezinha, não é? Então tem a foto de Terezinha. E uma curiosidade que pra mim, eu acho, é porque como Santa Terezinha é uma santa com contemporânea, ela é uma das poucas santas da igreja, dentro da infinidade, graças a Deus, de santos que nós temos canonizados. Então, Santa Terezinha, ela é uma das poucas que nós temos fotografia. Então, na época dela, já existia fotografia. Então, nós temos esse registro, jamais muito próximo de quem ela era mesmo. Então, esse rosto, me reconheço nas bochechas de daquele rostinho redondo dela, de menina. E essa é uma que ela tá de cabelo preso, muito clássico da época lá na França. E ela, né, gente, a Santa das Rosas. Então, falar de Santa Terezinha, a gente não fala sem ver essas rosas. Quem nunca fez a novena das rosas? Na tela tá ali Sara Sabará modelando essa camiseta linda. Então dê uma olhadinha, loja.cancaonova.com. Tá chegando 1º de outubro, é o dia... é, litúrgico, a festa litúrgica de Santa Terezinha do Menino Jesus. Então, mundialmente, nós celebramos, comemoramos e louvamos a Deus por esse testemunho, porque ela nos ensina a viver a pequena via. O que eu disse de outras camisetas, o que eu digo dos materiais de evangelização da Canção Nova é assim. Não é só uma t-shirt, não é só uma xícara. Comporta uma espiritualidade. E a de Terezinha é uma... ela é doutora da igreja, viu, gente? A gente não vai gastar tempo aqui, porque hoje a hora vai adiantada e o programa é mais curto. Mas ela é uma doutora da igreja e nos ensina a caminhar para o céu na pequena via, oferecendo as pequenas coisas, vivendo o amor nos pequenos gestos. Uma grande missionária que nunca saiu no Carmelo, com 24 anos chegou no céu. Gente, é muita coisa que envolve. Então, não é só uma xícara, não é só uma t-shirt, é realmente uma espiritualidade. Então, aqueles que são devotos, ontem eu me referi à Aparecida e apareceu um monte de Aparecida, literalmente falando. E aí eu vou dizer da Terezinha, não é? Quantas Terezinhas tem por aí? Quantas mães que ensinam essa devoção às suas crianças e que tem a filha que se chama Tereza, não pela de Ávila, não pela de Calcutá, mas por causa de Terezinha do Menino Jesus. Então, e ela é Terezinha porque ela se fez pequena também, não é? Então você pode adquirir, aí você vai me dando feedback aqui, loja.cancaonova.com, mas de t-shirt ou vai de xícara? Fala com a gente aqui.
4: Isso mesmo, e essa blusa tá linda, gente.
5: Tá mesmo.
4: É o penteado que ela fez pra ir ver o papo e pedir pra entrar mais cedo, né, pro Carmelo. Porque ela foi uma exceção, né, entrou com 15 anos, né, para o Carmelo. E aquela promessa que ela fez, farei cair do céu uma chuva de rosas. E essas rosas significam as graças de Deus sobre nós, né? Então não perca tempo, já adquira também, já o kit junto, né? 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Só lembrando, quando você adquire algum produto de evangelização da Canção Nova, você está ajudando diretamente também o projeto Dai-me Almas, tá bom, família Canção Nova? E já vamos então aí acolher o povo de Deus e também pro testemunho, né, Val? E tem aí sempre participação na sua bancada também, né?
9: Verdade, eu quero abraçar todos que estão na sintonia conosco, Deus abençoe. Muitíssimo obrigada a você que tem nos ajudado dia a dia com o nosso percentual. Então tá aqui, olha, para a Valdênia, veio de Campos dos Goitacazes, mandou uma doação de roupas e esse cofrinho foi a Dona Maria Custódia. Dona Maria Custódia, um abraço para a senhora. Ela colocou aqui que é sócia há mais de 20 anos. Mandou moedinhas para salvar almas. Muitíssimo obrigada. Esse aqui eu achei o máximo, gente. Tá assim, olha, Val, foi uma senhora que entregou para Dona Maria Gorete Bertunes Filgueiras, é a sogra do Bruno Cunha, esposo da Kátia Bertunes. E ela mora em Paratinga, na Bahia, e a senhora enviou para o Sorrindo para a Vida. E eu achei assim tão bonito, mas sabe por que fizeram questão de colocar tudo isso? Não tem o nome da senhora que entregou para Dona Maria Gorete, a mãe da Kátia, a sogra do Bruno, que são nossos irmãos aqui da comunidade. Mas essa senhora, Sapo, Inácio, Patrícia, Padre Zandoná, ela já faleceu. Mas entre os seus últimos atos, havia lá esse generoso na casa dela e era para a Canção Nova. E aí foi passando de mão em mão, de mão em mão, até chegar aqui, até nós. Já está lá no Clube da Evangelização a doação desta senhora. Gente, que bênção! É isso que é o retiro da boa morte que o Padre Jonas nos ensina, né? Preparar para morrer. Que quando estivermos, e quando formos recolhidos, né? Quando chegar a nossa vez, que também entre as nossas coisas seja possível encontrar gestos de generosidade, não é? Então quero agradecer a essa nossa irmã que já nos precede no céu, mas os seus familiares, também a Dona Maria Gorete, pelo empenho de trazer aqui para nós essas doações, porque é assim que nós salvamos almas. Então, muito, muito obrigada mesmo. Deus lhes pague. Todo dia eu estou tendo que fazer uma movimentação, que vocês estão demorando de mandar os e-mails. Então, mais uma vez, já estou convocando todo mundo que está acompanhando a gente. Então, já envia sorrindopravida@cancaonova.com, sorrindopravida@cancaonova.com. E eu espero por você, seu testemunho, a graça de Deus, para que nós possamos, de fato, experimentar o poder de nosso Senhor Jesus Cristo. Tanto deixando testemunho, deixando seu pedido de oração, mas também para a gente saber que você está aí do outro lado. Enquanto os testemunhos chegam, eu vou ler essa carta, que eu achei espetacular. Obrigada, viu, Francisca? Ela diz assim, paz e bem. Meu nome é Francisca Ferreira dos Santos. Escreva esta carta com o coração agradecido e cheio de fé. Em 2018, eu estive na Canção Nova, levando comigo uma intenção muito especial. Eu pedi a Deus que por intermédio desta obra abençoada, a graça da restauração da saúde do meu irmão. Naquele momento difícil, eu confiei em Deus e me uni às orações. Hoje eu venho agradecer, pois graças a Deus a graça foi alcançada. Meu irmão recuperou a saúde e eu só tenho motivos para louvar e agradecer a Deus por essa bênção em minha família. Sou imensamente grata por tudo que vivi na Canção Nova e por todo o bem que esta missão realiza na minha vida e na vida de tantas pessoas. Que Deus continue sustentando esta obra, fortalecendo cada missionário, cada colaborador, cada amigo da Canção Nova. Peço ainda que continuem rezando pela minha família, para que sejamos firmes na fé, na esperança e no amor. Que Deus continue abençoando todos vocês. Com muito carinho, meu e da minha família, mas com meu carinho e também com as minhas orações. Deus abençoe, Dona Francisca. Obrigada. Que bonito, né, gente? Eu fui fazendo as contas aqui de 2018 para agora, 2026. Foi tempo, foi luta, foi espera. Mas ela não desanimou e voltou para agradecer a graça alcançada. É assim. Tem graças que são imediatas. Depois eu vou contar. Tem um outro testemunho de uma senhora que ela escreveu. Foi uma graça imediata. Mas tem graças que é um processo. O importante é a gente, como ela colocou assim, permanecer firme na fé, na esperança e no amor. Obrigada, viu, Dona Francisca, por esse testemunho de fé e de esperança e de amor. Ela não escreveu, mas a gente diz, é por isso
4: que eu ajudo,
5: a Canção Nova.
4: Maravilha. E ela disse também, não é, que Deus dê a graça da perseverança aos missionários, colaboradores. Aqui nessa bancada nós somos todos missionários, né? Estamos aqui entregando, doando a nossa vida a Deus. E tem aqui um casal também lá de Santa Cruz do Rio Pardo, a Vanessa e o Zezinho, que está nos bastidores aqui, e eles estão entregando também o filho deles, o filho único, precioso, que é o Eduardo, né? Lindo, um rapaz lindo, e que em breve vai estar ingressando na comunidade Canção Nova. Então a gente louva a Deus também por cada pai que entende a missão do seu filho, né? Que entende que tem um chamado que é muito maior, e um chamado nobre de salvar almas para Deus. Não é fácil para um pai e uma mãe, né? Como eu lembro da minha mãe e do meu pai, quando eu entrei para a comunidade há 25 anos atrás, foram muitas lágrimas, né? Foi muito sofrimento, mas hoje eles se alegram, né? Por ver os frutos da entrega. Então, obrigado ao casal que está aqui hoje também, a Vanessa e o Zezinho, Deus abençoe muito. Representam muitos pais também que entregam seus filhos para Deus. E quem sabe, agora nesse momento, tem algum pai, alguma mãe que sofre de ver o seu filho caminhando para uma vida religiosa, né? Para um sacerdócio, para uma comunidade de vida. Não tenha medo. Como São João Paulo II dizia, né? Não tenha medo de dar tudo para Cristo, de dar tudo para Deus, porque Ele não tira nada. Ele é o tudo, né? E é Ele que nos preenche, graças a Deus. E obrigada a você, sócio evangelizador, porque é você também que sustenta a Canção Nova e os missionários dessa comunidade, porque nós vivemos da providência divina, totalmente, né? Nós nos entregamos totalmente ao Senhor. E agora sim eu quero perguntar para o padre Adriano Zandoná se ele discerniu a passagem bíblica.
5: Opa,
4: de hoje.
5: Claro, claro. 1 Pedro 5,8. 1 Pedro 5,8. Diga-se passagem, é uma carta muito rica, né? A 1 Pedro e a 2 Pedro são muito ricas. 1 Pedro 5, versículo 8, tá bom? Hoje nós vamos falar, como eu já disse, sobre os ladrões da nossa energia espiritual e como tapar, né, essas brechas pelas quais, através das quais, a nossa energia espiritual acaba sendo minada, drenada por tantas realidades.
4: Sim, muitas pessoas precisam ouvir esse programa de hoje, né? Então já divulga aí, ó. Já tem o link no Instagram, já compartilha para as pessoas, né? O link do YouTube, né, padre?
5: Isso mesmo. E olha, eu quero convidar você para a gente estar caminhando para o final. Ontem já foi a 29ª noite, né? Nossa quaresma de São Miguel Arcanjo está sendo uma bênção todas as noites, às 21 horas, diante do Santíssimo. Está sendo muito especial, rezando o rosário, fazendo as orações próprias da quaresma de São Miguel. E estamos ajudando na reconstrução, né? Na reconstrução da capela dos santos patronos aqui da Canção Nova, a capela da nossa sede, que foi destruída por uma tempestade. participando lá da live, você vê o QR Code, a chave Pix, você pode ajudar também, está sendo uma benção. Então hoje, 21 horas, espero você no meu canal no YouTube para nós vivermos a Quaresma de São Miguel.
4: É, e obrigada a você que está ajudando também, contribuindo, né? Uma árvore caiu em cima da capela, destruiu a capela, né? Mas agora estamos reconstruindo, graças a Deus. Vamos para a frase de hoje dele, nosso pai fundador, Padre Jonas Habib. A palavra de Deus é essencial na nossa vida. A palavra de Deus é essencial na nossa vida, né? Padre Jonas até dizia para nós, porque uma das nossas regras de vida é o estudo da palavra diário, né? Não tem banho sem a palavra, ou não tem o almoço sem a palavra, ou não tem cama, não vou dormir antes de meditar, de ler a palavra. Então, às vezes, você também precisa tomar essa decisão, né? Priorizar a leitura, o estudo da palavra de Deus. Esse mês nós estamos indicando para você o livro do Padre Jonas também, que ele nos ensina a ler, ruminar a palavra de Deus, a Bíblia no meu dia a dia. Mas o importante é que você guarde isso. A palavra de Deus é essencial. Ela não pode faltar na nossa vida, né, Inácio?
8: É verdade. Importante. A palavra é a presença de Cristo vivo, né, no meio de nós. Às vezes você não tem a oportunidade de encontrar com Jesus todos os dias na Eucaristia, mas se você tem a palavra de Deus em casa, todos os dias Ele estará com você. Então, é isso. Vamos clamar o Espírito Santo sobre nós nesta manhã, pedindo mesmo que Ele venha acalmar os nossos corações. Quanto a gente, a Patrícia estava falando, a Valdênia, no meu coração vinha assim, quantas pessoas estão em casa, tantas coisas na cabeça, preocupadas, atormentadas. Então eu já quero te convidar a clamar mesmo o Espírito Santo, pedindo esta calmaria dentro de você, na sua mente, nos seus pensamentos, submetendo tudo ao poder do Espírito Santo, para que na hora da pregação da palavra, quando o Padre for partilhar conosco a palavra, nada possa nos roubar da presença de Jesus. Então vai submetendo as suas preocupações, a sua família, as suas necessidades, clamando ao Espírito Santo. Vem, Espírito Santo.

Convido a clamar mesmo, dizendo: vem Espírito Santo, vem sobre mim nesta manhã, vem tomando conta da minha vida, vem tomando conta dos meus, vem Espírito Santo inundando todo o ambiente que eu me encontro agora, vá submetendo mesmo tudo a essa ação poderosa do Espírito Santo sobre a sua vida. Já vá soltando a sua voz no Espírito, ore mesmo. Ore no Espírito Santo, vá soltando a sua voz.

De uma experiência comunitária. O que Jesus diz no Evangelho? Onde um sozinho estiver com o celular, eu estou no meio dele? Não, onde dois ou mais estiverem, ali eu estou no meio deles. O que dois ou mais unidos em oração pedirem, eu atendo. Há um poder tremendo, uma força tremenda na comunidade. Jesus apareceu ressuscitado, confirmando os apóstolos quando eles estavam juntos. E o único que não estava, que era Tomé, foi o que mais criou confusão. Não acredito. O que ele estava fazendo domingo? Não era para estar rezando com os irmãos? Talvez estava no clube, talvez foi para a chácara, né, usando uma metáfora moderna. Aí quando ele chegou, falaram, Jesus apareceu, não vou acreditar, só se eu colocar o dedo na chaga dele aberta, né? Por que ele duvidou? Porque a fé dele não estava forte, ele não estava com a comunidade, São Tomé, né? Então, o inimigo explora vulnerabilidades e ele separa a presa, né? Ele separa a presa. E uma vez que ele ataca, você sabe que tem uma peculiaridade? O leão já vai na jugular, já vai no pescoço, para já matar a presa de uma vez. Então, claro, não é para a gente ter medo, nem ficar assim, ai meu Deus, o que eu vou fazer? É para a gente entender, nós precisamos nos blindar. O que depender de nós, nós precisamos fazer. O que não depender de nós, confiamos em Deus, né? Mas Deus não vai fazer aquilo que é meu e seu. Então, saibamos, não deixemos o inimigo nos dividir da comunidade. Prestemos atenção naquele pretenso gatinho que está nos observando. Não é um gatinho, não. Grandes quedas, grandes botes do leão começam com um gatinho te observando. Estou usando aqui essa analogia que pode ser um relacionamento, uma amizade, uma conversinha na internet, um drink que você bebe toda noite. Eu não consigo dormir sem duas cervejas, sem o vinho. É o gatinho. Isso vai se tornar um leão. Então hoje o Espírito Santo está desmascarando muitas tentações que passam desapercebidas. E a gente vai mudando o nome, a gente vai dando nome. Não, eu preciso relaxar, por isso que eu bebo toda noite. Não, é que a minha esposa está muito chata, por isso que eu converso com a minha ex. Não, vigia. O Espírito Santo hoje desmascara as tentações. Desmascara para que a gente perceba, aquele gatinho que está sentado é um leão que pode me atacar direto no meu pescoço, né? Então, falando isso, tendo feito essa observação aqui, essa fundamentação, eu quero falar um pouquinho daqueles que são os maiores ladrões da nossa energia espiritual, aqueles que drenam a nossa energia espiritual, né? Como eu já disse, um soldado que baixa a guarda, ele é muito mais facilmente derrotado pelo leão, né? Uma alma que está muito cansada, muito desgastada, ela negocia facilmente aquilo que ela devia guardar, né? Então, quais são os ladrões da nossa energia espiritual? Primeiro ladrão da energia espiritual, isso aqui é profundamente bíblico. O pecado não confessado. Pecado escondido. Lá no Salmo 32, a partir do versículo 3, não precisa ler, Davi dizia: enquanto eu calei o meu pecado, os meus ossos me consumiam. Eles eram destruídos dentro de mim. Quando eu confessei o meu pecado, o Senhor perdoou a minha culpa e eu voltei a viver. Gente, o pecado escondido, ele drena a nossa energia espiritual, ele rouba a nossa energia espiritual. Porque quando você coloca o pecado, né, no escondimento, isso dá autoridade para o pecado e para o mal sobre a sua vida, né? Por isso que a confissão é um trazer à luz o que está na escuridão e é um passo de libertação profunda, o sacramento da reconciliação. Porque veja bem, uma coisa é cair, outra coisa é transformar a queda em esconderijo, né? O pecado escondido, ele consome uma energia porque ele exige que a pessoa viva duas vidas, né? Mostre aquilo que mostra é aquilo que esconde, ou seja, a vida dupla também do pecado escondido é um ladrão da energia, é uma ladra, né? Da energia espiritual. A vida dupla.
Quem vive uma vida dupla vai ficar esgotado.

0: Cuidado espiritualmente, vai ser facilmente uma presa para o leão. A vida dupla. Quantas pessoas na igreja vivendo uma vida dupla? E aqui eu não estou acusando você, eu sei que são muitas realidades, eu sei que existem vícios, eu estou olhando com compaixão, né, com misericórdia. Mas eu digo para você, isso está te matando. O preço mental e espiritual de uma vida dupla é muito caro. Você tem que representar na sua casa uma coisa para sua esposa, mas você tem uma outra mulher, ou você, esposa, tem um outro homem. Ou uma outra vida dupla, né? Uma outra realidade que você esconde. Ou simples pecado mesmo, não confessado. Você não faz mais, mas você não confessou. Isso drena você, isso rouba a sua energia espiritual. Porque, gente, o pecado é o maior mal que existe, é a maior desgraça que existe. Está escrito lá no livro do Eclesiástico: Deus não deu a ninguém autorização para pecar. Porque o pecado é uma desgraça, desculpe o termo. Ele mata a vida de Deus na nossa alma. Ele mata a nossa amizade com Deus. Ele drena a nossa energia espiritual. Então, é preciso confessar os pecados e sair da vida dupla. É preciso trazer à luz aquilo que está nas trevas. Não cultive um relacionamento íntimo com o pecado. Não guarde o pecado como se fosse o seu tesouro. Não, porque isso está te matando, né? Isso está te matando. Não cultive o que te mata. Busque a confissão. Lute contra o pecado e saia dessa vida dupla, né? Segunda realidade que drena, que mina a nossa energia espiritual e nos deixa vulneráveis ao ataque do leão: a falta de oração. O tentar produzir frutos desconectado da raiz, né? O que Jesus disse no Evangelho? Sem mim nada podeis fazer. João 15, 5. Jesus não disse: sem mim vocês podem fazer muito pouco. Não, ele disse: sem mim nada podeis fazer. Nada. Quando você deixa de rezar, quando você perde a conexão com Deus, você vai vivendo o esgotamento da sua alma, o esgotamento espiritual. Você está de pé por fora, mas prostrado por dentro. É como uma árvore. Às vezes, você vê um galho cortado da árvore. Quando ele é cortado, ele fica ainda por alguns dias verde. Mas não tem mais vida nele. A morte é questão de tempo. Ele só tem aparência de vida. Tem muitos cristãos assim, porque estão desconectados da fonte, da raiz. Estão desconectados de Deus. Todas as vezes que a gente deixa de rezar, a gente começa a adoecer espiritualmente. Adoecer. E às vezes a pessoa, ela está sentindo no físico, sabe? Ela está sentindo nas emoções, ela está sentindo na mente. Por quê? Porque ela está no meio de um combate, mas sem se alimentar espiritualmente. Sem comer, sem beber água. Às vezes você está até lutando pela sua família, lutando pelo seu marido que está no vício. Atrás do vício, por trás do vício, existe também ação direta do mal, né? Às vezes você está lutando, sabe, pelo teu filho. Você está num combate espiritual direto contra o leão e você não está comendo, você não está se alimentando. Por isso que você está sentindo fisicamente. Você já percebeu que às vezes o combate espiritual a gente sente fisicamente? É uma prostração, uma dor de cabeça que não passa, é uma enxaqueca. Às vezes você está sentindo emocionalmente, você dorme e acorda prostrado, sem energia, sem saber por quê. Às vezes você está sentindo mentalmente a sua mente uma bagunça. É porque você está no meio de uma guerra sem comer, meu amigo, minha amiga. Você precisa rezar. Eu não tenho tempo, então você vai perder a guerra. Tempo para ficar no celular, às vezes a gente tem, né? Para rezar, não. Você não vai vencer com as suas próprias forças. Não, você precisa de Deus. Eu preciso de Deus. Tem coisa, gente, que 20 horas de sono não resolvem, mas meia hora de adoração cura. Tem coisas que um final de semana de folga não resolvem, mas uma manhã de retiro diante do Santíssimo, rezando o rosário, cura. Tem problemas que você arrasta há anos, mas é fazendo um retiro espiritual, Deus vai curar. Então a gente tem que parar de enxergar a oração como uma coisa acessória e entender que a oração é uma coisa essencial. Ninguém tem sabedoria se não reza. Conhecimento vem de livros, sabedoria vem de Deus e dos momentos a sós com Ele, da escuta de Deus. Ninguém tem força se não reza. Ninguém tem virtude se não reza. Eu vou ser sincero, se você olhar para você mesmo e eu olhar para mim, nós vamos ver que nós temos pouquíssimas coisas boas só por nós mesmos, né? A nossa fonte é Deus. Se você está desconectado da fonte, empresta seu celular, Patrícia. Olha, não é o caso, mas vamos supor que esse celular valesse 20 mil reais, né? Como aquele iPhone Duo agora, que aquele que abre e fecha, vale 20 mil reais no Brasil.
1: Não é o caso mesmo.
0: Não é o caso da Patrícia. Mas olha, imagina um celular de 20 mil reais sem bateria, desconectado da tomada. Para que ele serve? É um pedaço de metal. Um celular de 20 mil reais sem bateria, desconectado da tomada, sem lugar para carregar, não vale nada, é um pedacinho de metal. Então, o que, que adianta tudo que você sabe fazer, tudo que você tem? Padre, mas eu sirvo na igreja há muitos anos, ou você que está chegando agora, se você não reza, você é um celular de 20 mil desconectado da tomada, não serve para nada, sem bateria, né? Morta a bateria, não serve para nada. Para nada. Então, sem mim, nada podeis fazer. A falta de oração é uma ladra da nossa energia espiritual, porque ela nos desconecta da tomada, da fonte da energia, né? Então, eu já falei aqui da falta de oração, já falei também do pecado escondido, que são ladrões da nossa energia espiritual. Terceiro ladrão da nossa energia espiritual. E esse aqui, Patrícia, é batata, como diz o ditado. A preocupação excessiva. O peso de carregar hoje, né, aquilo que pertence ao amanhã. A preocupação excessiva, ela drena a nossa energia espiritual. Eu sei que nem sempre é fácil, você tenta e não consegue lidar melhor que isso aqui, mas é um exercício diário, né? Porque, veja bem, há uma diferença entre responsabilidade e ansiedade, né? Às vezes você fica, pois pela sua responsabilidade diante de algo, você fica ansioso. Mas a ansiedade, a responsabilidade pergunta, o que me cabe fazer? O que, que eu tenho que fazer aqui que eu não posso terceirizar? Isso é ser responsável. A ansiedade pergunta, como que eu faço para controlar tudo, né? Ansiedade é querer controlar o que pertence a Deus. E há uma grande paz, uma grande quietude, uma grande reconciliação na alma de quem aprende que tem coisas que pertencem a Deus. Nós teríamos tanto mais paz, Patrícia, Valdênia, se numa coluna nós definíssemos, isso pertence a mim, e se na outra coluna nós definíssemos, isso pertence a Deus. Deus nunca vai pedir que você faça o que pertence a Ele. E Deus nunca vai fazer o que pertence a você, né? É preciso ser responsável. Por exemplo, vou dar um exemplo básico dessa pregação. Eu preciso ser responsável, eu preciso preparar a pregação, eu preciso estudar, eu preciso entender algo que... Eu não posso trazer algo só emocional, mas eu tenho que trazer algo que vai ajudar você, que vai me ajudar e fazer você pensar e fazer você se converter. Mas não está no meu poder tocar o seu coração. Não está no meu poder fazer você entender. Não está no meu poder fazer você aceitar, não está no meu poder fazer você mudar, acolher a palavra, né? Meu poder é limitado. E na sua casa também, na sua família, na sua vida, existem coisas que estão no seu poder. Educar o seu filho, corrigir, mas você não vai poder estar com ele 24 horas, você não vai poder estar com ele na escola, você não vai poder estar com ele enquanto ele joga futebol. Você não vai poder estar com ele no judô, no taekwondo, sei lá, o que, que ele faz. Existe um espaço que você tem que confiar em Deus. Existe um espaço que você tem que descansar em Deus. Por exemplo, eu posso planejar, e eu tenho muitos planos, como o Inácio, nós todos planos assim, até com a missão, né? Olha, eu quero pregar em tal lugar, eu quero fazer isso, eu quero ajudar tantas pessoas. Vamos supor, eu quero escrever um livro sobre um assunto. Eu posso planejar e trabalhar assim com responsabilidade para atingir. Mas nem tudo que eu planejo acontece, porque tem coisas que dependem de Deus. O tempo depende de Deus, porque às vezes o que eu quero fazer é bom, mas naquela hora é ruim. Então Deus é soberano, né? Padre, o que o senhor quer fazer agora é muito bom, mas não é agora, filho. Quem sou eu para falar, não, o senhor está errado? Ou para dizer, não, Deus, ó, escuta o meu conselho, vai. Né? O senhor
1: está equivocado.
0: O senhor está equivocado, né? Não, Deus sabe o que está fazendo. Então, existe tanta paz na mente e no coração de quem entende. Isso depende de mim. Isso depende de Deus. Buscar a sua conversão depende de você. Mas ser convertido realmente e mudar depende de Deus. Tanto que Jeremias rezava: Senhor, converte-me e eu serei convertido. Porque eu posso lutar. Se não vir a sua graça, é somente um esforço humano. Está escrito na Bíblia, né? Jeremias, profeta, rezava assim. Você pode se esforçar para falar pisando em ovos com seu marido, com a sua esposa, com seu filho. Falar bonitinho, ensaiar. Mas se o Espírito Santo não te der as palavras certas, vai ser somente um discurso. Que vai entrar por um ouvido e sair pelo outro, né? Então, a gente precisa entender e lançar sobre Deus as nossas preocupações. E parar de sofrer por aquilo que não depende de nós. Sabe? A responsabilidade trabalha e entrega. A ansiedade continua segurando, né? É como alguém, Patrícia, tentando empurrar um rio para correr mais depressa. O rio vai seguir o seu curso. E a pessoa vai se cansar. Não, o rio segue o curso. Tem coisas que seguem o seu curso. Você trabalhou, você falou, você apontou todos os ângulos da questão, mas quem vai tomar a decisão não é você. E para a pessoa chegar a tomar a decisão, existe um caminho. Tem pessoas que Deus precisa convencer nesse processo, que ainda não estão convencidas daquilo que você está convencido, né? Convencida. Então, sabe, existem coisas que pertencem à responsabilidade e existem coisas que pertencem à providência. De Deus, com P maiúsculo, né? Há uma sabedoria em saber distinguir as duas coisas. Isso é maturidade, né? Dizia São Francisco de Sales na Filoteia, livro 4, número 11. São Francisco de Sales dizia: faça o que está ao seu alcance. Devolva a Deus aquilo que nunca esteve sob seu controle. Né? A ansiedade é o maior mal que pode sobrevir à alma depois do pecado, dizia São Francisco de Sales, doutor da igreja, né? Olha que forte. E dentro da preocupação, né, que é uma ladra também aí da nossa energia espiritual, que drena a nossa energia espiritual, existe também aquilo que é chamado de preocupação excessiva com a opinião dos outros, né? Ah, como isso nos faz mal? É claro, nós temos responsabilidade com a opinião dos outros no sentido de testemunho. Eu não posso chegar aqui fumando e falando assim: ah, não tem. Cada um pensa o que quiser, não estou nem aí. Não, eu sou um padre. Uma que fumar faz mal, vai matar. E outra que é um contra-testemunho. Eu falo contra os vícios, eu vou entrar aqui fumando? Eu não fumo. Graças a Deus já fumei muito, mas não fumo. Pois conheci Jesus, né, fui liberto. Então, eu tenho uma responsabilidade com a opinião dos outros no sentido do meu testemunho, né? Mas não no sentido de, sabe, ficar escravo da opinião dos outros, fazer todo mundo gostar de mim, o que eu não vou conseguir, gente. Se não gostaram de Jesus, quem sou eu, né? Nem todo mundo gostou de Jesus, né? Ele fazia um milagre, falava que ele tinha um demônio. Ele dançava, falava que ele era um comelão. Então, mas eu preciso me libertar do cárcere da opinião dos outros, da preocupação excessiva, porque isso vai roubando a sua energia, vai te prostrando, sabe? Vai prostrando a gente mesmo, né? Vai matando a gente por dentro. Próximo ladrão da energia espiritual, que drena a sua energia espiritual, isso aqui é muito, muito real: o ressentimento, a mágoa. Olha isso aqui, gente, é fora do comum. Porque veja bem, a pessoa talvez te feriu uma vez, mas pela ruminação daquele mal, você vai repetindo aquela cena 100 vezes dentro da sua cabeça, né? E é como assistir diariamente o filme da própria ferida, diariamente. Depois você pergunta: por que eu estou cansado? Ah, mas você está se ferindo novamente todos os dias, né? E esses dias eu ouvi uma metáfora que eu achei muito interessante, Patrícia, Val. Dizia assim: quando você está muito ressentido com alguém, é a mesma coisa de você segurar uma brasa de carvão queimando, esperando a hora de jogar na pessoa. Só que enquanto você segura, a sua mão é queimada. Enquanto você segura aquela brasa de carvão, esperando a hora certa de jogar no outro, sua mão está sendo queimadíssima. Então isso é o ressentimento. Ressentire, sentir de novo, né? Eu sei que não é fácil. Eu não estou dizendo que não doeu, né? Perdoar não significa dizer que não doeu. Não significa dizer que aquela pessoa que te magoou está certa, ou que ela, sabe, não tem que pagar. Essas coisas que o tribunal da nossa mente vai criando. O que significa, sabe, perdoar é decidir que você... É você dizer para a pessoa, olha, o que você fez comigo não vai continuar governando o que acontece dentro de mim. Porque às vezes a pessoa te fez algo ruim, claro, a gente entende, mas isso continua governando o que acontece dentro de você. Isso vai drenando a sua energia espiritual, vai roubando a sua energia espiritual, vai prostrando você. Quantas pessoas prostradas porque estão com aquele, vivo na mente, com aquela memória, aquele dia que meu marido falou aquilo, aquele dia que a minha esposa falou aquilo, aquela pessoa fez isso. Tudo bem, talvez o que aconteceu com você foi trágico. Mataram seu filho, traíram você, você era sócio e a pessoa te traiu, pegou o seu dinheiro. Talvez roubaram você, talvez você foi vítima de um estupro. Quantas coisas sérias, né, gente, que acontecem, a gente ouve nas missões por aí. Mas olha, nada disso que aconteceu com você é maior do que o amor que Deus tem por você. É maior do que a capacidade de Deus de te restaurar, te curar, te levantar, sabe? Então entrega hoje aos pés da cruz aquilo que está drenando a sua energia espiritual: a mágoa, a preocupação, a falta de oração, o pecado escondido. Tem mais coisas que eu não vou conseguir falar hoje, mas continuarei falando amanhã. Essa pregação começa hoje e termina amanhã, né? Entrega ao Senhor esse seu medo, essa necessidade de ser aprovado, aprovada por todos, essa culpa que você carrega, esse sentimento de inferioridade, de indignação. Coloca aos pés do Senhor hoje esses pecados não confessados, a angústia que você sente, pessoas sentindo uma angústia assim no pescoço, um sufocamento. Entrega ao Senhor agora as suas expectativas frustradas. Como é duro lidar com expectativas frustradas, decepções amargas, tanta amargura no seu coração. Entrega ao Senhor agora para que você não seja presa fácil ao leão, porque tudo isso que drena a sua energia espiritual te torna vulnerável, e o leão se alimenta das nossas vulnerabilidades, né? Das nossas brechas abertas, das coisas que não estão curadas, resolvidas, sanadas dentro de nós, né? Deixe o Senhor agora, pelo poder do Espírito Santo, sanar, sarar o seu coração. Porque veja bem, o inimigo, o leão, não teme só um cristão inteligente, ele teme um cristão cheio do Espírito Santo, né? Porque quem é cheio do Espírito Santo, mesmo cansado, porque não quer dizer, significa que você está cansado, você vai ser preso do inimigo, né? Quem está cheio do Espírito Santo, mesmo cansado, cansada, consegue estar de pé, consegue lutar, consegue perceber a observação do gatinho, que no fundo é um leão, né? Se abra ao Espírito Santo, peça ao Espírito Santo, esteja cheio, cheia do Espírito Santo para vencer, combater e vencer o ataque do leão e fechar as brechas para que os ladrões da energia espiritual não continuem trabalhando e esgotando você.
1: Vamos pedir esta força ao Espírito Santo, nos colocando por meio dele nos braços de Jesus.

0: a submetendo mesmo a sua vida. Enquanto o Padre ia partilhando esta palavra conosco, trazendo esta reflexão conosco, a imagem que me vinha era de grilhões que iam se soltando dos pés, das pernas, de muitas pessoas que estavam ouvindo essa palavra do Padre Adriano com a força de libertação mesmo. A imagem também de pessoas que caminhavam como se tivesse um leão em cima de si, mordendo o tempo todo, mas tão acostumadas. O Padre usou essa palavra, né? Você vai se acostumando com aquela realidade ao seu redor, tão acostumadas que nem iam percebendo o quanto o leão as mordia, ia tirando pedaços. E o objetivo era mesmo minar as suas forças. Também me vinha pessoas que até se sentiam fortalecidas na fé, pessoas que estão à frente, às vezes, de coração, pregadores, mas que em alguns momentos iam abrindo brechas e ali o leão aproveitava para ferir o calcanhar, o tornozelo, ia minando aos poucos a força. Então fique atento, o Senhor ia dizendo para você diante desta pregação, fique atento, porque iam vindo as brechas que você foi permitindo, iam vindo na sua memória, na sua lembrança. Então faça esse caminho de volta ao Senhor e vá fechando essas brechas para que você não venha cair. Obrigado, Jesus. Vá orando mesmo no Espírito Santo, porque hoje esta palavra ela veio mesmo com força de cura, com força de libertação, de retomada de vida.
1: A palavra que me vem é hemorragia, mas é como se fosse uma hemorragia espiritual. Muitas pessoas que estavam se sentindo fracas, como que desnutridas, por uma profunda anemia espiritual. Foram situações, como o Inácio trouxe, brechas onde o inimigo foi entrando. Você se tornou vulnerável e ele entrou. Mas o Senhor, através dessa pregação, do poder da palavra, está hoje estancando essa hemorragia. E você foi entendendo, Deus foi dando a visão espiritual para você perceber, meu irmão, minha irmã, onde você estava perdendo as suas forças. E hoje é retomar. O Padre já nos trouxe bem concretamente o que nós devemos fazer. Então você sabe, também a confissão, a reconciliação, dar a Deus o que é de Deus e ficar com aquilo que é a sua parte. E nós pedimos mesmo, Espírito Santo, vem estancando agora toda a hemorragia espiritual. Mas o lindo é que Deus também cura fisicamente uma mulher que está com hemorragia. E Ele está curando você neste momento, fisicamente também. Nós te louvamos, Senhor, e te bendizemos, porque o Senhor vem trazendo respostas para nós.
0: Eu me lembrei muito, viu, Padre?
1: Sim.
0: Padre ia falando, eu ia me lembrando, quantas vezes o Padre Léo, quantas vezes o Padre Jonas trazia para nós aquela imagem do leão, do cachorro, né, do leão acorrentado, porque ele já está. E se você encurta a distância entre você e ele, ele vai te pegar, ele vai te morder, ele vai te atacar. Então, não vamos encurtar essa distância. Pelo contrário, né? Vamos mantê-lo acorrentado onde ele precisa estar e nós caminhando, fazendo aquilo que Deus quer que a gente faça.
1: Que Deus nos dê a prudência, né, Padre?
2: Eu sinto que muitas pessoas vão ser libertas também através do arrependimento, da contrição, do sacramento da reconciliação, confissões bem feitas, isso é essencial. E eu quero convidar você já a escrever digitar a frase de hoje aí, o nosso testemunho público de fé, eu permaneço em Deus, que ela sintetiza tudo que nós falamos. Eu permaneço em Deus, escreve aí no post do Instagram, onde está a nossa foto aqui na bancada, né? Eu, a Patrícia Val, os irmãos, e também na nossa live, eu permaneço em Deus.
1: Amém, eu permaneço em Deus. Glória ao Pai, ao Filho, ao Espírito Santo.
2: Como era no princípio, agora e sempre.
3: Amém. Amém. Amém. Louvado seja Deus por tudo. Nós damos glória a Deus. Quero trazer o testemunho dessa nossa querida irmã em Cristo. Ela já no início disse assim: não divulgue o meu nome. Então, fica tranquila, está só entre nós. Sou uma filha de Deus, da Paraíba. Eu tenho 86 anos. Não perco o programa Sorrindo para a Vida, pois tenho aprendido muito através deste programa. No dia 13 de maio, eu estava acompanhando o programa, assentada na poltrona, assistindo Sorrindo para a Vida. E neste dia, você falou em que Deus estava visitando uma pessoa que estava exatamente como eu, chorando por conta do casamento da sua filha, que estava por um fio. E eu imaginei, só pode ser comigo. E quando eu receber esta graça, eu vou mandar o testemunho. Minha filha sonhava em ser mãe, mas isso era motivo de muitas brigas entre ela e o esposo. Ele não queria de jeito nenhum que ela engravidasse e fazia de tudo para evitar. Ele dizia que criança dava muito trabalho e gastava muito. E isso eram motivos de brigas e mais brigas. Estavam a ponto de se separar. Quando minha filha engravidou, nós pensamos, agora será a separação. Mas graças a Deus, naquele momento, Deus não só me visitou, mas visitou também a minha filha. E para a honra e glória de nosso Senhor Jesus Cristo, tudo foi para o melhor. A graça do casamento foi restaurada. Nós estamos louvando a Deus por este grande milagre. Sorrindo para a Vida foi canal de bênção para as nossas famílias. No finalzinho ela diz assim: peço desculpa pelos erros, a minha leitura é pouca, mas a minha memória às vezes falha, mas desse milagre eu nunca me esquecerei. Deus abençoe a Canção Nova. E ela escreveu com a letrinha dela, gente, o quê? É por isso que eu ajudo a Canção Nova.
1: Que bênção, que testemunho.
2: Lindo demais.
1: E gravidez, criança, é sempre bênção na nossa vida, né? Em cada família. Então se abra a graça de Deus. E não são poucos casais que vivem essa realidade de se fechar a vida, ao dom da vida. Que esse testemunho sirva para você. Tá bom? E eu quero partilhar com você e atualizar o projeto da Minha Almas. Você sabe que é ele que sustenta a Canção Nova no ar, evangelizando pela rádio, TV e internet, não é? E ontem nós subimos, de ontem para hoje, 4%. Graças a Deus, estamos com 51%, família. Ó, já passamos aí da metade, né? Um pouquinho. Temos 10 dias, padre, para alcançar a meta, que é o 100%.
2: Já passamos da metade, mas também já passamos da metade do mês, né?
1: Sim.
2: E queremos contar com a sua ajuda para a gente crescer aí rumo aos 100% nesse mês, chegando no final do ano, né, Patrícia?
1: Isso.
2: 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Posso dar a bênção?
1: Sim, Padre.
2: O Senhor esteja convosco.
1: Ele está no meio de nós.
2: Desça sobre vós e vosso dia a bênção do Deus Todo-Poderoso, Pai, Filho e Espírito Santo. Amém.
1: Amém. Até amanhã, Padre.
2: Até amanhã, se Deus quiser. Amanhã a gente continua sobre esse assunto.
1: Até amanhã, Val.
3: Deus abençoe, família Canção Nova. A gente se encontra amanhã, se Deus quiser. Tchau, tchau.
1: Inácio, vamos para a Rádio Canção Nova.
0: Vamos lá.
1: Deus abençoe, bom dia.
0: Bom demais, viu, gente? Deus abençoe, bom dia.
1: Sapo, até amanhã. Bom dia, família. Deus abençoe.

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1: Vós sois, Senhor, para mim um escudo. Vós sois minha glória. Vós me levantais a cabeça. 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Eu, que me tinha deitado e adormecido, levanto-me, porque o Senhor me sustenta. Sim, Senhor, a salvação vem de vós. 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
2: Seu ministério, para que ele seja para nós oráculo de Deus, para que ele possa ser portador dessa boa nova aos nossos corações, que precisam de cura, que precisam de libertação. Nós te pedimos, Espírito Santo, unge este sacerdote, a sua vida, o seu ministério. Nós entregamos o Padre Donizete, entregamos todo esse momento de partilha da palavra, o Sagrado Coração de Maria, onde Satanás não tem acesso. Que ela o cubra com teu manto santo e unjam neste momento. Ave Maria, cheia de graça, o Senhor é convosco. Bendita sois vós entre as mulheres, bendito é o fruto do vosso ventre, Jesus. Santa Maria, Mãe de Deus, rogai por nós, pecadores, agora e na hora da nossa morte. Vai sentando no seu lugar e vai cantando.

Querido povo de Deus, como é bom estar aqui na Canção Nova. Eu sou o padre Donizete, pároco da Basílica Nossa Senhora da Saúde, em Poços de Caldas, diocese de Guaxupé. E aqui estou com os filhos e filhas espirituais de Padre Pio, da paróquia. Sejam bem-vindos, bem como você que vem de outra cidade. Meu abraço também, meu carinho a você que reza conosco pelo sistema Canção Nova. Meus queridos, hoje, quinta-feira eucarística aqui na Canção Nova, e nós temos a graça de ter em nosso meio São Padre Pio. Onde está a relíquia de primeiro grau, está o santo. E nesta quinta-feira eucarística, na presença de Padre Pio, nós queremos meditar. São Padre Pio, sacerdote, salvador de almas. E para a nossa reflexão, nós trazemos aqui o texto de Mateus. Mateus 9, de 18 a 22, que diz assim: falava ele ainda, quando se apresentou um chefe da sinagoga, prostrou-se diante dele, ele disse: Senhor, minha filha acaba de morrer, mas vem, impõe-lhe as mãos e ela viverá. Jesus levantou-se e se foi seguindo com seus discípulos. Ora, uma mulher atormentada por um fluxo de sangue, havia 12 anos, aproximou-se dele por trás e tocou-lhe a orla do manto. Dizia

0: consigo. Se eu somente tocar a sua vestimenta, serei curada. Jesus virou-se, viu-a e disse-lhe: Tem confiança, minha filha, tua fé te salvou. E a mulher ficou curada instantaneamente. Meus queridos, a partir deste texto, vamos agora meditar um pouquinho com vocês. Meus queridos, como é bom estar nessa terra santa. Nós respiramos aqui santidade. Tem uma cena neste evangelho que nós ouvimos de Mateus, que eu vou meditar com vocês ao longo desta uma hora, relacionado com Padre Pio. Porque esta vai ser o fio condutor de tudo que nós vamos meditar juntos neste momento. Veja bem, Jesus está, como ouvimos, a caminho. Ele foi chamado com urgência. A filha de um chefe da sinagoga tinha acabado de morrer. É um caminho de pressa, ele estava com pressa. É um caminho de dor, um caminho com o relógio contando contra a vida. E no meio desse caminho, no meio dessa multidão que empurrava, que apertava, que não deixava ninguém se aproximar, surge uma mulher, 12 anos com hemorragia, 12 anos gastando tudo que tinha com médicos, 12 anos de vergonha. Porque segundo a lei daquele tempo, ela era o quê? Impura. E por isso, ninguém podia tocá-la. E ela também não podia tocar em ninguém. 12 anos, imaginem. Sem um abraço. Vocês entendem o que, que isso significa? 12 anos sem receber carinho. E essa mulher, no meio da multidão, por trás, imagine a cena, sem que ninguém a percebesse, ela estica a mão e ela toca a orla do manto de Jesus. E o texto diz o quê? Que ela pensava: se eu somente tocar o seu manto, ficarei curada. Jesus se vira. E aí, diante de todos, imagine a cena. Ele não a repreende. Ele não ignora. Ele não a deixa com vergonha. E ele diz esta frase que eu quero que vocês aqui em casa guardem no coração hoje. Porque ela vai ser repetida muitas vezes aqui nesta pregação. Coragem, filha, tua fé te salvou. Coragem, filha, tua fé te salvou. Coragem. Quatro palavras, quatro pilares. E eu vou dizer para vocês uma coisa, meus queridos, que talvez pareça estranha à primeira vista, mas que eu peço que vocês recebam com o coração aberto. Esta cena, este gesto de Jesus, esta frase, foi a vida inteira de um frade capuchinho. Pequeno, de estatura, pequeno de estatura, mas grande de alma, que viveu escondido nas montanhas de San Giovanni Rotondo, no sul da Itália, e que hoje nós conhecemos como São Padre Pio de Pietrelcina. Aqui está a relíquia de primeiro grau, porque Padre Pio Ele foi na história da igreja, meus queridos, um dos instrumentos mais raros, mais visíveis, mais tocante daquilo que Jesus fez com essa mulher do Evangelho. Ele foi o homem que ficou parado também no meio desse caminho de Deus com essa mulher, deixando que multidões inteiras de almas feridas, de almas sangrando por dentro há anos, se aproximassem e tocassem através dele, Padre Pio, tocasse a misericórdia do Cristo. Por isso, meus queridos, você que está aqui, você em casa, o título desta pregação: São Padre Pio, sacerdote, salvador de almas. E ligando com este texto, Mateus 9:22. Coragem, filha, tua fé te salvou. Não porque ele mesmo salvasse. Ele seria o primeiro a corrigir quem dissesse isso. Mas porque Deus escolheu quem? Padre Pio. Escolheu fazer dele um canal, um instrumento, uma orla do manto de nosso Senhor Jesus Cristo, onde milhares e milhares de pessoas, ao longo de mais de 50 anos do seu sacerdócio, o procurou. Tocaram Jesus e ouviram através dele aquelas mesmas palavras que ouvimos no Evangelho hoje, que nós estamos meditando. Coragem, filha, tua fé te salvou. Nesta hora, meus queridos, que nós estamos aqui juntos na Canção Nova, na presença de Padre Pio, quero caminhar com vocês por quatro paradas. Quatro. Primeiro, vamos olhar para quem foi esse homem, Padre Pio. Francesco Foggione, que se tornou Padre Pio. Depois nós vamos entender por que ele pôde ser chamado de salvador de almas. O que, que isso significa de verdade, sem exageros e sem diminuir este mistério. Em terceiro lugar, nós vamos parar em alguns momentos concretos da vida dele, ou seja, algumas histórias que mostram esse dom em ação. E por fim, nós vamos trazer tudo isso para dentro de nós, senão não teria sentido. O que, que Padre Pio tem a dizer para a sua alma hoje? Você que está aqui, você que está em casa. Agora, nesta quinta-feira eucarística, aqui na Canção Nova, e você em casa. Aonde nós, filhos e filhas espirituais de Padre Pio, onde nós nos reunimos, o que, que ele quer falar conosco? E nós vamos terminar com uma oração muito forte no final desta pregação, para que a palavra não fique só na cabeça, mas desça ao coração e se transforme em vida. Então peço a vocês, meus queridos, você que está aqui, você em casa, apenas uma coisa: abra o seu coração. Abra. Eu não vim aqui para dar uma aula de história, não. Eu vim para que, através desta pregação e de Padre Pio, cada um de vocês aqui e em casa, cada um, como esta mulher no Evangelho, no meio da multidão, você consiga esticar a sua mão, tocar Jesus e ouvir dele hoje, através de Padre Pio. Coragem, filha, filho, coragem, coragem. Tua fé te salvou. Tua fé te salvou. Primeiro, quem foi este homem? Padre Pio. Ele nasceu em 1887, numa pequena cidade chamada Petrelcina, no sul da Itália. Uma família simples, humilde, de agricultores. E desde criança, algo já era diferente nele. Ele via, ele sentia, ele conversava com o céu de um jeito que assustava até os pais. Há 5 anos, gente, com 5 anos, ele já tinha feito, segundo as suas próprias palavras depois, ele já tinha feito uma espécie de consagração da própria vida a Deus. Mas não pensem, não pensem que a vida dele foi fácil. Não foi. A vida dele foi luminosa, sem sombras. Muito pelo contrário. Desde jovem, meus queridos, Padre Pio, ele foi marcado por uma saúde frágil, por doenças que os médicos não sabiam explicar, por sofrimentos físicos constantes, constantes. E o que é mais importante para nós entendermos hoje, meus queridos, desde jovem, ele foi marcado também por um combate espiritual muito tenso. As tentações, os ataques, aquilo que ele mesmo chamava, meus queridos, ele chamava com simplicidade franciscana, ele chamava de visitas do maligno. Ele chamava. Ou seja, tudo isso fez parte da vida dele. Desde o início, ele entrou na vida religiosa aos 16 anos, tomando o hábito dos frades capuchinhos. Ele escolheu o nome de Pio, em homenagem a quem? A São Pio V. Pio. Ele foi ordenado sacerdote em 1910. E ele passou a maior parte da vida, mais de 50 anos, neste pequeno convento de San Giovanni Rotondo. Uma região pobre, gente, isolada da Itália, lugar pequeno, pequeno. Mas, meus queridos, agora preste atenção nisso, porque é fundamental para entendermos todo o resto. Em 1918, Padre Pio recebeu os estigmas, as chagas de Cristo, as marcas da paixão, ou seja, as suas mãos receberam as chagas do Cristo. E ele carregou essas feridas abertas, sangrando, por 50 anos, até a sua morte em 1968. 50 anos de dor física constante, silenciosa, escondida, vivida em oferta. Sabe o que é isso? Por que que eu digo isso, meus queridos, logo já no início da pregação? Porque eu quero que vocês que estão aqui em casa entendam uma coisa essencial. Padre Pio não só salvou almas, porque ele tinha uma vida fácil, não. Cheio de conforto, cheio de reconhecimento, aplausos, não. Ele salvou almas como instrumento de Cristo. Porque a própria vida dele, meus queridos, foi um caminho de cruz, de dor, oferta oferecida, humilhação suportada. Ele foi investigado, suspeito, até proibido por um tempo de celebrar que ele mais amava, a Eucaristia. Foi proibido de atender confissões por um tempo. Ele foi incompreendido por autoridades da própria igreja. Caluniado, gente. Vigiado. E mesmo assim, ou melhor, justamente por causa disso, ele permaneceu o quê? Fiel. Silencioso. Obediente. Sempre orando. Vocês entendem o que, que isso nos ensina? Já assim de cara, veja bem, que a fecundidade espiritual não nasce do aplauso, não nasce na facilidade ou quantos seguidores você tem, não, nasce da cruz, aceita com amor. E foi nesse homem pequeno, doente, sofredor, mas obediente, que Deus decidiu fazer algo extraordinário. Ou seja, transformá-lo num dos maiores confessores da história. Um dos maiores confessores da história da igreja. Meus queridos, vocês sabiam que Padre Pio passava em média de 10 a 18 horas por dia no confessionário? 18 horas, gente, é muito. Pessoas vinham de todas as partes da Itália, depois da Europa, depois do mundo inteiro, para confessar com ele. Esperavam dias e mais dias numa fila para se confessar com ele por poucos minutos. Ele não tinha vida própria mais. A vida de Padre Pio era o confessionário, era o altar, era a oração do rosário. E é exatamente aqui, meus queridos, que a cena de Mateus 9, que nós ouvimos, 22, volta a fazer sentido para nós. Assim como Jesus estava no meio do caminho, cercado por uma multidão, e uma mulher, feita de dor, sofrimento, aproximou por trás de Jesus para tocar na orla do seu manto. Assim, durante mais de 50 anos, uma multidão, você nem consegue imaginar, de almas feridas, de almas com hemorragias espirituais, com feridas de anos, de décadas, de vidas inteiras, se aproximou de um pequeno frade, num convento escondido, no sul da Itália, para tocar, através dele, na orla do manto de nosso Senhor Jesus Cristo. Percebem? Agora, meus queridos, um outro ponto. Eu preciso fazer uma pausa importante com vocês, uma clarificação teológica, porque nós não podemos sair daqui, ou você que está em casa, com uma ideia errada. Só existe um Salvador, um só nome dado aos homens, pelo qual nós devemos ser salvos, como diz a Escritura, Jesus Cristo, só Ele. Mas Padre Pio jamais se colocaria, nem por um segundo, no lugar de Jesus Cristo. Pelo contrário, quanto mais extraordinários eram os dons que ele recebia, mais ele se escondia, mais ele pedia para ser esquecido, mais ele sabia que tudo vinha de Deus, mas ele se escondia, não era nada dele, muito humilde. Quando nós falamos assim, Padre Pio, sacerdote salvador de almas, nós não estamos dizendo que ele substitui Cristo, de maneira alguma. Estamos dizendo algo muito mais profundo, mais bonito, que Deus, na sua liberdade e no seu amor, escolheu fazer de Padre Pio um instrumento. Ele foi a orla do manto de Jesus, como fez tantos outros santos, para que a salvação de Cristo, meus queridos, chegasse concretamente, visivelmente para os outros, tocavelmente a milhares de pessoas. Por isso hoje você está aqui, querido filho, filha espiritual de Padre Pio. Lembra a mulher do Evangelho? Ela não disse assim, se eu tocar em Jesus na pele, não. Vejam bem, ela disse que se eu tocar tão somente na orla do seu manto. Ela não pedia para tocar o rosto de Jesus no Evangelho, ou nas mãos de Jesus. Ela pediu para tocar, ou seja, só na beira da roupa de Jesus. Isso já bastou, meus queridos, já bastou. Porque o poder que salva não está na proximidade física, medida em centímetros. Está na fé que se aproxima. Percebem? Padre Pio, ele foi e é para milhares de almas, filhos e filhas espirituais dele, essa barra do manto. Ele é essa barra do manto de Jesus. Um lugar concreto, humano, tocável. Onde as pessoas puderam se aproximar de Jesus Cristo com fé através dele. E através deste toque, muitas coisas aconteceram. Muitas. Confissões que mudaram vidas inteiras. Conversões de décadas, de distâncias de Deus. Imaginem. Resolvidas num pequeno momento. Pecados escondidos há anos, finalmente ditos e perdoados por ele. Pessoas que chegavam desesperadas, saíam transformadas na esperança. Por quê? Que Padre Pio foi capaz disso? Por quê? Quero destacar três características que a tradição espiritual reconhece em Padre Pio. Por que ele foi capaz disso? E também explicar por que Deus usou desta forma tão especial que é o confessionário. Primeiro, ele tinha o dom de ler as almas. Conta-se inúmeros testemunhos documentados de pessoas sérias, bispos, médicos, intelectuais, gente simples, de que Padre Pio, no confessionário, muitas vezes ele sabia coisas que a pessoa não queria dizer em confissão. Sabia pecados escondidos havia décadas. Percebem? Ele sabia detalhes da vida de gente que ele nunca tinha visto antes. Nunca tinha visto. Isso não era adivinhação. Não era truque. Era, segundo a compreensão da igreja, um dom espiritual dele, o dom de discernimento dos espíritos, e também de leitura dos corações, que Deus lhe deu gratuitamente para isso, um dom dele, para que ninguém pudesse mais esconder atrás de meias verdades, de confissões incompletas, de vergonhas guardadas. Padre Pio, ele ia direto ao ponto que a pessoa mais precisava. Entendem isso? Pensem, quantos de nós carregamos há anos, anos, um peso que nunca contamos para ninguém? Às vezes nem confissão, por vergonha. Uma culpa que escondemos até de nós mesmos, disfarçada, maquiada, justificada mil vezes. Padre Pio, como instrumento de Deus, meus queridos, ele ia até lá. Ele não deixava a pessoa fugir da própria ferida. E ao mesmo tempo, isso também é fundamental para nós hoje, ele não fazia isso para humilhar a pessoa, de maneira nenhuma. Ele fazia isso para curar. Sabe o que é isso? Muitas vezes com dureza, sim. Porque ele era muito exigente, firme. Ele não suavizava o pecado, mas sempre, sempre, preste atenção, ele terminava com a misericórdia, com a absolvição, e a pessoa saía em paz. Segundo, ele também tinha o dom da intercessão e do sofrimento oferecido. Veja bem, Padre Pio, ele dizia uma frase que eu quero que vocês gravem. Ele oferecia o próprio sofrimento, ou seja, as chagas, as dores, as doenças, pela conversão e pela salvação das almas específicas. Isso é lindo. Padre Pio, entre aspas, por assim dizer, ele comprava com a própria dor a graça para outras pessoas que iam até ele. Isso é a lógica da cruz de Cristo, meus queridos, aplicada na vida de um santo. Ou seja, completo na minha carne o que falta nas tribulações de Cristo. Percebem? Quem diz isso é São Paulo, na sua carta. Padre Pio viveu isso, gente, ao pé da letra. Por 50 anos. As chagas sangrando, 50 anos. Quantas almas foram salvas? Não pelo que ele disse, mas porque ele ofereceu em silêncio, na cela, de madrugada, em dor, sendo atacado pelo inimigo, rezava por gente que nem sabia que estava sendo carregada por ele em suas orações e levada diante de Deus. E terceiro, a missa. Quem viu o Padre Pio celebrar a Santa Missa? Há relatos emocionantes disso. Dizia que ele vivia o Calvário de novo. E a Santa Missa é o sacrifício eucarístico. Ele vivia de corpo e alma. Cada dia, as missas dele poderiam durar horas. Porque ele parava, ele chorava, ele entrava em êxtase diante do mistério eucarístico que estava celebrando. Para ele, a missa não era um rito repetido mecanicamente. Era o próprio sacrifício de Cristo tornado presente no altar, ali, diante dos seus olhos, diante das suas mãos feridas. E é por isso, meus queridos, que ele podia ser instrumento de salvação. Porque ele vivia, entende? Ele vivia com um realismo assustador. Aquilo que muitos de nós vivemos, de forma às vezes morna, distraídos, automaticamente. Ele não. Ele acreditava de verdade que ali no sacrifício eucarístico, naquele altar, ali estava o Cordeiro de Deus que tira o pecado do mundo. E esta fé viva, ardente, contagiava, meus queridos. Quando nós falamos de Padre Pio, salvador de almas, nós estamos falando de um homem que se deixou esvaziar de si mesmo, para que Cristo, através dele, ele sendo instrumento, Cristo pudesse fazer o que fez com essa mulher do Evangelho. Parar no meio da multidão. Virar-se para quem o tocou com fé. E dizer: coragem, filha. Filho, tua fé te salvou. Agora, eu quero que você respire um pouquinho. Respira fundo. Feche os olhos, nós vamos ouvir uma canção. E você vai agora, entregando aos pés de nosso Senhor Jesus Cristo, como fazia Padre Pio, o que você está passando hoje. Ele está te dizendo: coragem, filha. Pode ser que você que está aqui sepultou seu marido. Pode ser que você, minha filha, meu filho que está em casa, está passando também por alguma tribulação. Você que está sintonizado na Canção Nova, onde quer que você esteja, coloque a mão no seu coração. Vem, Senhor Jesus, agora. Vem com teu Espírito Santo para ungir agora, como fez com o Padre Pio, tocando nas chagas feridas de cada um, de cada irmão, de cada irmã, filhos e filhas espirituais de Padre Pio. Manda teu Espírito Santo, Senhor, que cura. Vá imaginando a cena. Jesus agora virando para você. Você no meio dessa multidão, você tocando na orla do manto de Jesus, ele virando e dizendo: coragem, filho, coragem, filha, tua fé te salvou. Por isso você está ouvindo esta pregação. Coragem, filho,
1: coragem. Creia.
0: Creia.
1: Peça ao Senhor uma fé renovada. Cantemos então.

0: Deus,
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0: diante das suas realidades, peça,
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1: meu Senhor e meu Deus,
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0: dá-me, Senhor, uma fé viva, uma fé nova, renovada. E assim como esta mulher do Evangelho, que bastou tocar na orla do manto de Jesus. Jesus virou para ela e disse: coragem, filha, coragem, filho, tua fé te salvou. E aqui nós estamos na Canção Nova, na presença do nosso querido Padre Pio, salvador de almas. E ele quer salvar a tua alma, ele quer te curar, ele quer te libertar. Eu não sei como você chegou aqui, eu não sei como está seu coração, mas eu sei que aqui tem um Deus que te ama, que olha para você, não te condena. Esse Deus que para para você, como parou para essa mulher, como parou para São Padre Pio, no meio da multidão, e disse: eu te amo, vai, vai em paz. Você que está aqui não está sozinho, não está sozinha. Deus te conhece, meu filho e minha filha. Tenha coragem. Sua fé, mesmo que pequena, mesmo que tímida, mesmo que tardia, pode te salvar. Eu não sei o que passa na sua alma, mas estamos aqui no lugar santo, abençoado. Trazemos no coração e na memória Padre Jonas, que lutou por esse lugar. Que essa pregação toque em seu coração. Não fique só na admiração de um santo distante, senão ela não terá cumprido seu propósito. Mas eu te pergunto: qual é hoje a sua hemorragia? Qual é a sua dor? Aquela mulher sangrava há 12 anos de um mal que ela não conseguia parar sozinha, que a isolava, que a fazia impura aos olhos dos homens, que consumia tudo que ela tinha. E eu pergunto para você, filho, filha espiritual de Padre Pio, no silêncio do seu coração, qual é a ferida que sangra em você há anos? Pode ser um pecado que você não consegue sair, pode ser uma mágoa antiga que você nunca perdoa, pode ser uma vergonha que você esconde até de si mesmo, pode ser um vício, uma dependência, uma raiva guardada, um relacionamento quebrado, uma culpa que você acha que é grande demais para não ser perdoada. Padre Pio, no confessionário, muitas vezes ele dizia coisas duras às pessoas, justamente por isso, para que você não fuja mais da própria ferida, para que você pare de disfarçar, para que você tenha coragem de ir até o confessionário e dizer: eu pequei, mas eu creio que o Senhor pode me perdoar. O sacerdote no confessionário é a orla do manto de Jesus. Eu digo para vocês, filhos e filhas espirituais de Padre Pio, com a mesma ternura, a mesma firmeza de Padre Pio, você não precisa mais esconder a sua hemorragia. Você não precisa, como esta mulher, ficar só, longe, distante, com medo. Não, não fique escondido, escondida. Você merece ser vista de frente para Jesus. Olhem o que que Jesus faz. Ele vira para essa mulher, ele a procura, ele não deixa essa mulher sumir na multidão. Depois ele olha e diz: coragem, filha, tua fé te salvou. O Senhor quer olhar no teu olho, olho no olho, e quer te chamar você de filha, dar a sua dignidade no confessionário, como fez Padre Pio. Nesta quinta-feira eucarística, aqui na Canção Nova, você que está aqui, você que está em casa, abra seu coração, abra. Por isso, meus queridos, você tem coragem, coragem, filha, de ir até o confessionário, vá. Jesus disse a ela, ela estava com medo, ela tinha se aproximado, estava escondida por medo, medo de ser rejeitada, O medo de ser expulsa por impureza. Medo de ser vista como realmente ela era. Quantos de nós, meus queridos, já vivemos décadas afastados do sacramento da confissão, afastados do confessionário, com medo? Medo de ser machucados, medo de ouvir um não. Não, você não tem jeito, você exagerou, desta vez não tem perdão. Não é assim. Padre Pio, com toda a sua fama de rigor, ele mostrou ao mundo inteiro, santamente oposto disso, que não existe pecado grande demais para a misericórdia de Deus, mesmo que haja arrependimento verdadeiro. O Senhor é misericordioso. Ele confessou pessoas que tinham vidas moralmente destruídas e devolveu a todas elas a mesma coisa, a possibilidade real. Qual? Concreta, de recomeçar. Coragem, filha. Coragem, filho. Você tem jeito. Você tem jeito. Você vai até o confessionário marcar aquela confissão que você está adiando há anos. Falar aquilo que você nunca falou. Deixar o Senhor perdoar. É Ele que perdoa através do sacerdote. Coragem não é não ter medo. É você agir apesar do medo. Confiando que de outro lado tem um Deus que te chama de filha, de filho, e não de réu. Não, Ele te ama. Meus queridos, sua fé mesmo pequena é suficiente. Reparem bem, o texto não diz a grande fé dela salvou. Não, o que, que o texto diz? O texto não diz que a fé é perfeita. Não, a fé sem dúvidas, a fé de quem nunca pecou. Não, diz simplesmente tua fé. A fé dessa mulher, do jeito que ela tinha, imperfeita, desesperada, quase supersticiosa. Se eu somente tocar, mas misturada com medo e vergonha, esta fé, meus queridos, levou o perdão. Aquilo que era dela, e foi o suficiente para a salvar. Isso é uma notícia maravilhosa para mim, para você que está aqui na Canção Nova ou em casa. Busque a confissão. Hoje, a sua fé não é fraca, não. Não é pequena demais, não. Você pode estar com dúvidas, mas você merece o perdão. Você merece o maior milagre: ser perdoado, perdoada. Recomece. Não é a quantidade de fé que salva. Não é. É a direção da sua fé. Esticar a mão como essa mulher, mesmo que trêmula. Esticar a mão na direção daquele que tudo pode, Jesus. Padre Pio dizia com simplicidade: tem algo que resume tudo isso. Reza, espera e não te preocupes. Não é assim, ah, tenha uma fé perfeita. Não, reze, mesmo que você está cansado. Reze, espere, mesmo que cansado. E não se afunde na ansiedade ou no desespero, porque Deus já está se virando para você nesta quinta-feira eucarística. Assim como Ele virou para aquela mulher, Ele está agora virando para você e para mim. Por isso agora, feche os seus olhos. Imagine essa cena. Jesus virando para você. E Ele se virando e dizendo: coragem, filha. Coragem, filho. Tua fé te salvou. Escute a canção. Abra seu coração.
1: 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Meu Senhor e meu

Imagine agora você no lugar daquela mulher, no meio da multidão, com a sua própria vida, o seu trabalho, sua família, o seu cansaço, diante dos problemas, suas culpas, você no meio da multidão de tudo isso, e agora estica a sua mão, mesmo que trêmula, e toque a orla do manto de Jesus, e prepare o seu coração para ouvir pessoalmente hoje. Coragem, filha. Coragem, filho. Tua fé te salvou. Coragem, filha. Olhe para essa relíquia de primeiro grau de Padre Pio. Aqui está a orla do manto de Jesus. Como essa mulher tocou na orla do manto e foi curada. Oremos. Senhor Jesus Cristo, que vos virastes por inteiro no caminho para olhar para aquela mulher ferida, esquecida, escondida na multidão, e a chamaste de filha. Hoje nós os pedimos, virai também para nós. Nós trazemos agora, Senhor, na presença de Padre Pio, tudo aquilo que sangra em nós há anos, as feridas espirituais, os pecados repetidos, as culpas guardadas em silêncio, os medos que nos paralisam, as vergonhas que nos afastaram de vós. Que por intercessão de São Padre Pio, que ofereceu 50 anos de chagas abertas pela salvação de almas, e que passou a vida inteira escutando confissões e devolvendo esperança a corações desesperados, nós os pedimos, Senhor, dai-nos uma fé viva.

0: pelos irmãos.
1: Vá trazer agora seu filho, sua filha, os que estão afastados. Nós pedimos agora, olhai, Jesus, para cada um de nós, um a um. Esta filha que está aqui, filha espiritual de Padre Pio, que está passando por momentos difíceis no casamento, sua vida pessoal, você que celebra hoje o aniversário, ele está dizendo: coragem, filha, coragem, filho, tua fé te salvou. Que São Padre Pio, sacerdote fiel, cheio de amor, salvador de almas, pelas mãos de Cristo, interceda por nós agora, nesta quinta-feira eucarística, que alcance para nós

0: aqueles que estão deprimidos. Senhor, hoje toque, filha, filho, no manto de nosso Senhor Jesus Cristo. Que Maria, mãe de Jesus e nossa mãe, que estivestes aos pés da cruz quando vosso filho sangrava por nós, Maria, interceda por nós. São Padre Pio, salvador de almas, interceda por esta filha, por este filho, para que a graça que pedimos hoje se torne vida nova. Que cada um de nós seja agora abençoado por São Padre Pio. Que desça a bênção de Deus sobre a sua vida por intercessão, São Padre Pio. O Senhor esteja atrás de ti para te proteger. Amém. Ao seu lado para te acompanhar. Amém. Acima para te iluminar. Amém. Dentro do seu coração para te santificar. E à sua frente para te guiar. Que desça a bênção de Deus sobre a sua vida por intercessão, São Padre Pio. Deus que é Pai, Filho e Espírito Santo. Amém.
1: Amém.
0: São Padre Pio, sacerdote, salvador de almas,
2: rogai por nós.
0: São Padre Pio,
1: rogai.
0: São Padre Pio,
2: rogai por nós.
0: Louvado seja nosso Senhor Jesus Cristo.
2: Para sempre seja louvado. Erga os seus braços, meu Senhor e meu Deus.

0: Olha para Jesus, erga os seus braços. Olha para Jesus. Fixe o seu olhar nele, que está aqui. Jesus passeia no meio de nós. Glórias e louvores sejam dados a todo momento
1: ao Santíssimo e Diviníssimo Sacramento.
0: Glórias e louvores sejam dados a todo momento
1: ao Santíssimo e Diviníssimo Sacramento.
0: Glórias e louvores sejam dados neste momento
1: ao Santíssimo e Diviníssimo Sacramento.
0: Os braços erguidos, dê a Ele toda a honra e toda a glória nesta adoração.

0: graças e louvores a cada momento.
1: Ao Santíssimo e Diviníssimo Sacramento.
0: Senhor Jesus, estás em nosso meio. Presença viva, real e sacramental. Pedimos a intercessão de São Padre Pio. Toca, Senhor Jesus. Manda, Senhor, teu Espírito. Senhor, tu estás aqui, escondido na simplicidade do pão. Toca. Silencioso, mas vivo, presente, real, sacramental e muitas vezes esquecido. Muitas vezes passamos diante de ti e não percebemos o quanto nos amas. Padre Pio dizia: se os homens compreendessem o valor da Eucaristia, seria preciso controlar as multidões nas portas das igrejas, colocando policiais. Sim, Senhor Jesus, aumenta a nossa fé. Assim como essa mulher do Evangelho tocou na orla do seu manto, e o Senhor disse: vai, minha filha, tua fé te salvou. Toca, cura, Senhor. Toca onde dói. Olhe para Jesus e deixe que agora ele olhe por você. Vá dizendo: Senhor Jesus, diante de ti eu entrego a minha vida, eu entrego minhas feridas. Nós entregamos, Senhor, nossas preocupações, nossos medos, nossas famílias, nossos pecados, nossas misérias. Senhor, tu conheces tudo. Como dizia São Padre Pio, aqui está o mais sagrado. Jesus nunca abandona uma alma que confia nele. Senhor, aumenta a nossa fé. Jesus, nós confiamos em ti. Quando não entendemos, Senhor, a vida, nós confiamos em ti. Quando o coração está cansado, nós confiamos em ti. Senhor, quando sentirmos medo ou solidão, nós confiamos em ti. Diante de ti, Senhor, todo joelho se dobre, toda língua proclame: Jesus é o Senhor. Graças e louvores se dê a cada momento.
1: Ao Santíssimo e Diviníssimo Sacramento.
2: Queremos bendizer e te louvar, Senhor, por essa quinta-feira de adoração. Todos os devotos, filhos espirituais de Padre Pio, neste momento, que possamos rezar. Hoje o tema da nossa quinta-feira é Padre Pio, sacerdote, salvador de almas. E queremos nesse momento rezar pelo Padre Donizete, pelo Padre Joaquim, por todos os sacerdotes do Brasil, por esses sacerdotes, filhos espirituais de Padre Pio, que se dedicam dentro da sua paróquia, da sua comunidade, a levar tantas pessoas ao encontro pessoal com Deus, através da confissão, através da pregação. Queremos, Jesus, rezar por esses homens, escolhidos de dentro da comunidade, de dentro da sociedade, para ser teus imitadores. Muito obrigado,
3: muito
2: Jesus.
3: Obrigado, Jesus.
2: Muito obrigado,
3: muito
2: Senhor,
3: obrigado, Senhor,
2: por cada padre, por cada sacerdote que tu destes à Santa Mãe Igreja.
3: Olha para Jesus, erga os seus braços. Ele está aqui e quer realizar, como realizou no Evangelho que foi proclamado nesta colocação do Padre Donizete. Era impossível aos olhos dos homens, mas Jesus estava ali e realizou o impossível. Ele está aqui. Contemple aquele que pode tudo mudar na sua vida. Você que está aqui, você que nos acompanha pelo sistema Canção Nova de Comunicação, ele pode, ele tem poder, ele é amor, é misericórdia. Erga os seus braços para Jesus e deposite nele a sua esperança. e a sua confiança. Jesus, neste nome há poder. Cantemos, Jesus.

Mais uma vez, você canta: Jesus, deixa o nome a poder. Força. Isso, solta a voz, como quem crê neste nome. O seu nome é poderoso.

0: que este Deus do impossível pode tudo. Devoto de São Padre Pio, precisa ter um coração que ama a misericórdia, que ama o perdão de Deus. Aquilo que na vida de São Padre Pio foi tão evidente, as horas e horas e horas de confessionário, concedendo a misericórdia, como sacerdote levando a salvação aos seus filhos, por meio desse sacramento. Precisamos nós, filhos espirituais, devotos deste santo padre, deste padre que lhe ensinou tantas verdades por meio de sua vida sacerdotal, seu sofrimento, amar a misericórdia, amar o perdão. Mas não é possível haver perdão se não houver miséria. Misericórdia só pode agir num coração que tem misérias. Apresente diante do Senhor as suas misérias, os seus pecados, os vícios contra os quais você está lutando, a luta que você tem travado. Não existe salvação se não há perdição. Não existe perdão se não há pecado. Não existe misericórdia se não tiver miséria. Estenda os seus braços para Jesus e deixa Ele ir, convencendo o teu coração de toda a miséria que precisa ser alcançada pela misericórdia, de todo o pecado que precisa ser alcançado pelo perdão. Vá pedindo a Jesus essa graça de ter um coração contrito, arrependido, desejoso de receber a misericórdia. Que o Senhor vá revelando, fazendo cair de teus olhos as escamas. Se é necessário uma cura, uma libertação, um impacto da graça de Deus pelo batismo no Espírito Santo, que aconteça nesse instante, Senhor, nós te pedimos. Pela salvação destas almas, desses filhos, que devotos de Padre Pio estão nesta quinta-feira de adoração clamando graças, prodígios e milagres, crendo na salvação de nosso Senhor Jesus Cristo. Opera um milagre, Senhor, na vida daqueles que não creem, que não acreditam, que eles possam enxergar a tua verdade, como São Paulo, convicto de que estava perseguindo um erro, indo para Damasco, foi impactado pela tua graça, caindo daquele cavalo, ouvindo a tua voz. São Paulo despertou para a verdade. Que estes filhos ouçam a tua voz, Senhor. Que se é necessário que, como São Paulo, cair daquele cavalo para ouvir a tua voz e perceber o erro que estava cometendo. Que estes filhos, Senhor, enveredados pelo mal e pelo pecado, caiam diante de ti, Senhor, para levantarem-se cheios de misericórdia, perdão e bondade. Que esses filhos caiam de sua prepotência, de sua falta de fé, de conhecimento da verdade. Liberta, Senhor, todo o coração que está soberbo no pecado, para que, impactado pela tua graça, seja alcançado pela misericórdia. Alcança, Senhor, as necessidades de saúde apresentadas nesse dia. Este filho que não acredita, mas está diante de ti, Senhor, nesta adoração, porque traz uma grave enfermidade. Faz com que ele sinta agora, Senhor, o teu poder e misericórdia. Alcança esse coração, dá a ele esperança de superação desta enfermidade. Dá a ele, Senhor, conforme a tua vontade, um milagre de voltar a acreditar que ele pode superar essa enfermidade, mas não para voltar ao pecado da vida velha e da vida sem fé, mas para te servir de todo o coração. Meu filho, você que está diante de Jesus agora e ouve esta oração, está enfermo. Estenda os seus braços para Jesus e diga: Senhor, cura-me, para que eu te sirva livre de toda a enfermidade. Cura-me, Senhor, para que eu te sirva livre de toda a enfermidade. e busque a misericórdia, e busque os confessionários, e busque o perdão de Deus o quanto antes.
1: E assim como nos convida o Padre Joaquim, vai clamando: Senhor, cura-me, Senhor, liberta-me. E proclama esse nome que nos liberta. Proclama:
2: Jesus.
1: Proclama o nome do Senhor.

0: você, cantando o nome de Jesus.
1: Jesus.
0: Acolhe, Senhor. Acolhe. Somos nós que te pedimos, te suplicamos, Senhor, diante do nosso impossível, Jesus.
1: Olha, Jesus, agora, por tantas famílias feridas, quantas almas, Senhor, caídas, que precisam do teu amor. Jesus, tenha misericórdia de nós. Jesus, tenha misericórdia daqueles que te esqueceram. Tenha misericórdia daqueles que perderam a fé. Tenha misericórdia daqueles que sofrem. Jesus, Jesus, derrama, Senhor, graça sobre os filhos espirituais do Padre Pio. Senhor, purifique nossas almas. Purifique, Senhor. Jesus, ensina-me a amar, porque o Deus do impossível está aqui. O Deus do impossível está aqui. Nesse nome há poder. Jesus. O impossível.

0: como aquela mulher que há 12 anos sofria de hemorragia, fluxo de sangue, aonde ela olhou e disse: se eu tocar apenas na orla do manto, ficarei curada. E Jesus virou para ela, estendeu a mão. Jesus foi até ela e devolveu ela a dignidade de mulher. Disse: filha, filha, tua fé te salvou. Hoje, se você está aqui ou em casa, nesta quinta-feira de adoração, Padre Pio está intercedendo por você. Toca, Senhor Jesus, agora. Toca na enfermidade da alma, na enfermidade do corpo. Tira, Senhor Jesus, todo medo, todo cansaço. Você que está em casa com depressão, peço agora intercessão ao Padre Pio. Sim, Senhor, nós queremos aprender a permanecer aos pés da cruz. Hoje vai oferecendo as suas dores, vai entregando seus sofrimentos, vai dizendo: Senhor, eu quero aprender a amar, eu quero perdoar, Senhor, eu quero servir. Venha, Senhor, com a tua misericórdia. Senhor, eu quero olhar mesmo quando eu não compreendo, porque eu sei, Senhor, que nada acontece fora da tua misericórdia. E você agora faz um exame de consciência, porque você vai procurar o confessionário, você vai procurar o sacerdote, porque ali almas são salvas. E você vai tirar as máscaras e dizer: Pai, pequei contra o céu e contra ti, já não mereço mais ser chamado teu filho e tua filha, mas trata-me como um dos teus empregados. Ele vai mandar fazer uma festa, vai te abraçar, colocar anel nos dedos, sandálias nos pés, uma roupa nova e dizer: filha, filho, eu te amo, vá em paz, não peques mais, eu te amo.
1: Obrigado. Quando nós proclamávamos o nome de Jesus, Jesus foi adentrando a nossa casa, a nossa família. Mesmo antes do padre Donizete começar a conduzir, já vinha ao meu coração esta verdade. Ao proclamar o nome de Jesus, a sua família era visitada, restaurada.
2: Amém, Senhor.
1: Sobre o poderoso nome de Jesus se prostram todos os joelhos, no céu, na terra e nos abismos, nos infernos. Ao proclamar o nome de Jesus, demônios iam pondo-se em retirada de nossas casas. Demônios de falsas enfermidades, essa doença psicológica grave que você enfrenta, demônios iam partindo em retirada deste ambiente escuro, sem a luz do sol. Casas que estão até precisando de luz do sol e limpeza, ambientes escuros e sujos iam sendo alcançados pelo poderoso nome de Jesus. Você sabe a realidade da sua casa. Estenda suas mãos para Jesus e vá pedindo a Ele: liberta a minha casa, Senhor, a minha família. Alcança a necessidade mais urgente, Senhor. Esta depressão, este usuário de droga, este viciado, esta revolta, esses palavrões, esse ambiente pesado de briga, de divisão de herança. Alcança, Senhor. Alcança. Esta dor do desemprego, da falta de meios de manter dignamente a família, neste pai, neste homem, nesta mãe que necessita do teu auxílio, Senhor. Vem auxílio. Vá proclamando esse nome poderoso.

E Padre Pio, São Pio, dizia que muitas vezes ele era visitado pelo inimigo. E o Padre Donizete hoje nos relembrou disso. Talvez é assim que você está se sentindo, visitado por algo ruim, por algo mal. Clame agora, peça que o Senhor te liberte, que esse nome poderoso visite agora os seus pensamentos. Você que nos seus pensamentos é tentado, você coloca no meu coração a palavra suicídio. Você que tem tentado contra a sua própria vida, essas sugestões que estão surgindo, o Senhor liberta desses pensamentos, essas visitas do inimigo. Afasta-o para longe de nós. E se você está aqui sendo atormentado, atormentada nos seus pensamentos, está clamando o nome de Jesus, porque esse nome cura, esse nome liberta. Você que trouxe um impossível para esta adoração, você que nos acompanha pelo sistema Canção Nova de Comunicação e está agora diante de uma dor, de uma doença, talvez nesse leito de hospital, está clamando o nome de Jesus. Ele nos liberta dessas visitas malignas. O tentador que muitas vezes bate à nossa porta, clame o nome de Jesus, e o tentador é expulso do nosso meio. Diante agora do que você está vivendo, vai clamando o nome poderoso do Senhor.

0: nessa presença de Jesus, invocando o poder do seu nome. Existe uma passagem na vida de São Padre Pio, que ele passou uma noite inteira falando e falando na sua cela, e o irmão que ao lado estava, no outro dia perguntou a ele: Padre, o senhor a noite inteira estava falando no seu quarto, na sua cela. E ele disse que ele tinha passado aquela noite inteira dando ordem aos anjos da guarda dos seus filhos, porque eles mesmo não pediam, eles mesmo não rogavam essa poderosa intercessão. Além, e unido ao poderoso nome de Jesus, estão também os anjos poderosos.
1: Amém.
0: Seres espirituais que têm todo o poder e a graça de expulsar as investidas do demônio. Estenda os seus braços para Jesus e vá pedindo o auxílio do teu anjo da guarda para amar Jesus, para proclamar esse nome com eficácia. Vá pedindo o auxílio do anjo protetor da tua família, do anjo protetor da tua paróquia, da diocese, do Brasil, sobre a ordem de São Miguel e da Virgem Maria. É uma grata providência o dia de São Padre Pio ser na quaresma de São Miguel, momento em que rogamos o poder e a intercessão dos anjos sobre a ordem de Miguel, que também estão sobre a ordem da Virgem Maria, Rainha dos Anjos. Vai invocando o poder, a intercessão, o auxílio dos anjos e da Virgem Maria na tua vida. Mãe, ordena ao teu anjo que encontre agora o anjo do teu filho, e que unidos eles tenham uma autoridade espiritual para expulsar o desejo do uso de droga, para expulsar este afastamento da graça, da verdade, da fé católica. Vá clamando, Pai, sobre a vida da tua casa, essa realidade financeira que tem abalado a estrutura da sua família. Clame aos anjos da guarda que te deem proteção, te livre, te dê inspiração para buscar auxílio nas pessoas que podem te ajudar a buscar o sustento da tua família. Vai invocando a intercessão, o auxílio do anjo da guarda sobre esta realidade de saúde. Pede ao seu anjo da guarda que visite um médico, que vai ser o auxílio que você precisa. Peça ao seu anjo da guarda que rogue ao Senhor a eficácia do tratamento, do medicamento. Vá clamando.
1: E orando na linguagem dos anjos. Solta sua voz. Na linguagem dos anjos. Como nos conduz o Padre Joaquim, se lance diante dessa intercessão poderosa do mundo sobrenatural sobre nós, do nosso anjo da guarda.

lugar do poder do alto, da força do alto sobre nós. Os anjos que estão aqui intercedendo por nós, abrindo essas portas destas casas escuras, permitindo que a luz de Cristo entre. Se entregue a essa poderosa intercessão.

Está tocando, Senhor Jesus, esse pensamento de suicídio. Sim, Senhor Jesus. Mas a pessoa que teve uma noite sem paz, toca, Senhor, restaura este interior. Senhor, vai silenciando as vozes do inimigo. Que toda opressão, Senhor, espiritual seja quebrada em seu nome, Jesus. Por intercessão, São Padre Pio, toca. Sim, Senhor Jesus, assim como o Padre Pio teve estigmas, transforma nossas feridas em caminho de santidade. Transforma as nossas dores em oração. Transforma as nossas dores em oferta no altar. Não permita, Senhor, que o sofrimento seja vazio. Que tudo em nós, Senhor, seja por meio da sua cruz redentora. Senhor Jesus, vá curando. Entra agora nas famílias feridas. Entra nos casais que estão em briga. Reconcilia pais e filhos. Entra nos casamentos quebrados. Liberta os corações presos à mágoa. Perdoa o ódio. Dissolve toda a mágoa. Sim, Senhor. Destrói toda a raiz de prisão. E faz nascer a luz. Jesus Eucarístico. Nós renunciamos a todo mal. Renunciamos ao medo. Renunciamos à tristeza. Renunciamos aos demônios. Renunciamos a toda influência maligna contrária ao amor. Tu és o Senhor. Tu és o vencedor. Tu és nossa libertação. Tu és nossa cura. Tu és nossa paz. Tu és nossa esperança. Senhor Jesus, derrama teu Espírito Santo como fogo que purifica. Sim, Senhor Jesus, um fogo que renova, uma luz que ilumina, uma paz que consola. Entra agora em cada casa que está rezando conosco. Entra, Senhor, nos hospitais. Entra agora nessa enfermidade. Sim, Senhor, nós confiamos. Todos os filhos e filhas espirituais de Padre Pio, que te ama, que possamos confiar em ti, Senhor, nas provações, fiéis na oração, a caminhar na santidade. Transforma, Senhor, essas dores oferecidas no altar. Ó Jesus Eucarístico, fica conosco, fica sobre nós, fica em nossas famílias, fica em nossa história, fica em nossa vida, e que nada demais nos separe do teu amor. Assim seja. Amém.

Você vai cantar que o impossível ele já realizou. Você vai cantar que esse impossível agora foi realizado pelos olhos da fé. Canta.

me vinha quando rezávamos, a luz adentrando as trevas e dissipando as trevas, a ação de Deus superando toda a investida do demônio. Quando invocávamos o nome de Jesus, a intercessão, o auxílio dos santos anjos, a luz adentrava e dissipava as trevas. Tome posse do milagre da vida transformada. Tome posse de toda a graça que o Senhor operou nesta oração, nesta adoração. Tome posse de uma vida renovada. Trace sobre os seus lábios o sinal da cruz, pedindo que a graça de Deus te livre de todo palavrão, de toda ofensa, de toda maldição proferida pelos teus lábios. Que de hoje em diante profiram palavras de bênção, agradecimento e unção. Trace o sinal da cruz sobre os teus ouvidos, pedindo a graça de Deus para que os teus ouvidos estejam atentos a toda palavra que o Senhor proclama nas pregações, na leitura, na vida dos santos. Vá traçando a cruz sobre o teu coração, que o Senhor dissipe todo sentimento maldito, toda mágoa, todo mal, e dê ao teu coração os mesmos sentimentos de Cristo. Me vem uma filha que precisa perdoar o pai alcoólatra que abusou desta filha, atentou contra a sua pureza sendo seu pai. Perdoe, liberte o seu coração desta mágoa. Vá pedindo a graça ao Senhor, vá pedindo toda a cura e libertação que você precisa. Pessoas que esperam alguém dizer, alguém tocar, alguém rezar por ela. É o Senhor Deus Todo-Poderoso que te alcança. Ninguém, não é necessário nada mais.

0: vai me dizendo toda a graça que o Senhor realizou em você nesta adoração. Obrigado, Senhor. Nós te bendizemos. Muito obrigado.
1: Nós temos ainda este momento na presença do Senhor. Eu quero te motivar ao ato sublime de adoração a Deus, que é o louvor.
0: Nós te bendizemos.
1: Erga os seus braços. Glorifique o poderoso nome do Senhor.
0: Nós te exaltamos, Senhor.
1: O Senhor, Deus Todo-Poderoso.
0: Obrigado por tudo que realizou. Obrigado por tudo aquilo que o Senhor fez.
1: Louvado seja, Senhor.
0: Louvado seja, Senhor. Muito obrigado.
1: A tua misericórdia, o teu amor. Obrigado, Senhor, Deus de bondade.
0: Muito obrigado, Senhor Jesus.
1: Por tudo que realizas em nós, Senhor. Pela TV Canção Nova. Por este movimento espiritual dos filhos de São Padre Pio.
2: Obrigado, Senhor.
1: Por estas palavras proferidas, pela graça alcançada. Obrigado, Senhor.
0: Obrigado, Senhor. E vamos selar tudo isso com a bênção do Santíssimo Sacramento. Cantemos o tão sublime. Sublime,
3: olhe para
0: sacramento.
3: Enquanto o sacerdote.

0: céu lhe destes o pão
1: que contém todo o sabor.
0: Oremos. Senhor Jesus Cristo, neste admirável sacramento, nos deixastes o memorial de vossa paixão. Dai-nos venerar com tão grande amor o mistério de vosso corpo e de vosso sangue, que possamos colher continuamente os frutos da vossa redenção. Vós que sois Deus com o Pai, na unidade do Espírito Santo.
1: Amém.
0: Os que podem colocar-se em posição de oração, de joelhos ou de pé, para receber a bênção, façam isso. E recebendo esta bênção, que sela toda a graça, toda ação poderosa de Deus dessa quinta-feira, trace sobre si o sinal da cruz.

0: Rezemos um Pai Nosso, uma Ave Maria, um Glória ao Pai, pelas intenções do Santo Padre, o Papa Leão XIV, para lucrar as indulgências dessa adoração solene. Pai Nosso,
1: que estais nos céus, santificado seja o vosso nome. Venha a nós o vosso reino. Seja feita a vossa vontade, assim na terra como no céu. O pão nosso de cada dia nos dai hoje. Perdoai-nos as nossas ofensas, assim como nós perdoamos a quem nos tem ofendido. E não nos deixeis cair em tentação, mas livrai-nos do mal. Amém.
0: Ave Maria,
1: cheia de graça, o Senhor é convosco. Bendita sois vós entre as mulheres, e bendito é o fruto do vosso ventre, Jesus. Santa Maria, Mãe de Deus, rogai por nós, pecadores, agora e na hora da nossa morte. Amém.
0: Glória ao Pai, ao Filho e ao Espírito Santo.
1: Como era no princípio, agora e sempre. Amém.
0: Viva Jesus!
2: Viva!
0: Realiza todo milagre!
2: Viva!

0: povo de Deus, que alegria, quero acolher você que nos acompanha pelo sistema Canção Nova de Comunicação, mas você que está aqui também no rincão do meu Senhor, bom dia! Quem está vindo na Canção Nova pela primeira vez, diga eu. Olha só que alegria. Quero acolher você também que nos acompanha pela Rádio Canção Nova. Estamos nessa quinta-feira de adoração. E hoje uma quinta toda especial, onde estamos aqui falando desse grande santo homem de Deus, Padre Pio, né? Nesse movimento, filhos espirituais de Padre Pio. Uma alegria receber os filhos espirituais de Padre Pio aqui na Canção Nova. Mas eu quero fazer um convite para você. 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Quintas-feiras de adoração nos nossos eventos. 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Aqui quero agradecer já a família Canção Nova. Nesse mês de setembro estamos aí rumo aos 100%. Vão chegar aos 100%, sim ou não? Então você que está aqui, que é um sócio da Canção Nova, Deus abençoe você. E quem está em casa, é gratidão ao nosso coração. Chegamos aí já aos 51% do projeto da M Almas e vamos seguindo. 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Eu vou ficando por aqui, segue a nossa programação da quinta-feira de adoração. Voltamos com a quinta-feira na parte da tarde, pregação, terço da misericórdia e a Santa Missa às 16 horas. Deus abençoe.
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0: Vinde, exultemos no Senhor, aclamemos o rochedo que nos salva. Vamos a Ele com ações de graças, vamos aclamá-lo com hinos de alegria, pois o Senhor é um grande Deus, grande Rei acima de todos os deuses. Salmo 95, versículos de 1 a 3.
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1: O setembro mais chuvoso da história de São Paulo elevou em mais de 58 bilhões de litros o volume armazenado no sistema Cantareira em apenas 2 semanas. O avanço acompanha um volume recorde de precipitações na capital paulista. Com as chuvas, o volume útil do sistema passou de 33% para 39% entre os dias 1º e 15 de setembro, de acordo com dados do Portal dos Mananciais, o monitoramento da Sabesp. Eleições 2026, a menos de um mês para o primeiro turno das eleições, um acordo firmado entre o Tribunal Superior Eleitoral e o Ministério da Justiça e Segurança Pública estabelece diretrizes para o trabalho da Polícia Rodoviária Federal.
2: O acordo foi firmado na noite desta terça-feira pelo presidente do TSE, ministro Cássio Nunes, e pelo ministro da Justiça e Segurança Pública, Wellington Silva, com o objetivo de garantir que todos os eleitores consigam se deslocar até seus locais de votação com segurança e sem interrupções indevidas. Ficou definido que o patrulhamento da PRF nas rodovias federais deve focar na proteção das pessoas e na fluidez do trânsito. A portaria determina que não aconteçam bloqueios desnecessários, que qualquer necessidade de bloqueio seja informada com antecedência à Justiça Eleitoral e que os veículos só devem ser parados para averiguação de infrações leves e se houver risco à vida ou à integridade física das pessoas. Pela primeira vez, o acordo inclui apoio logístico da PRF para enfrentar eventos climáticos extremos, principalmente por causa da possibilidade desses eventos ligados ao fenômeno El Niño neste ano. O clima adverso pode afetar a mobilidade e o acesso aos pontos de votação. A Polícia Federal, a Polícia Penal Federal e a Força Nacional também têm atuação prevista na portaria de acordo com as atribuições de cada entidade. Tudo isso para garantir que mais de 158 milhões de eleitores tenham o direito ao voto assegurado e com tranquilidade. São quase 2.300.000 eleitores a mais que em 2022. Da Rádio Nacional em São Luís, Gabriel Correa.
1: Santuário Diocesano de São Miguel Arcanjo, localizado na cidade de Piquete, em São Paulo, se prepara para a novena e festa de seu padroeiro. Neste sábado, 19 de setembro, uma programação especial abre os festejos. Às 9 da manhã, acontece a adoração, em seguida, Santa Missa com festeiros, equipes de trabalho, voluntários e devotos. A partir das 4:30 da tarde, haverá concentração de veículos e 5 da tarde, carreata com a imagem de São Miguel Arcanjo percorrendo os bairros da cidade de Piquete. Da Central de Jornalismo Canção Nova, Ana Elisa Castro.
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1: Reza, espera e não te preocupes. A preocupação é inútil. Deus é misericordioso e ouvirá a tua oração. São Padre Pio.
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26: Uma tarde abençoada para você na sintonia da FM 89.1 e em toda a rede Canção Nova de rádio. Chegamos com o programa Pai das Misericórdias ao vivo, daqui de Cachoeira Paulista, São Paulo, e nesta quinta-feira dedicada à adoração, não é? Nós queremos viver essa experiência da misericórdia de Deus. Sou eu, Padre Ricardo Rodolfo, da comunidade Canção Nova, e lhe farei companhia nessas próximas horas aqui pela Rádio Canção Nova. Que Deus abençoe você, ligado conosco através de toda a rede Canção Nova de rádios de tantos lugares do Brasil e do mundo. E o nosso abraço para você também, que está sintonizado no aplicativo da Rádio CN e pelo site radio.cancaonova.com. radio.cancaonova.com e também pela plataforma CN Plus. Comigo está nosso operador de áudio, Carlinhos. Deus abençoe, obrigado aí por toda a sua ajuda. Estamos aqui também com o Pedro, também aqui imerso aqui da comunidade Canção Nova, já, né, vivendo aí o seu discernimento vocacional. E conosco está também a Ana Maria, que também é imersa e também fazendo seu discernimento vocacional e que estará conosco nas mídias sociais esperando pela sua participação. Bem-vindo, Ana. Bem-vindo, Pedro.
3: Muito obrigada, Padre. Sua bênção.
26: Deus abençoe.
4: Boa tarde, Padre. Boa tarde para todos que nos acompanham.
3: Boa tarde, povo de Deus. É uma alegria estar com você neste momento do dia que temos esse encontro marcado toda quinta-feira. Agora, de uma forma um pouquinho mais breve, né? Mudamos o nosso horário às 12h30, mas aqui estamos toda quinta-feira. E eu estou aqui para receber a sua intenção para o terço do Pai das Misericórdias. Também a oração, né, que faremos ao final do programa. Então envie a sua intenção pelo WhatsApp da Rádio Canção Nova, que é 12 99145-5871. Novamente? 12 99145-5871. E não esqueça de colocar o seu nome e a cidade de onde você nos acompanha. Também aproveita para nos seguir no nosso Instagram, que é @santuário do Pai das Misericórdias. Lá você também pode mandar a sua intenção. Então pode ir lá e conferir todo o nosso conteúdo. Enquanto você manda a sua mensagem, seu pedido de oração, nós vamos de música. E quem abre o nosso programa é Juliana de Paula. Música.

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1: Neste mês de setembro, estamos meditando os ensinamentos dos santos sobre a palavra de Deus. Porém, hoje queremos recordar algumas palavras do Papa Francisco acerca das Sagradas Escrituras. Ele diz: a palavra de Deus tem a força para derrotar Satanás. Por isso é preciso conhecer bem, ler, meditar e assimilar a Bíblia. Em outra ocasião ele diz: a Bíblia contém a palavra de Deus, que é sempre atual e eficaz. Alguém disse: o que aconteceria se usássemos a Bíblia como usamos o nosso celular? Se a levássemos sempre conosco? Se voltássemos quando a esquecemos? E se abríssemos várias vezes por dia? Se lêssemos as mensagens de Deus contidas na Bíblia, como lemos as mensagens em nosso celular? Claramente a comparação é paradoxal, mas faz refletir, encerra o Papa Francisco. E é uma meditação muito atual para nós também da comunidade Canção Nova, porque nosso pai fundador foi chamado Padre Jonas da Bíblia. Foi um homem que assimilou profundamente as Sagradas Escrituras. E a vida dele foi transformada. Que Papa Francisco diz: a palavra tem poder de derrotar Satanás. Ou seja, o mal existe. O mal está atuante no mundo. E se nós não tomarmos cuidado,

Papa Francisco traz algo muito importante, eu ia lendo antes de começar aqui o programa, e olha que sacada do Papa Francisco. O tanto que eu gasto no celular, se eu gastasse com a palavra de Deus, eu cresceria muito mais. Mas, desculpe meu irmão, minha irmã, mas nós somos muitas vezes leviano em relação a isso. Eu, padre, também. Não é? Hoje, o que nós ficamos mais na mão? O celular. Não é o terço, não é a palavra de Deus, é o celular. Padre, mas no celular tem a palavra de Deus. Mas eu faço a pergunta, você lê a palavra de Deus que está no celular, no seu aplicativo? Ou a gente fica na rolagem do Instagram, não é? Perdendo tempo ali, que poderia perder tempo com a palavra de Deus. E porque muitas vezes nós não conseguimos, não é, vencer o mal em nós, ou seja, o pecado em nós, porque nós não lemos mais a palavra de Deus. E é fato. E nessas férias que eu tirei, eu refleti muito sobre isso, o quanto eu preciso voltar à origem do meu chamado, porque o meu chamado se deu com a palavra de Deus. Mateus 28, 20. Eis que estou convosco todos os dias até o fim dos tempos. Ou seja, já são 26 anos e dia 27 de setembro agora vai completar 25 anos do meu chamado, da minha conversão e da minha experiência com a palavra de Deus. E só posso dizer, estou em pé até hoje por causa da palavra de Deus. E termino e encerro com algo que o Padre Jonas, aprendi com o Padre Jonas. Ele dizia assim, não é, que nas lutas diárias a gente pode, não é, citar versículos bíblicos para lutar contra o mal. E o Padre Jonas, não é, me inspirou muito isso. E eu quero trazer aqui rapidinho para você aquilo quando eu estou cansado, quando eu estou desanimado, quando eu estou triste, quando as coisas estão, não é, de forma adversa, eu uso a palavra de Deus. A alegria do Senhor é minha força, tudo posso naquele que me fortalece, não é? São versículos pequenos, não é, mas que nos ajudam a vencer o mal. E o versículo, não é, para cada dia basta o seu cuidado, as vossas preocupações. Que o Senhor nos ajude e que a palavra de Deus seja atual na minha e na sua vida. Amém. E vamos de música para assimilar a palavra de Deus. Eu parei para escutar o Senhor Márcio Todeschini.

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1: Estamos de volta com você no programa Pai das Misericórdias. Sou o Padre Ricardo e estamos mais uma quinta-feira pela rede Canção Nova de Rádio, levando a todos a experiência do Pai que nos ama e nos acolhe sempre. Quero mandar um abraço aí para o Wellington lá de Londrina, que está nos acompanhando, lá do Paraná, e todas as pessoas que estão nos ouvindo. E agora nós vamos trazer as atividades do nosso santuário. A Ana Maria agora vai trazer para você aquilo que acontece, né, no nosso santuário, e que você é convidado, peregrino, a vir participar conosco. Fica atento nas informações que você vai receber agora.
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2: Então vamos lá falar da programação do santuário durante o sábado. Às 11 horas teremos um momento de oração com o Pai das Misericórdias e às 15 horas teremos a oração do Terço da Misericórdia. E lembrando que todos os sábados, das 8 às 18, temos Jesus Eucarístico exposto na Capela São João Paulo II. Então a capela fica aberta para você vir e adorar. O Pai procura adoradores e Ele espera por você. E no domingo, às 11 horas, também temos mais um momento de oração ao Pai das Misericórdias. Por isso, estando na Canção Nova neste final de semana, venha visitar a Casa do Pai e rezar neste lugar santo. E também, toda segunda-feira, nós temos o grupo de oração no santuário, começando sempre às 19h30. Você é convidado a participar conosco deste momento de intimidade com a Palavra de Deus e com o Espírito Santo. E também, se você vem à Canção Nova, está passando por aqui, também convido você a visitar a nossa Sala das Graças, que fica lá no santuário. E aí, se você visitar, você também vai encontrar o Pedro. Você vai encontrar o Pedro lá. Fala um pouquinho, Pedro, do que é a Sala das Graças, para o povo conhecer.
3: A Sala das Graças Alcançadas é um lugar onde estão os testemunhos das pessoas que alcançaram as suas graças depois de visitar o santuário ou que fizeram uma novena, ou também relacionados à Missa do Clube da Evangelização, que acontece no Santuário do Pai. Então é um lugar que você também pode trazer o seu testemunho, também trazer o seu pedido de oração, mas trazer aquilo que o Pai fez por você e continua fazendo na sua vida e na sua história, né? E o horário de funcionamento da Sala das Graças durante a semana é das 8 horas da manhã ao meio-dia, da 1 da tarde às 5 horas. Depois, ao final de semana, é das 8 da manhã até às 18 horas. Então, você passando por Cachoeira Paulista, vindo à Canção Nova, visite a Sala das Graças Alcançadas na parte externa do Santuário do Pai das Misericórdias.
2: E esse final de semana, né, temos a Conferência Jovem e também o Encontro dos Amigos. Então, vai estar bem movimentado. Então, você que está nos ouvindo e vem para a Chácara Santa Cruz neste final de semana, vem para a Canção Nova, venha também ao santuário conhecer, rezar conosco e participar deste momento de graça que o Pai te chama para te acolher de braços abertos.
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1: E nesse momento em que clamamos ao Pai das Misericórdias as graças que necessitamos, apresentamos nossas intenções ao Pai das Misericórdias. Antes de a Ana apresentar aqui, guarda algo que o Padre Jonas, não é, como profecia para o Santuário do Pai das Misericórdias, nos nossos documentos, ele diz que toda a oração feita, né, naquele lugar, no santuário, seria ouvida. Aqui hoje é a extensão do santuário através aqui da Rádio Canção Nova. Então, as intenções que vão ser apresentadas, você toma posse. Se você com fé acredita que Deus pode ouvir a sua oração, agora nós queremos apresentar a Deus.
2: Hoje colocamos neste momento de oração nos braços do Pai todas as intenções enviadas para nós. O Luciano Ferraz de Pouso Alegre, Minas Gerais, pediu pela sua vida. A Laís de Leopoldino, Minas Gerais, pediu porque hoje é aniversário dela, então colocamos a sua vida, o dom da sua vida aqui também nos braços do Pai. Tatiane Silva, pela sua vida financeira. A Gabriela Abreu, pela cura da sua mente e por sua família. A Sirlene Alves, por sua família e pela sua vida. O Leandro José, pela sua vida financeira e os vícios. A Thaisa Garcia, pelo nascimento de José Manuel e também por um recém-nascido que chama Francisco Faria. A Marina Penados, por sua saúde e por sua família. A Ana Carolina Paiva pede por sua família. O Raimundo Andrei pede pela sua vocação. O Igor Lima pede pela paz no mundo. A Rosana Ribeiro pede por sua saúde mental e pela sua vida financeira. Eu também queria colocar nessa oração também o pré-pertença, que acontecerá esse final de semana, para você que está nos ouvindo. E vem para o pré-pertença, eu coloco também a sua vida, a sua vocação. O pré-pertença, para você que está nos ouvindo e não sabe, o pré-pertença é mais um passo que a gente dá no caminho de discernimento vocacional com a comunidade Canção Nova. Então, eu e o Pedro que estamos aqui estaremos presentes. Então, eu coloco a nossa vocação, tudo que vamos viver nesse final de semana, para que a vontade de Deus seja feita acima de tudo. Pedro também tem algumas intenções aí?
3: Sim, queremos rezar pela Silvia Regina da cidade de Cruzeiro, que coloca também seus pedidos de oração, pede por ela e pela sua família. Queremos rezar pela intenção do Wellington, que também mandou mensagem, mandou um abraço ao padre. Rezamos por suas intenções, pelas intenções da Neuza de Jacareí, São Paulo, pelas intenções do Dr. Marco Aurélio de Pindamonhangaba, que agradece ao Pai das Misericórdias por tanto amor e também pede pelo dom da sua vida. Rezamos também pelas intenções da Sandra, de Taboão da Serra, São Paulo, que pede oração pela saúde de Pedro Matos Toledo Ribeiro. Quero rezar, então, por todas as intenções que trazemos no nosso coração, mas como eu também sempre rezo por todas as mulheres que pedem ao Pai das Misericórdias a graça de serem mães, né? De gestarem, né? Então colocamos você também no colo do Pai das Misericórdias.
2: E você também que está ouvindo agora, tem alguma intenção? Coloque agora, assim como o padre falou, que essa é a extensão do santuário. Então o Pai conhece o seu coração e está escutando a sua oração neste momento.
1: Nós queremos entregar, Senhor, todos os pedidos que agora são apresentados. Nesses instantes finais, Senhor, deste programa dedicado ao Pai das Misericórdias. Senhor, nós pedimos que o Teu Espírito Santo seja agora enviado sobre todos aqueles que nos escutam, todos aqueles que agora nos ouvem e todos aqueles, Senhor, que agora entrega, Senhor, os seus corações, as vossas vidas, Senhor. Nós cremos, Senhor, que tudo pode ser mudado pela força da oração e cremos agora neste momento, Senhor, rezando a oração ao Pai das Misericórdias, aquele que pode, não é, consolar-nos de tudo aquilo que nos faz ser tristes. Pai das Misericórdias
4: e Deus de toda a consolação, ouvi a súplica confiante que vos apresentamos neste momento. Acolhei este povo que vem cheio de fé e esperança ao vosso santuário. Consolai os aflitos, socorrei os necessitados, enxugai as lágrimas aqui derramadas, amparai os fracos e recebei em vossos braços paternos este filho pródigo que volta para vós. Dai-nos a graça de sermos instrumentos da vossa misericórdia na vida dos nossos irmãos, para que assim o vosso nome seja amado em nossa família e em nossa nação. Tudo isso vos pedimos por vosso Filho Jesus Cristo, que convosco vive e reina na unidade do Espírito Santo. Amém.
1: Pai das Misericórdias e Deus de toda a consolação,
4: ouvi-nos.
1: Muito obrigado, Ana Maria. Obrigado,
2: obrigada,
1: Pedro.
2: Padre.
1: Obrigado, Carlinhos. Obrigado a todos que nos escutam e que estiveram conosco. Vamos pedir agora a bênção do Senhor sobre nós, aqueles que estão voltando para os seus trabalhos. O Senhor os liberte e os cure de todo mal. O Senhor esteja convosco.
4: Ele está no meio de nós.
1: Por intercessão de São Padre Pio de Pietrelcina, desça sobre vós a bênção do Deus que é todo-poderoso, Pai, o Filho e o Espírito Santo.
4: Amém.
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24: Bendito aquele que confia no Senhor, o Senhor mesmo será sua segurança. Livro do profeta Isaías, capítulo 17, versículo 7.
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2: Boa tarde, pelo horário de Brasília, 13 horas e 1 minuto. Quinta-feira, 17 de setembro de 2026. É hora de notícias aqui na Rádio Canção Nova. França se prepara para receber o Papa Leão XIV em viagem oficial. Fundação João Paulo II realiza a primeira Semana da Integridade para fortalecer a cultura, a ética institucional. Quinta-feira de adoração reúne fiéis da Canção Nova com espiritualidade de São Padre Pio. Trabalhadores dos Correios e da Caixa Econômica Federal continuam em greve. Palmeiras avança na Libertadores, Corinthians é eliminado e Atlético Mineiro vai à semifinal da Copa Sul-Americana. Essas e outras notícias a partir de agora no Jornal Canção Nova. Eu sou Daniel Gonçalves e trabalha comigo na operação do áudio Carlinhos Fernandes. Esta é uma emissora da Rede Canção Nova de Rádio, jornalismo a serviço da vida e da esperança. A França vive a expectativa para a chegada do Papa Leão XIV, que realiza uma viagem oficial ao país no dia 25 de setembro. A visita de 3 dias inclui passagens por Paris, Metz e pelo Santuário de Lourdes. Os detalhes com Flávio Rogério.
3: A expectativa dos organizadores é reunir 1 milhão de pessoas durante a visita do Papa entre os dias 25 e 28 de setembro. Milhares de fiéis já se inscreveram por plataforma online para assistir às celebrações. Isto reflete uma profunda sede de espiritualidade em nosso país e acredito que, para além dos círculos de fiéis, esta visita é algo magnífico, disse o cardeal Jean-Marc Aveline, presidente da Conferência Episcopal Francesa. A programação começa na capital Paris, com encontros no Palácio do Eliseu com o presidente francês Emmanuel Macron e autoridades locais, além de uma visita oficial à sede da Unesco, onde o pontífice fará um discurso sobre inteligência artificial. Na agenda de compromissos religiosos, os destaques são a celebração das vésperas na Catedral de Notre-Dame e uma grande vigília de oração com os jovens no Stade de France. No sábado, dia 26, uma santa missa será celebrada na emblemática Praça da Concórdia. No domingo, dia 27, o Papa segue para Lourdes. O pontífice fará orações na Gruta de Massabiel e participará da tradicional procissão das velas, no santuário local, além de se reunir com a Conferência Episcopal Francesa e visitar pessoas assistidas por projetos sociais. O compromisso final será na cidade de Metz, no leste francês, marcada por encontros interreligiosos e pelo evento Nas Raízes da Europa, pela Paz e pela Unidade.
2: Há 60 anos, a Igreja Católica abriu um novo capítulo no diálogo com judeus e fiéis de outras religiões com a declaração Nostra Aetate. Agora, 3 dicastérios do Vaticano retomaram esse caminho com um apelo à liberdade religiosa, à fraternidade e à construção da paz. As informações com Adilson Sabará.
4: Um passo decisivo no diálogo com judeus e fiéis de outras religiões. Há 60 anos, a Igreja Católica publicou a Declaração Nostra Aetate, que se tornou referência na defesa do respeito, da liberdade religiosa e da convivência entre diferentes tradições.
23: Não se pode honrar o Criador.
4: Quando esteve em Abu Dhabi, o Papa Francisco lembrou a todos que não podemos honrar a Deus como Criador sem valorizarmos a sacralidade de todas as pessoas, de toda a vida humana. Hoje, 3 departamentos do Vaticano retomam a declaração Nostra Aetate com o documento Um Caminho de Esperança, aprovada pelo Papa Leão XIV. A nota alerta para o crescimento das divisões, do fundamentalismo, da perseguição religiosa e do uso do nome de Deus para justificar a violência. A proposta é renovar o diálogo sem abrir mão da identidade de cada tradição religiosa. O Vaticano defende que respeito, liberdade religiosa e abertura ao outro são caminhos concretos para enfrentar um mundo marcado por guerras e intolerância. A nota reafirma também a importância da relação entre cristãos, judeus e fiéis de outras religiões e chama cada um à busca comum contra o antissemitismo. Ao mesmo tempo, rejeita manifestações de islamofobia e lembra os frutos de 6 décadas de diálogo com muçulmanos e outras religiões. De acordo com o Papa Leão XIV, esta jornada da Nostra Aetate nos leva a sermos construtores de pontes, não de muros, mas artesãos da paz e da fraternidade. Para a Igreja, o diálogo não é estratégia nem renúncia à fé. É uma jornada que exige humildade, coragem, disposição para reconhecer no outro alguém criado à imagem de Deus. Um chamado para transformar diferenças em oportunidades de encontro e construir uma sociedade mais justa e humana.
2: O patriarca latino de Jerusalém, cardeal Pier Battista Pizzaballa, participou de um congresso promovido pelo Dicastério das Causas dos Santos sobre os novos mártires do século XXI. Durante o encontro, Pizzaballa destacou o testemunho dos cristãos no Oriente Médio e o esforço diário das comunidades que vivem em meio à guerra. Raimundo Lima traz as informações.
1: Uma força mansa capaz de resistir à lógica do poder e das armas e de preservar, mesmo em meio à guerra, as relações, as comunidades e a esperança. É esse o testemunho exigido hoje dos cristãos, especialmente em uma Terra Santa marcada por feridas e divisões profundas. O cardeal Pier Battista Pizzaballa, patriarca latino de Jerusalém, falou isso no Augustinianum em Roma, ao participar do Congresso O Século XXI, Uma Nova Era de Mártires, promovido pelo Dicastério das Causas dos Santos. Em sua palestra, intitulada Os Cristãos, Força Mansa em Tempos de Poder e de Armas, o purpurado alertou contra a tentação de confiar à força a solução dos conflitos. Quando se torna a única linguagem, observou ele, a força se transforma em uma forma de idolatria. Nenhuma superioridade militar ou material pode, de fato, isentar da responsabilidade de construir relações. A referência é, em primeiro lugar, à realidade da Terra Santa, na Cisjordânia e em Gaza, onde, apesar da devastação, a vida parece prevalecer. Em meio aos escombros e aos medos em Gaza, surge um anseio pela vida que nenhuma guerra consegue apagar, afirmou o cardeal Pizzaballa. Para a Igreja, acrescentou ele, o desafio é manter as comunidades unidas e encontrar uma palavra cristã neste conflito, tarefa que o patriarca reconhece ser extremamente difícil. Uma dificuldade que se torna ainda mais evidente pela situação particular da Diocese de Jerusalém. Durante a guerra, lembrou ele, alguns fiéis estavam a serviço de Israel, enquanto outros se encontravam sob fogo israelense. Uma divisão que atravessa a sociedade e que inevitavelmente se estende também ao cotidiano das comunidades cristãs. Em Gaza, ademais, a trégua ainda não se traduz em uma verdadeira reconstrução. A população continua vivendo concentrada em uma parte muito reduzida do território e sem serviços essenciais. No entanto, é justamente aí que o purpurado identifica sinais pequenos, mas concretos, de resistência à destruição. Reabrimos uma escola com 1.000 alunos, mas ainda não temos carteiras nem lápis, que não são autorizados a entrar. As crianças estudam no chão. Os professores, porém, estão presentes, utilizam até papel reciclado e se empenham muito. Falando à mídia vaticana, à margem do Congresso, o patriarca latino de Jerusalém aprofunda o significado concreto da mansidão cristã em um contexto marcado por uma violência que parece não dar trégua. Não é fácil, nenhum de nós é um marciano, observa Pizzaballa. Também os cristãos sofrem as influências, as dificuldades, a dor e até mesmo a raiva geradas por situações profundamente injustas que afetam a todos. A resposta, explica ele, não pode depender apenas da capacidade individual de resistir. O senso de comunidade é decisivo. Quando alguém está em dificuldade, outra pessoa pode apoiá-lo e vice-versa. É uma forma muito concreta, muito verdadeira e também muito humana de nos apoiarmos mutuamente.
2: A Fundação João Paulo II, mantenedora do Sistema Canção Nova de Comunicação e da Rede de Desenvolvimento Social Canção Nova, realiza entre os dias 21 e 25 de setembro a primeira Semana da Integridade, a partir do lema Integridade se constrói todos os dias e começa com cada um de nós. O objetivo é promover o conhecimento, a reflexão e o diálogo sobre a ética no ambiente de trabalho. Durante a Semana da Integridade, será apresentado aos colaboradores e missionários o novo Código de Ética e Conduta da Fundação, além dos principais ou das principais políticas, boas práticas e iniciativas que integram o programa da integridade. A advogada Gisele Linhares, Compliance Officer da Fundação João Paulo II e responsável pela implementação do programa de integridade, conduzirá a agenda da semana. Para o presidente da Fundação João Paulo II, Padre Wagner Ferreira, a Semana da Integridade reafirma o compromisso com a missão Canção Nova de, sob a luz do carisma deixado pelo nosso querido pai fundador Padre Jonas Habib, formar homens novos para um mundo novo. Está acontecendo na Canção Nova, aqui em Cachoeira Paulista, a quinta-feira de adoração no Rincão do Meu Senhor. O encontro conta com a presença do Movimento dos Filhos Espirituais de Padre Pio, com o tema São Padre Pio, sacerdote salvador de almas inspirado no Evangelho de Mateus. Padre Donizete de Brito, da Basílica de Nossa Senhora da Saúde, em Poços de Caldas, na Diocese de Guaxupé, Minas Gerais, está presente neste dia aqui na Canção Nova e fala sobre Padre Pio.
5: As virtudes teologais, fé, esperança e caridade, a maior delas é a caridade, ou seja, é o amor colocado em prática. E São Padre Pio viveu isso na vida. Porque além de acolher as pessoas no confessionário e levar essas pessoas até Deus, salvador de almas, ele se preocupava também com o humano, com o enfermo. Por isso que Deus suscitou no coração de Padre Pio lutar contra tudo e todos para construir um hospital para acolher os enfermos. Por isso que a caridade hoje é o amor colocado na prática.
6: E o quanto um movimento como esse, dos Filhos de São Padre Pio, pode inspirar as pessoas no dia a dia, trazer à memória esse principal instrumento da nossa vida, que é o amor.
5: Olha, os filhos e filhas espirituais de Padre Pio têm Padre Pio como exemplo, como modelo de santidade. Com isso, na espiritualidade dos filhos espirituais de Padre Pio, a caridade se torna um ponto principal. Vou dar um exemplo. Na Basílica onde eu estou, nós temos lá os filhos espirituais de Padre Pio. E nós estamos agora com esses filhos espirituais de Padre Pio, visitando os enfermos, indo nos hospitais, indo também nas casas daquelas pessoas que estão sem assistência médica. Criamos lá, na Basílica, um grupo de médicos e enfermeiros que são ligados a Padre Pio, que estão dando uma assistência para os necessitados. Aí que está, ou seja, oração e ação.
6: O senhor falou dele com muita emoção, então eu gostaria de falar um pouco da sua experiência pessoal com o Padre Pio.
5: Padre Pio, para mim, ele é o meu santo, assim, preferido. Por quê? Por tudo que ele passou, as perseguições, tudo aquilo que ele enfrentou, até mesmo diante do clero, né, na época, e ele foi sempre muito obediente. Então, a minha experiência que eu tenho com o Padre Pio é de ser sempre obediente ao meu bispo, obediente à igreja, e Padre Pio também, na minha vida pessoal, quando eu celebro a Eucaristia, todas as vezes que eu beijo o altar, o que eu digo? Senhor, me conduza e que Padre Pio esteja comigo. E ele age, as pessoas percebem. A Eucaristia é diferente, o Espírito Santo age, as pessoas são tocadas e muitas delas relatam que sente a presença dele quando eu estou celebrando.
2: Às 14h, Rogério Melo, fundador do Movimento dos Filhos Espirituais de Padre Pio, realiza a pregação com o título São Padre Pio e o Caminho da Esperança. Rogério Melo também falou à repórter Idalina Miranda sobre a devoção e a espiritualidade de São Padre Pio no Brasil.
7: O Movimento dos Filhos Espirituais nasceu em 2020, dentro da pandemia, com o desejo de propagar a devoção e a espiritualidade de São Padre Pio no Brasil. Após algumas lives, né, nas redes sociais, a gente recebe esse convite da Canção Nova para vir pregar uma quinta-feira de adoração e com o tema de São Padre Pio de Pietrelcina. Essa quinta-feira se tornou um encontro nacional dos devotos e filhos espirituais de Padre Pio. E em 2022, chega para nós, vindo do Vicariato de Roma, da Causa dos Santos, esta relíquia de primeiro grau, são 5 fios de cabelo, e ela chegou com uma missão, não para ficar em um santuário, em uma paróquia ou em uma igreja, para o povo ir peregrinar até lá e fazer a sua veneração, mas ela vai ao encontro do povo. Ela chegou com o objetivo de visitar as 276 dioceses do Brasil. Após 2 anos e 9 meses de peregrinação pelo Brasil, chegamos mais uma vez aqui, tendo passado por 70 dioceses e arquidioceses do Brasil.
6: E como tem sido essa experiência? Como você percebe na vida dos fiéis a mudança ao ter contato com a relíquia?
7: Com certeza. A cada ano que passa, a gente vem notando a devoção espalhada pelas paróquias, capelas e dioceses do Brasil. Várias dioceses hoje já estão construindo santuários, capelas e aumentando os grupos de oração de São Padre Pio. Quando começamos em 2020, era apenas 3 grupos de oração no Brasil. Hoje somos mais de 50. É tanto que final de semana passado teve o encontro nacional dos grupos de oração de Padre Pio em Brasília.
6: Quando a gente pensa em Padre Pio, assim como o padre disse na homilia, vem caridade, amor, quanto isso faz diferença no nosso dia a dia, quando a gente até mesmo derrama na vida do outro essas virtudes que são essenciais para a nossa vida.
7: Até estamos lançando também um grupo, um livro pela editora Canção Nova, São Padre Pio e o Caminho da Esperança. E nesse livro eu abordo isso, que a fé de Padre Pio não é uma fé sem sofrimento, é uma fé que age à esperança e essa esperança é capaz de a gente vencer todas as tribulações e sofrimentos da nossa vida. A vida de Padre Pio foi passada por perseguições, injúrias, calúnias e difamações. E ele nos mostra, como filhos espirituais, como devemos olhar para a cruz e para o sofrimento.
2: Durante todo o dia, os participantes podem participar de momentos de oração, pregação, adoração ao Santíssimo Sacramento, Terço da Misericórdia e a Santa Missa. A programação completa da quinta-feira de adoração está disponível no site eventos.cancaonova.com. 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Muito obrigado por sua generosidade com esta obra. 1h19 agora. Resgate de vítimas após desabamento em Gaza. Reação da Coreia do Norte em defesa do seu arsenal nuclear e proposta da União Europeia para proibir menores de usar redes sociais. Assuntos em destaques pelo mundo com Malu Souza.
8: Em Gaza, familiares buscam por conta própria por seus familiares desaparecidos após o colapso nesta quarta-feira de um prédio de 6 andares que servia de residência para 100 pessoas deslocadas. Segundo as equipes de resgate, 45 pessoas foram retiradas com vida dos escombros. Pelo menos 21 perderam a vida, entre elas crianças. O edifício já estava danificado devido aos sucessivos bombardeios israelenses. A irmã de Kim Jong-un, Kim Yong-jong, fez hoje uma denúncia contra a Agência Internacional de Energia Atômica, a IAEA, que discutia a desnuclearização da Coreia do Norte. Ela chamou a reunião da agência de conversa fiada de sempre. A afirmação de Yong-jong vem logo após a IAEA expressar preocupação com o programa nuclear norte-coreano, pedindo medidas de desnuclearização durante a reunião anual da agência que aconteceu nesta quarta-feira. E hoje, durante o fórum em Xiangshan, em Pequim, o vice-ministro de Defesa da Coreia do Norte, Kim Kang-il, disse que o aumento do poderio militar dos Estados Unidos e a expansão da aliança nuclear entre Washington, Seul e Tóquio justificam a expansão militar do país. Kim Kang-il afirmou ainda que a Coreia do Norte é um estado com armas nucleares e isso é irreversível. E a Comissão Europeia apresentou hoje uma proposta que pretende proibir o uso de redes sociais por menores de 13 anos. Segundo a presidente da Comissão, Ursula von der Leyen, os planos visam proteger crianças online. A proposta transfere a responsabilidade para as plataformas, que devem comprovar a segurança de seus serviços. Países como a Austrália e Grã-Bretanha já adotaram esse modelo.
2: Há quase uma semana, trabalhadores dos Correios e da Caixa Econômica Federal estão de braços cruzados. O repórter Francisco Coelho atualiza essa situação direto de Brasília.
9: A paralisação dos Correios, que começou na sexta-feira, afeta os serviços de entrega em diversas regiões do país. Os funcionários rejeitam uma proposta de acordo coletivo de trabalho e afirmam que a nova convenção não prevê ganho real no salário e altera a cobertura dos planos de saúde. Os Correios entraram com uma ação de dissídio coletivo na Justiça e o Tribunal Superior do Trabalho determinou a manutenção de 80% do efetivo. O julgamento do caso está marcado para o próximo dia 21. Os Correios enfrentam uma das maiores crises da história. Nos primeiros 3 meses deste ano, a estatal registrou um prejuízo de R$5,6 bilhões. A empresa apresentou um plano de recuperação e um empréstimo de R$7 bilhões para ajudar a recompor o caixa. Em nota, a estatal afirmou que acionou um plano para manter os serviços em funcionamento e aguarda audiência no TST. E os empregados da Caixa também estão em greve. A paralisação começou no dia 10 e continua sem negociação. O impasse gira em torno do plano de saúde. Segundo os trabalhadores, a empresa quer aumentar o valor da mensalidade paga por aposentados e dependentes. Ontem, uma nova proposta foi apresentada e os trabalhadores vão se reunir na próxima segunda-feira para decidir se aceitam o acordo. A Caixa informou que os serviços bancários podem ser realizados pelos aplicativos, lotéricas e correspondentes bancários. O banco também afirmou que os pagamentos do programa Bolsa Família, previstos para começar hoje, serão mantidos pagos normalmente.
2: Jornal Canção Nova, 1:23. Cuidar de um familiar exige preparo. Em Belo Horizonte, um projeto oferece formação para quem vive essa realidade dentro de casa. Entenda na reportagem de Vanessa Anício.
10: Estão abertas as inscrições para a nova turma do curso gratuito de cuidados familiares oferecidos pelo Sistema Divina Providência. No total, são 15 vagas oferecidas com aulas no período da tarde. Ao meu lado, Letícia Ramos, que é coordenadora em BH dos cursos de gestão e negócios do Centro de Formação Divina Providência. Letícia, qual é o objetivo desse curso e quem que pode participar?
11: O curso de cuidados familiares, ele foi pensado muito na população que tem alguém dependente dele em casa, porém, às vezes ele não tem a condição de contratar um profissional. Então, hoje a gente deseja passar esse cuidado específico para que ele possa executar da forma correta com aquela pessoa e consiga desempenhar com qualquer necessidade.
10: E quem pode participar?
11: E aí, o curso ele é voltado para o público de vulnerabilidade social a partir de 18 anos de idade.
10: Letícia, muito obrigada pelas informações. lembrando que as inscrições precisam ser feitas presencialmente no Centro de Formação Divina Providência, que fica na Rua dos Caetés, número 741, no centro de BH.
2: E agora a gente fala de futebol. Pela Copa Libertadores, o Palmeiras garantiu vaga na semifinal e o Corinthians foi eliminado da competição. Na Copa Sul-Americana, o Atlético Mineiro eliminou o Santos nos pênaltis. Daniele Speron tem mais informações.
12: Os jogos da Libertadores da América desta quarta-feira foram emocionantes. E começando pelo Palmeiras, que está nas semifinais da competição. Foi suado, 3-2 para a LDU jogando em Quito. Esse placar, como o Palmeiras venceu em São Paulo por 1-0, levou a decisão da vaga para os pênaltis. E nas penalidades, quem brilhou foi o goleiro do Palmeiras, Carlos Miguel, que pegou duas cobranças da LDU e colocou o Verdão no confronto das semis diante do Fluminense por uma vaga na decisão da Libertadores. Já para o Corinthians, a noite não foi nada boa, até porque jogando na Neoquímica Arena diante do seu torcedor, o Timão foi eliminado da Libertadores, 1-0 para o Estudiantes. E como no jogo de ida ficou tudo igual na Argentina em 1-1, o Corinthians está eliminado. Até teve a oportunidade de tentar ir para os pênaltis. No fim da partida, o árbitro assinalou pênalti a favor do Corinthians. Memphis Depay foi para a cobrança e acabou desperdiçando, revoltando inclusive a torcida presente na Neoquímica Arena. Agora, o adversário do Estudiantes sai do confronto desta quinta-feira entre Flamengo e Independiente Del Valle, jogo que será realizado no Maracanã. O duelo brasileiro na Copa Sul-Americana foi emocionante nesta quarta-feira e 4-2 para o Atlético Mineiro em cima do Santos na Arena MRV. Na partida de ida, o Peixe havia vencido por 2-0 na Vila Belmiro. Então, tivemos pênaltis e a decisão ficou com Gabriel Delfim, goleiro do Galo, que defendeu 3 penalidades e fez com que o Atlético avançasse às semifinais, 3-1 nas penalidades. O técnico Tite foi anunciado pelo Botafogo nesta quarta-feira como novo treinador, com um contrato até dezembro de 2028. Em rodada atrasada da 21ª do Brasileirão, 3-2 para a equipe do Botafogo, gols marcados por Danilo 2 vezes e Montoro, que fez o gol da vitória do time de General Severiano. Já o Grêmio está na porta da zona da degola, com 28 pontos, é o primeiro time fora do Z4.
2: Pelo horário de Brasília, 1:28. Chegamos ao final do Jornal Canção Nova desta quinta-feira. Apresentação e produção, Daniel Gonçalves. Trabalhos técnicos, Carlinhos Fernandes. Jornalista responsável, Marcelo Tel. Outras informações, acesse noticias.cancaonova.com. Uma ótima tarde a você. 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
27: Você está na Canção Nova. E boa tarde vocês que estão aqui no Rincão do Meu Senhor, mineiros e todo o Brasil. Aê, boa tarde para você. Nós estamos na quinta-feira de adoração, rezando com a espiritualidade de Padre Pio. Vamos dar uma salva de palmas, gente. Padre Pio, rogai por nós. Nós estamos aqui no friozinho do Vale do Paraíba, São Paulo, mas no calor do fogo do Espírito Santo. Você que está em casa, se você pode dar aquela espreguiçada, para frente, para o lado, para cá, para lá. E aqui no Rincão também, nós nas palmas estamos pedindo ao Senhor que dê

Gerais, Anderson Magalhães. Vai, garoto! Na, na, na. Passando na mesma tomada, na guitarra, Helder. É o garoto também de Minas Gerais, porque os mineiros vão dominar o mundo ainda. Vamos lá, gente, a salva de palmas. Vai, Agil!

0: e eu quero me comprometer. E você?
1: Me
0: comprometer.
1: Entrar na intimidade.
0: Entrar.
1: Qual intimidade?

Meu irmão, minha irmã, não sei de onde você veio, certo? Quanto tempo durou a viagem que você veio? Mas eu queria agora, com vocês, nos colocar na presença de Deus. Muitos de vocês, eu acho quase na totalidade, chegaram já de manhã, não foi? Quem chegou de manhã, levanta o braço para eu ver. Quem chegou agora de tarde? Ô, glória! Jesus disse: onde dois ou mais estiverem reunidos no meu nome, eu estarei no meio de vós. Então, ele está no nosso meio. Sim ou não? Ele está no nosso meio. E quando ele está no nosso meio, as coisas agem. É diferente. É diferente. Para apontar do seu lado. É diferente. Será diferente. Porque nós estamos na presença de Deus. Senhor, derrama o teu Espírito Santo sobre nós. Porque no teu nome, Senhor, quem como Deus, meus irmãos? Quem como Deus? Então fala assim: ninguém como Deus. Então não há, no nome de Jesus, pelo nome de Jesus, não há nenhum mal, nenhum mal que me possa vencer. Pelo nome de Jesus, fala: não há mal, nem a doença, nem a raiva, nem todo pecado é maior que o amor de Deus por mim. Nada é maior que o amor de Deus por mim. Vamos cantar isso?

eu fazer uma pergunta pra você. Quem tem pecados aqui, levanta o braço. Agora, quem tem problemas, levanta o braço. Jesus falou assim, ó: pobres e problemas sempre terão. Sempre tereis. Padre Jonas, um dia, Padre Jonas, saudoso, Padre Jonas, fundador da Canção Nova. Salve de palmas, Padre Jonas. Um homem que se desgastou, doou literalmente a sua vida pela evangelização. E nos deixou esse legado, um carisma. O carisma Canção Nova. E qual é a missão da Canção Nova? Divulgar, levar Jesus Cristo e a boa nova que ele nos deixou. Eu aprendi com o Padre Jonas uma coisa. Uma vez eu falo, padre, esse problema, essa situação, porque tem problema que nem é problema, é situação ainda. Aí você deixa essa situação virar o problema se você deixar entender que Deus não está do seu lado. É difícil rezar no problema? É. É difícil. Não é isso? Mas ele falou assim: Braz, o pulo do gato. Quem tem um problema aqui grande? Fala, mão, vai. Grandão. É? Entenda uma coisa. Não leva o tamanho do seu problema para Deus. Traz a grandeza, o tamanho de Deus até pro seu problema. Você vai ver que fica desse tamanho. É sim ou não? Sim, não leva o problema para Deus, traz Deus pro problema. Sim, vai ficar mais fácil, pode ter certeza. Nem meus problemas, nem meus pecados.

tem aquela pessoa que você pediu oração pra você, tem ou não? Sim ou não? Você vai pra Canção Nova, reze por mim. Então, reze agora, Senhor. Eu intercedo. Intercedo pelos meus, intercedo por aquela pessoa que ficou em casa. E eu quero proclamar essa verdade: nada é maior que Deus. Nada é maior que Deus na minha vida. Nada é maior que Deus na vida desse meu irmão, dessa minha irmã. Senhor, muito obrigado pelo derramamento do Teu Espírito Santo nesse dia na Canção Nova. Muito, muito obrigado, Senhor. Levanta teus braços. Levanta teus braços e faz um diálogo, você e Deus. É a oração de 30 segundos. O Ministério de Música toca e eu conduzo aqui com você esse canto no Espírito. E você fala com Deus, conversa, faz a sua voz, solta a palavra. Agradeça pela Canção Nova, agradeça por você estar aqui na Canção Nova. Fala, Senhor, muito obrigado pelo dom da minha vida. Obrigado, Senhor, porque muitos queriam agora estar aqui na Canção Nova e eu estou tendo esse privilégio, Senhor. Obrigado, Senhor, pela minha saúde. Obrigado, Senhor, porque se eu estou aqui, Jesus, eu não sou um desertor da fé, Senhor. Eu estou aqui, Senhor, eu acredito, Senhor, que pela fé e pela oração, tudo pode ser mudado. Nós te pedimos, Senhor, pela intercessão de Padre Pio, que nós possamos estar nessa unção, nessa tarde fria pelo tempo, mas quente pelo Teu Espírito Santo que é derramado sobre nós, Senhor.

Então, estenda suas mãos agora aqui. Eu não vou falar palco, mas sim parte do altar. Essa tarde, para o Rogério, nosso irmão que vai estar pregando agora para nós, que seja as palavras que Deus tem para nós nessa tarde. E as palavras da boca do Rogério sejam a palavra de Deus para nós. Sobre ele, nós consagramos ele e a comunidade, porque ele vem também representando esse momento, e consagramos ao coração de Nossa Senhora. Pela intercessão de Maria, rezemos, irmãos. Ave Maria, cheia de graças, o Senhor é convosco. Bendita sois vós entre as mulheres, bendito é o fruto do vosso ventre, Jesus. Santa Maria, Mãe de Deus, rogai por nós, pecadores, agora e na hora de nossa morte. Amém. Tudo isso em nome do Pai, do Filho e do Espírito Santo. Amém. Você pode ir sentando e cantando baixinho. Deus é maior que tudo.

0: Louvado seja nosso Senhor Jesus Cristo. Santo anjo do Senhor, meu zeloso guardador, se a ti me confiou a piedade divina, sempre me rege, governe, me governe, me ilumine. Amém. São Padre Pio, pergunta a pessoa que está do teu lado, diz assim: você sabe que São Padre Pio veio te visitar hoje? Pergunta a pessoa que está do teu lado. É, ele veio. Estamos aqui nessa quinta-feira de adoração na comunidade Canção Nova, nessa segunda pregação do dia, onde tem como tema São Padre Pio, sacerdote salvador de almas. E essa minha pregação, o tema dela é São Padre Pio e o caminho da esperança. O Padre Donizete, a qual nós queremos agradecer em nome da coordenação nacional do Movimento dos Filhos Espirituais de Padre Pio no Brasil, gostaria uma salva de palmas para o Padre Donizete, que está aqui nos acompanhando nessa quinta-feira de adoração. Ele tá representando bispos, sacerdotes do Brasil todo, dessas 70 dioceses que esta relíquia, que veio do Vicariato de Roma, da Causa dos Santos, veio para o movimento, chegou em 2023, e ela chegou com o objetivo de propagar a devoção de São Padre Pio e visitarmos as 276 dioceses, prelazias e arquidioceses do Brasil. Chegamos nesse nosso quinto encontro aqui na Canção Nova, pelo quinto ano consecutivo, tendo passado assim por 70 dioceses já do Brasil. E nessas 70 dioceses tem devotos de Padre Pio, filhos espirituais, tem bispos, tem sacerdotes, né? Tem pessoas leigas, missionários, consagrados, e que nós estamos trazendo cada um deles para essa quinta-feira de adoração, e com certeza eles estão em casa também assistindo. Uma salva de palmas para os filhos espirituais de Padre Pio. Que alegria! E para nortear, para fundamentar nossa pregação, que tem como tema São Padre Pio e o caminho da esperança, vamos pegar na nossa Bíblia, no livro de Romanos, capítulo 5, versículo 5. Romanos, capítulo 5, versículo 5. A gente vai começar antes, no primeiro versículo, até mesmo para fundamentar o que nós queremos nortear para vocês nessa pregação. Amém? Justificados, pois, pela fé, temos a paz com Deus, por meio de nosso Senhor Jesus Cristo. Por Ele é que tivemos acesso a essa graça, na qual estamos firmes e nos gloriamos na esperança de possuir um dia a glória de Deus. Não só isso, mas nos gloriamos até das tribulações, pois sabemos que a tribulação produz a paciência prova a fidelidade, e a fidelidade comprovada produz a esperança. E a esperança não engana, porque o amor de Deus foi derramado em nossos corações pelo Espírito Santo que nos foi dado. Palavra do Senhor. Uma salva de palmas para a palavra de Deus. Podemos beijar a palavra, porque o Verbo se fez carne. Quem é o Verbo? A palavra. Quem é a carne? Jesus. Então, para que eu possa dizer, eu amo a palavra de Deus, eu amo a Jesus, eu tenho que amar a palavra. para que eu possa falar, eu conheço a pessoa de Jesus Cristo, eu devo conhecer a palavra de Deus. E nós vamos falar aqui de um santo, dos 20 mil santos catalogados na Igreja Católica. Eu não sei se vocês sabem disso, mas a nossa Igreja Católica Apostólica Romana, ela tem 20 mil santos, desde São Pedro até os últimos agora, Carlos Acutis, 20 mil. Eu vou apenas falar de um, que adentrou a minha vida há 18 anos atrás e modificou toda a minha vida. E com certeza, este santo, no dia de hoje, quer ser apresentado também a vocês que estão aqui. Para fortalecer a fé de você, que já é um devoto de Padre Pio, que já é um filho espiritual de Padre Pio, mas também para mostrar a você que não tem tanta intimidade com a vida dos santos, e de maneira especial, a vida de São Padre Pio de Pietrelcina. Porque a vida desses 20 mil santos da nossa igreja é um grande tesouro, e que muitas vezes nós não tocamos, muitas vezes nós não abrimos esse baú, que é a grande riqueza que a nossa igreja tem. Homens e mulheres que através da sua vida imitaram a Cristo em tudo. É tanto que a igreja coloca nos altares para ser exemplo para mim e para você que está aqui hoje, você que está em casa, tocar na história desse grande santo da nossa igreja, que é São Padre Pio de Pietrelcina. Nasceu em 25 de maio de 1887. Morreu nessa vida, nasceu para o céu no dia 23 de setembro de 1968. Viveu 81 anos nessa terra, fazendo o bem, querendo o bem e promovendo o bem de todos. A gente falou nessa passagem, tribulação. Foi um dos santos que mais recebeu provações, tribulações e sofrimento. E quando nós vamos adentrar a vida dos santos, de maneira especial, a vida desse santo que nós estamos aqui, de uma maneira especial, com 5 fios de cabelo dele, uma relíquia de primeira grandeza, de primeiro grau, ex capile. A igreja fala que aonde está a relíquia, está o santo. É a própria presença de Padre Pio no nosso meio. Não só de uma maneira espiritual, através de uma catequese, de uma pregação, que eu vou falar da vida dele, não. Mas de uma maneira física, é a presença dele com seus fios de cabelo. Eu gostaria que vocês dessem uma salva de palmas para ele. Padre Pio! Eu quero que vocês entendam que cada vez que o Padre Donizete iniciou pela manhã falando de Padre Pio, e nós vamos finalizar essa quinta-feira de adoração com a Santa Missa no Pai das Misericórdias, logo mais, cada vez que vamos falar de Padre Pio, não é para enaltecê-lo, é para enaltecer o poder de Deus na vida dele. Quando nós falamos de um santo da igreja, não é que nós queremos colocar aquele santo na frente de Jesus, não, porque nós sabemos que o santo dos santos é Jesus. É tanto que nós celebramos toda semana a quinta-feira de adoração, para colocar Jesus no seu devido local. Padre Pio falou que só há uma coisa necessária nessa vida: estar perto de Jesus na Eucaristia. E nós recebemos esse convite da comunidade Canção Nova como a própria resposta de Padre Pio, porque ele é um dos santos adoradores em espírito e em verdade. E a sua vida foi norteada através da Eucaristia e os seus filhos espirituais aprenderam a adorar Jesus através dos seus ensinamentos. Padre Pio, desde criança, tinha uma inclinação para a santidade. Ele, com 6 anos de vida, sua mãe, Maria Núzia, conhecida por mim e por você, devoto e filho espiritual de Padre Pio, com apelido carinhoso de Mama Pepa. Mama Pepa, quando o Padre Pio tinha 6 anos de idade, chegou para ele e falou: Bambino, vai brincar com os outros bambinos? Ele falou: não, mama, eles blasfemam contra Deus. Olha, imagina, uma criança de 6 anos de idade já sabia o que era desrespeitar, magoar o coração de Deus. Já sabia o que era blasfemar. Isto é uma inclinação que esse santo já tinha. No dia 10 de janeiro de 1910, ele é ordenado presbítero e sacerdote pela mãe Santa Igreja. A partir dali, ele começou a atrair pessoas para Deus, através do seu apostolado sacerdotal, principalmente na presidência da Santa Missa, onde as missas de Padre Pio duravam de 3 a 4 horas, e pasmem, todas elas em latim. Padre Pio morreu em 68, então ele não conseguiu receber a mudança, a reforma do Concílio Vaticano II, a qual a Igreja começou a rezar as missas na língua da pátria, daquele país que era celebrada a missa. Então Padre Pio só celebrou em latim, e as pessoas que participavam da missa de Padre Pio, 80% delas não sabia uma vírgula do latim, mas cada gesto litúrgico, cada posicionamento na missa, cada cena que ele realizava ali no altar, ele entronizava tanto amor naquilo que ele fazia, que contagiava as pessoas que estavam na assembleia. Pessoas saíam daquelas missas de Padre Pio verdadeiros adoradores, em espírito e em verdade. E olhe os carismas, os dons que Deus derramou na vida deste sacerdote. Outro serviço que ele tão empregou na Igreja e que foi canal de graça para muitas pessoas mudarem de vida e ter um encontro pessoal com a pessoa de Jesus, eu digo um verdadeiro batismo no Espírito Santo, que chegava ateu até ele. Chegava pessoas que não acreditavam em Deus, e através da confissão, através de um encontro com este sacerdote, esta pessoa mudava de vida, se convertia. E essas pessoas, Padre Pio começou a chamá-las de filhos e filhas espirituais. Pessoas essas que se dedicavam na caminhada à santidade. Pessoas essas que pensavam 2, 3, até 4 vezes antes de cometer um delito, antes de cometer um pecado, antes de cometer alguma ofensa ao coração de Deus. Isso é lindo. Isso é lindo em saber como o poder de Deus agiu na vida deste sacerdote. E ainda hoje age. A cada dia que passa é aumentando o grupo de pessoas devotas, filhos e filhas espirituais desse sacerdote, desse santo. Mas como eu iniciei a pregação e falando da tribulação, e que se diz lá em Romano: pois sabemos que a tribulação produz paciência, e a paciência prova a fidelidade, e a fidelidade é comprovada produz a esperança. Padre Pio, ele tinha em seu coração essa certeza de céu. Essa certeza que ele foi e era um instrumento nas mãos de Deus para levar muitas almas ao paraíso. Ele falou que não ia entrar no paraíso até que o último filho espiritual adentrasse. Ele ia ficar na porta esperando pelo seu último filho espiritual. Olha que privilégio para nós, mas olha que responsabilidade que temos. Nós que somos devotos, nós que já se dizemos filhos e filhas espiritual de Padre Pio. Nós temos a certeza de céu, mas nós temos certeza também que devemos olhar o sofrimento e as tribulações que passamos com um novo olhar. Um olhar que o próprio Padre Pio viveu em vida. Em 1918, ele rezando junto a um crucificado no convento em Nossa Senhora de Grazie, em São Giovanni Rotondo, na Itália, ele recebe os estigmas, as chagas, as feridas visíveis que Jesus recebeu na cruz. Padre Pio recebe em seu corpo essas mesmas chagas que Jesus recebe na cruz, na palma das mãos, na palma dos pés e do lado do peito. Essas chagas ficaram no corpo de Padre Pio por 50 anos. Não é 50 dias e nem 5 anos, 50 anos. E junto com essas chagas veio um grande sofrimento, sofrimento físico, sofrimento espiritual, sofrimento moral. Muitas pessoas diziam que Padre Pio era um psicopata, que ele mesmo se cortava para receber as famas. Olhe lá. Uma das frases de Padre Pio que eu pego para o meu apostolado e peço que você também leve para a sua vida: a cada aplauso, a cada elogio que você recebe, riem deles e dirijam todos a Deus, porque tudo de bom que acontece em nossa vida é graça e pela misericórdia divina de Deus. E olhe lá o que ele escutou. Pessoas dizendo que ele mesmo fazia os ferimentos para receber fama. E ele, você sabe o que ele respondeu? Nada. Ele fala que ele aprendeu da Virgem Maria, da Madonna, de Nossa Senhora, o silêncio e a oração. Ele rezava por essas pessoas. E ele assim rezou por 50 anos. Por essas pessoas que o perseguiam, que o difamavam, que levavam calúnias sobre a sua vida, seu apostolado, a sua vida sacerdotal. E ele ficava em silêncio e em oração. Incontáveis terços ele rezava, não só pelas intenções daquele povo que chegava até ele pedindo um colóquio, pedindo uma orientação, pedindo uma bênção, pedindo a graça da confissão, mas também ele rezava por esses seus inimigos, esses seus caluniadores. Primeiro ensinamento da tarde de hoje para nós. Quem de nós que estamos aqui? Pergunta a pessoa que está do teu lado. Quando alguém fala mal de você, o que você quer fazer? Falar mal duas vezes, né, da pessoa. Se a pessoa te calunia, você já quer dar resposta. Já quer vir e dar uma resposta quando aquela calúnia, aquela difamação E Padre Pio nos ensina hoje, para que nós possamos ser devotos e filhos e filhas espirituais dele, nós devemos silenciar e rezar por essas pessoas que nos calunia, que nos persegue e que nos causa muita difamação. Essa foi a vida de São Padre Pio, uma vida pautada pela cruz. E essa cruz, não vá pensando que ela foi leve na vida dele. Ele foi derramadas muitas graças, muitos carismas na vida desse sacerdote, deste padre. Mas ele passou por muitas provações. Assim como fala na carta aos Romanos, a esperança que deve ter em nosso coração para passar por aquela noite escura que estamos passando. Não sei o que que você traz hoje para essa quinta-feira de adoração, esse nosso encontro dos devotos e filhos espirituais de Padre Pio. Você que está em casa, você poderia estar em qualquer outro lugar também. Foi passando, alguma coisa te atraiu, te chamou, te seduziu a você ouvir. Isto é a presença do santo na nossa vida. É praticamente impossível, dentro da história dos 20 mil santos da nossa igreja, a gente escolher um santo para ser devoto. Não tem como, porque a vida de cada um desses santos da nossa igreja é sensacional. Vá conhecer a vida de Dom Bosco, a vida de São Francisco. Hoje nós estamos comemorando, celebrando o dia que São Francisco de Assis recebeu os estigmas, 17 de setembro, olha lá. Me mandaram um WhatsApp dizendo: olha a coincidência. Eu quero dizer, minha irmã, não é coincidência, é deusidência, é providência de Deus. Esse nosso quinto encontro, essa quinta-feira de adoração, nós nos reunimos como família de devotos e filhos espirituais de Padre Pio no Brasil, logo no ano 17 de setembro, aonde nós estamos celebrando o dia que São Francisco de Assis recebeu os estigmas, as chagas. Muitos santos receberam, Santa Rita de Cássia, Santa Catarina de Sena, mas só São Padre Pio recebeu esses estigmas e ficou em seu corpo por 50 anos. 50 anos vertendo sangue. Tem laudos médicos que dizem que ele perdia cerca de 1 litro de sangue por dia. Imagine, por 50 anos. E pasmem, antes da sua morte, um dia antes da sua morte, as chagas desaparecem milagrosamente. Isso foi Deus provando para nós. Muitas pessoas ainda incrédulas, que devemos ver graças acontecendo na nossa frente, para comprovar que o seu poder, o poder de Deus, foi ontem, é hoje e vai ser amanhã. Assim ele comprovou na vida desse sacerdote italiano, São Padre Pio de Pietrelcina. Ele, essa multidão de devotos, podemos dizer os primeiros filhos espirituais. Nesse encontro eu não posso deixar de falar e trazer o nome deles: Cleonice Morgatti, Maria Gargani, Rafaela Serasi, Emanuel Brunato. Olha, lá na década de 1920, 1930, e não parou mais. Diga o seu nome, você que está aqui: Rogério, Donizete, Elisângela, José Carlos, Wagner, João, Paula. Tantos nomes que Padre Pio está chamando hoje para você se tornar também um filho e uma filha espiritual dele. Aonde você vai sentir a companhia do santo na sua vida. Mas eu vou lhe dizendo logo, não vai ser só flores. Ele apresenta com a sua vida como foi a vida de martírio de São Padre Pio. Se hoje ele está nos altares, é porque ele venceu através de conduzir a tribulação, a cruz, que tanto ele sofreu, colocando em oração, em meditação, mas em serviço. Padre Pio é um dos santos que tem mais carismas. A gente escrevemos já o nosso terceiro livro, está sendo lançado hoje também, este livro, pela editora Canção Nova, São Padre Pio e o Caminho da Esperança. Nesse livro eu conto a biografia de São Padre Pio e aqui eu cito alguns carismas, alguns dons extraordinários que Deus derramou na vida desse sacerdote. E eu lhe digo uma coisa, foi uma das pesquisas mais difíceis, porque quanto mais eu pesquisava, mais era revelados. Eu contei 17 dons que Deus derramou na vida deste sacerdote capuchinho, deste frade, São Padre Pio de Pietrelcina. Podemos citar alguns, a bilocação, ele estava em 2, 3 lugares ao mesmo tempo, para que pudesse ser manifestado a graça de Deus. É bom que você entenda isso. Os dons que Deus derrama sobre nós, sobre a nossa vida, é para ser ofertado, não é para ser guardado. Se São Padre Pio, você que vai ser um filho espiritual dele, você que vai ler a biografia dele, vai conhecer a vida dele, e você vai mergulhar nesse grande tesouro, você vai ver como Deus operou na vida dele. Eu estive a graça de ano passado de ir para uma diocese chamada Salto, no Uruguai. Eu estive rezando junto ao corpo de um bispo, Dom Fernando Damiani. Esse bispo, filho espiritual de Padre Pio, esteve com o Padre Pio na década de 30, na Itália. Tinha saído a ordem para ele se ordenar episcopo da nossa igreja. Ele chegou para Padre Pio e falou: Padre Pio, não quero ir para o Uruguai, quero continuar aqui com o Senhor, porque os filhos espirituais tinham sede dos ensinamentos, das orientações, dos colóquios que Padre Pio dava a cada um deles, através de uma pregação, através de uma orientação espiritual, através da confissão, através de um encontro, através das cartas. Próximo ano agora, nós estamos fazendo a primeira peregrinação nos passos de Padre Pio. Os filhos espirituais aqui do Brasil, pela primeira vez, vai fazer essa peregrinação. Está indo eu e o Padre Donizete como diretor espiritual dessa peregrinação, e nós vamos adentrar a uma sala que tem no convento de São Giovanni Rotondo, onde ele viveu por 50 anos, que nesta sala tem 3 milhões de cartas recebidas por Padre Pio. E alguma dessas cartas ele respondeu a punho. Imagine. E algumas delas e até em outras línguas: japonês, francês, espanhol. Padre Pio só falava o italiano e o latim, que até hoje é a língua oficial da igreja. Ele falava que a La Madonna, Nossa Senhora, e o Santo Anjo da Guarda traduzia todas essas cartas para ele, e ele respondia a todas. Se tem alguns de nós aqui, ou em casa, que é meio Tomé, tem que pegar para acreditar, é só vir conosco na peregrinação. Nós vamos tocar nessas cartas, a gente vai ver essas cartas, porque são muitos assim, a gente não acredita, tem que pegar para ver. Olha o tamanho da graça que Deus operou na vida de São Padre Pio. Multidões de filhos espirituais. Este bispo era um desses filhos espirituais, e Padre Pio falou para ele: vá para o Uruguai, você vai ser o canal de graça na vida de muitas pessoas. E eu lhe prometo que antes de você morrer, eu vou lhe visitar. E assim aconteceu. Em 1944, esse bispo morreu, e um dia antes, no Palácio Episcopal da Diocese de Salto, viram um capuchinho com a barba branca, cabelinho branco, adentrando o Palácio Episcopal. A igreja comprova esta cena de bilocação de Padre Pio. Não foi só essa, tem outras também. A canonização de Santa Teresinha do Menino Jesus, em 1925, Dom Orione, um bispo da igreja, viu Padre Pio co-celebrando a cerimônia de canonização de Santa Teresinha na Praça São Pedro. E tantos outros casos de bilocação que Padre Pio teve e continua tendo. Eu ando pelo esse Brasil, mais de 70 mil quilômetros já foi rodado com esta relíquia, visitadas 70 dioceses. Em cada uma delas é testemunho, é graça derramada. Quantos testemunhos não chegaram até mim e falando que tiveram com São Padre Pio? Pela uma cura, pela uma libertação, por um milagre, por uma graça alcançada. Nós estamos coletando alguns testemunhos dessas dioceses que já passamos, para o nosso próximo livro, a gente lançar alguns testemunhos desses. E tem muitos casos, já lhe digo, de início, de bilocação. Outra graça que São Padre Pio teve em vida foi o dom da pergrutação das almas. Ele tinha um dom do adestramento das almas. Ele pegava uma alma selvagem e ele conseguia adestrar essa alma através dos seus colóquios, dos seus ensinamentos. Isso é muito lindo. E quando nós paramos para ler os ensinamentos dele, que ele deixou escritos em 3 milhões de cartas, tem um epistolário de Padre Pio, são 3 livros com sessões, cada uma de 1.500 páginas, que são as cartas de ensinamento para viver uma reta doutrina da Igreja Católica. Isso é lindo. São ensinamentos para mim e para você que está aqui hoje, você que está em casa, mergulhar, amadurecer a sua espiritualidade junto com a vida deste grande santo da nossa igreja. Queria convidar aqui o Padre Donizete para vir até aqui. O Padre Donizete representa todos os sacerdotes, todos os bispos, a nossa igreja. Um grande filho espiritual de São Padre Pio. Eu queria que ele falasse um pouco aqui da sua experiência com Padre Pio. Como foi que o senhor conheceu Padre Pio no momento de que o senhor estava passando angústia, estava passando tantas aflições, e como esse bom velhinho, São Pio de Pietrelcina, entrou na sua vida?
1: Início da pandemia, depois de celebrar a Santa Missa, só para tijolos, quatro paredes, todo mundo dentro de casa, sem poder sair. Eu cheguei na casa do campeão e comecei a repetir e pedir
2: para que meu anjo da guarda me colocasse um santo na minha vida, para que pudesse vencer aquele período que não sabíamos quanto tempo seria. E comecei a pesquisar, apareceu do nada São Padre Pio. Assisti o filme dele 3 vezes. E comecei a rezar, comecei a meditar sobre Padre Pio. Todas as vezes que eu ia celebrar a Eucaristia, com a igreja vazia, eu pedia a intercessão São Padre Pio. E muitas vezes, foi o que o Rogério disse, muitas vezes eu senti Padre Pio me pegando no colo. Logo passou a pandemia, todos os dias ele comigo, eu fui transferido, estava na paróquia de São Sebastião, Alpinópolis, fui transferido para Poço de Caldas, na Basílica Nacional da Saúde, na qual estou hoje. E quando cheguei, meu propósito primeiro foi esse: propagar a devoção de Padre Pio. Adquirimos uma imagem, coloquei a relíquia de segundo grau de Padre Pio dentro do altar da Basílica que está lá. E todas as vezes que eu vou celebrar a Eucaristia, eu beijo o altar e peço a intercessão de Padre Pio. Teve um domingo, depois de 4 missas, era a 5ª missa, eu estava muito cansado. Eu beijei o altar e falei: não sou eu. Agora é o Senhor, meu amigo Padre Pio. O relato das pessoas depois foi incrível. Muitos dizendo: não foi o Senhor que celebrou, foi Padre Pio que estava contigo. Padre Pio sempre está comigo, ele que me mantém no meu ministério. Ele é apenas, como eu disse de manhã, a orla do manto de Jesus. Mas quer interceder, pedir a intercessão dele, chega até Jesus Cristo. Ele apontava sempre Jesus Cristo no confessionário e principalmente na Eucaristia. Daqui a pouco, às 16 horas, eu vou presidir a Eucaristia aqui no Santuário do Pai da Divina Misericórdia. Você que está em casa, acompanhe, e com certeza Padre Pio estará comigo. Amém?
0: A salva de palmas. Eu queria trazer para vocês, porque é isso que a gente comprova e testemunha dentro dessa peregrinação que estamos fazendo pelo Brasil. Eu digo que isso é os mimos de Deus. Aonde a gente passa é testemunhos de sacerdotes, de devotos, de filhos espirituais de Padre Pio, e a gente vai notando a presença dele ainda muito viva no meio de nós. Vocês devem estar pensando: Padre Pio, a cada ano que passa, a gente vai falando mais dele. São vários pregadores pelo Brasil falando de São Padre Pio. Quando a gente iniciou o movimento dos filhos espirituais de Padre Pio no Brasil, esse movimento que surgiu de uma conversa minha, do Frei Diogo Luiz Fuita e da Raquel Quadrada, onde ela lançou a proposta: por que não fazer a live todo dia 23, dia de São Padre Pio, falando sobre um tema da sua vida? E ali a gente iniciou, sem pretensão alguma. Me lembro que naquele tempo só existia 4 grupos de oração de Padre Pio, que

navio fora da Itália, porque todos os anos acontece em São Giovanni Rotondo. E agora no começo do mês de setembro tivemos em Brasília, e nós recebemos aqui no Brasil o Frei Luciano Lotti, secretário-geral dos grupos de oração de Padre Pio no mundo, e o Coroinha, que teve com o Padre Pio na última missa que ele celebrou em São Giovanni Rotondo. Foi motivo de muita graça e de muita bênção para nós, coordenadores de grupo, passar o final de semana com esse Frei, que é a prova viva do que Padre Pio era de fato e continua sendo no meio de nós. A sua devoção a cada dia cresce. E aí pessoas me perguntam: mas Rogério, como posso ser um filho e uma filha espiritual de São Padre Pio? Nós temos já pela editora Canção Nova dois livros, tanto São Padre Pio e o Caminho da Fé, como esse que está sendo lançado hoje, São Padre Pio, Caminho da Esperança. Todos os dois livros são itinerários para quem quer ser um filho e uma filha espiritual de São Padre Pio. O primeiro eu abordei muito sobre a fé. Tem até essa passagem que o padre Donizete trouxe para nós, da mulher que sofria de hemorragia 12 anos e pela fé ela foi curada. E esse que fala da esperança perpassa muito sobre essa via sacra que foi a vida de São Padre Pio, esse grande sofrimento que ele passou, mas que se transformou em só erguimento, transformou em um grande canal de graça na vida de muitas pessoas que se aproximavam de Padre Pio. Tinha pessoas que iam a São Giovanni Rotondo e não conseguia falar com o Padre Pio, mas com o olhar dele a pessoa tinha um encontro pessoal com Jesus, um verdadeiro batismo no Espírito Santo. Olha o tamanho do poder de Deus manifestado na vida deste sacerdote. E assim foi. Nós devemos deixar também claro para vocês o grande legado, a caridade que São Padre Pio nos deixou. A casa Solievo de la Sofferenza, o hospital Alívio do Sofrimento, que hoje tem lá 1.600 leitos, 4.000 funcionários e faz atendimento a 80 mil pessoas por ano, totalmente gratuito. E isso é uma obra que este Frei em vida deixou para todos nós, fora o legado dos grupos de oração que mantém. Quando ele iniciou o hospital lá em 1956, ele falou que não só era necessário dar o remédio, mas tinha que dar o remédio e três gotas de amor, porque o que curava seria o amor. E olhe como ele é lindo. Dom Beni, num desses nosso encontro aqui na Canção Nova, ele falou que o grande milagre de São Padre Pio foi que pelas mãos dele passou rios de dinheiro e ele não se corrompeu com um dólar. Esse hospital que está hoje na Itália, ele iniciou com um dólar. E ele falou, puxando o texto, ele falou que a Virgem Maria, a mãe, ela ia passar frente de toda a providência e que ela ia abrir as carteiras e as bolsas dos benfeitores. E assim aconteceu. Veio dinheiro de toda parte do mundo para a construção desse hospital em 1956. E ele inaugurou, e esse hospital este ano completa 70 anos que esse hospital faz acolhimento a diversas pessoas e é um hospital referência, não só na Itália,

mas em toda a Europa e no mundo. Uma salva de palmas para ele. Padre Pio! Padre Pio, como um grande capuchinho, um grande filho espiritual de São Francisco, ele tinha o dom da caridade, o dom do acolhimento, aquele dom que todos os frades capuchini, nós somos chamados a viver também, a caridade. Ele é um dos santos, dos 20 mil santos da nossa igreja, que mais levou pessoas para a sua canonização. Não sei se vocês sabem disso, mas a Helena Guerra, a Beata Helena Guerra, em 2024, o Papa Francisco, ela é conhecida como Apóstola do Espírito Santo, ela foi canonizada na Praça São Pedro, com mais 13 santos. Ela tinha levado cerca de 20 mil pessoas para a canonização de 14 santos da nossa igreja. Padre Pio, sozinho, em 16 de junho de 2002, Carol Wojtyla, Papa João Paulo II, canoniza Padre Pio com cerca de 400 mil pessoas na Itália, que foram para a canonização dele. Só para vocês saberem que naquele tempo ele já tinha uma grande legião, um grande exército de devotos e filhos espirituais dele, espalhado por norte e sul deste mundo. Uruguai, brasileiros, italianos, espanhóis, franceses, e até hoje ele continua a fazer filhos e filhas espirituais. E todos nós que estamos aqui hoje, possamos se aproximar ainda mais deste santo, deste grande homem que foi São Padre Pio de Pietrelcina. Possamos ficar de pé, pedir ao ministério que possa estar cantando, pedir o padre Donizete para vir dar uma bênção especial com a relíquia. Vamos ter logo mais a Santa Missa, e após a Santa Missa vai ter um momento de veneração às santas relíquias. Você que está aqui, você vai ter essa graça, esse presente, essa dádiva de Deus, de tocar na base da relíquia, do relicário, fazer o seu pedido, a sua prece, a sua súplica, trazer o seu impossível no dia de hoje. Esse momento nós chamamos o momento da veneração. Após a bênção final da Santa Missa, no Santuário Pai das Misericórdias, nós vamos ter esse momento especial com cada um de vocês.

0: Meus queridos, aonde está a relíquia de primeiro grau de um santo? O santo se faz presente. Padre Jonas também tinha uma grande devoção a Padre Pio. E nesta bênção, nós trazemos no coração o legado do Padre Jonas aqui na Canção Nova, essa terra abençoada. E pedimos que lá no céu eles troquem olhares e abençoem cada um de vocês que estão aqui. Vocês também, meus queridos paroquianos, que vierem 90 pessoas lá na Basílica, obrigado pela sua presença. Obrigado a você que está em casa rezando conosco através da Canção Nova. Obrigado a vocês, meninos da música, vocês da técnica, vocês que evangelizam através dos meios de comunicação. Pedimos a intercessão de São Padre Pio sobre o Rogério, sua família, sobre todos os filhos e filhas espirituais de Padre Pio. Que o Senhor te abençoe e te ilumine. Que ele esteja atrás de ti para te proteger. Amém. Ao seu lado para te acompanhar. Amém. Amém. Acima para te iluminar.
1: Amém.
0: Dentro do seu coração para te santificar.
1: Amém.
0: E à sua frente para te guiar.
1: Amém.
0: Que desça sobre a sua vida, por intercessão de São Padre Pio, a bênção de Deus que é Pai, Filho e Espírito Santo.

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3: A paz de Jesus, o amor de Maria, que alegria do Espírito Santo esteja sempre no seu coração. A você que nos acompanha pela Rádio Canção Nova, uma ótima tarde. Hoje, quinta-feira, quinta-feira de louvor, quinta-feira de adoração aqui na Canção Nova, em Cachoeira Paulista. Estamos juntos pela 89.1. Eu sou Edésio Luiz, membro aqui da comunidade Canção Nova. Junto comigo está o Carlinhos. Boa tarde, Carlinhos. Deus abençoe também o Soares. E daqui a pouquinho, se Deus quiser, o Padre Marcos vai estar conosco para rezarmos a Divina Misericórdia. A pedimos ao Pai do Céu, em nome de Jesus, a sua misericórdia infinita. E para isso, quero fazer um convite a você, aonde quer que esteja. Vamos rezar juntos? Você pode participar conosco através do nosso WhatsApp. Sim, 12 991455871. Vou repetir, 12 991455871. Não esqueça, coloca o seu nome, a cidade da onde você está nos ouvindo e a sua intenção. Está começando agora a Hora da Misericórdia.
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0: Pai das misericórdias e Deus de toda a consolação, ouvi-nos. Começamos bem essa hora da misericórdia nessa quinta-feira de louvor e adoração. As lutas de hoje serão esquecidas com Padre Adriano Zandoná e Bruna Marta. Quero fazer um convite a você agora a conversar com Deus. Essa é a hora de você falar com Ele, apresentar as suas intenções nessa hora da misericórdia. A Suzana Santos de Paranavaí está rezando conosco nessa hora. Deus abençoe, viu, Suzana? Rezando por você, por sua família e todos os irmãos em Paranavaí que nos acompanham pela Rádio Canção Nova. Também a Vanessa, a Sônia está rezando pela Vanessa. Colocamos aqui no coração de Jesus misericordioso, Soninha, de São José dos Campos. A Jaine, de Novo Horizonte do Norte, Deus abençoe. Colocamos a você no coração de Jesus misericordioso, fica no Mato Grosso, Novo Horizonte do Norte. Rezamos aqui em ação de graças pelo dom da vida, do Adailton Batista, aqui da comunidade Canção Nova, completando mais um ano de vida. Isso, parabéns, Deus abençoe. Colocamos todos os aniversariantes nesse dia 17 de setembro de 2026. Você tem alguém que faz aniversário? Vamos rezar em ação de graças e colocar no coração de Jesus misericordioso. Rezamos aqui também pela restituição da saúde. Colocamos aqui a Manu. Rezamos pela Dona Rosalina, minha sogra, a Rosana e a Inês, minhas cunhadas, o Cláudio, primo, que é lá de Guarapuava, que está internado. Queremos rezar por ele. Também pelo Padre Marlo Múcio, pelo Padre Lucas Gonçalves, o Eto, aqui da Canção Nova, a Sônia Venâncio, também o Leandro, que está com câncer no rim. Rezamos por eles, apresentamos nessa hora da Divina Misericórdia todos que estão doentes, agonizantes nessa hora. Rezo aqui por uma família lá em Aracaju, que perdeu seu filhinho, de um aninho. Deixa eu trazer aqui, achar aqui os meus irmãos, colocamos, nós temos um grupo de intercessão que vamos rezando. O nome do menino é Álvaro. Colocamos no coração de Jesus misericordioso, de um aninho. Tudo indica que foi broncoaspirou. Ele tinha tomado uma BCG, daí de manhã, quando a mamãe e o papai acordou, foi lá vê-lo. Ele estava roxinho, correram para o hospital, mas já estava sem vida. Quero apresentar então toda a dor dessa família e já colocamos no coração de Jesus misericordioso, nos unimos em oração, pedindo a graça do consolo da perda de um filho. Rezamos aqui pelo Marcos de Abaité, Minas Gerais, está rezando pela família. A Odete de Tapsirica da Serra, também rezando aqui, colocando as suas intenções. Ana Amélia de Guaratinguetá, trazendo toda a sua família, as suas intenções. A Linda é de Salvador, na Bahia. Deus abençoe a você e toda a sua família, pedindo pela libertação e a cura da crise de ansiedade e depressão de todas as pessoas também que têm acometido através dessa doença. Quero pedir a Jesus, Senhor, liberta, cura, salva essa família e todos que estão passando por essa luta na saúde. Luiz Carlos Manfrim reza conosco nessa hora, meu irmão, rezando por você, por sua família. O Robertinho é de Cambuquira, Minas Gerais. Um abraço, irmão. Deus abençoe. Colocamos você e sua família. Anete, Anede Duarte Muniz. Colocamos aqui Margem Rio. Colocamos aqui nessa hora da Divina Misericórdia. Temos também aqui o Sérgio e a Paula. São de Lavrinhas, do bairro Pinheiros, também colocando todas as vossas intenções. O Afonso da cidade de Potim, São Paulo, rezando conosco, trazendo suas intenções. Rogério Edson, da cidade de Cruzeiro, colocando a sua família. Wesley de Barbacena, Minas Gerais, por toda a sua família, uma causa na justiça. O Gilvan, da cidade de Potim, nos acompanhando, São Paulo, pela sua família e também pelas almas do purgatório. O Michel Oliveira, de Taubaté, um abraço, irmão, rezando por você, por sua família e por suas intenções. Leovane Faria está rezando conosco, trazendo as suas intenções nessa hora da Divina Misericórdia pelo Ícaro, que vai passar por uma cirurgia. Também rezamos aqui pelo José de São Paulo, capital, está rezando conosco, trazendo as suas intenções, a sua família. Também colocamos o Dr. Marco Aurélio, de Pindamonhangaba, um abraço, doutor, rezando pelo senhor e por sua família. Rezamos também nessas horas, nessa hora da misericórdia, não tem o nome da pessoa que não mandou. Então colocamos aqui as intenções. Rezamos pelo Paulo da cidade de Passos, Minas Gerais. Paulo, Deus abençoe a você, a sua família, as suas intenções. A Rosileia da cidade de Lorena participa conosco, trazendo pelo João Pedro, por suas dores também que ela sente, a insônia, e por uma causa no INSS. O Marcelo da cidade de Cristais, Minas Gerais, reza conosco também nessa hora da misericórdia, trazendo as suas intenções. A Mirilene Silva de Bebedouro, São Paulo, rezando conosco nessa hora. A Dona Raquel, ouvindo e rezando conosco nessa hora da Divina Misericórdia. Tudo de bom, Dona Raquel, rezando pela senhora, por sua saúde. Pedimos aqui a graça sobre sua vida. A Elaine, do bairro Santo Amaro, São Paulo, capital, está rezando conosco, pedindo por sua família, por um emprego para o filho Henrique. Colocamos aqui, e todos os casais do ICC, juntados em Cristo. Sandra da Logo, de Taboão da Serra, por toda a sua família. Sandra, rezamos e por todas as suas intenções, pela saúde do Pedro Matos. Colocamos também por esse processo na justiça, no dia 24, essa audiência. O Carlos Alberto, da cidade de Cruzeiro, reza conosco, trazendo a sua família. Também a Catarina, da cidade de Cruzeiro. A Maria Santos, também é da cidade de Cruzeiro. Colocamos aqui a Delvan, de Itabaiana, Sergipe, rezando conosco. Diz assim: eu sou Marcelo, sou de Guaxupé, Minas Gerais, e rezo em ação de graça pelo aniversário do meu filhão Vinícius, 6 anos hoje. Parabéns, Vinícius, Deus abençoe a você. Colocamos aqui nessa hora da misericórdia o dom da sua vida, agradecendo a Deus. Apresentamos aqui e pedindo a Jesus misericordioso. A Delvan, de Itabaiana, Sergipe, está rezando pela sua família. Também a Márcia Cristina, de Lorena, colocando as suas intenções, em especial o filho Cristiano, e também toda a sua família. Ana Cláudia, de Lorena, reza conosco por toda a sua família, também pelo seu irmão Gustavo, que mora na Bahia. Reginaldo, de Brumado, na Bahia, está rezando conosco, diz assim: pela passagem do meu aniversário hoje. Parabéns, Reginaldo, Deus abençoe a você. Agradecemos pelo dom da sua vida, meu irmão, seja cheio do Espírito Santo. A Maria de Lourdes, de Lavrinhas, do bairro Mavisou, está rezando conosco, trazendo a sua família. Nessa hora da Divina Misericórdia, apresentamos também a Ana Lúcia, de Guaratinguetá, está rezando conosco nessa hora da Divina Misericórdia, pelas almas do purgatório. Rezamos aqui também pela Luciene, de Montes Claros, Minas Gerais, trazendo toda a sua família, o nosso Brasil. A Josefa, de Curitiba, no Paraná, rezando conosco, Deus abençoe. É a irmã do Soares, Deus abençoe, Josefa. Rezamos por você, colocamos no coração de Jesus misericordioso as suas intenções. Ela diz: pela alma de um rapaz de 34 anos que faleceu de infarte fulminante numa lanchonete em Curitiba. Então rezamos aqui por esse rapaz, pela alma dele, e que Deus console o coração de toda a família e os amigos. O Marcos é de Piracicaba, São Paulo, está rezando conosco nessa hora da Divina Misericórdia por toda a sua família. Apresentamos aqui pelas almas do purgatório, especial pela alma do seu papai, o José Rocha, sobrinho. Soares, boa tarde, meu irmão, seja bem-vindo nessa hora da misericórdia. Intenções para rezarmos juntos?
1: Boa tarde, Délio, obrigado. Boa tarde, Carlinhos. E boa tarde a você que está sintonizado e já está pronto para rezar conosco o Terço da Misericórdia. Hoje eu rezo pela minha conversão, pela minha família, minha esposa, meus filhos, a minha nora, o meu sogro, por toda a minha irmandade lá em Curitiba, no bairro Santa Felicidade, também meus cunhados, a minha cunhada Lena, por todos meus irmãos lá em Pernambuco, Caruaru, João Alfredo, pelo Zezão, nosso companheiro de terço dos homens da paróquia Nossa Senhora Aparecida, também pelo seu filho Adriano, ele se encontra internado, que ia fazer uma cirurgia, acredito que já fez, pelo Clóvis Moraes, pela sua esposa Gil, também a mãe do Clóvis hoje foi submetida a uma cirurgia, já deve ter concluído, pelo Renato Salgado, a sua esposa Clarete, a sua filha Bárbara, todos da família Salgado, pelo Eduardo, a Rosileia, o Guto, o João, todos da família Satim, pelo Lindomar, o Preto, ali de Canas, São Paulo, pelo Adelmo, o Jacó, o Rufino, o Sebastião, o João, todos o Terço dos Homens São João Paulo II, como eu falei, da paróquia Nossa Senhora Aparecida, pela Maria Rita, é a mãe da Luísa, aqui da rádio. Ela está aguardando para fazer uma cirurgia.
0: Sim.
1: Pelo Giovanni Souza, sua esposa Zilda, que no dia 19 próximo irão oficializar o seu casamento, pelos seus filhos. Pela dona Clélia Carvalho de Castro, seu filho Fabinho aqui em Cachoeira, pelo Vate Dias e todos os seus familiares. Amém.
0: Colocamos aqui o Júnior de Muritinga do Sul, que está trabalhando na Bolívia, está pedindo a graça da aposentadoria. Rezamos por você, Júnior. Colocamos as suas intenções nessa hora da Divina Misericórdia. A Emelita Ermelita de Lorena está rezando conosco nessa hora. Apresentamos pela saúde da família Pacheco e família Soares. Colocamos aqui nessa hora da misericórdia. Leovani está rezando conosco. Está pedindo pelo Ícaro, que está sendo submetido a uma cirurgia do apêndice. Apresentamos a ele nessa hora da Divina Misericórdia. Padre Marcos Antônio Valadares, sua bênção, seja bem-vindo.
2: Deus abençoe, Edésio, abençoe você também, o Soares está aqui conosco, o Carlinhos, você que está conosco, sintonia na Rádio Canção Nova, que vamos estarmos juntos nesse momento da misericórdia. Eu rezo por todos os sacerdotes. Hoje, dia quinta-feira, nós lembramos a instituição da Eucaristia e do sacerdócio, é o quinto mistério luminoso, né, do Terço Mariano.
0: Verdade.
2: Então, eu rezo pelos sacerdotes, santificação dos sacerdotes nesse dia de hoje, e por todos nós, para que possamos também ter aquele zelo maior pela Eucaristia. Hoje é dia de nós lembrarmos como é que nós participamos da missa, como é que podemos participar melhor. Às vezes distraídos, a gente chega um pouquinho atrasado, vamos organizar melhor, fazer nosso exame de consciência, que nós precisamos melhorar para valorizar o grande mistério da nossa salvação, que é a Santa Missa, e participar também em estado de graça. Rezo também por todos os enfermos, todos estão doentes, tem tantos enfermos aqui também na comunidade Canção Nova. Sim. os enfermos, familiares, nossos irmãos, tanto do núcleo como do segundo elo, quero colocar na misericórdia de nosso Senhor.
0: Rezamos por cada sócio, pelo projeto da Minha Almas. Chegamos aos 51%, graças a Deus. Obrigado, meus irmãos, a você que já contribuiu, a você que está contribuindo e a você que vai contribuir. Nós queremos agradecer. Muitíssimo obrigado. 51%, falta-nos 49%. Então vamos rezar por esses 49%, pedindo um milagre ao Senhor misericordioso para esse mês de setembro. Colocamos aqui o Júlio César, da cidade de Leopoldo, Minas Gerais, que se une em oração conosco, trazendo as suas intenções. A Lady Jane, de Belo Horizonte, está rezando conosco pelo seu esposo Wagner, que está fazendo tratamento do câncer. Então, com o Wagner, quero colocar todas as pessoas que estão em tratamento oncológico, colocamos a Jesus misericordioso. O André, de Conceição do Araguaia, no Pará, está rezando conosco pela família França e Souza e por todas as almas que padecem no purgatório e também por uma cirurgia do Dr. Hadir, colocamos aqui nessa hora da misericórdia. A Larissa, de Joinville, Santa Catarina, colocando toda a sua família, em especial a sua neta Mavi, que completa 7 meses, colocamos em ação de graças e agradecemos também a Deus pelo dom da nossa vida. Com essas intenções, mas aquelas que estão aí no seu coração, rezando aqui pelo Carlinhos, toda a sua família, Carlinhos, sua esposa, sua filha, a mamãe, toda a família do Carlinhos, o Zito Santos, ele é de Janduís, Rio Grande do Norte, está rezando com todas as suas intenções, e também rezamos aqui pelo Zelino de Londres, que está acompanhando a Rádio Canção Nova. Zelino, Deus abençoe. Rezamos pela família Zanou e Alberto e pela capelania que está realizando o evento Levanta-te, que acontece esse final de semana. Já apresentamos esse evento aí na Inglaterra. Apresentamos a Jesus misericordioso. Muitas graças e muitas bênçãos vão acontecer nesse evento todo especial Levanta-te. O Zito Santos, de Jaduís, Rio Grande do Norte, é representando aqui toda a sua família. Com essas intenções, mas aquelas intenções que estão aí no seu coração, apresentamos a Jesus e acreditando que tudo pode ser mudado pela força da oração, aproveitando, colocando a Maristela de Itaguatinga Sul, Distrito Federal, vamos rezar com toda a confiança o Terço da Divina Misericórdia.
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0: pelo sinal da Santa Cruz, livra-nos Deus nosso Senhor dos nossos inimigos. Em nome do Pai, do Filho e do Espírito Santo. Amém. Pai nosso, que estais nos céus, santificado seja o vosso nome. Venha a nós o vosso reino, seja feita a vossa vontade, assim na terra como no céu. O pão nosso de cada dia nos dai hoje, perdoai-nos as nossas ofensas, assim como nós perdoamos a quem nos tem ofendido, e não nos deixeis cair em tentação, mas livrai-nos do mal. Amém. Ave Maria, cheia de graça, o Senhor é convosco. Bendita sois vós entre as mulheres, e bendito é o fruto do vosso ventre, Jesus. Santa Maria, Mãe de Deus, rogai por nós, pecadores, agora e na hora de nossa morte. Amém. Amém. Creio em Deus Pai, Todo-Poderoso, Criador do céu e da terra, e em Jesus Cristo, seu único Filho, nosso Senhor, que foi concebido pelo poder do Espírito Santo, nasceu da Virgem Maria, padeceu sob Pôncio Pilatos, foi crucificado, morto e sepultado, desceu à mansão dos mortos, ressuscitou ao terceiro dia, subiu aos céus, está sentado à direita de Deus Pai Todo-Poderoso, de onde há de vir a julgar os vivos e os mortos. Creio no Espírito Santo, na Santa Igreja Católica, na comunhão dos santos, na remissão dos pecados, na ressurreição da carne, na vida eterna. Amém. Eterno Pai, eu vos ofereço o corpo e o sangue, a alma e a divindade de vosso diletíssimo Filho, nosso Senhor Jesus Cristo, em expiação dos nossos pecados e os do mundo inteiro.
1: Pela sua dolorosa paixão,
0: tende misericórdia de nós e do mundo inteiro.
1: Pela sua dolorosa paixão,
0: tende misericórdia de nós e do mundo inteiro.
1: Pela sua dolorosa paixão,
0: tende misericórdia de nós e do mundo inteiro.
1: Pela sua dolorosa paixão,
0: tende misericórdia de nós e do mundo inteiro.
1: Pela sua dolorosa paixão,
0: tende misericórdia de nós e do mundo inteiro.
1: Pela sua dolorosa paixão,
0: tende misericórdia de nós e do mundo inteiro.
1: Pela sua dolorosa paixão,
0: tende misericórdia de nós e do mundo inteiro.
1: Pela sua dolorosa paixão,
0: tende misericórdia de nós e do mundo inteiro.
1: Pela sua dolorosa paixão,
0: tende misericórdia de nós e do mundo inteiro.
1: Pela sua dolorosa paixão,
0: tende misericórdia de nós e do mundo inteiro.
1: Eterno Pai, eu vos ofereço o corpo e o sangue, a alma e a divindade de vosso diletíssimo Filho, nosso Senhor Jesus Cristo, em expiação dos nossos pecados e os do mundo inteiro.
2: Pela sua dolorosa paixão,
0: tende misericórdia de nós e do mundo inteiro.
2: Pela sua dolorosa paixão,
0: tende misericórdia de nós e do mundo inteiro.
2: Pela sua dolorosa paixão,
0: tende misericórdia de nós e do mundo inteiro.
2: Pela sua dolorosa paixão,
0: tende misericórdia de nós e do mundo inteiro.
2: Pela sua dolorosa paixão,
0: tende misericórdia de nós e do mundo inteiro.
2: Pela sua dolorosa paixão,
0: tende misericórdia de nós e do mundo inteiro.
2: Pela sua dolorosa paixão,
0: tende misericórdia de nós e do mundo inteiro.
2: Pela sua dolorosa paixão,
0: tende misericórdia de nós e do mundo inteiro.
2: Pela sua dolorosa paixão,
0: tende misericórdia de nós e do mundo inteiro.
2: Pela sua dolorosa paixão,
0: tende misericórdia de nós e do mundo inteiro.
2: Eterno Pai,
0: eu vos ofereço o corpo e o sangue, a alma e a divindade de vosso diletíssimo Filho, nosso Senhor Jesus Cristo, em expiação dos nossos pecados
3: e os do mundo inteiro,
0: pela sua dolorosa paixão.
3: Tende misericórdia de nós e do mundo inteiro,
0: pela sua dolorosa paixão.
3: Tende misericórdia de nós e do mundo inteiro,
0: pela sua dolorosa paixão.
3: Tende misericórdia de nós e do mundo inteiro,
0: pela sua dolorosa paixão.
3: Tende misericórdia de nós e do mundo inteiro,
0: pela sua dolorosa paixão.
3: Tende misericórdia de nós e do mundo inteiro,
0: pela sua dolorosa paixão.
3: Tende misericórdia de nós e do mundo inteiro,
0: pela sua dolorosa paixão.
3: Tende misericórdia de nós e do mundo inteiro,
0: pela sua dolorosa paixão.
3: Tende misericórdia de nós e do mundo inteiro,
0: pela sua dolorosa paixão.
3: Tende misericórdia de nós e do mundo inteiro,
0: pela sua dolorosa paixão.
3: Tende misericórdia de nós e do mundo inteiro.
0: Eterno Pai, eu vos ofereço o corpo e o sangue, a alma e a divindade de vosso diletíssimo Filho, nosso Senhor Jesus Cristo, em expiação dos nossos pecados e os do mundo inteiro.
1: Pela sua dolorosa paixão,
3: tende misericórdia de nós e do mundo inteiro.
1: Pela sua dolorosa paixão,
3: tende misericórdia de nós e do mundo inteiro.
1: Pela sua dolorosa paixão,
3: tende misericórdia de nós e do mundo inteiro.
1: Pela sua dolorosa paixão,
3: tende misericórdia de nós e do mundo inteiro.
1: Pela sua dolorosa paixão,
3: tende misericórdia de nós e do mundo inteiro.
1: Pela sua dolorosa paixão,
3: tende misericórdia de nós e do mundo inteiro.
1: Pela sua dolorosa paixão,
3: tende misericórdia de nós e do mundo inteiro.
1: Pela sua dolorosa paixão,
3: tende misericórdia de nós e do mundo inteiro.
1: Pela sua dolorosa paixão,
3: tende misericórdia de nós e do mundo inteiro.
1: Pela sua dolorosa paixão,
3: tende misericórdia de nós e do mundo inteiro.
0: Eterno Pai, eu vos ofereço o corpo e o sangue, a alma e a divindade de vosso diletíssimo Filho, nosso Senhor Jesus Cristo, em expiação dos nossos pecados e os do mundo inteiro.
2: Pela sua dolorosa paixão,
3: tende misericórdia de nós e do mundo inteiro.
2: Pela sua dolorosa paixão,
3: tende misericórdia de nós e do mundo inteiro.
2: Pela sua dolorosa paixão,
3: tende misericórdia de nós e do mundo inteiro.
2: Pela sua dolorosa paixão,
3: tende misericórdia de nós e do mundo inteiro.
2: Pela sua dolorosa paixão,
3: tende misericórdia de nós e do mundo inteiro.
2: Pela sua dolorosa paixão,
3: tende misericórdia de nós e do mundo inteiro.
2: Pela sua dolorosa paixão,
3: tende misericórdia de nós e do mundo inteiro.
2: Pela sua dolorosa paixão,
3: tende misericórdia de nós e do mundo inteiro.
2: Pela sua dolorosa paixão,
3: tende misericórdia de nós e do mundo inteiro.
2: Pela sua dolorosa paixão,
3: tende misericórdia de nós e do mundo inteiro.
2: Deus Santo,
3: Deus Santo, Deus Forte, Deus Imortal, tende piedade de nós e do mundo inteiro. Deus Santo, Deus Forte, Deus Imortal, tende piedade de nós e do mundo inteiro. Deus Santo, Deus Forte, Deus Imortal, tende piedade de nós e do mundo inteiro. Em nome do Pai, do Filho e do Espírito Santo. Amém.
0: Obrigado, Soares. Deus te abençoe, meu irmão.
1: Amém. Eu que agradeço por esse momento especial do nosso dia. Que a misericórdia de nosso Senhor venha sobre cada um de nós.
0: Vamos dizer juntos? Ó sangue e água que jorrastes do coração de Jesus, como fonte de misericórdia para nós, eu confio em vós.

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1: Linda canção com Salete Ferreira nos convidando a adorar, bendizer e cantar sua glória, ó Senhor. E antes, Senhor, Salvador e Libertador com Ana Lúcia. Hoje é quinta-feira de louvor, quinta-feira de adoração aqui na Canção Nova em Cachoeira Paulista. Por isso pedimos, Pai das Misericórdias e Deus de toda a consolação, ouvi-nos. Vamos viver um momento todo especial agora, mas antes quero mandar um abraço aqui para Ivanilda de Cruzeiro. Deus abençoe. Ivanilda, rezando por você. Ela está colocando em ação de graças, padre, porque o irmão dela, o Rogério, parou de beber, graças a Deus.
2: Graças a Deus,
1: Nossa,
2: né?
1: Senhora, é só
2: louvado
1: alegria.
2: Graças a Deus pela
1: Obrigado.
2: Sua divina misericórdia.
1: Amém, parou. E já rezamos por todos aqueles que ainda estão no vício da bebida alcoólica. Pra Eu já fui um, graças a Deus também. Já faz 20 e poucos anos, graças a Deus, que não bebo mais. Quero louvar e agradecer a Deus por esse irmão que conseguiu parar, que ele continue firme e fiel. Viveu o PHN, né? Por hoje não. Rezamos aqui pelo Marcos de Piracicaba. Um abraço, Marcos. Um abraço para você e por toda a sua família. Colocamos aqui as suas intenções. Ele está pedindo aqui para se tornar um sócio da Canção Nova. Já te mandei os dados aí pelo seu WhatsApp. Deus abençoe, meu irmão. E obrigado. Obrigado pelo carinho, por acreditar. E que Deus faça muito na sua vida ainda. Agora vamos viver um momento todo especial com Gotas de Misericórdia. A você que tem o diário de Santa Faustina, o parágrafo é o 275, que nos diz assim: Jesus ama as almas ocultas. A flor escondida é sempre mais perfumada. Criar em mim mesma um refúgio para o coração de Jesus. Nos momentos difíceis e dolorosos, entoo para vós, ó Criador, um hino de confiança, porque o abismo da minha confiança em vós e em vossa misericórdia é sem medida. Repetindo essa linda mensagem do Diário de Santa Faustina, eu já peço a graça por mim e por você, pelo Padre Marcos, que vai estar partilhando aqui, que nós possamos estar atentos para acolher aquilo que Deus está nos falando. Diz Santa Faustina assim: Jesus ama as almas ocultas. A flor escondida é sempre mais perfumada. Criar em mim mesma um refúgio para o coração de Jesus. Nos momentos difíceis e dolorosos, entoo para vós, ó Criador, um hino de confiança, porque o abismo da minha confiança em vós e em vossa misericórdia é sem medida.
2: Que bonito, né? Que profundo esta passagem do Diário de Santa Faustina. Primeiro, ela diz que Jesus ama as almas ocultas. O que que é essas almas ocultas, né? Qual o significado de alma oculta? Não é alma isolada, né? A pessoa que se isola, isolada de responsabilidades, por exemplo. Não é isso, né? Santa Faustina está falando aqui da vida de união com Deus, de se unir a Jesus. De tal forma que a alma fica oculta, né? São João Paulo II, na canonização de Santa Faustina, ele vai mostrar justamente isso, que na vida

0: Uma santidade não dependente de aparecer. Aí vem a outra parte, né? A flor escondida é sempre a mais perfumada. Olha que bonito aqui, né?
1: Uhum.
0: Por quê? Porque aquela vida espiritual, né, oculta na intimidade com o Senhor, né, ela é preciosa de tal forma que exala um perfume. Quem tem realmente uma intimidade com Deus, uma vida interior, uma vida de oração, exala justamente esse perfume de Cristo. Exala as virtudes, né? A humildade, a pureza, a intenção, a oração. Às vezes o sacrifício, até o sacrifício, as situações difíceis, se torna um perfume, né? Como aquela pessoa vive e tem uma fortaleza, uma graça de Deus que faz com que ela tenha um vigor e até mesmo console os outros na sua dor, na sua situação. A paciência, a confiança, o amor. Ou seja, esse perfume faz parte de toda esta intimidade com o Senhor que vai se exalando no dia a dia. Continuando, Santa Faustina diz: cria em mim mesma um refúgio no coração de Jesus. Cria em mim mesma um refúgio para o coração de Jesus. Significa que o interior da alma se torna um lugar onde Jesus possa repousar. Ou seja, Jesus, no interior da alma, Jesus está, né, oculto, onde Ele quer permanecer, na intimidade conosco. Jesus diz assim em João 15, versículo 4, né? Permanecei em mim e eu permanecerei em vós. E quanto mais Ele permanece em mim e eu permaneço nele, mais eu vou me colocando no coração de Jesus, mais vou exalando esse perfume de Cristo, a interioridade de Cristo em mim. E continuando aqui, ela diz: nos momentos difíceis e dolorosos, entoa a voz, ó Criador, um hino de confiança, porque o abismo da minha confiança em vós e em vossa misericórdia é sem medida. Olha que bonito. Nos momentos mais difíceis, entoa um hino de louvor. Esse hino de louvor é um hino de confiança na misericórdia. A confiança aqui é a base aqui de toda a espiritualidade da misericórdia, né? São João Paulo II também fala sobre isso, que Santa Faustina vive esta base da sua espiritualidade fundada na confiança em Deus, na misericórdia e na misericórdia para com o próximo. Confiança não significa ausência de sofrimento, mas no sofrimento ela continua acreditando que Deus é bom e que Deus, que ama na sua misericórdia, não abandonou, Ele está conosco. Ele dá até mesmo a graça da fortaleza de transformar tudo justamente na confiança em sua misericórdia, transformar isso na união com Ele de tal forma que o oferecimento daquele sacrifício, o oferecimento daquela dor, o oferecimento daquela situação faz com que também você vá alcançando graça e santificação para você, para sua família, para sua vida de santificação, porque a misericórdia é sem medida, como diz Santa Faustina.
1: Amém.

0: coração, adorando com os anjos, com o ministério Excelsus. Quero mandar um abraço aqui para todos os irmãos que estão acompanhando a Rádio Canção Nova, pedindo a graça ao Pai das Misericórdias, ao Deus de toda a consolação. Os irmãos estão nos acompanhando através do nosso WhatsApp. A Laíse de Louveiro, São Paulo, está rezando conosco, pelo Vicente Rizeto e Pedro Lourenço. O Júnior, lá na Flórida, nos Estados Unidos, rezando e acompanhando a Rádio Canção Nova. Um abraço, irmão. A Silvia Regina, aqui de Cruzeiro, reza conosco nessa hora da Divina Misericórdia. Também colocamos aqui, no coração de Jesus Misericordioso, a Maria Aparecida, da cidade Aparecida, colocando aqui toda a sua família e pelos filhos, né? Colocamos aqui todas as suas intenções nessa hora da Divina Misericórdia. Rezamos aqui pelo irmão da Silvia Regina, o Rogério, que está desempregado. Pedimos a Jesus Misericordioso por ele nessa hora da misericórdia por um emprego. Padre, quero agradecer a sua presença, muito obrigado por todo o carinho, e já pedido ao Senhor que nos abençoe, abençoe a água, os irmãos que estão aqui participando, né? Como trouxe aqui a Silvia Regina, que o irmão está desempregado. Quantos desempregados? E a situação financeira de cada um. Quero apresentar ao Senhor também para trazer a bênção, Padre.
1: Então, vamos abençoar todas as pessoas que estão em sintonia Rádio Canção Nova, abençoando também a água, abençoando os objetos de devoção, também todas as pessoas que estão passando por uma situação de desemprego, o Senhor conceda a graça do emprego. Também abençoa também os doentes, os enfermos, estão acamados, os que estão nas situações aí difíceis na UTI, e também todos os nossos irmãos que cuidam dos doentes, os cuidadores, né, que se cansam muito, porque tem todo um desgaste para cuidar, que o Senhor renove as forças para cuidar, amando, e amando, cuidando, e renovando também a sua vida, a sua alma, no cuidado de Jesus aí abandonado. Que Deus abençoe você. Por intercessão da Virgem Maria, Mãe de Deus e Nossa Mãe, de Santa Faustina, a bênção de Deus Todo-Poderoso, Pai, Filho e Espírito Santo. Amém. Amém.
0: Obrigado, Padre. Uma ótima missão para o Senhor no final de semana.
1: Amém. Deus abençoe.
0: Obrigado, Carlinhos. Deus abençoe. Fiquemos na paz de Jesus, no amor de Maria, que a alegria do Espírito Santo esteja sempre no seu coração. Até amanhã, se Deus quiser, aqui na Hora da Misericórdia.

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17: O Senhor firma os passos do homem, sustenta aquele cujo caminho lhe agrada. Se ele cair, não ficará no chão. Salmo 37, versículo 23 a 24.
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18: Vinde, prostrados adoremos de joelhos diante do Senhor que nos criou. Ele é o nosso Deus, e nós o povo sob o seu governo, o rebanho que ele conduz. Salmo 95, versículos 6 e 7.
19: A vivência da Santa Missa nos proporciona as graças da nossa redenção. Eis o mistério pascal de Cristo.
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20: Pai das misericórdias e Deus de toda a consolação, ouvei-nos. Uma boa tarde, você que está aqui no Santuário Pai das Misericórdias. Boa tarde. Boa tarde, você que está em casa e nos acompanha pelo sistema Canção Nova de Comunicação. Cachoeira Paulista, estamos no Santuário Pai das Misericórdias, aqui ficamos de pé, já nessa alegria, entoamos o canto de entrada para participarmos bem dessa Santa Missa.

0: Em nome do Pai, do Filho e do Espírito Santo.
1: Amém.
0: Sejam todos bem-vindos, bem-vindas a esta Eucaristia aqui no Santuário do Pai da Divina Misericórdia, Canção Nova. Acolha você que está em casa e reza conosco nesta tarde. Também quero acolher os filhos espirituais de Padre Pio. Hoje, na nossa quinta-feira eucarística aqui na Canção Nova, nós estamos com a relíquia de primeiro grau de São Padre Pio. Ou seja, São Padre Pio está em nosso meio intercedendo. Acolha cada um com muito carinho e também temos um concelebrante, vai se apresentar.
2: Deus abençoe a todos, sou o Padre Raul da Arquidiocese de Cuiabá.
0: E para você que está em casa, eu sou o Padre Donizete, pároco da Basílica Nossa Senhora da Saúde em Poços de Caldas. Abra o seu coração para bem celebrarmos os santos mistérios da Eucaristia. Eu desejo que a graça e a paz de Deus, o amor de Jesus e a comunhão do Espírito Santo estejam convosco.
3: Bendito seja Deus que nos reuniu no amor de Cristo.
0: Nós nos reunimos no amor daquele que morre na cruz para nos salvar. Feche os seus olhos, coloque a mão no seu coração. Troca olhares com nosso Deus que é amor, que é bondade e é misericórdia. Peça perdão de todos os seus pecados. Fale com Deus.

0: Deus, fique em bondade, tenha compaixão de nós, perdoe, Senhor, os nossos pecados e nos conduza à vida eterna.
1: Amém.
0: Oremos. Estamos rezando esta Eucaristia pelos aniversariantes de hoje: André e Luzia da Rosa, Dom Gorgônio Alves da Encarnação, Neto, Bispo Diocesano de Itapetininga, São Paulo. Também Ivanira Nascimento, Renan Borges, colaborador, Antônio Dirceu Alves, Aline Silva. Rezando também pelos falecidos do dia: Giane Azarias da Silva, Bianca Gabriele Ribeiro Nascimento, Maria Barbosa de Oliveira. Rezando também pelo casal Lourdes e José Pedro, 60 anos de vida matrimonial. Rezando também pelas caravanas que estão aqui presentes: grupo de amigos da Canção Nova, Camanducaia, Minas Gerais, caravana de Teresina, Piauí. E também quero rezar para os meus paroquianos de Poços de Caldas, da Basílica, 90 pessoas, nossos queridos filhos e filhas espirituais de Padre Pio. Colocar também toda a equipe de música, os nossos ministros, vocês que estão vindo de outras cidades e você que está em casa. Filho e filha espiritual de Padre Pio, não poderia deixar também de não rezar pelo Rogério Melo, que está presente, que é um grande propagador de Padre Pio. Instante de silêncio, coloque as suas intenções particulares. Deus eterno e todo-poderoso, que deste aos presbíteros São Pio a graça singular de participar da cruz de vosso filho, e por seu ministério renovastes as maravilhas de vossa misericórdia, concedei-nos por sua intercessão que nos associemos continuamente à paixão de Cristo e cheguemos alegremente à glória da ressurreição. Por nosso Senhor Jesus Cristo, vosso Filho, que é Deus, e convosco vive e reina, na unidade do Espírito Santo, por todos os séculos dos séculos.
1: Amém.
2: Primeira carta de São Paulo aos Coríntios. Irmãos, quero lembrar-vos do evangelho que vos preguei e que recebestes, e no qual estáis firmes. Por ele sois salvos, se o estáis guardando, tal qual vos foi pregado por mim. De outro modo, teríeis abraçado a fé em vão. Com efeito, transmiti-vos, em primeiro lugar, aquilo que eu mesmo tinha recebido, a saber, que Cristo morreu por nossos pecados, segundo as Escrituras, que foi sepultado, que ao terceiro dia ressuscitou, segundo as Escrituras, e que apareceu a Cefas e depois aos 12. Mais tarde, apareceu a mais de 500 irmãos de uma vez. Destes, a maioria ainda vive e alguns já morreram. Depois, apareceu a Tiago e depois apareceu aos apóstolos todos juntos. Por último, apareceu também a mim, como a um abortivo. Na verdade, eu sou o menor dos apóstolos, nem mereço o nome de apóstolo, porque persegui a igreja de Deus. É pela graça de Deus que eu sou o que sou. Sua graça para comigo não foi estéril. A prova é que tenho trabalhado mais do que os outros apóstolos. Não propriamente eu, mas a graça de Deus comigo. É isso, em resumo, o que eu e eles temos pregado, e é isso o que crestes. Palavra do Senhor.

Dai graças ao Senhor, porque Ele é bom. Eterna é a sua misericórdia. A casa de Israel agora o diga: eterna é a sua misericórdia.

A mão direita do Senhor fez maravilhas. A mão direita do Senhor me levantou. A mão direita do Senhor fez maravilhas. Não morrerei, mas ao contrário, viverei para cantar.

Vós sois meu Deus, eu vos bendigo e agradeço. 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

0: Senhor esteja convosco.
1: Ele está no meio de nós.
0: Proclamação do Evangelho de Jesus Cristo segundo Lucas.
1: Glória a vós, Senhor.
0: Naquele tempo, um fariseu convidou Jesus para uma refeição em sua casa. Jesus entrou na casa do fariseu e pôs-se à mesa. Certa mulher, conhecida na cidade como pecadora, soube que Jesus estava à mesa na casa do fariseu. Ela trouxe um frasco de alabastro com perfume e, ficando por detrás, chorava aos pés de Jesus. Com as lágrimas, começou a banhar-lhe os pés, enxugava-os com os cabelos, cobria-os de beijos e os ungia com o perfume. Vendo isso, o fariseu que o havia convidado ficou pensando: se este homem fosse um profeta, saberia que tipo de mulher está tocando nele, pois é uma pecadora. Jesus disse então ao fariseu: Simão, tenho uma coisa para te dizer. Simão respondeu: Fala, mestre. Certo credor tinha dois devedores. Um lhe devia 500 moedas de prata, o outro 50. Como não tivessem com o que pagar, o homem perdoou os dois. Qual deles o amará mais? Simão respondeu: Acho que é aquele ao qual perdoou mais. Jesus lhe disse: Tu julgaste corretamente. Então Jesus virou-se para a mulher e disse a Simão: Estás vendo esta mulher? Quando entrei em tua casa, tu não me ofereceste água para lavar os pés. Ela, porém, banhou meus pés com lágrimas e enxugou-os com os cabelos. Tu não me deste o beijo de saudação. Ela, porém, desde que entrei, não parou de beijar meus pés. Tu não derramaste óleo na minha cabeça. Ela, porém, ungiu meus pés com perfume. Por esta razão, eu te declaro: os muitos pecados que ela cometeu estão perdoados, porque ela mostrou muito amor. Aquele a quem se perdoa pouco, mostra pouco amor. E Jesus disse à mulher: Teus pecados estão perdoados. Então, os convidados começaram a pensar: Quem é este que até perdoa os pecados? Mas Jesus disse à mulher: Tua fé te salvou. Vai em paz. Palavra da salvação.
2: Glória a vós, Senhor.

Dai graças ao Senhor porque Ele é bom. Hoje, aqui, neste lugar abençoado, nós nos reunimos para falar um pouquinho sobre a liturgia de hoje e também sobre Padre Pio. Padre Pio, ele sentava no confessionário, ouvia, ele perdoava em nome do Senhor. Estou falando de um homem santo que está em nosso meio, Padre Pio, que ficou conhecido em todo o mundo, não pelos estigmas que ele carregou no corpo, mas por algo ainda mais admirável: a capacidade de enxergar em cada pecador que se ajoelhava diante dele uma alma amada por Deus e sedenta de misericórdia. Por isso a Igreja o celebra como sacerdote e, com razão, como santo. Nós o chamamos de salvador de almas. Não porque ele salvasse por si mesmo, mas porque ele emprestou a sua vida inteira para que a misericórdia de Cristo o alcançasse quem mais precisava dela. E é exatamente esse o fio condutor que une as leituras de hoje: a misericórdia que Paulo recebeu. E aqui estamos na casa da Divina Misericórdia. Nós ouvimos Paulo relembrar aos coríntios o evangelho que ele mesmo recebeu e transmitiu: que Cristo morreu por nossos pecados, ele foi sepultado, ressuscitou e apareceu a muitos. E Paulo faz uma confissão impressionante. Ele se diz o menor dos apóstolos, indigno mesmo de ser chamado de apóstolo. Se achava indigno, porque ele havia perseguido a Igreja de Deus, mas acrescenta: pela graça de Deus eu sou o que sou. Paulo, ele não esconde o seu passado, ele não finge ser melhor do que foi. E é justamente aí que está a força do seu testemunho. Quem mais conhece a própria miséria é quem melhor conhece a grandeza da graça recebida. Padre Pio, ele dizia algo muito parecido. Com suas próprias palavras simples, ele dizia que o confessionário era o lugar onde ele mais via o amor de Deus em ação, porque ali as almas chegavam despidas, sem máscaras, reconhecendo a sua fragilidade, seu pecado. Exatamente ali, na fragilidade reconhecida, que a graça encontrava espaço para agir. Como também Paulo, como em tantos que passaram por aquele pequeno confessionário de São Giovanni Rotondo. Por isso, meus queridos, o salmo de hoje não é um adorno litúrgico, é a chave de leitura de todas as leituras. Dai graças ao Senhor porque Ele é bom, e eterna é a sua misericórdia. Isso não é uma frase bonita para repetir de cor. É a experiência viva de quem? Como Paulo, como as almas que Padre Pio acolhia no confessionário, que um dia se reconheciam pecador e descobriam que, mesmo assim, exatamente por isso, por ser pecador, eram que amadas por Deus. Por isso que o evangelho de hoje, de Lucas, nos coloca diante uma cena que também é um espelho para nós. Dois corações diante de Jesus: um fariseu chamado Simão,
convida Jesus para jantar em sua casa. É um gesto de aparente honra, de aparente abertura, mas o coração de Simão permanece fechado. Ele observa Jesus com os olhos do julgamento. Ele repara, ele se aproxima, avalia, classifica e condena em silêncio. Para Simão, aquela mulher que entra é apenas um rótulo. Pecadora, pecadora. Ele nem sequer dá um nome. Ela é reduzida à sua fama, ao seu passado, ao que os outros falam dela. Percebem? E entra essa mulher, marcada pelo preconceito da cidade inteira, conhecida por todos apenas por sua reputação. Ela não foi convidada, ela não tinha lugar naquela mesa, mas se aproxima com uma coragem que desconcerta os que estão presentes. Ela chora aos pés de Jesus, isso é forte, e os molha com suas lágrimas e os enxuga com os próprios cabelos. Aqui é um gesto de humildade extrema, quase um despojar-se de si mesma. E os beija, unge com perfume. Por que ela faz isso? Porque, diferente de Simão, ela sabe, ela conhece a distância entre o que é e o que Deus a chama a ser. Olha só, ela não precisa que ninguém diga que ela precisa de misericórdia. Ela sente isso na própria pele, no coração, porque o nome dela estava manchado, no próprio olhar que os outros lançam sobre ela todos os dias. E é justamente, meus queridos, nesse conhecimento de si mesma que essa mulher é perdoada. Essa verdade sobre a sua condição que a condiciona até Jesus. Percebem? Não orgulho, pelo contrário. O que leva até Jesus é a humildade, a necessidade que a leva até Jesus. E Jesus faz a inversão que só ele sabe fazer. Enquanto Simão via uma pecadora, Jesus viu uma mulher que ama muito. Enquanto Simão calculava distâncias, Jesus media o coração. E diz a frase que atravessa os séculos. Por isso eu lhe digo, os seus muitos pecados estão perdoados. Por quê? Porque ela amou muito, meus queridos. Mas a quem pouco se perdoa, pouco ama. E aqui não é o amor dela que tenha comprado o perdão, não é isso. É o contrário. Foi o perdão já pressentido, já desejado em sua alma, que fez brotar nela o amor e saiu transbordante. Ela amou muito. Por quê? Porque ela já intuía, no fundo do seu coração, que havia esperança para ela. E ela teve a coragem de agir segundo essa esperança, mesmo debaixo dos olhares reprovadores de toda uma sala. Imagine a cena. E aqui, meus irmãos, minhas irmãs que estão em casa, filhos e filhas espirituais de Padre Pio. Padre Pio nos ajuda a compreender melhor essa cena. Por quê? Porque ele, como sacerdote, ele passou a vida inteira colocado exatamente
naquele ponto de encontro entre Cristo que perdoa e as almas que estão como essa mulher do Evangelho. Essas almas que chegavam até ele carregando vergonha, rótulos, anos de distância do sagrado. Iam até Padre Pio. E Padre Pio era conhecido por sua severidade no confessionário. Mas era uma severidade que amava, que nascia do amor, não do desprezo. Ele não suavizava o pecado, mas também nunca reduzia ninguém ao seu pecado. Ele via em cada penitente que chegava uma alma que Deus queria resgatar. Multidões atravessavam a Itália, esperavam horas, até dias, para se confessar com ele. Não porque ele fosse complacente, mas por quê? Porque ao sair daquele confessionário, as pessoas sentiam que haviam sido verdadeiramente vistas, verdadeiramente amadas, verdadeiramente perdoadas. Padre Pio, meus queridos, poderia, com certeza, ter sido um Simão. Mas não, foi um sacerdote amável, misericordioso. Ele nunca esteve fechado, calculista, distante das misérias humanas. Era firme, sim, mas misericordioso. Ele escolheu ser instrumento pelo qual Cristo se debruçava sobre cada mulher, cada homem, cada jovem que ia até ele. Sobre cada alma marcada por rótulos, como essa mulher pecadora. Sobre cada pecador que, como Paulo, precisava ouvir, pela graça de Deus, o seu que é. Percebem? Por isso, a igreja pode chamá-lo de salvador de almas, São Padre Pio. Porque ele emprestou as mãos chagadas, ele emprestou o corpo, o tempo e até o próprio sofrimento com seus estigmas, para que Cristo continuasse através dele a fazer o que fez na casa de Simão. Erguer os que choram, que estão aos seus pés, e dizer-lhes: tua fé te salvou, vá em paz. E nós hoje, meus queridos, você que está aqui, você que está em casa, esta palavra não é sobre personagem 2000 anos atrás. Não é apenas sobre um santo do século passado. É sobre nós aqui agora e você em casa. Cada um de nós, em algum momento, já foi Simão. Julgando, com o coração fechado, medindo os outros com seus rótulos, mantendo Jesus na mesa como um convidado de honra, mas sem deixar que ele realmente entre, transforme algo dentro de nós. E cada um de nós também, meus queridos, já foi ou pode ser essa mulher pecadora, consciente do seu pecado, cansada de carregar um rótulo, seja ele qual for, mas com a coragem de se aproximar, de chorar, de confiar, que ainda há lugar para nós aos pés do Cristo. Agora a pergunta que essa liturgia nos deixa: quem é pior, o fariseu, Simão, a mulher? Não é essa a pergunta. A pergunta é: qual desses dois corações eu trago hoje para este altar? Um coração que calcula e julga, ou um coração que reconhece sua necessidade? Um coração que se envergonha? Um coração que se dobra aos pés da misericórdia? Padre Pio nos ensina a unir. Não fuja do confessionário,
não fuja da Eucaristia. Reconheça a sua pobreza interior. É exatamente no confessionário e no altar que nós descobrimos a verdade sobre nós mesmos e a misericórdia de Deus encontra porta aberta. Por isso, dai graças ao Senhor, porque Ele é bom e eterna é a sua misericórdia. Talvez existam pessoas aqui hoje ou em casa que compreendam profundamente essa mulher pecadora do Evangelho. Pessoas que carregam o passado, pessoas que já erraram, pessoas que foram julgadas, pessoas que fizeram escolhas das quais se arrependem, pessoas que muitas vezes entram na igreja, senta e pensa: será que Deus ainda me ama? Será que depois de tudo que eu fiz, ainda existe lugar para mim? Será que Deus consegue olhar para mim sem enxergar somente os meus erros? Hoje Jesus te responde: eu não vim para condenar você, eu vim para te salvar. Dai graças ao Senhor, porque Ele é bom, ouvimos o salmo, e eterna é a sua misericórdia. Percebem? Por isso, meus queridos, Padre Pio, ele não queria ser simplesmente um homem vestido de batina. Ele queria ser instrumento de Cristo para salvar almas. Ele passava horas no confessionário, horas. Ali chegava homens e mulheres carregando feridas, culpas, histórias difíceis. E ele olhava e diante dele ali estava uma pessoa, um ser humano, e ele olhava, aconselhava, porque ali não era um tribunal de condenação, porque a misericórdia de Deus fazia aquele pecador se levantar. Padre Pio conhecia a realidade humana, humana, de cada homem e de cada mulher. Meus queridos, São Padre Pio, ele foi um sacerdote que levava as pessoas até Jesus. Ele sabia que uma pessoa se afastava, mas poderia voltar. Sabia que alguém pode carregar durante anos uma culpa. Mas ali, aquele encontro verdadeiro com Cristo no confessionário, podia experimentar a paz. Meus queridos, será que nós ajudamos as pessoas a encontrar Jesus? O que fazemos quando encontramos alguém marcado pelo pecado? Nós ajudamos ou nós aumentamos o peso que ela já carrega? Porque existe uma diferença entre condenar uma pessoa e ajudá-la a conhecer a misericórdia. Jesus, ele nunca chama o pecado de bem, mas também Jesus nunca reduz a pessoa ao seu pecado. A mulher era pecadora, mas ela não era somente uma pecadora. Era uma filha amada de Deus. E Jesus devolve a ela aquilo que o preconceito havia roubado: a dignidade, a esperança e a paz. Por isso a chama de filha. Filha, os teus pecados estão perdoados. Olha que lindo. Vá em paz. Que palavra bonita, meus queridos. Queridos filhos e filhas espirituais de Padre Pio. É isso, confessionário. Vá em paz. Teus pecados estão perdoados. É como se dissesse assim: não fique eternamente preso ao seu passado. Não viva para sempre olhando para quem você foi. Jesus dizendo: eu perdoei você, caminhe. Quantas pessoas aqui ou em casa precisam ouvir isso hoje? Você não é o seu pior erro. Você não é aquilo que fizeram com você. Você não é o rótulo que colocaram sobre você. Você é alguém que pode ser alcançado pela misericórdia divina. Saiba disso.
É o que nós ouvimos na primeira leitura, Paulo dizendo: eu sou menor dos apóstolos, mas pela graça de Deus eu sou o que sou. Olhemos para Paulo. Ele perseguia a igreja humanamente falando. Ele poderia carregar para sempre o peso do passado. Mas Paulo descobriu uma coisa: que a graça de Deus é maior do que a nossa história. E ele diz: pela graça de Deus, sou o que sou. Percebem? E talvez seja justamente aqui que nós encontramos uma das maiores lições da vida de São Padre Pio. Esse homem humilde, sacerdote, que vivia não para aparecer, que não queria aplausos, mas que conduzia as pessoas a Cristo. Padre Pio não queria que as pessoas parassem nele. Ele queria que as pessoas encontrassem Jesus. No confessionário, ele não queria criar dependentes da sua pessoa. Ele queria formar filhos e filhas espirituais, reconciliados com Deus. Diante do sofrimento, ele não queria ser admirado. Ele queria permanecer unido à cruz de Cristo. Por isso, quando nós pensamos em Padre Pio, pensemos naquele sacerdote que passou a vida inteira dizendo com a sua própria vida: volte, volte, volte para Deus, volte para o confessionário, não tenha medo da misericórdia, não tenha vergonha de procurar o sacerdote, não desista da sua alma. Porque é uma das grandes tragédias do nosso tempo, é quando alguém deixa de acreditar que pode recomeçar. Você quer recomeçar? Vá até o confessionário. A misericórdia de Deus está esperando por você. Não importa quantas vezes você caiu, levante-se. Não importa quanto tempo você ficou longe, volte. Não importa o que disseram sobre você, escute. O que Deus diz sobre você? Deus não olha para você somente pelo retrovisor da sua vida. Deus olha para você pelo horizonte daquilo que a graça divina pode fazer. A mulher do evangelho entrou naquela casa carregando um passado, não foi? Saiu carregando uma palavra: vá em paz. Ela entrou conhecida pelo pecado e saiu conhecida pela misericórdia. Ela entrou chorando, saiu perdoada. Ela entrou com o coração ferido, saiu com esperança. Talvez hoje Jesus queira fazer a mesma coisa conosco. Talvez existam lágrimas que você trouxe para esta santa missa, lágrimas que ninguém conhece, uma culpa que você carrega, uma ferida antiga, uma mágoa, um pecado escondido, uma história que você gostaria de apagar. Mas hoje Jesus não está perguntando primeiro o que você fez. Ele está perguntando: você confia na minha misericórdia? Porque a misericórdia não nega a verdade. A misericórdia encontra a verdade e diz: vamos recomeçar? São Padre Pio sabia disso. Por isso ele insistia tanto na confissão. Porque sabia que almas precisam da misericórdia. Deus perdoa você, meu filho, minha filha, e te diz em cada confissão: vá em paz, não peques mais. E aqui, no santuário da Divina Misericórdia, eu convido você agora a fechar os seus olhos. A você que está em casa, se coloque agora no lugar desta mulher. Aos pés do altar, o Senhor te olha, o Senhor sabe quem você é, mas o Senhor não te condena. Ele é o Deus que te ama, te dá o perdão. Pensamos a intercessão de Padre Pio. E agora, nós não olhamos o pecado do outro, mas nós olhamos o nosso pecado. Vá falando com Deus, vá apresentando agora o seu coração,
aquilo que você vive na vida pessoal, você que está em casa. Não pense que você não tem condições de mudar, você muda. Porque ele te

0: buscar o confessionário. Sim, Senhor, porque no fim da nossa vida, Senhor, não serão os aplausos, não serão os títulos, não será aquilo que acumulamos, mas será o amor, será a fidelidade, será quantas vezes, Senhor, permitimos que o Senhor nos transforme. Manda, Senhor, teu Espírito Santo, para que nós possamos levar também almas para o céu. E Jesus hoje está te dizendo: filha, filho, eu te amo, vá em paz, teus pecados estão perdoados.
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0: É o Senhor te dizendo:
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0: és precioso.
1: Teu nome gravado está em minhas mãos.
0: Olhe para as suas mãos. Imagine você como essa pecadora, chegando aos pés do Senhor, estendendo suas mãos, e você derrama lágrimas. Você beija os pés do Senhor, e Ele te levanta e te diz: eu te amo, és preciosa para mim, vá em paz e não peques mais, eu te amo, teu nome gravado está em minhas mãos. Seu nome está gravado no coração de Jesus. Escuta, te amo.

E tudo isso agora nós colocamos no altar do Senhor. Além do pão e do vinho, coloque agora a sua vida. Quero colocar no altar todos os filhos e filhas espirituais do Padre Pio. Colocar também você que reza conosco em casa, todas as intenções e pedidos para essa Santa Missa. No altar do Senhor, coloque sua vida. Cantemos.

0: Orai, querido irmão, querida irmã, pare comigo. E o vosso sacrifício seja aceito por Deus Pai Todo-Amoroso.
1: Receba, ó Senhor, por tuas mãos este sacrifício, para a glória do seu nome, para o nosso bem, de toda a sua santa igreja.
0: Nós vos pedimos, Senhor, aceitai os dons do nosso serviço, apresentados em vosso altar, na comemoração de São Padre Pio, e concedei que, livres dos impedimentos terrestres, tenhamos só em vós a nossa riqueza, por Cristo nosso Senhor. O Senhor esteja convosco. Corações ao alto.
1: O nosso coração está em Deus.
0: Demos graças ao Senhor nosso Deus.
1: É o nosso dever e a nossa salvação.
0: Na verdade, é digno e justo. É nosso dever e salvação dar-vos graças, sempre e em todo lugar. Senhor Pai Santo, Deus eterno e todo-poderoso, por Cristo Senhor nosso, é Ele o bom pastor que deu a vida por suas ovelhas e continua a apacentar o seu rebanho, doando a igreja a pastores segundo o seu coração. Na vida de São Padre Pio, reconhecemos os sinais do vosso amor por nós, na sua voz, a vossa palavra, nos seus gestos, o vosso poder. Por isso, com a multidão dos anjos e dos santos, entoamos o hino da vossa glória, cantando a uma só voz.

0: Na verdade, ó Pai, vós sois santo e fonte de toda santidade. Santificai, pois estes dons, derramando sobre eles o vosso Espírito, a fim de que se tornem para nós o corpo e o sangue de nosso Senhor Jesus Cristo.
1: Enviai o vosso Espírito Santo,
0: estando para ser entregue, e abraçando livremente a paixão, Jesus tomou o pão, pronunciou a bênção de ação de graças, partiu, e o deu a seus discípulos, dizendo: tomai todos e comei. Isto é o meu corpo, que será entregue por vós.

Do mesmo modo, no fim da ceia, ele tomou o cálice em suas mãos e, dando graças novamente, o entregou a seus discípulos, dizendo: tomai, todos e bebei. Este é o cálice do meu sangue, o sangue da nova e eterna aliança, que será derramado por vós e por todos, para a remissão dos pecados. Fazei isto em memória de mim.

0: mistério da fé.
1: Anunciamos, Senhor, a vossa morte e proclamamos a vossa ressurreição. Vinde, Senhor Jesus.
0: Celebrando, pois, o memorial da morte e ressurreição do vosso Filho, nós vos oferecemos, ó Pai, o pão da vida e o cálice da salvação, e vos agradecemos, porque nos tornastes dignos de estar aqui, na vossa presença, e vos servir.
1: Aceitai, ó Senhor, a nossa oferta.
0: Suplicantes vos pedimos, que participando do corpo e sangue de Cristo, sejamos reunidos pelo Espírito Santo, num só corpo.
1: O Espírito nos una num só corpo.
2: Lembrai-vos, ó Pai, da vossa Igreja que se faz presente pelo mundo inteiro, que ela cresça na caridade em comunhão com o Papa Leão, com o nosso Bispo Vladimir, os bispos do mundo inteiro, os presbíteros, os diáconos e todos os ministros do vosso povo.
1: Lembrai-vos, ó Pai, da vossa Igreja.
2: Lembrai-vos também dos vossos filhos, Jeane Azarias da Silva, Bianca Gabriele Ribeiro Nascimento, Maria Barbosa de Oliveira, que chamastes deste mundo a vossa presença, tendo sido sepultados com Cristo em sua morte no batismo, participem igualmente da sua ressurreição. Lembrai-vos também, na vossa misericórdia, dos outros nossos irmãos e irmãs que adormeceram na esperança da ressurreição, e de todos os que partiram desta vida, acolhei-os junto a vós, na luz da vossa face.
1: Concedei-lhes, ó Senhor, a luz eterna.
2: Enfim, nós os pedimos, tende piedade de todos nós e dai-nos participar da vida eterna, com a Virgem Maria, Mãe de Deus, São José, seu esposo, os apóstolos, São Padre Pio e todos os santos que neste mundo viveram na vossa amizade, a fim de vos louvarmos e glorificarmos por Jesus Cristo, vosso Filho.
0: Por Cristo, com Cristo e em Cristo, a vós Deus, Pai Todo-Poderoso, na unidade do Espírito Santo, toda honra e toda glória por todos os séculos dos séculos.
1: Amém.
0: Rezemos com amor e confiança a oração que o próprio Senhor Jesus nos ensinou a chamar Deus de Pai. Pai nosso, que estais nos céus,
3: santificado seja o vosso nome. Venha a nós o vosso reino. Seja feita a vossa vontade, assim na terra como nos céus. O pão nosso de cada dia nos dai hoje. Perdoai-nos as nossas ofensas, assim como nós perdoamos a quem nos tem ofendido. E não nos deixeis cairmos em tentação, mas livrai-nos do mal.
0: Livrai-nos de todos os males, ó Pai, e dai-nos hoje a vossa paz. Ajudados pela vossa misericórdia, sejamos sempre livres do pecado e protegidos de todos os perigos, enquanto aguardamos a feliz esperança e a vinda do nosso Salvador, Jesus Cristo.
1: Vosso é o reino, o poder e a glória para sempre.
0: Senhor Jesus Cristo, dissestes aos vossos apóstolos, eu vos deixo a paz, eu vos dou a minha paz. Não olheis os nossos pecados, mas a fé que anima a vossa Igreja. Dai-lhe segundo o vosso desejo a paz e a unidade. Vós que sois Deus com o Pai e o Espírito Santo.
1: Amém.
0: A paz do Senhor esteja sempre convosco.
1: O amor de Cristo nos uniu.

0: Provai e vede, quão suave é o Senhor. Feliz de quem nele encontra seu refúgio. Eis aqui, o Cordeiro de Deus, aquele que tira todo o pecado do mundo.
1: Senhor, eu não sou digno de que entreis em minha memória, mas dizei uma só palavra e serei salvo.

Irmãos e irmãs, chegou o momento da comunhão eucarística. Aproximemo-nos com fé e piedade. Cada um examine sua consciência, as disposições para bem receber a Eucaristia. A comunhão pode ser recebida na boca ou na mão. Se for na mão, coloque uma mão sobre a outra, com todo cuidado e atenção também aos fragmentos que possam ficar. Comunguemos diante do ministro. Aqueles que, por algum motivo, não puderem comungar sacramentalmente, façam, neste momento, a sua comunhão espiritual.

0: Oremos. Deus onipotente, nós os pedimos que, fortalecidos pela força deste sacramento, aprendamos a exemplo de São Padre Pio, buscar-vos sempre acima de todas as coisas e trazer em nós, neste mundo, a imagem da nova criatura, por Cristo nosso Senhor.
1: Amém.
0: Quero se sentar, por gentileza. Rogério Melo vai dar uma palavrinha.
2: Louvado seja nosso Senhor Jesus Cristo. É com muita alegria e gostaríamos de externar a nossa gratidão a essa casa que nos acolhe pelo quinto ano consecutivo, o Movimento dos Filhos Espirituais de Padre Pio. Gostaria de externar a nossa gratidão ao presidente Padre Roger Luiz, presidente daqui da comunidade Canção Nova, que nos acolhe todos os anos para que nós possamos, nesse dia tão especial, a quinta-feira de adoração, mergulharmos ainda mais na espiritualidade desse grande santo da nossa igreja, que é São Padre Pio de Pietrelcina. Queremos agradecer ao Padre Donizete também, o segundo ano que o senhor vem também aqui brindar esse momento conosco. Esse ano foi todo especial, lhe digo mesmo, senti a presença de São Padre Pio nas suas falas, tanto na homilia como também ali na pregação pela manhã. Nosso muito obrigado. A gente não tem nem ouro nem prata, o que a gente tem é as nossas orações, e eu creio que foi o próprio Padre Pio, dentro dessas nossas peregrinações pelo Brasil. Esta relíquia chegou em 2023 para o Movimento dos Filhos Espirituais de Padre Pio. É uma relíquia de primeira grandeza, de primeiro grau, 5 fios de cabelo de São Padre Pio, e ela veio com a missão de nós propagarmos ainda mais a devoção e a espiritualidade desse santo italiano nas 276 dioceses, arquidioceses e prelazias do Brasil. Já passamos por 70 nesses 2 anos e 9 meses de peregrinação, já visitamos 70 dioceses. E Padre Pio sempre com o seu jeito, nos enviando, indo aonde quer, com quem ele quer, apresentando os seus filhos. E o Padre Donizete é um desses filhos espirituais que encontramos lá na cidade de Poços de Caldas, na diocese de Guaxupé. Nosso muito obrigado a cada um de vocês que vieram, vocês que estão também acompanhando desde manhã pelo sistema de comunicação da Canção Nova, né? Esse nosso encontro, quinto encontro já, parece que começou ano passado, já estamos no quinto. E a cada dia a gente vem notando, a cada ano que passa, a gente vem notando o número de devotos e filhos espirituais de Padre Pio aumentando pelo Brasil. Nosso muito obrigado a vocês, conto com as orações de vocês também. Só iremos terminar essa missão que a igreja nos deu de visitar essas dioceses através das vossas orações. Nosso muito obrigado, que vocês façam um bom retorno para casa e que no próximo ano, quem sabe, vocês trazem mais um devoto, mais um filho espiritual para brindarmos esse dia tão especial para nós que fazemos parte dessa grande família dos devotos e filhos espirituais de Padre Pio no Brasil. Após a bênção final, o Padre Donizete vai dar a bênção com uma relíquia. Iremos fazer transladação aqui para o meio do santuário e possamos fazer 2 filas de forma ordenada, em silêncio, não precisa tumulto, tá? Ela vai ficar numa mesinha ali e vocês podem se aproximar de 2 em 2, tocar na base da relíquia, fazer o seu pedido, a sua prece, a sua súplica, o seu último adeus ao Pai Espiritual, a São Padre Pio de Pietrelcina. Nosso muito obrigado. E a você que quer também fazer parte desse movimento, aqui embaixo está passando no IGC o número do Movimento dos Filhos Espirituais de Padre Pio no Brasil. Venha fazer parte também, junto conosco, dessa grande família dos devotos e filhos espirituais de Padre Pio no Brasil. São Padre Pio, nosso muito obrigado.
0: Gostaria também de externar meus agradecimentos a toda a Canção Nova, todos que nos acolheram nesse dia de ontem e hoje. Agradecer o meu bispo, Dom José Lanza, que permitiu que eu estivesse aqui, e também Dom Vladimir, por nos acolher aqui na Canção Nova, na pessoa dos sacerdotes, todos aqueles que fazem parte desse lindo trabalho de evangelização através da Canção Nova. Quero agradecer de maneira muito especial também os meus filhos e filhas espirituais de Padre Pio. Fiquem em pé, por gentileza, lá da Basílica de Nossa Senhora da Saúde. Estão esparramados. Nós viemos em dois ônibus. Obrigado pela presença de vocês. E neste momento, nós vamos fazer a oração ao Pai das Divinas Misericórdias. Nós estamos aqui nesse santuário belíssimo, fiquemos todos em pé. Agradecer também a presença do Padre Raul, obrigado, viu? Deus te abençoe você e sua família, seu ministério. Meus queridos, rezem pelos sacerdotes. Os sacerdotes precisam da oração do povo. E assim como São Padre Pio enfrentava as batalhas do dia a dia, na nossa vida também não é diferente, né, Padre? Nós precisamos muito das orações de vocês. O que me sustentou na pandemia foi esse carinho com o Padre Pio. E cada Eucaristia que eu celebro, eu tenho certeza que Padre Pio está intercedendo por mim. Rezem pelos sacerdotes. E nesta oração, ao Pai das Divinas Misericórdia, troquemos olhares com essa imagem, com Jesus que está presente no Sacrário. Pai das Misericórdias e Deus de toda a consolação, ouvi a súplica confiante que vos apresentamos neste momento. Faça seu pedido. Acolhei este povo que vem, cheio de fé e esperança, ao vosso santuário. Consolai os aflitos, socorrei os necessitados, enxugai as lágrimas aqui derramadas, amparai os fracos e recebei em vossos braços paternos este filho pródigo que volta para vós. Dai-nos a graça de sermos instrumentos da vossa misericórdia na vida dos nossos irmãos, para que assim o vosso nome seja amado em nossa família e em nossa nação. Tudo isso os pedimos por vosso Filho Jesus Cristo, que convosco vive e reina na unidade do Espírito Santo. Amém. Pai das misericórdias e Deus de toda a consolação, ouvi-nos. Também a bênção, oração de bênção. Bendito sois, Senhor, fonte e origem de toda a bênção, pois os alegrais com vigor da piedade dos fiéis. Permaneça ao lado deles, abençoai cada objeto, cada um traz, na mão e no coração, e concedei que eles usem estes sinais de fé e piedade para transformar-se na imagem do vosso Filho, que vive e reina para sempre. Amém. E agora, a bênção final com as relíquias de primeiro grau de São Padre Pio, sobre os objetos que cada um traz e também sobre a sua vida. Você que está em casa, que você possa também se inclinar neste momento. A nossa proteção está no nome do Senhor,
1: que fez o céu e a terra.
0: O Senhor que fez o céu e a terra esteja atrás de ti para te proteger. Amém. Ao seu lado para te acompanhar. Amém. Acima para te iluminar.
1: Amém.
0: Dentro do seu coração para te santificar.
1: Amém.
0: E a sua frente para te guiar.
1: Amém.
0: Que desça a bênção do Senhor Deus sobre nós aqui, você que está em casa, por intercessão de São Padre Pio. A bênção de Deus que é Pai, Filho e Espírito Santo.
1: Amém.
0: São Padre Pio,
1: rogai por nós.
0: Agora dê um abraço quem está do seu lado, deseja paz e depois vamos em paz, que o Senhor nos acompanhe.
1: Graças a Deus.

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6: Está começando o nosso encontro, o programa Canção Nova e Você, na Rede Canção Nova de Rádio. Seja bem-vindo, que bom nos encontrarmos. Eu sou Djanira Silva. A partir de agora, lhe faço companhia trazendo músicas, trazendo informações gerais a respeito da Canção Nova com a sua missão, também testemunho de vida, reflexão da Palavra de Deus. Tudo para que nós possamos viver um momento agradável de encontros, de partilha e de exaltação da misericórdia de Deus na nossa vida, porque Ele é bom, o tempo todo Deus é bom. Inclusive hoje aqui no programa vamos falar a respeito desse tema, a bondade de Deus. Você já experimentou a bondade de Deus? Você consegue perceber na sua história algum fato, um acontecimento que você contempla ali a bondade de Deus, a ternura de Deus? E eu nem falo assim de um acontecimento extraordinário, grandioso. Às vezes, Deus expressa a sua bondade de uma maneira muito simples, muito sutil. E se nós estivermos atentos, se não estivermos agitados demais, com pressa demais, nós vamos perceber ali os gestos concretos do amor de Deus por nós, da bondade de Deus por nós. O salmista nos diz, no Salmo 144, o Senhor é muito bom para com todos. Sua ternura abraça toda criatura. Portanto, a ternura de Deus abraça você, toca você. A bondade de Deus é para você. Até convido você, nesta hora, a fazer uma experiência de contemplar a ternura e a bondade de Deus na sua vida. O salmista diz: provai e vede como o Senhor é bom. Então preste atenção aí nas expressões concretas do amor e da bondade de Deus. Até o fato de você estar vivo agora, respirando, ó, já é um sinal da bondade de Deus. O fato de você ter acordado, trabalhado, se alimentado, se relacionado com as pessoas. Viver é uma expressão generosa, imensa, da bondade de Deus. Então, bendito seja Deus que nos criou, que nos ama, que tem cuidado de nós, e podemos assim afirmar, não só com as nossas palavras, mas com a nossa convicção de alma: Deus é bom o tempo todo. O tempo todo, Deus é bom.

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1: Este é o programa Canção Nova e Você. Você sintoniza a Rádio Canção Nova através da rede Canção Nova de Rádio, também pelo aplicativo Rádios Canção Nova. Nós nos encontramos sempre aqui na programação para exaltar a Deus, para testemunhar a bondade de Deus na nossa vida. E eu agradeço a você que nos faz companhia agora. Você que está no trabalho, você que está viajando, dirigindo nas estradas, na cidade. Você que nos acompanha em todo lugar, em qualquer situação. Saiba que é bom saber que você acolhe a Canção Nova, que você ama a Canção Nova, que você é Canção Nova conosco através da sua audiência nessa hora. Que bom que nós estamos juntos. No programa Canção Nova e Você de hoje, estamos falando a respeito da bondade de Deus. E um dos aspectos muito importantes, eu até diria fundamental, para nós experienciarmos a bondade de Deus na nossa vida, não apenas ouvir dizer que Deus é bom, mas fazer uma experiência com a bondade de Deus. Eu creio que é fundamental nós nos conhecermos, o autoconhecimento à luz do amor de Deus. Porque quanto mais nós temos consciência da nossa pequenez, dos nossos limites, mais nós contemplamos a generosidade do amor e da bondade de Deus que se derrama sobre nós constantemente. Caminhar na verdade, sabendo quem nós somos, e acolhendo as nossas luzes e trevas, nos reconciliando com a nossa história, é um passo fundamental para experienciar, dia após dia, a ternura e a bondade de Deus. A palavra de Deus em João capítulo 8, versículo 32 diz: "A verdade vos libertará, conhecereis a verdade, e a verdade vos libertará." E a verdade nos faz crescer, ela nos leva a atingirmos essa estatura do homem feito, a estatura da maturidade de Cristo, sempre a partir da verdade. Então não tenha medo de se perguntar diante de Deus: Senhor, quem sou eu? Revela-me a minha verdade, me ajuda a me conhecer. E se possível, diante do Santíssimo Sacramento, eu tenho certeza que você vai fazer uma experiência linda, libertadora de autoconhecimento, de reconciliação com a sua história e de felicidade, porque Deus lhe quer feliz. Bom, vamos ao testemunho do dia de hoje. Quem vai compartilhar a sua história conosco é a Shirley Falsetti. Ela é da cidade de Cachoeira Paulista e partilha inclusive um pouquinho da sua história com Deus através da Canção Nova.
2: Eu me chamo Shirley, sou de São Paulo, atualmente eu moro em Cachoeira Paulista e eu sou sócia evangelizadora pelo débito automático desde o ano de 2021. Eu conheci a Canção Nova através da minha mãe. Todos os dias ela me ligava e falava: "Filha, está começando um programa muito bonito." E desde então eu comecei a assistir e comecei a me interessar pela Canção Nova. E quando eu percebi, eu estava completamente apaixonada por esta obra, sendo evangelizada e percebendo todas as transformações na minha vida. Eu e a minha mãe, nós sempre fomos muito apaixonadas pela Canção Nova. E o nosso sonho era ter o nosso cantinho aqui, ficar velhinhas juntas. E isso aconteceu o ano passado. Eu consegui comprar uma kitnet aqui, pertinho, no condomínio da Fé. Mas os desígnios de Deus são tão inesperados e inexplicáveis. E no mesmo dia que isso aconteceu, a minha mãe, ela teve um desmaio. Ela bateu a cabeça e nós descobrimos um tumor cerebral. Ela teve que passar por uma cirurgia, né? Nós ficamos 3 dias no hospital até todos os trâmites do processo operatório. E no dia 30 de maio, foi o dia do meu aniversário, essa cirurgia aconteceu. Eu fiquei muito triste, primeiro por ser o dia do meu aniversário, e porque a minha mãe tinha me pedido para não fazer essa cirurgia. Ela falou: "Filha, eu estou vivendo a melhor fase da minha vida." E eu sabia da gravidade da situação. Então, eu de uma forma muito confiante falei para ela: "Mãe, cadê aquela fé que a gente tem em Jesus e em Nossa Senhora?" E ela me olhou assim com um olhar, né, como quem diz: "Tá bom, eu confio." E ela foi para a cirurgia. Eu acompanhei ela até a porta do centro cirúrgico e naquele momento eu fui no ouvido dela e falei como nós aprendemos aqui na Canção Nova: "Mãe, como que é a frase que nós aprendemos? Jesus eu confio em vós. E ela repetiu esta frase para mim, fechou os olhos e ela entrou no centro cirúrgico. Neste momento, eu tive certeza absoluta de que ela se entregou nos braços de Jesus e de Nossa Senhora. E ela, saindo da cirurgia, ela ficou em coma por alguns dias. E aí eu já comecei a sentir os cuidados de Deus. Eu poderia ter me revoltado, eu poderia ter me desesperado, mas de uma forma inexplicável, aquela paz tomava conta de mim e eu tinha certeza de que tudo ficaria bem. Mas eu não sabia exatamente como era esse ficar bem. Na minha cabeça, esse ficar bem, a minha mãe ia se recuperar. E foi uma semana em que a Canção Nova, 24 horas dentro daquela UTI, eu acompanhava a Canção Nova, eu assistia toda a programação, eram missas e o Rosário da Madrugada também, que a minha mãe nunca deixou de fazer. E eu pude, naquela

0: E hoje eu tenho a oportunidade de estar aqui dentro deste solo sagrado, bebendo diretamente desta fonte. E eu tenho certeza que a minha mãe está lá do céu, intercedendo e muito feliz por tudo isso que está acontecendo nas nossas vidas, na minha vida e na vida das minhas filhas. Com a passagem da minha mãe, eu me senti muito sozinha e eu tinha que vir aqui para Cachoeira Paulista para pegar a chave do apartamento que nós havíamos comprado. Neste dia foi muito difícil. Eu peguei a chave, eu vim aqui para Canção Nova. Eu não conhecia nada pessoalmente da Canção Nova e eu fiquei perdida. Eu chorava, eu andava para um lado, eu andava para o outro. E eu estava muito sozinha, porque eu não conhecia ninguém, e eu vim sozinha para buscar essa chave. E nesse momento, Deus colocou muito forte no meu coração: vai no Santíssimo. Eu sabia que aqui tem a capela do Santíssimo 24 horas. Eu fui para o Santíssimo, rezei, chorei, me entreguei. E quando eu saí da capela, algo muito forte no meu coração falava: vai para a confissão. Foi o que eu fiz. Procurei o confessionário e fui para a confissão. Neste momento foi muito bonito e libertador. Eu sinto que meu processo de restauração começou aí. Eu pude conversar com o padre que estava me confessando. Para quem não sabe, o confessionário aqui é todo fechado e a gente não sabe quem é o padre que está falando conosco. Eu pude contar para ele todas as minhas dores, tudo aquilo que eu estava passando, o que eu estava sentindo, os meus sofrimentos. E ele começou a falar coisas assim muito bonitas para mim e não me deixava dúvida de que era Jesus falando comigo. Então aquilo para mim começou a fazer parte do meu processo de restauração. E quando eu terminei a minha confissão, o padre, de uma forma muito simples, falou assim para mim: filha, eu posso te dar um abraço? Esse abraço para mim foi restaurador. Sabe aquele mosaico do Pai das Misericórdias? Eu me senti daquela maneira, me senti sendo restaurada. E ali começou todo o meu processo de vida dentro da Canção Nova. Por muito tempo eu achava que eu ajudava a Canção Nova, mas eu pude perceber que não. Que o que a Canção Nova faz em mim e faz por mim, inclusive nesse meu processo de restauração, qualquer contribuição que eu faça, e eu faço com muito gosto e muito prazer, isso é um compromisso que eu tenho, é muito pequeno, é muito pequeno. Então, neste momento, eu quero convidar você que está nos acompanhando e vendo esse testemunho, seja também um sócio evangelizador, conheça essa obra é de Deus. E ela não vai parar, porque tudo que é de Deus tem que prosperar. Talvez você sozinho não consiga levar ninguém para o céu, mas em comunidade, o pouquinho que você ajudar pode ter certeza que aqui vai fazer toda a diferença. Aqui dentro da Canção Nova, nós costumamos dizer que juntos somos mais. E é exatamente isso, juntos somos mais. Seja também um sócio evangelizador. E é por isso que eu ajudo a Canção Nova. Ser Canção Nova é bom demais.
1: Louvado seja nosso Senhor Jesus Cristo, e para sempre seja louvado. Obrigada, Sueli, pelo seu testemunho. E bendito seja Deus pela sua generosidade, né? E também pelo seu coração aberto para acolher a graça de Deus, o movimento de Deus na sua vida, através da Canção Nova. Que Deus lhe dê a graça da perseverança. Nós damos continuidade ao nosso programa, ouvindo mais uma canção. Até já!

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1: Estamos de volta com o programa Canção Nova e Você, aqui na sua rádio Canção Nova. Eu sou Djanira Silva, e você, quem é? Está tudo bem? Tomara que sim. Obrigada pela audiência, que Deus abençoe você, sua família, seus sonhos, seus planos, seus projetos. E obrigada também por colaborar com a Canção Nova. Você que é um sócio, você que contribui mensalmente para que esta obra continue acontecendo, nosso muito obrigado. 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Para você que ama a Canção Nova e colabora com ela, eu trago mais uma canção.

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1: Estamos juntos aqui na Rede Canção Nova de Rádio, fazendo acontecer o programa Canção Nova e Você, este espaço dedicado a você que é sócio do Clube da Evangelização, a você que colabora espontaneamente também com a Canção Nova todos os meses, a você que ama a Canção Nova. Eu também amo esta obra de Deus, criada por Deus, inspirada no coração do nosso fundador, Monsenhor Jonas Habib. No ano de 1978, a Canção Nova começou a existir. Inclusive, nós já estamos aí na expectativa para celebrarmos em 2028 os 50 anos de fundação da Canção Nova. Quem diria, né? Uma obra que começou tão pequenininha, hoje, pela graça e pela misericórdia de Deus, tem crescido e tem alcançado tantas almas pelo mundo afora. E que bom saber que você faz parte deste projeto de Deus que é a Canção Nova. Bom, nosso programa já está chegando ao fim. Agradeço muito pela sua companhia. Hoje nós falamos a respeito da bondade de Deus e eu lhe convido, até lhe desafio, a prestar mais atenção nos sinais da bondade, da ternura, da generosidade de Deus na sua vida e louvar, agradecer, porque Deus é bom o tempo todo, sim. Nós é que às vezes não percebemos porque estamos agitados demais. Então presta mais atenção às intervenções de Deus na sua vida e contemple a bondade dele na sua história, tá certo? Se quiser, pode compartilhar a sua experiência também comigo através do meu Instagram, @dijanira, com D-I-C-N, de Canção Nova. Te espero por lá, tá bom? Nós tivemos o testemunho da Sueli Falsetti, da cidade de Cachoeira Paulista, falando do bem que Deus realizou na sua vida através da Canção Nova. E vamos assim concluindo o programa com uma frase de São Francisco de Assis. Ele diz assim: o homem vale o que é diante de Deus e mais nada. Forte, né? Fica para a nossa reflexão. Um grande abraço para você, continue na sintonia da Canção Nova e até o próximo programa, se Deus quiser.
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10: São muitos os projetos no coração do homem, mas é a vontade do Senhor que permanece para sempre. Provérbios, capítulo 19, versículo 21.
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16: O anjo do Senhor anunciou a Maria e ela concebeu do Espírito Santo. Ave Maria, cheia de graça, o Senhor é convosco. Bendita sois vós entre as mulheres e bendito é o fruto do vosso ventre, Jesus. Santa Maria, Mãe de Deus, rogai por nós, pecadores, agora e na hora da nossa morte. Amém. Eis aqui a escrava do Senhor. Faça-se em mim segundo a vossa palavra. Ave Maria, cheia de graça, o Senhor é convosco. Bendita sois vós entre as mulheres e bendito é o fruto do vosso ventre, Jesus. Santa Maria, Mãe de Deus, rogai por nós, pecadores, agora e na hora da nossa morte. Amém. E o Verbo Divino se fez carne e habitou entre nós. Ave Maria, cheia de graça, o Senhor é convosco. Bendita sois vós entre as mulheres e bendito é o fruto do vosso ventre, Jesus. Santa Maria, Mãe de Deus, rogai por nós, pecadores, agora e na hora da nossa morte. Amém. Rogai por nós, Santa Mãe de Deus, para que sejamos dignos das promessas de Cristo. E agora, através das mãos de Nossa Senhora, a sua mãe, a nossa mãe, a mãe da sua família, a mãe daqueles que você ama e pelos quais você é responsável, através das mãos dela, a bênção daquele que é o Filho da Virgem Maria, Rei dos Reis e Senhor dos Senhores, que abranja todas as suas situações, todos os seus problemas, todos aqueles que lhe são caros. Sobre tudo isso, especialmente sobre você, a bênção do Deus Todo-Poderoso, Pai, Filho e Espírito Santo. Amém.
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19: Boa noite, você que está sintonizado pela rede de rádio Canção Nova, 89.1 FM, e pela rede Canção Nova de Rádio, nós espalhamos o amor pelo ar. Eu sou o Soares, juntamente comigo está a Raquel. Boa noite, Raquel.
20: Boa noite, Soares. Boa noite, Edelmo. Boa noite, Carlinhos.
19: Boa noite, Adelmo.
21: Boa noite, Soares. Boa noite a todos que vão rezar conosco.
19: Boa noite, Fernandinho, o operador de áudio.
22: Boa noite, Deus abençoe a todos, vamos rezar.
19: Amém. Juntos vamos rezar o Santo Terço à Nossa Senhora, meditando os mistérios luminosos. Preparamos o nosso coração para rezarmos juntos e convidamos você a participar conosco, trazendo as suas intenções. Envie a sua intenção pelo nosso WhatsApp 12 99145-5871. Vou repetir: 12 99145-5871. Não esqueça de colocar o seu nome, sua cidade e a sua intenção. Iniciamos o Santo Terço pelo sinal
20: da

0: Santo. Amém.
1: Oferecimento. Divino Jesus, nós vos oferecemos esse terço que vamos rezar, meditando nos mistérios da vossa redenção. Concedei-nos, por intercessão da Virgem Maria, Mãe de Deus e Nossa Mãe, as virtudes que nos são necessárias para bem rezá-los e a graça de ganharmos as indulgências dessa santa devoção. Oferecemos particularmente em desagravo dos pecados cometidos contra o Sagrado Coração de Jesus, Imaculado Coração de Maria, pela paz no mundo, pela conversão dos pecadores, pelas almas do purgatório, pelos doentes e agonizantes desta hora, pela santificação das famílias, pelo Santo Padre, o Papa Leão XIV, toda a Santa Igreja e pela comunidade Canção Nova. Professamos a nossa fé.

nosso Senhor, que foi concebido pelo poder do Espírito Santo, nasceu da Virgem Maria, padeceu sob Pôncio Pilatos, foi crucificado, morto e sepultado, desceu à mansão dos mortos, ressuscitou ao terceiro dia, subiu aos céus, está sentado à direita de Deus Pai Todo-Poderoso, de onde há de vir julgar os vivos e os mortos. Creio no Espírito Santo, na Santa Igreja Católica,

0: Amém.
1: Rezaremos um Pai Nosso e três Ave Maria em honra à Santíssima Trindade. Pai Nosso que estás no céu, santificado seja o vosso nome. Venha a nós o vosso reino, seja feito a vossa vontade, assim na terra como

0: mal. Amém.
1: Ave Maria, cheia de graça, o Senhor é convosco. Bendita sois vós entre as mulheres e bendito é o fruto do vosso ventre, Jesus.
0: Santa Maria, Mãe de Deus, rogai por nós, pecadores, agora e na hora de nossa morte. Amém.
1: Ave Maria, cheia de graça, o Senhor é convosco. Bendita sois vós entre as mulheres e bendito é o fruto do vosso ventre, Jesus.
0: Santa Maria, Mãe de Deus, rogai por nós, pecadores, agora e na hora de nossa morte. Amém.
1: Ave Maria, cheia de graça, o Senhor é convosco. Bendita sois vós entre as mulheres e bendito é o fruto do vosso ventre, Jesus.
0: Santa Maria, Mãe de Deus, rogai por nós, pecadores, agora e na hora de nossa morte. Amém.
1: Glória ao Pai, ao Filho e ao Espírito Santo.
0: Como era no princípio, agora e sempre. Amém.
1: Ó meu Jesus,

0: precisarem.
1: Ó Maria concebida sem pecado,
2: rogai por nós que recorremos a vós.
1: Nossa Senhora das Graças,
2: rogai por nós.
1: Jesus, Maria e José,
2: a nossa família vossa é.
1: E neste primeiro mistério, Raquel, as suas intenções para o Santo Terço.
3: A minha intenção é pela minha conversão, pelas almas de meus pais e esposo, pelos sacerdotes, em especial Padre William, Padre Marco Antônio Valadares, Padre Alex e todos os sacerdotes do mundo inteiro. Peço também pela minha família e por todos os meus amigos aqui da bancada. Peço pelo Fernandinho e família.
4: Amém, obrigado.
3: E por todos do mundo inteiro.

0: Adelmo, suas intenções para o Santo Terço.
1: A minha intenção é pela, rezo pela minha família, pelos meus filhos e netos e pela minha netinha Maria, que deve nascer nesse final, no final desse mês, né? Acho que até o dia 20 ela deve nascer com a graça de Deus. Rezo pela minha esposa Amélia, rezo também pelo Monsenhor Luiz Carlos, para a dona Jacira, que está sempre acompanhando o terço junto com a gente. Rezo pela Juliana Moraes e seu ministério junto do Coral Canção Nova. Rezo por todos os missionários da Canção Nova e rezo por todos os sacerdotes.
0: Amém. Fernandinho, suas intenções para o Santo Terço.
2: Opa, vamos colocar assim, pela Rosane, o Ricardo do Rio de Janeiro, pela Simone, irmã da Rosane, Tarciana, também pelo Felipe, que cada dia ele fique melhor, e por toda a família, também pela Rose e Reginaldo, lá de Lorena, também o Ricardo Alexandre, que é neto da Rose, pela Inês e o Alberto, de Guaratinguetá e família, também pela Cátia e o Luiz, de São Tomé das Letras, meus amigos, e quero colocar por toda a minha família, por todos os meus amigos e por vocês que estão na bancada hoje.
0: Amém. Amém. Obrigado, Fernandinho. E as minhas intenções para o Santo Terço hoje, eu rezo pela minha conversão, pela minha família, minha esposa, meus filhos, a minha nora, o meu sogro, por toda a minha irmandade, pela minha cunhada Lena, lá em Curitiba, no Paraná, também por todos os meus irmãos lá em Pernambuco, Caruaru, na cidade de Caruaru, e João Alfredo. Colocamos aqui também o Zezão, que ele não conseguiu fazer a cirurgia. Ele está lá acompanhado do seu filho Adriano, são do Terço dos Homens. Colocamos também o Clóvis Moraes, a sua esposa Gil, a sua mãe Judite, que hoje fez uma cirurgia. Também pelo Renato Salgado, a sua esposa Clarete, a sua filha Bárbara, todos da família Salgado. Pelo Eduardo, a Rosileia Satim, pelo João, o Guto, pelo Lindomar, o Preto, ali de Canas, é uma cidade próxima aqui de Cachoeira Paulista, pela dona Maria Rita, ela é a mãe da Luísa, aqui da Rádio Canção Nova, pelo Giovanni, na pessoa do Giovanni, todos que estão fazendo tratamento oncológico, e também todos os motoristas carreteiros, assim como o Giovanni, o Remi, o Odair Reis, pela sua esposa Zilda, que no dia 19 agora eles vão oficializar o casamento deles, também pelos seus filhos, a Jéssica, o Jonathan, pelo seu netinho, o José Henrique. Colocamos também a dona Clélia Carvalho de Castro, mãe do Fabinho aqui em Cachoeira Paulista, pelo Vati Dias e todos os seus familiares. No dia de hoje é o dia, colocamos o padre Evandro aqui da Canção Nova, o padre José Augusto, o padre Marcos Antônio Valadares. E pelo WhatsApp aqui, começando pelo Paulo de Passos, Minas Gerais, ele colocou aqui que já fez o seu Pix, né, pelo projeto Dai-me Alma. Também colocamos aqui o Carlos Alberto de Cruzeiro, todas as suas intenções, Carlos. Também pela Geralda Margarete de São João Evangelista, Minas Gerais, ela reza, colocamos aqui as suas intenções, pela Maria Santos de Cruzeiro, o Biranei de Camaçari, também graças a Deus, obrigado, ele também fez o seu Pix pelo projeto Dai-me Alma, pelo Irineu de Piquete. Irineu, colocamos todas as suas intenções nesse Santo Terço. O Wesley de Barbacena, Minas Gerais. O Wesley, colocamos aqui, ele reza pela sua mãe Marisa, pelos seus filhos, o Caio, a Cecília, pelo seu irmão Hélio, pelo sobrinho. Ronaldo, melhor, perdão, Romualdo, de Rio Negro, Mato Grosso do Sul. Ele coloca aqui, trabalhando e rezando, agradece e pede pelo seu trabalho, também pela saúde de todos os seus familiares. No primeiro mistério luminoso, nós contemplamos o batismo de Jesus no Rio Jordão. Pai nosso que estás no céu, santificado seja vosso nome. Venha a nós o vosso reino, seja feito a vossa vontade, assim na terra como no céu.
3: O pão nosso de cada dia nos dai hoje, perdoai as nossas ofensas, assim como nós perdoamos a quem nos tem ofendido, e não nos deixeis cair em tentação, mas livrai-nos do mal. Amém.
0: Ave Maria, cheia de graça, o Senhor é convosco. Bendita sois vós entre as mulheres e bendito é o fruto do vosso ventre, Jesus.
3: Santa Maria, Mãe de Deus, rogai por nós, pecadores, agora e na hora de nossa morte. Amém.
0: Ave Maria, cheia de graça, o Senhor é convosco. Bendita sois vós entre as mulheres e bendito é o fruto do vosso ventre, Jesus.
3: Santa Maria, Mãe de Deus, rogai por nós, pecadores, agora e na hora de nossa morte. Amém.
0: Ave Maria, cheia de graça, o Senhor é convosco. Bendita sois vós entre as mulheres e bendito é o fruto do vosso ventre, Jesus.
3: Santa Maria, Mãe de Deus, rogai por nós, pecadores, agora e na hora de nossa morte. Amém.
0: Ave Maria, cheia de graça, o Senhor é convosco. Bendita sois vós entre as mulheres e bendito é o fruto do vosso ventre, Jesus.
3: Santa Maria, Mãe de Deus, rogai por nós, pecadores, agora e na hora de nossa morte. Amém.
0: Ave Maria, cheia de graça, o Senhor é convosco. Bendita sois vós entre as mulheres e bendito é o fruto do vosso ventre, Jesus.
3: Santa Maria, Mãe de Deus, rogai por nós, pecadores, agora e na hora de nossa morte. Amém.
0: Ave Maria, cheia de graça, o Senhor é convosco. Bendita sois vós entre as mulheres e bendito é o fruto do vosso ventre, Jesus.
3: Santa Maria, Mãe de Deus, rogai por nós, pecadores, agora e na hora de nossa morte. Amém.
0: Ave Maria, cheia de graça, o Senhor é convosco. Bendita sois vós entre as mulheres e bendito é o fruto do vosso ventre, Jesus.
3: Santa Maria, Mãe de Deus, rogai por nós, pecadores, agora e na hora de nossa morte. Amém.
0: Ave Maria, cheia de graça, o Senhor é convosco. Bendita sois vós entre as mulheres e bendito é o fruto do vosso ventre, Jesus.
3: Santa Maria, Mãe de Deus, rogai por nós, pecadores, agora e na hora de nossa morte. Amém.
0: Ave Maria, cheia de graça, o Senhor é convosco. Bendita sois vós entre as mulheres e bendito é o fruto do vosso ventre, Jesus.
3: Santa Maria, Mãe de Deus, rogai por nós, pecadores, agora e na hora de nossa morte. Amém.
0: Ave Maria, cheia de graça, o Senhor é convosco. Bendita sois vós entre as mulheres e bendito é o fruto do vosso ventre, Jesus.
3: Santa Maria, Mãe de Deus, rogai por nós, pecadores, agora e na hora de nossa morte. Amém.
0: Glória ao Pai, ao Filho e ao Espírito Santo.

0: precisarem.
1: Ó Maria concebida sem pecado,
0: rogai por nós que recorremos a vós.
1: Nossa Senhora das Dores,
0: rogai por nós.
1: Jesus, Maria e José,
0: a nossa família vossa é.

0: E neste segundo mistério, colocamos aqui o Edésio, a sua esposa Heloína, seu filho Diogo, pela mãe do Edésio, a senhora Santana, lá em Maringá, no Paraná, pela senhora Rosalina, e a mãe da Heloína, também pela Inês, que é irmã da Heloína, lá em Guarapuava, também o primo do Edésio, que foi internado também, pelo Zezinho, a Márcia, o William, o Samuel, o seu João Ribeiro, lá em Iretama, no Paraná. E pelo WhatsApp aqui conosco, Luiz Antônio de Cruzeiro. Ele reza por todos nós da bancada, reza pelo Papa Leão XIV, por todos os doentes, em especial a todos os sacerdotes e todos que precisam de nossas orações e toda a sua família. Rosane Gomes, lá do Rio de Janeiro, ela reza aqui, boa noite Soares, Raquel, Adelmo, Fernandinho, Carlinhos, já foi, mas sempre tá ligadinho. Também ela reza pelo seu matrimônio com o Ricardo, colocamos aqui Rosane, todos os seus filhos, em especial o Felipe, pela sua nora, a Helena, pelo padre Isaac Freire. A Dina, de São Paulo, ela reza e pede pela saúde da sua filha Daniela e o trabalho dela, e por todos da família Canção Nova, pelo seu genro, o Felipe, que Maria passe à frente. Maria Helena, de Guaratinguetá, ela reza por todos da Canção Nova. Hoje ela quer colocar no Santo Terço graças pelo aniversário do seu netinho, Luiz Otávio, que hoje completa 12 aninhos. Que Deus abençoe ele com saúde e muitos anos de vida. E por todas as pessoas que pediram as nossas orações. Na pessoa do Luiz Otávio, colocamos todos que estão fazendo aniversário no dia de hoje. O Adriano Gebara, de Bauru, ele reza por todos os seus familiares, ele pede por uma aposentadoria também. Rosileia de Lorena, ela reza esse terço pela sua família, pelas dores, pelo seu filho Douglas, pelo Daniel e por todos. O Adriano Araújo, que está internado. Ainda tem mais um aqui, que é o Adriano Nóbrega da Silva. Ele é nosso companheiro, ele reza no Terço dos Homens. Ele está rezando aqui, nós colocamos o seu pai, que está para fazer uma cirurgia, mas não conseguiu ainda. O nome do pai dele é o nosso companheiro também de terço aqui. Ele é do Terço dos Homens da paróquia Nossa Senhora Aparecida. É o José Márcio da Silva, que está no Regional de São José dos Campos. Tenha certeza que Maria acolhe as suas intenções. Neste segundo mistério luminoso, nós contemplamos a revelação de Jesus nas bodas de Caanã.
1: Pai nosso que estás no céu, santificado seja o vosso nome. Venha a nós o vosso reino, seja feita a vossa vontade, assim na terra.

0: Ave Maria, cheia de graça, o Senhor é convosco. Bendita sois vós entre as mulheres e bendito é o fruto do vosso ventre, Jesus.
1: Santa Maria, Mãe de Deus, rogai por nós, pecadores, agora e na hora de nossa morte. Amém.
0: Ave Maria, cheia de graça, o Senhor é convosco. Bendita sois vós entre as mulheres e bendito é o fruto do vosso ventre, Jesus.
1: Santa Maria, Mãe de Deus, rogai por nós, pecadores, agora e na hora de nossa morte. Amém.
0: Ave Maria, cheia de graça, o Senhor é convosco. Bendita sois vós entre as mulheres e bendito é o fruto do vosso ventre, Jesus.
1: Santa Maria, Mãe de Deus, rogai por nós, pecadores, agora e na hora de nossa morte. Amém.
0: Ave Maria, cheia de graça, o Senhor é convosco. Bendita sois vós entre as mulheres e bendito é o fruto do vosso ventre, Jesus.
1: Santa Maria, Mãe de Deus, rogai por nós, pecadores, agora e na hora de nossa morte. Amém.
0: Ave Maria, cheia de graça, o Senhor é convosco. Bendita sois vós entre as mulheres e bendito é o fruto do vosso ventre, Jesus.
1: Santa Maria, Mãe de Deus, rogai por nós, pecadores, agora e na hora de nossa morte. Amém.
0: Ave Maria, cheia de graça, o Senhor é convosco. Bendita sois vós entre as mulheres e bendito é o fruto do vosso ventre, Jesus.
1: Santa Maria, Mãe de Deus, rogai por nós, pecadores, agora e na hora de nossa morte. Amém.
0: Ave Maria, cheia de graça, o Senhor é convosco. Bendita sois vós entre as mulheres e bendito é o fruto do vosso ventre, Jesus.
1: Santa Maria, Mãe de Deus, rogai por nós, pecadores, agora e na hora de nossa morte. Amém.
0: Ave Maria, cheia de graça, o Senhor é convosco. Bendita sois vós entre as mulheres e bendito é o fruto do vosso ventre, Jesus.
1: Santa Maria, Mãe de Deus, rogai por nós, pecadores, agora e na hora de nossa morte. Amém.
0: Ave Maria, cheia de graça, o Senhor é convosco. Bendita sois vós entre as mulheres e bendito é o fruto do vosso ventre, Jesus.
1: Santa Maria, Mãe de Deus, rogai por nós, pecadores, agora e na hora de nossa morte. Amém.
0: Ave Maria, cheia de graça, o Senhor é convosco. Bendita sois vós entre as mulheres e bendito é o fruto do vosso ventre, Jesus.
1: Santa Maria, Mãe de Deus, rogai por nós, pecadores, agora e na hora de nossa morte. Amém.
0: Glória ao Pai, ao Filho e ao Espírito Santo,
2: como era no princípio, agora e sempre. Amém.
0: Ó meu bom Jesus,

0: Precisarem. Jesus, manso e humilde de coração,
1: fazei o nosso coração semelhante ao vosso.
0: Doce coração de Maria,
1: sede a nossa salvação.

0: E nesse terceiro mistério, rezando conosco, o Leandro de Cataguases, Minas Gerais. Ele reza por um processo de aposentadoria pelos seus filhos. A Cláudia de Cruzeiro, sempre rezando conosco. Colocamos aqui, Cláudia, suas intenções. Cláudio Antônio de São João da Boa Vista, São Paulo. Obrigado, ele reza por todos da bancada. Também reza pela queridíssima esposa, a Luciana Eduardo Domingos Antônio, uma cirurgia também na mão esquerda, colocamos aqui. A Deise de Guaratinguetá, ela reza pela conversão de todos os seus familiares, pelos doentes. Etelvina Fernandes de Jaíba, Minas Gerais, colocamos aqui. Etelvina, todas as suas intenções. Pelo Paulo de São Paulo, ele está sempre unido conosco, pede pelos seus filhos Rafael, Juliana, João Gabriel, Luiz, Guilherme, pela sua esposa Eliane, pela tia dela Marilda, pela sua netinha Isabela, por todos que acompanham o Santo Terço. Neste terceiro mistério luminoso, nós contemplamos: Jesus anuncia a boa nova e nos convida à conversão.
1: Pai nosso que estais no céu, santificado seja o vosso nome, venha a nós o vosso reino, seja feita a vossa vontade, assim na terra como no céu.
2: O pão nosso de cada dia nos dai hoje, perdoai as nossas ofensas, assim como nós perdoamos a quem nos tem ofendido, e não nos deixeis cair em tentação, mas livrai-nos do mal. Amém.
1: Ave Maria, cheia de graça, o Senhor é convosco. Bendita sois vós entre as mulheres, e bendito é o fruto do vosso ventre, Jesus.
2: Santa Maria, Mãe de Deus, rogai por nós, pecadores, agora e na hora de nossa morte. Amém.
1: Ave Maria, cheia de graça, o Senhor é convosco. Bendita sois vós entre as mulheres, e bendito é o fruto do vosso ventre, Jesus.
2: Santa Maria, Mãe de Deus, rogai por nós, pecadores, agora e na hora da nossa morte. Amém.
1: Ave Maria, cheia de graça, o Senhor é convosco. Bendita sois vós entre as mulheres, e bendito é o fruto do vosso ventre, Jesus.
2: Santa Maria, Mãe de Deus, rogai por nós, pecadores, agora e na hora de nossa morte. Amém.
1: Ave Maria, cheia de graça, o Senhor é convosco. Bendita sois vós entre as mulheres, e bendito é o fruto do vosso ventre, Jesus.
2: Santa Maria, Mãe de Deus, rogai por nós, pecadores, agora e na hora de nossa morte. Amém.
1: Ave Maria, cheia de graça, o Senhor é convosco. Bendita sois vós entre as mulheres, e bendito é o fruto do vosso ventre, Jesus.
2: Santa Maria, Mãe de Deus, rogai por nós, pecadores, agora e na hora de nossa morte. Amém.
1: Ave Maria, cheia de graça, o Senhor é convosco. Bendita sois vós entre as mulheres, e bendito é o fruto do vosso ventre, Jesus.
2: Santa Maria, Mãe de Deus, rogai por nós, pecadores, agora e na hora de nossa morte. Amém.
1: Ave Maria, cheia de graça, o Senhor é convosco. Bendita sois vós entre as mulheres, e bendito é o fruto do vosso ventre, Jesus.
2: Santa Maria, Mãe de Deus, rogai por nós, pecadores, agora e na hora da nossa morte. Amém.
1: Ave Maria, cheia de graça, o Senhor é convosco. Bendita sois vós entre as mulheres, bendito é o fruto do vosso ventre, Jesus.
2: Santa Maria, Mãe de Deus, rogai por nós, pecadores, agora e na hora da nossa morte. Amém.
1: Ave Maria, cheia de graça, o Senhor é convosco. Bendita sois vós entre as mulheres, bendito é o fruto do vosso ventre, Jesus.
2: Santa Maria, Mãe de Deus, rogai por nós, pecadores, agora e na hora da nossa morte. Amém.
1: Ave Maria, cheia de graça, o Senhor é convosco. Bendita sois vós entre as mulheres, bendito é o fruto do vosso ventre, Jesus.
2: Santa Maria, Mãe de Deus, rogai por nós, pecadores, agora e na hora da nossa morte. Amém.
1: Glória ao Pai, ao Filho e ao Espírito Santo.
2: Como era no princípio, agora e sempre. Amém.
1: Ó meu Jesus, perdoai-nos, livrai-nos do fogo do inferno, levai as almas todas para o céu, e socorrei principalmente as que mais precisarem.
0: Ó Maria concebida sem pecado,
2: rogai por nós que recorremos a vós.
0: Nossa Senhora Aparecida,
2: rogai por nós.

0: E neste quarto mistério, a Amanda Castilho, de Nova Petrópolis, ela coloca aqui que ela está rezando pelo seu cunhado Alexandre Canete da Cunha, está internado, que Nossa Senhora esteja sempre à frente dele e toda a equipe médica. A Vanide Lorena, ela coloca aqui, pede por todos nós aqui da bancada, obrigado pela recuperação da Micaela, pela conversão de todos os familiares, pelas almas dos seus pais, dos seus irmãos e pelo aniversário da Evelyn, completando hoje 15 anos. Vera Resine, de Niterói, Rio de Janeiro. Ela reza por toda a família, pede saúde aos enfermos e pelas almas no purgatório. O Arnaldo Luciano, de Aparecida, São Paulo. Colocamos aqui, Arnaldo, todas as suas intenções. Neste quarto mistério luminoso, nós contemplamos a transfiguração de Jesus no Monte Tabor.
1: Pai nosso que estás no céu, santificado seja o vosso nome, venha a nós o vosso reino, seja feita a vossa vontade, assim na terra como no céu.
2: O pão nosso de cada dia nos dai hoje, perdoai as nossas ofensas, assim como nós perdoamos a quem nos tem ofendido, e não nos deixeis cair em tentação, mas livrai-nos do mal. Amém.
1: Ave Maria, cheia de graça, o Senhor é convosco. Bendito sois vós entre as mulheres, e bendito é o fruto do vosso ventre, Jesus.
2: Santa Maria, Mãe de Deus, rogai por nós, pecadores, agora e na hora da nossa morte. Amém.
1: Ave Maria, cheia de graça, o Senhor é convosco. Bendito sois vós entre as mulheres, e bendito é o fruto do vosso ventre, Jesus.
2: Santa Maria, Mãe de Deus, rogai por nós, pecadores, agora e na hora de nossa morte. Amém.
1: Ave Maria, cheia de graça, o Senhor é convosco. Bendito sois vós entre as mulheres, e bendito é o fruto do vosso ventre, Jesus.
2: Santa Maria, Mãe de Deus, rogai por nós, pecadores, agora e na hora de nossa morte. Amém.
1: Ave Maria, cheia de graça, o Senhor é convosco. Bendito sois vós entre as mulheres, e bendito é o fruto do vosso ventre, Jesus.
2: Santa Maria, Mãe de Deus, rogai por nós, pecadores, agora e na hora de nossa morte. Amém.
1: Ave Maria, cheia de graça, o Senhor é convosco. Bendito sois vós entre as mulheres, e bendito é o fruto do vosso ventre, Jesus.
2: Santa Maria, Mãe de Deus, rogai por nós, pecadores, agora e na hora da nossa morte. Amém.
1: Ave Maria, cheia de graça, o Senhor é convosco. Bendito sois vós entre as mulheres, e bendito é o fruto do vosso ventre, Jesus.
2: Santa Maria, Mãe de Deus, rogai por nós, pecadores, agora e na hora de nossa morte. Amém.
1: Ave Maria, cheia de graça, o Senhor é convosco. Bendito sois vós entre as mulheres, e bendito é o fruto do vosso ventre, Jesus.
2: Santa Maria, Mãe de Deus, rogai por nós, pecadores, agora e na hora de nossa morte. Amém.
1: Ave Maria, cheia de graça, o Senhor é convosco. Bendito sois vós entre as mulheres, e bendito é o fruto do vosso ventre, Jesus.
2: Santa Maria, Mãe de Deus, rogai por nós, pecadores, agora e na hora de nossa morte. Amém.
1: Ave Maria, cheia de graça, o Senhor é convosco. Bendito sois vós entre as mulheres, e bendito é o fruto do vosso ventre, Jesus.
2: Santa Maria, Mãe de Deus, rogai por nós, pecadores, agora e na hora de nossa morte. Amém.
1: Ave Maria, cheia de graça, o Senhor é convosco. Bendito sois vós entre as mulheres, e bendito é o fruto do vosso ventre.

0: Pai, ao Filho, ao Espírito Santo,
1: como era no princípio, agora e sempre. Amém.
0: Ó meu Jesus,
1: perdoai-nos e livrai-nos do fogo do inferno, levai as almas todas para o céu e socorrei principalmente as que mais precisarem.
0: Nossa Senhora das Dores,
2: rogai por nós.
3: E nesse quinto mistério, rezando conosco aqui, o Augusto Marcondes de Lorena, Ana Cláudia, também de Lorena, Corina, aqui de Cachoeira Paulista, ela reza pelo seu irmão Rafael, pela sua mãe Maria Aparecida e por todos os seus familiares, Odair Reis, Luiz Carlos de São José do Rio Preto, também o Arnaldo Luciano de Aparecida. Nesse quinto mistério luminoso, nós contemplamos a instituição da Sagrada Eucaristia e do sacerdote. Pai nosso que estás no céu, santificado seja o vosso nome. Venha a nós o vosso reino, seja feita a vossa vontade, assim na terra como no céu.
1: O pão nosso de cada dia nos

0: do mal. Amém.
1: Ave Maria, cheia de graça, o Senhor é convosco. Bendita sois vós entre as mulheres e bendito é o fruto do vosso ventre, Jesus.
0: Santa Maria, Mãe de Deus, rogai por nós, pecadores, agora e na hora de nossa morte. Amém.
1: Ave Maria, cheia de graça, o Senhor é convosco. Bendita sois vós entre as mulheres e bendito é o fruto do vosso ventre, Jesus.
0: Santa Maria, Mãe de Deus, rogai por nós, pecadores, agora e na hora de nossa morte. Amém.
1: Ave Maria, cheia de graça, o Senhor é convosco. Bendita sois vós entre as mulheres e bendito é o fruto do vosso ventre, Jesus.
0: Santa Maria, Mãe de Deus, rogai por nós, pecadores, agora e na hora de nossa morte. Amém.
1: Ave Maria, cheia de graça, o Senhor é convosco. Bendita sois vós entre as mulheres e bendito é o fruto do vosso ventre, Jesus.
0: Santa Maria, Mãe de Deus, rogai por nós, pecadores, agora e na hora de nossa morte. Amém.
1: Ave Maria, cheia de graça, o Senhor é convosco. Bendita sois vós entre as mulheres e bendito é o fruto do vosso ventre, Jesus.
0: Santa Maria, Mãe de Deus, rogai por nós, pecadores, agora e na hora de nossa morte. Amém.
1: Ave Maria, cheia de graça, o Senhor é convosco. Bendita sois vós entre as mulheres e bendito é o fruto do vosso ventre, Jesus.
0: Santa Maria, Mãe de Deus, rogai por nós, pecadores, agora e na hora de nossa morte. Amém.
1: Ave Maria, cheia de graça, o Senhor é convosco. Bendita sois vós entre as mulheres e bendito é o fruto do vosso ventre, Jesus.
0: Santa Maria, Mãe de Deus, rogai por nós, pecadores, agora e na hora de nossa morte. Amém.
1: Ave Maria, cheia de graça, o Senhor é convosco. Bendita sois vós entre as mulheres e bendito é o fruto do vosso ventre, Jesus.
0: Santa Maria, Mãe de Deus, rogai por nós, pecadores, agora e na hora de nossa morte. Amém.
1: Ave Maria, cheia de graça, o Senhor é convosco. Bendita sois vós entre as mulheres e bendito é o fruto do vosso ventre, Jesus.
0: Santa Maria, Mãe de Deus, rogai por nós, pecadores, agora e na hora de nossa morte. Amém.
1: Ave Maria, cheia de graça, o Senhor é convosco. Bendita sois vós entre as mulheres e bendito é o fruto do vosso ventre, Jesus.
0: Santa Maria, Mãe de Deus, rogai por nós, pecadores, agora e na hora de nossa morte. Amém.
1: Ó Maria concebida sem pecado,
2: rogai por nós que recorremos a vós.
3: Glória ao Pai, ao Filho e ao Espírito Santo,
0: como era no princípio, agora e sempre. Amém.

0: de Cristo. Amém.
1: Obrigado a você que rezou conosco. Hoje não tivemos condições de falar o nome de todos que foram colocados pelo WhatsApp, mas na certeza de que Nossa Senhora acolheu todas essas intenções, as que nós conseguimos falar e as que nós não conseguimos, e levou até seu filho Jesus. Tenhamos aí, como diz, uma noite abençoada. Boa noite, Raquel.
2: Boa noite, Soares. Boa noite, Edelmo. Boa noite, Carlinhos. E que nós possamos ter uma noite assim com muita paz e muita luz.
1: Boa noite, Edelmo.
3: Boa noite a todos que nos acompanharam. Que sejam abençoados por...
1: Boa noite, Fernandinho.
0: Boa
1: obrigado.
0: Noite. Amém. Boa noite a todos.
1: Estivemos unidos e permaneceremos. Em nome do Pai,
4: do Filho e do Espírito Santo. Amém.
1: Nos consagramos a Nossa Senhora.

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1: Patriarca Latino de Jerusalém, Cardeal Pierre Batista Pizzaballa, voltou a falar sobre o testemunho dos cristãos no Oriente Médio. Em um congresso promovido pelo Departamento das Causas dos Santos sobre os novos mártires do século XXI, o cardeal afirmou, entre outras coisas, o esforço diário das comunidades marcadas pela guerra e a identidade da igreja naquela região. Detalhes com a Rádio Vaticano.
2: O cardeal Pierre Batista Pizzaballa, patriarca latino de Jerusalém, falou isso no Augustiniano, em Roma, ao participar do congresso O Século XXI, uma nova era de mártires, promovido pelo Dicastério das Causas dos Santos. Em sua palestra, intitulada Os Cristãos, Força Mansa em Tempos de Poder e de Armas, o purpurado alertou contra a tentação de confiar à força a solução dos conflitos. Quando se torna a única linguagem, observou ele, a força se transforma em uma forma de idolatria. Nenhuma superioridade militar ou material pode, de fato, isentar da responsabilidade de construir relações. A referência é em primeiro lugar, a realidade da Terra Santa, na Cisjordânia e em Gaza, onde, apesar da devastação, a vida parece prevalecer. Em meio aos escombros e aos medos em Gaza, surge um anseio pela vida que nenhuma guerra consegue apagar, afirmou o cardeal Pizzaballa. Para a igreja, acrescentou ele, o desafio é manter as comunidades unidas e encontrar uma palavra cristã neste conflito, tarefa que o patriarca reconhece ser extremamente difícil. Uma dificuldade que se torna ainda mais evidente pela situação particular da Diocese de Jerusalém. Durante a guerra, lembrou ele, alguns fiéis estavam a serviço de Israel, enquanto outros se encontravam sob fogo israelense. Uma divisão que atravessa a sociedade e que inevitavelmente se estende também ao cotidiano das comunidades cristãs. Em Gaza, ademais, a trégua ainda não se traduz em uma verdadeira reconstrução. A população continua vivendo concentrada em uma parte muito reduzida do território e sem serviços essenciais. No entanto, é justamente aí que o purpurado identifica sinais pequenos, mas concretos, de resistência à destruição. Reabrimos uma escola com 1.000 alunos, mas ainda não temos carteiras nem lápis, que não são autorizados a entrar. As crianças estudam no chão. Os professores, porém, estão presentes, utilizam até papel reciclado e se empenham muito.
1: Da Central de Jornalismo Canção Nova, Ana Elisa Castro.
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26: Ainda que a minha mente e o meu corpo enfraqueçam, Deus é a minha força. Ele é tudo o que eu preciso. Salmo 73, versículo 26.
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0: Brasília, 19 horas.
1: Está no ar a Voz do Brasil. As notícias do governo federal que movimentaram o país no dia de hoje.
2: Olá, boa noite.
0: Boa noite para você que nos acompanha em todo o país.
2: Quinta-feira, 17 de setembro de 2026.
0: Vamos aos destaques do dia.
2: Ação contra o comércio de celulares irregulares.
0: Operação Última Chamada tem como alvo cerca de 200 estabelecimentos comerciais em 15 estados. Luana Karen.
3: 50 inquéritos policiais foram instaurados. Também foram realizadas prisões em flagrante. E 635 aparelhos celulares foram recuperados.
2: Semana Nacional de Trânsito traz como tema Desacelere, seu bem maior é a vida.
0: E especialistas discutem como a ciência pode atuar a serviço da vida nas ruas brasileiras. Cleide Lopes.
4: O objetivo é transformar conhecimento científico em prevenção.
2: ECA Digital completa um ano.
0: Estatuto trouxe novas regras para que as plataformas digitais garantam a proteção de crianças e adolescentes na internet.
2: Os principais avanços são destacados em entrevistas por IAG Miola, diretor da Agência Nacional de Proteção de Dados.
5: Uma mensagem central dessa legislação para as plataformas digitais que, a partir de agora, elas têm um dever de atuar preventivamente para evitar que danos e riscos para crianças e adolescentes sejam consumados.
0: Hoje, na apresentação da Voz do Brasil, eu, Mariana Jung, Mainaz
2: e
0: Brum.
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0: Uma operação em 15 estados para desarticular o comércio de celulares roubados.
2: Numa primeira fase, foram enviadas notificações a pessoas que compraram aparelhos com notificação de roubo no programa Celular Seguro.
0: Com base nessas informações, foi montada a Operação Última Chamada, com foco nos comerciantes que estavam vendendo esses aparelhos.
3: Pelo menos 200 estabelecimentos comerciais localizados em 15 estados foram alvo da segunda fase da Operação Última Chamada, voltada ao enfrentamento de irregularidades relacionadas à venda de aparelhos celulares. O ministro da Justiça e Segurança Pública, Wellington César Lima e Silva, destacou que a operação pretende quebrar a cadeia que envolve o roubo e o furto de celulares.
6: A única forma de combatermos o crime organizado, bem como outras modalidades de criminalidade comum, é exatamente através dessa atuação integrada de todos os órgãos.
3: Como resultado da ação desta quinta-feira, 50 inquéritos policiais foram instaurados. Também foram realizadas prisões em flagrante e 635 aparelhos celulares foram recuperados. Cerca de 280 policiais participaram diretamente da operação nos 15 estados. O secretário nacional da Receita Federal, Robson Barreirinhas, alertou que os consumidores devem consultar o e-mail do aparelho sempre que for comprar um aparelho celular por meio do site ou do aplicativo Celular Seguro. O e-mail é o número de identificação único e global, que funciona como o CPF de um telefone celular. Segundo Barreirinhas, essa consulta deve ser efetuada mesmo no caso da compra de celulares novos.
6: Esse cuidado tem que ser feito também na aquisição de celulares novos em lojas não tão conhecidas, porque em uma das ações aqui nós encontramos caixas de celular novo, caixa vazia. Para que serve isso? Muitas vezes para esquentar o celular roubado. Às vezes, mesmo com aparência de novo, é importante que o cidadão, quando não seja de uma loja conhecida, verifique o e-mail para ver se aquilo lá não é produto de roubo.
3: Já a recomendação para os cidadãos que tiveram o celular roubado é que indiquem os dados do aparelho na plataforma Celular Seguro. Na internet, o site Celular Seguro pode ser acessado pela conta gov.br. Já o aplicativo está disponível para baixar de graça nas lojas de aplicativo para celulares. Reportagem Luana Karen.
0: E as Forças Integradas de Combate ao Crime Organizado, as FICOS, divulgaram os resultados da Operação Força Integrada 4, de combate ao tráfico de drogas e de armas, à lavagem de dinheiro e a organizações criminosas violentas.
2: Foram cumpridos em 20 estados 173 mandados de busca e apreensão, além de 137 prisões.
0: Também foram apreendidos 18 veículos avaliados em R$1,5 milhão, além de 7 armas de fogo, 49 munições, 11 quilos de cocaína e 90 quilos de maconha. Os bens bloqueados somam R$510 milhões.
2: As FICOs estão presentes em todo o país, com 41 unidades que promovem o compartilhamento de informações de inteligência e atuação integrada.
0: Uma oportunidade para empresas privadas ou públicas que estão com pendências na Receita Federal.
2: Até o dia 10 de novembro, elas poderão ajustar os pagamentos de PIS, PASEP e COFINS sem a incidência de juros de ofício.
7: A regularização é destinada a empresas privadas, órgãos públicos e entidades sem fins lucrativos, que pagam PIS, PASEP e COFINS. A iniciativa faz parte da ação de regularização de créditos da Receita Federal e busca o ajustamento espontâneo das obrigações tributárias. De acordo com a Receita, existem inconsistências que somam R$1,3 bilhão. Os avisos para regularização foram enviados pelos Correios e para a Caixa Postal do Contribuinte no portal ECAC, o Centro Virtual de Atendimento. Para fazer a regularização, não é preciso comparecer às unidades da Receita, nem enviar comprovação das retificações. O prazo para que esses contribuintes façam os pagamentos sem a incidência de juros de ofício vai até o dia 10 de novembro. Após essa data, a Receita Federal vai realizar novas verificações e os contribuintes que não efetuarem os pagamentos serão fiscalizados. Na última edição dessa ação, foram regularizados R$900 milhões. Thaísa Vitória para a Voz do Brasil.
0: Há um ano, o Brasil dava um passo importante para garantir os direitos das crianças e adolescentes. Era sancionado o ECA Digital.
2: Inspirado no Estatuto da Criança e do Adolescente de 1990, que foi um marco para a proteção dos pequenos, o ECA Digital trata das obrigações das plataformas com a segurança deles, também no ambiente virtual.
0: Mais cedo, eu conversei com o diretor da Agência Nacional de Proteção de Dados, IAG Miola, sobre os avanços desse novo marco legal e as mudanças que estão sendo implementadas para uma navegação mais saudável nas mídias digitais. Acompanhe. Diretor, bem-vindo à Voz do Brasil para a gente falar desse marco que é a criação do ECA Digital, né? O que, que o senhor destaca como principais avanços trazidos por essa legislação ao longo desse período?
5: Tem uma mensagem central dessa legislação para as plataformas digitais, que é que a partir de agora elas têm um dever de atuar preventivamente para evitar que danos e riscos para crianças e adolescentes sejam consumados, para que eles aconteçam nas plataformas digitais. Então é um dever de agir de maneira preventiva e proativa. As plataformas têm que, desde a concepção do produto que oferecem para crianças e adolescentes, durante toda a operação desse produto, tem que tomar conta, né, tem que tomar medidas para que esse produto seja muito seguro para crianças e adolescentes. Isso se concretiza em uma série de obrigações que essa legislação cria para as plataformas digitais no Brasil. Então, por exemplo, as plataformas com o ECA Digital passam a ter um dever de adotar medidas que evitem que crianças e adolescentes sejam expostas a conteúdos ou práticas que podem colocar em risco a sua integridade física, como práticas conhecidas de incentivo ao suicídio ou automutilação. É uma outra obrigação muito concreta que o ECA Digital traz é o dever das plataformas digitais de prevenirem que o uso da plataforma ou do serviço digital seja compulsivo, excessivo por crianças e adolescentes. Então há um dever aqui de mudar, né, incentivos que as plataformas às vezes fazem para um uso para as crianças e adolescentes ficarem conectadas excessivamente, né, de maneira, ou seja, são medidas para evitar o vício nas plataformas digitais. Um outro exemplo são obrigações das plataformas garantirem que crianças e adolescentes tenham contato apenas com conteúdos que sejam adequados à sua idade. E para mencionar um último exemplo aqui de uma obrigação das plataformas digitais criadas pelo ECA Digital, está a obrigação de que as plataformas ofereçam mecanismos de supervisão parental. O que significa isso? Ferramentas para que os pais, as mães, os responsáveis por crianças e adolescentes consigam acompanhar o uso das redes sociais e das plataformas em geral por crianças e adolescentes e fazer escolhas para que esse uso seja o mais seguro para essa criança e para esse adolescente. Então, por exemplo, limitar, né, ferramentas que permitam ao pai ou à mãe limitar o contato da criança ou do adolescente com estranhos, ferramentas que permitam limitar o tempo de uso e assim por diante.
0: Grande parte dessas obrigações está ancorada na questão da aferição da idade, né? Para que essas políticas sejam implementadas, é preciso fazer a aferição da idade. E está correndo o prazo para as plataformas se adequarem a isso. O que elas precisam fazer até o início do ano que vem?
5: Para cumprir uma obrigação que eu mencionei aqui, de garantir que crianças e adolescentes tenham contatos com conteúdos que são adequados à sua idade, a plataforma precisa saber se o usuário é ou não uma criança ou um adolescente. Então precisa aferir a idade deste usuário. E o ECA Digital dá uma mensagem muito clara, principalmente para aqueles conteúdos, produtos e serviços que são considerados proibidos para crianças e adolescentes do ponto de vista da lei brasileira. Então, o álcool, o tabaco, as bets, né, os serviços de aposta, os conteúdos pornográficos, isso é considerado pela lei brasileira proibido para menores de 18 anos. Então, o que o ECA Digital, nesse caso, faz é proibir aquela autodeclaração. Então, o ECA Digital diz, ó, não funciona mais simplesmente ter aquela mensagenzinha de dizer eu tenho mais de 18 anos e poder acessar. Tem que ter um mecanismo que funcione de maneira adequada e efetiva. O que a NPD fez quando o ECA Digital entrou em vigor em março desse ano foi estabelecer um cronograma para que as plataformas consigam se adequar a essa obrigação, porque ela é uma obrigação também tecnicamente complexa, né? Então a NPD já em março desse ano publicou uma série de orientações para as empresas dizendo, ó, o que a gente espera desses mecanismos que vão ser adotados, que vocês devem adotar para aferir idade, é que eles tenham algumas características, que eles sejam confiáveis, como diz a lei brasileira. O que significa isso? Eles têm que ter acurácia, ou seja, eles têm que acertar a idade do usuário, né? Então, eles têm que ter alguma confiabilidade de que eles vão analisar de maneira adequada qual é a idade daquele usuário. Outra característica que a NPD diz que é importante é eles têm que ter robustez. O que significa isso? Não pode ser fácil fraudar esse mecanismo, senão ele não vai ser efetivo. Então a gente viu alguns, né, sair na imprensa antes mesmo do ECA Digital entrar em vigor, exemplos de crianças ou adolescentes que simplesmente, por exemplo, no mecanismo de aferição de idade que faz o reconhecimento facial, pintam uma barba para se passar por uma pessoa adulta. Se o mecanismo de aferição de idade não consegue identificar que isso é uma fraude, isso é um mecanismo que ele não é confiável. E tem que ser mecanismo também, outra característica importante, que respeitem a privacidade, que protejam os dados dos usuários. Então a NPD começou orientando as plataformas sobre de que maneira elas devem adotar esses mecanismos. E o que a gente está fazendo desde março agora é detalhar esses requisitos técnicos para que as plataformas saibam exatamente o que a NPD, que é o órgão regulador responsável por fiscalizar essa obrigação, espera das plataformas. E a NPD também já começou a fiscalizar. Então a gente já começou uma fiscalização, que a gente chama de monitoramento, que é para saber em que medida as empresas estão se adequando a essas obrigações. Quando o detalhamento técnico do que a NPD espera em relação a essa obrigação de aferição de idade estiver pronto, e a gente espera que isso aconteça nas próximas semanas, a NPD vai entrar numa nova fase, que é uma fase de fiscalização, aí eu diria a todo vapor. Que daí todo mundo sabe o que se espera, todas as plataformas sabem o que se espera dos mecanismos de aferição de idade, e aí a NPD vai começar a cobrar integralmente o cumprimento dessa obrigação. A gente já está monitorando, ou seja, já estamos acompanhando quem está adotando e estamos em diálogo com quem ainda não adotou e tem que adotar esse mecanismo de verificação de idade para entender como é que essas empresas estão planejando cumprir a lei, já que conforme o cronograma que a NPD divulgou, a partir de janeiro do ano que vem haverá uma cobrança muito intensa de que esses mecanismos estejam plenamente em funcionamento no nosso país.
0: E tem um outro prazo vencendo hoje também, que é o dos relatórios de transparência que eles têm que apresentar, né? Quais são as informações que têm que estar nesses relatórios?
5: Perfeito. Esses relatórios de transparência são algo também muito importante, uma obrigação nova que o ECA Digital trouxe para as plataformas. E é uma obrigação muito relevante, eu diria, porque é a maneira pela qual o ECA Digital obriga as empresas a prestarem contas de como é que elas estão atuando para cumprir todas as obrigações do ECA Digital. E hoje, como você muito bem ressalta, é o prazo que a NPD determinou para as empresas fazerem a publicação, pela primeira vez no Brasil, desse relatório de transparência. Quem é que tem que publicar esse relatório de transparência de acordo com a lei? Todas as empresas ou plataformas que tenham pelo menos 1 milhão de usuários, que sejam crianças e adolescentes. E tem a obrigação de publicar um relatório de transparência nos seus próprios sites, em português, para que todos os usuários no Brasil consigam compreender, contendo informações como quais são os canais de denúncia disponíveis dentro dessa plataforma para receber denúncias e como é que essa plataforma processa eventuais denúncias, né, de violações que estejam acontecendo dentro da plataforma. Outra informação que precisa conter esse relatório de transparência. As empresas vão ter que mostrar dados sobre quantas denúncias recebem, como é que processam, né, essas denúncias, como é que moderam conteúdos, como é que fazem a moderação de contas, né, se decidem, por exemplo, bloquear determinados usuários por desrespeito às regras da plataforma ou às regras do ecodigital, como é que isso funciona. É, e um terceiro conjunto de informações também muito importante que deve constar nesse relatório de transparência diz respeito à avaliação de impacto das plataformas sobre os seus próprios serviços. Ou seja, as plataformas vão ter que publicar ou publicizar quais são os principais riscos que identificam nos seus produtos e serviços para crianças e adolescentes. Então, é um conjunto de informações muito importante para que a sociedade brasileira como um todo consiga acompanhar de que maneira as plataformas estão se adequando e cumprindo essas obrigações criadas pelo ECA Digital no Brasil.
0: Muito bem, nós conversamos com o IAG Miola, diretor da Agência Nacional de Proteção de Dados. Muito obrigada, diretor, pela sua entrevista à Voz do Brasil.
5: Obrigado.
2: Empresas de transporte que pagarem abaixo do peso mínimo do frete agora correm o risco de serem punidas.
0: A Agência Nacional de Transportes Terrestres, a ANTT, vai suspender o registro das transportadoras que descumprirem de forma recorrente o valor do frete.
8: A Agência Nacional de Transportes Terrestres, a ANTT, iniciou os procedimentos para suspender cautelarmente empresas que descumprem de forma reiterada o piso mínimo do frete rodoviário. A suspensão do Registro Nacional de Transportadores Rodoviários de Cargas, o RNTRC, vai ser publicada no Diário Oficial da União e terá efeito 72 horas depois. O prazo pode variar de 5 a 30 dias para empresas que acumularem mais de 4 autuações em datas diferentes, no período de 6 meses, quando houver risco de continuidade das irregularidades. A fiscalização foi reforçada por novas regras que ampliaram o controle das operações de transporte. A repetição das infrações também pode levar ao cancelamento do RNTRC por até 2 anos e a multa de até R$1 milhão. As medidas não se aplicam ao transportador autônomo de cargas que atua exclusivamente como contratado. Claudimário Carvalho, para a Voz do Brasil.
0: A Semana Nacional de Trânsito começa amanhã, 18 de setembro.
2: O tema é Desacelere, seu bem maior é a vida.
0: Este ano foi feito um debate de como colocar a ciência a serviço da vida no trânsito.
2: O objetivo é traçar novas estratégias para diminuir os acidentes de trânsito no país.
4: Os acidentes de trânsito causam cerca de 1.200.000 mortes por ano no mundo, segundo a Organização Mundial da Saúde. E o Brasil ocupa o segundo lugar no número de óbitos por esses sinistros. Durante a abertura da Semana Nacional de Trânsito, especialistas em trânsito e segurança viária nacionais e internacionais discutiram pela primeira vez como colocar a ciência a serviço da vida no trânsito. Os técnicos vão usar como ponto de partida dados do Centro Nacional de Estudos de Sinistros de Trânsito na investigação preventiva de acidentes graves. Criado em maio, o SINEST é inspirado no modelo do CENIPA, que investiga acidentes aeronáuticos. Para o ministro dos Transportes, Jorge Santoro, o objetivo é transformar conhecimento científico em prevenção.
9: O CENIPA é referência não só no Brasil, mas no mundo inteiro, e a gente foi beber dessa experiência para a gente poder avançar num novo ciclo de estudos em que a gente consiga produzir materiais fundamentais para a gente avaliar o que precisa ser feito para a gente poder ter uma agenda de correção. O trabalho nosso aqui é identificar as causas, buscar novos caminhos para resolver esses problemas e para a gente evitar novos acidentes.
4: A ideia é abrir um espaço de diálogo, cooperação e construção conjunta para aproximar experiências internacionais da realidade brasileira. Para o secretário nacional de trânsito, Adroaldo Catão, com o Centro Nacional de Estudos de Sinistros de Trânsito, o Brasil inaugura um novo modelo de gestão de trânsito.
10: O debate tem que se dar sobre os dados e até que ponto aqueles dados podem ou não levar a iniciativas A, B, C e analisar as consequências, analisar os resultados. Isso é muito importante.
4: A Semana Nacional de Trânsito 2026 vai de 18 a 25 de setembro, período em que o país amplia a mobilização e a reflexão sobre a segurança viária e sobre a responsabilidade responsabilidade que cada um tem na construção de um trânsito mais seguro. O tema das ações de 2026 é Desacelere. Seu bem maior é a vida. Reportagem Cleide Lopes.
0: Bom, como nós ouvimos aí na matéria da Cleide Lopes, o conhecimento científico pode contribuir em diversas áreas da nossa vida. É disso que a gente trata no quadro Ciência na Prática.
11: E hoje o assunto é sobre um inseto fundamental para o equilíbrio da natureza, a abelha.
0: Você sabia que existem milhares de espécies além daquela tradicional que produz mel e tem ferrão?
11: Uma pesquisa da Universidade de São Paulo se dedica a decifrar a evolução desse animal importante para a produção de frutos e reprodução de plantas.
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13: Muito além dos zumbidos nos jardins, as abelhas guardam uma diversidade surpreendente de espécies nativas.
14: Eu sou Eduardo Almeida, sou biólogo, professor do Departamento de Biologia da Universidade de São Paulo. A pesquisa que nós desenvolvemos se baseia principalmente no entendimento da diversidade de abelhas. A pesquisa, ela teve, né, para diferentes grupos de abelhas que nós pesquisamos, e eu vou dar uma ênfase às abelhas como um todo e às abelhas sem ferrão. Eu acho que nos últimos 30, 40 anos, nós pudemos entender a evolução das abelhas de uma forma como não havia um precedente anteriormente. Mais recentemente, nós tivemos avanços muito importantes da genética e até mesmo de comparações entre genomas de grupos de abelhas. Isso abriu uma janela para a compreensão das diferenças e das similaridades, que foi muito importante para o entendimento da evolução dos seres vivos.
13: Ao cruzarem dados de DNA com a anatomia detalhada dos insetos, cientistas da USP mapearam como as abelhas se transformaram ao longo de milhões de anos, um conhecimento crucial para proteger espécies e garantir a polinização nas lavouras.
14: As abelhas são conhecidas da toda a população, mas normalmente não se entende a quantidade de espécies que existem, as diferenças entre elas. Então foram duas pesquisas similares, né, que buscaram então entender a história evolutiva, produzindo então um avanço, forneceu um norte. E mais recentemente, nós fizemos duas publicações que documentaram então as diferenças anatômicas e nos permitem então entender como a anatomia das abelhas evoluiu ao longo dessa história. Essa etapa então concluiu, né, um passo importante da pesquisa proposta, e os desenvolvimentos previstos para o futuro incluem o entendimento de questões específicas, né, a evolução de determinados comportamentos que tem consequências para entendimento da diversidade, as perspectivas para interações desses grupos de organismos com plantas e com outros organismos ao longo do tempo evolutivo.
13: Acompanhe a pesquisa na página da Universidade de São Paulo. E esse foi o Ciência na Prática, com produção de Warby Calil e edição de Edinaldo Júnior. E nosso encontro com o saber científico volta na próxima semana. Até lá!
0: O valor da produção agrícola brasileira alcançou mais de 920 bilhões de reais.
11: Os destaques foram para as culturas de soja e milho.
15: 927 bilhões e 200 milhões de reais. Esse foi o valor alcançado pela produção agrícola brasileira em 2025, segundo dados divulgados nesta quinta-feira pelo Instituto Brasileiro de Geografia e Estatística, o IBGE. O valor é 18,4% maior do que havia sido registrado em 2024. O avanço na produção brasileira foi impulsionado por culturas como a soja e o milho, que juntas responderam por quase 90% da produção de grãos do Brasil. Henrique Noronha, analista da pesquisa do IBGE, explica os fatores que influenciaram no resultado.
16: Questões climáticas propiciaram uma melhor condição na condução das culturas nas principais regiões produtoras. Como as condições climáticas foram favoráveis, teve aumento de produtividade na maioria das lavouras, com exceção de algumas regiões no Rio Grande do Sul e Oeste Paranaense e áreas do Nordeste que sofreram com a seca.
15: O Centro-Oeste superou o Sudeste e assumiu o primeiro lugar no ranking de valor da produção agrícola, com alta de quase 32%, totalizando 288 bilhões de reais. Somente o estado do Mato Grosso foi responsável por quase 18% de toda a produção nacional. Em todo o país, a área colhida foi de mais de 100 milhões de hectares, aumento de 4,2% em relação a 2024. Reportagem Gabriela Noronha.
0: Yes. Essas foram as notícias do Governo Federal.
11: Uma realização da Secretaria de Comunicação Social da Presidência da República.
0: Com produção da empresa Brasil de Comunicação.
11: E que agora com as notícias do Poder Judiciário e do Congresso Nacional. Uma boa noite.
0: Boa noite e até amanhã.
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19: STF suspende decisão que determinava a execução de emendas parlamentares de 2025 em Teresina, Piauí.
20: Para o STJ, criptomoedas podem ser usadas para pagar obrigações contratuais e variação de valor não é justificativa para invalidar negócio.
19: Acordo de 193 milhões de reais beneficia quase 800 trabalhadores na Bahia.
20: Boa noite, eu sou o Arthur Filho.
19: E eu sou Walter Lima.
20: O Supremo Tribunal Federal suspendeu a decisão que determinava a execução de emendas parlamentares de 2025 em Teresina, no Piauí.
19: A decisão foi do presidente do STF, ministro Edson Fachin, que analisou um pedido de suspensão contra decisão do Tribunal de Justiça do Piauí, que havia atendido à solicitação de um vereador de Teresina para determinar o pagamento das emendas. Carolina Chaves.
21: No Supremo, a suspensão foi pedida pelo município de Teresina, que argumentou o risco de grave lesão à economia pública. O município alegou que o cumprimento da ordem exigiria anular despesas já programadas, podendo comprometer serviços nas áreas de saúde, educação e infraestrutura. Ao acolher o pedido do município, o ministro Edson Fachin verificou que as 9 emendas somam valores que não foram empenhados no ano passado, nem inscritos em restos a pagar. Por isso, a execução causaria uma mudança no orçamento deste ano. O presidente do Supremo ressaltou que, embora as emendas parlamentares individuais sejam de execução obrigatória, a implementação precisa seguir as normas legais de planejamento e execução das despesas.
20: É válida a cláusula de contrato que prevê o uso de criptomoedas na compra de bens entre particulares.
19: Para o STJ, o negócio é válido, mesmo que esses aditivos digitais não sejam considerados moeda de curso obrigatório no Brasil, como o real. Fátima Uchoa.
22: A vendedora de um carro e de um imóvel ajuizou ação de rescisão contratual e nulidade de cláusulas contratuais que previa uma transferência de um tipo de criptomoeda como parte do pagamento. O Tribunal de Justiça de Santa Catarina determinou a rescisão do contrato de compra e venda do imóvel, mas manteve a validade quanto ao do veículo. No STJ, a relatora ministra Nancy Andrighi apontou que a lei assegurou que esses ativos digitais possuem valor e podem ser usados em pagamentos ou investimentos, e por sofrer variações no poder de compra, as partes devem avaliar os riscos antes de aceitar a criptomoeda como forma de pagamento.
20: Aplicativo e-título passa a enviar alertas com orientações para as eleições 2026.
19: As notificações reforçam informações sobre serviços da Justiça Eleitoral. Rimac Souto.
23: O Tribunal Superior Eleitoral iniciou o envio das notificações oficiais pelo aplicativo e-título. Os alertas orientam eleitoras e eleitores com informações dos serviços eleitorais, consulta aos locais de votação e contribui para o enfrentamento da desinformação. O aplicativo substitui o título eleitoral de papel para quem tem a biometria cadastrada e fotografia no aplicativo e pode ser utilizado como documento de identificação no momento da votação. O e-título está disponível gratuitamente nas lojas oficiais de aplicativos para Android e iOS. É importante manter o aplicativo atualizado e ficar atento aos comunicados oficiais emitidos pelo TSE ao longo do período eleitoral.
20: Acordo de 193 milhões de reais beneficia quase 800 trabalhadores na Bahia.
19: A ação faz parte da Semana Nacional da Execução Trabalhista, mutirão promovido para acelerar o pagamento de dívidas judiciais trabalhistas. Larissa Batista.
24: 761 trabalhadores fecharam por meio do Sindipetro um acordo de 193 milhões de reais com a Petrobras. A negociação foi feita pela Justiça do Trabalho, na Bahia. E eles são apenas algumas das milhares de pessoas beneficiadas pelo mutirão da Justiça do Trabalho em todo o país. Já foram arrecadados mais de 3 bilhões de reais em cerca de 56 mil audiências, realizadas nesta edição da Semana Nacional da Execução Trabalhista.
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20: A você, uma boa noite.
19: E até amanhã.
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1: Eu sou Humberto Pinheiro e estes são os destaques de hoje do Jornal do Senado, que começa agora. Lei do Redata cria incentivos fiscais para instalação de data centers no Brasil. Novas regras da ANAC prevêem multa e suspensão para passageiros indisciplinados. Senado vai analisar marco legal para reduzir riscos e atividades com agentes biológicos. Boa noite. A Presidência da República sancionou a Lei do Redata, que cria incentivos fiscais para instalação e ampliação de centros de processamento de dados, os data centers. A medida busca estimular investimentos no setor e fortalecer a infraestrutura digital do país. Em contrapartida aos benefícios fiscais, as empresas terão de cumprir regras e metas previstas na legislação. A nova lei também estabelece punições para os casos de descumprimento das exigências e dos compromissos assumidos pelos beneficiários. Repórter Douglas Castilho.
2: Com as novas regras, o Estado brasileiro abrirá mão já esse ano de arrecadar o equivalente a 5,2 bilhões de reais em troca de incentivar um setor considerado estratégico pelos parlamentares. As isenções de impostos serão concedidas na compra de produtos de tecnologia da informação e comunicação, além de componentes eletrônicos a serem utilizados nas novas infraestruturas. A líder do governo no Senado Federal, senadora Tereza Leitão, do PT de Pernambuco, manifestou otimismo com o texto.
3: O Brasil deve ser potência da economia digital, conciliando soberania tecnológica, desenvolvimento, sustentabilidade e segurança pública.
2: Durante a audiência pública no Senado, especialistas apresentaram preocupações com a sustentabilidade ambiental e social dos empreendimentos. Por isso, a lei traz mecanismos de contrapartida para que a empresa participe do Redata, como firmar o compromisso com energia limpa e eficiência hídrica. Caso os requisitos não sejam cumpridos, a empresa deverá pagar todos os tributos isentos com juros, além de multa de mora.
1: E as novas regras da ANAC para passageiros indisciplinados já estão em vigor. A resolução classifica as condutas de acordo com a gravidade e prevê punições que vão de orientações a multas de até R$ 17.500. Em casos mais graves, o passageiro pode ter o direito de voar suspenso por até 12 meses. Entre as condutas consideradas gravíssimas estão agressões físicas contra tripulantes, atentados contra a dignidade sexual e tentativas de acesso não autorizado à cabine de comando. A reportagem é de Luísa Mello.
4: As novas regras da Agência Nacional de Aviação Civil, a ANAC, para passageiros indisciplinados, começam a valer a partir desta semana. Os casos de má conduta devem ser classificados de acordo com a gravidade e as punições variam de instruções ao passageiro a multa de R$ 17,5 mil reais e suspensão temporária do direito de voar por até 12 meses, para casos considerados como graves e gravíssimos. Entre os comportamentos julgados como gravíssimos, estão incluídos violência física contra membro da tripulação e atentado contra a dignidade sexual de tripulante ou passageiro. Ricardo Mota, especialista em direito do consumidor, aponta que um dos maiores desafios das novas normas é a aplicação prática.
5: A régua ficou mais clara no papel. A régua real só vai aparecer quando os primeiros casos concretos forem discutidos, seja na justiça, seja nos canais de defesa do consumidor.
4: As regras são válidas para voos domésticos, incluindo trechos nacionais conectados a voos internacionais.
1: Para reduzir riscos de atividades com vírus, bactérias, toxinas e outros agentes biológicos, o senador astronauta Marcos Pontes, do PL de São Paulo, apresentou um projeto de lei que cria um marco legal da biossegurança e bioproteção. O texto apresenta diretrizes de produção, armazenamento, transporte e descarte de materiais biológicos para instituições que vão desde universidades e laboratórios de diagnóstico médico até grandes centros de pesquisa pesquisa tecnológica sem engessar a liberdade científica. Repórter Márcio Maturana.
6: O avanço acelerado da biotecnologia traz oportunidades, mas também traz preocupação sobre segurança. Por isso, o senador astronauta Marcos Pontes, do PL de São Paulo, apresentou um projeto de lei que cria o marco legal da biossegurança e bioproteção, com regras claras para qualquer atividade que envolva agentes biológicos, como vírus, bactérias, toxinas ou materiais genéticos. São diretrizes de produção, armazenamento, transporte e descarte que deverão ser seguidas por instituições que vão desde universidades e laboratórios de diagnóstico médico até grandes centros de pesquisa tecnológica, sem engessar a liberdade científica. O texto aguarda a definição das comissões por onde deverá ser discutido e votado. As medidas de biossegurança são ações práticas para evitar que um vírus, bactéria ou toxina escape por acidente ou contamine profissionais e o meio ambiente. Já as medidas de bioproteção são controles para impedir ações como roubo, sabotagem e uso indevido de informações. O projeto prevê também a criação de uma coordenação nacional permanente e um sistema integrado de informações para proteger dados de segurança nacional. Sobre tecnologia biológica com inteligência artificial e outras semelhantes, o projeto cria a categoria de pesquisa de uso duplo de preocupação. São considerados estudos com fins legítimos, mas que podem ser usados para causar dano. Neste caso, precisa passar por avaliação e supervisão adicionais. Na justificativa do projeto, o senador informa que, apesar de o Brasil já ter legislações importantes nessa área, existem lacunas que podem ser preenchidas de forma moderna, integrada e acessível.
7: Eleições 2026.
1: Neste ano, o eleitor irá votar em dois senadores. Mas atenção, são dois senadores diferentes. Um voto para cada candidato ou candidata. Primeiro, o eleitor escolherá um candidato e confirmará a escolha. Em seguida, registrará o outro voto. Se o eleitor repetir o mesmo número nas duas oportunidades, apenas o primeiro voto será considerado válido. O segundo será anulado automaticamente pela urna eletrônica. Também é importante lembrar que na votação para senador não é possível votar na legenda, ou seja, o eleitor não poderá digitar apenas o número do partido. Caso isso aconteça, o voto para senador será considerado nulo. No dia da eleição, é permitido levar os números dos candidatos anotados no papel. O primeiro turno da eleição ocorre no dia 4 de outubro e, para ajudar o cidadão a se informar melhor, o Senado Federal criou uma página especial para a cobertura das eleições. O site pode ser acessado por meio do endereço senado.leg.br/eleições. E foi sancionada a lei que cria a Política Nacional de Minerais Críticos e Estratégicos. A medida busca estimular a pesquisa, a extração, o beneficiamento e a transformação desses materiais no Brasil, com incentivos de até 7 bilhões de reais para projetos do setor. Os minerais críticos e estratégicos são utilizados em tecnologias como carros elétricos, painéis solares, smartphones e equipamentos de alta tecnologia. Mais informações com o repórter Rodrigo Reis.
8: Após a aprovação pelo Senado Federal, foi sancionada a lei que cria a Política Nacional de Minerais Críticos e Estratégicos. A nova legislação determina o foco no processamento destes minerais, também conhecidos como terras raras, no território nacional. A senadora Tereza Leitão, do PT de Pernambuco, afirma que a lei traz ainda responsabilidade ambiental.
3: Ele cria o certificado mineral de baixo carbono e o cadastro nacional de projetos de minerais críticos estratégicos. Nós não vamos produzir só para exportar, nós vamos produzir também para nossa utilização.
8: Estão previstos até 7 bilhões de reais em incentivos do Estado para projetos envolvendo os minerais. O senador astronauta Marcos Pontes, do PL de São Paulo, destaca que a medida pode transformar o futuro do país.
9: Nós temos condição de enriquecer terras raras aqui no Brasil, que são utilizadas por uma série de aplicações estratégicas para o país. Nós temos o material. temos os cientistas.
8: As terras raras são um grupo de 17 elementos químicos utilizados na fabricação de diversos tipos de eletrônicos, ímãs para turbinas de energia eólica e em equipamentos da indústria da defesa.
1: Com trabalhos técnicos de Eliseu Caires, o Jornal do Senado fica por aqui. Acompanhe agora as notícias da Câmara dos Deputados. Boa noite e até amanhã.
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10: Projeto prevê incentivo à compra de livros com a criação do Pix da Leitura.
11: Avança a regulamentação da divulgação de imagens de crianças na internet.
10: Câmara define regra para nomear doença transmissível e evitar preconceito.
11: Boa noite. Os deputados aprovaram uma proposta que estabelece regras sobre a nomenclatura de doenças transmissíveis com o objetivo de evitar discriminações. A repórter Paula Bittar tem mais detalhes sobre a proposta.
12: A Comissão de Constituição e Justiça da Câmara aprovou um projeto que define regras para a nomenclatura de doenças transmissíveis no Brasil. O objetivo é evitar nomes que causem estigma ou preconceito contra países, etnias, pessoas ou animais e adequar a legislação brasileira às recomendações da Organização Mundial da Saúde. O texto aprovado determina que os nomes das doenças devem ser curtos, fáceis de pronunciar e baseados em características clínicas epidemiológicas ou no agente patogênico. Ficam proibidos termos que provoquem medo ou que tragam referências geográficas, nomes de pessoas, grupos étnicos, ocupações ou outros organismos que não o próprio patógeno. Segundo o autor da proposta, deputado Sérgio Souza, do MDB do Paraná, a mudança na legislação é urgente para evitar desinformação e violência. Ele citou como exemplo os ataques contra macacos ocorridos após a associação equivocada desses animais com o vírus monkeypox ou varíola dos macacos. A proposta que define regras para a nomenclatura de doenças transmissíveis no Brasil segue agora para análise do Senado. Da Rádio Câmara de Brasília, Paula Bittar.
7: Saúde.
10: Projeto de Zé Silva, do União de Minas Gerais, garante a aplicação domiciliar pelo SUS de vacinas e imunobiológicos previstos no Programa Nacional de Imunizações para pessoas com transtorno do espectro autista. Ele argumenta que o objetivo é reduzir o impacto dos deslocamentos.
13: O autismo, ele não é uma doença, ele é uma condição de vida, e essa condição de vida é preciso o mundo adaptar. Então, para que deslocar essa pessoa para a unidade de saúde, para a unidade básica de saúde? Por isso, é um projeto que parece muito simples, mas ele tem um alto impacto na vida das famílias e das pessoas autistas.
11: De acordo com Zé Silva, a proposta não gera impacto financeiro para o Estado porque utiliza a estrutura já existente das equipes de saúde da família. Ele acrescenta que a iniciativa faz parte de um conjunto de ações voltadas à inclusão.
10: A Câmara analisa projeto que institui o Programa Nacional de Atenção Integral à Obesidade no SUS. A proposta de Fausto Pinato, do União de São Paulo, estabelece uma linha de cuidado prioritária para pessoas com obesidade de alto grau e comorbidades com atendimento nas unidades básicas de saúde.
11: Segundo Fausto Pinato, o tratamento deve combinar acompanhamento médico, nutricional, psicológico e atividade física. Ele reforça que o projeto prevê ainda o acesso a medicamentos já incorporados ao SUS com aplicação supervisionada nos postos de saúde.
10: Pinheirinho, do PP de Minas Gerais, apresentou projeto que garante o fornecimento gratuito e contínuo nas unidades básicas de saúde de medicamentos que combinam corticoide inalatório e broncodilatador para tratar a asma pelo SUS. Segundo o texto, a entrega será feita mediante receita médica e cadastro do paciente.
11: De acordo com Pinheirinho, esses remédios já são aprovados pelo SUS, mas hoje ficam concentrados em farmácias especializadas, o que dificulta o acesso. Para ele, descentralizar a distribuição ajuda a prevenir crises graves, evita internações e reduz mortes causadas pela asma.
10: É de autoria de Eduardo da Fonte, do PP de Pernambuco, projeto que obriga maternidades a orientar pais ou responsáveis sobre os cuidados essenciais com o recém-nascido antes da alta hospitalar. Ele aponta que a matéria prevê capacitação prática para prevenir acidentes como engasgos.
11: Eduardo da Fonte explica que o treinamento poderá incluir demonstração com simuladores anatômicos, além de orientações sobre alimentação, higiene e sono seguro. O deputado ressalta que a preparação dos cuidadores pode reduzir mortes evitáveis durante a primeira infância.
10: Gervásio Maia, do PCdoB da Paraíba, apoia a criação da Frente Parlamentar em Defesa da Política Nacional de Plantas Medicinais.

0: Direitos Humanos.
1: Os deputados estão discutindo um projeto que estabelece regras para a divulgação de imagens de crianças na internet. O texto já foi aprovado na Comissão de Comunicação, como informa a repórter Maria Neves.
2: A Comissão de Comunicação da Câmara dos Deputados aprovou o projeto que visa limitar a exposição de crianças e adolescentes na internet. A proposta obriga os sites a remover imagens, vídeos e dados pessoais que possam violar a privacidade, a dignidade ou o desenvolvimento de crianças e adolescentes. A medida vale mesmo quando o material for publicado ou autorizado por pais ou responsáveis. Ainda de acordo com o texto apresentado pela deputada Rogéria Santos, do Republicanos da Bahia, os provedores de internet também deverão promover a desindexação das páginas com material impróprio de crianças e adolescentes. O objetivo é evitar que o material seja republicado com alterações ou continue a aparecer em mecanismos de busca. O projeto estabelece ainda que, quando a publicação puder afetar direitos da personalidade, a criança ou o adolescente deverá ser ouvido, de acordo com a sua idade e com o grau de maturidade. O relator na Comissão de Comunicação, deputado Jadiel Alencar, do Republicanos do Piauí, ressalta que o objetivo não é restringir os direitos dos pais, mas proteger menores de 18 anos de abusos.
3: A proposta não proíbe a publicação familiar ordinária. O objetivo é prevenir abusos e assegurar que a autoridade parental seja exercida de acordo com o melhor interesse, a dignidade, a privacidade, a segurança e a autonomia progressiva da criança e do adolescente. Nesse sentido, o enunciado recentemente aprovado na 10ª Jornada de Direito Civil reforça a necessidade de considerar o melhor interesse e a participação da criança conforme sua maturidade.
2: Quanto à exploração da imagem de crianças e adolescentes com finalidade de lucro, o texto determina que os responsáveis deverão adotar medidas reforçadas de proteção dos direitos da personalidade. Isso vale mesmo quando não houver remuneração direta, monetização pela plataforma ou pagamento em dinheiro. O projeto também estabelece que a divulgação de imagem, voz ou dados pessoais de crianças e adolescentes poderá gerar indenização por dano moral, ainda que não seja comprovado prejuízo. A reparação será devida quando a publicação ocorrer sem autorização exigida pela legislação ou provocar exposição indevida, abusiva, vexatória, discriminatória, degradante, exploratória ou incompatível com o melhor interesse da criança ou do adolescente. A mera autorização dos pais ou responsáveis não dispensa a responsabilidade das plataformas quando houver dano ao menor de 18 anos. O texto ressalva que as regras não se aplicam à aparição ocasional de crianças em conteúdos jornalísticos, educativos, culturais, científicos, institucionais ou relacionados à segurança pública, desde que não haja exploração ou exposição abusiva. O projeto que limita a exposição de crianças e adolescentes na internet ainda será analisado pelas comissões de Previdência e Assistência Social, Infância, Adolescência e Família e de Constituição e Justiça. Se aprovado, poderá seguir para o Senado. Da Rádio Câmara de Brasília, Maria Neves.
0: Ciência e Tecnologia.
4: Raimundo Santos, do PSD do Pará, apresentou uma proposta para criar a Política Nacional de Inclusão Digital da Juventude. A iniciativa reúne ações para ampliar o acesso de jovens à tecnologia, à qualificação profissional e ao empreendedorismo digital.
1: Raimundo Santos afirma que a política deve priorizar estudantes da rede pública inscritos no CadÚnico e jovens em situação de vulnerabilidade. Além disso, a matéria incentiva cursos gratuitos, doação de equipamentos e parcerias para ampliar a inclusão digital.
0: Educação.
4: Ampliar o acesso ao programa PEDMEIA para estudantes do ensino médio da rede pública é o objetivo de uma proposta de Renil

0: do Calheiros, do PCdoB de Pernambuco. O texto prevê a inclusão gradual de todos os alunos inscritos no CadÚnico, inclusive da educação de jovens e adultos.
1: A expansão seria feita dentro dos limites orçamentários e daria prioridade às famílias de menor renda que ainda não receberam benefício. Renildo Calheiros afirma que a medida estimula a permanência dos estudantes na escola e ajuda a reduzir o abandono e a evasão escolar.
0: Avançou na Câmara dos Deputados o projeto que cria o Pix da Leitura. O repórter Luiz Cláudio Canuto traz mais informações sobre a proposta.
2: Está na Comissão de Cultura da Câmara projeto que cria o programa Pix da Leitura, um incentivo financeiro com créditos culturais a quem comprove o hábito de ler. No final de junho, a proposta foi aprovada pela Comissão da Amazônia e dos Povos Originários e Tradicionais. O benefício deve ser usado exclusivamente para a cultura, principalmente a compra de livros, mas também cursos, oficinas e eventos culturais. A proposta determina que o registro da leitura seja realizado de forma simples e não avaliativa. A comprovação seria feita, por exemplo, com resumo escrito, comentário livre ou registro em áudio, nunca por meio de provas escolares, avaliações de conteúdo, atribuição de notas ou juízo de valor sobre a leitura. A prioridade para a implementação do programa seriam moradores do Norte e do Nordeste e comunidades tradicionais e de regiões de fronteira. Segundo o autor do projeto, o deputado Duda Ramos, do Podemos de Roraima, a medida busca valorizar e recompensar a leitura e romper, assim, a imagem da leitura como obrigação escolar ou prática de elite. O relator, deputado Alexandre Lindenmaier, do PT do Rio Grande do Sul, defendeu na Comissão da Amazônia o mérito da iniciativa e disse que o programa tem potencial para ampliar o repertório cultural da população e fortalecer a economia criativa.
3: A leitura constitui um instrumento essencial para o desenvolvimento humano, para o fortalecimento da cidadania e para a ampliação das oportunidades educacionais e profissionais. Neste contexto, políticas públicas que estimulem a formação de leitores contribuem diretamente para o desenvolvimento social, econômico e democrático do Brasil. A concessão de crédito cultural cria um círculo virtuoso, no qual o incentivo à leitura também fortalece o mercado editorial, livrarias, cinemas, teatros, museus e demais agentes da economia criativa.
2: Segundo o relator, a proposta está de acordo com as diretrizes da Política Nacional do Livro e do Sistema Nacional de Cultura. Segundo pesquisa da Nielsen, publicada em fevereiro deste ano pela Câmara Brasileira do Livro, o mercado editorial brasileiro melhorou no ano passado, com 18% dos adultos afirmando que compraram pelo menos um livro nos 12 meses anteriores, 2% acima da pesquisa de 2024. São 3 milhões de novos consumidores. A proposta que cria o Pix da Leitura vai ser analisada ainda pelas comissões de Cultura, de Finanças e Tributação e de Constituição e Justiça, antes de seguir para o Senado. Da Rádio Câmara de Brasília, Luiz Cláudio Canuto.
4: Segurança Pública.
1: Bruno Ganem, do Podemos de São Paulo, destaca a aprovação de projeto que cria um protocolo de atuação em casos de acidentes aéreos. O congressista assinala que a proposta prevê um comitê coordenado pela ANAC para integrar instituições públicas e privadas na resposta a tragédias da aviação.
5: Esse protocolo busca repetir um quadro que acabou sendo positivo em meio à tragédia do acidente da Voipés. As instituições envolvidas, elas acabaram tendo uma sinergia muito boa, né, e isso favoreceu bastante o acolhimento aos familiares, né, isso foi uma atuação diferenciada. É claro que é triste, né, a gente tem que encontrar algo positivo naquilo que é terrível, né, que gera tanto sofrimento, mas o fato é que funcionou muito bem e garante que o que deu certo possa se repetir sempre que eventualmente ocorrer uma tragédia aérea.
0: Bruno Ganem afirma que a medida busca evitar que acidentes aéreos sejam tratados de forma desarticulada e burocrática. Ele explica que o texto transforma práticas de cooperação institucional em regra permanente para o acolhimento às famílias das vítimas.
1: Miguel Lombardi, do PL de São Paulo, quer criar regras mais rígidas para a concessão da saída temporária a condenados por crimes de violência doméstica contra a mulher. O benefício dependeria de uma avaliação obrigatória de risco e da manifestação do Ministério Público.
0: Miguel Lombardi também defende que a vítima seja ouvida de forma protegida e que o pedido seja negado quando houver risco à sua integridade. Nos casos excepcionais de concessão, o deputado propõe medidas como monitoramento eletrônico e proibição de contato com a vítima.
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4: Agricultura.
1: Avança na Câmara o projeto que facilita o trânsito de produtos artesanais pelo país. A repórter Silvia Munhato explica como deve funcionar.
7: A Comissão de Indústria, Comércio e Serviços da Câmara dos Deputados aprovou o projeto que permite a comercialização interestadual de produtos alimentícios artesanais fiscalizados por órgãos de saúde de estados e municípios. O deputado José Medeiros, do PL do Mato Grosso, autor do projeto, explica que a ideia é facilitar o trânsito desses produtos.
8: Nós temos produtos muito caros à nossa sociedade que são comercializados e muitas vezes apreendidos por filigranas das portarias e regulamentos, né? E nós temos uma preocupação porque boa parte da legislação que rege isso aí não é nem a que é aprovada no Congresso, né? São portarias, resoluções que vão sendo feitas e deixando essas pessoas totalmente à margem da legalidade.
7: O relator, deputado Daniel Agrobon, do PSD de Goiás, também buscou regulamentar a participação dos produtos alimentícios artesanais em eventos internacionais. O texto autoriza a saída desses produtos para participar de feiras, concursos ou provas, desde que haja autorização expressa do órgão federal responsável e sejam observadas as exigências sanitárias cabíveis. O projeto que regulamenta a comercialização interestadual de produtos alimentícios artesanais será analisada agora pelas comissões de Agricultura e de Constituição e Justiça. Da Rádio Câmara de Brasília, Silvia Munhato.
4: Consumidor.
0: Daniel Freitas, do PL de Santa Catarina, votou a favor de projeto que amplia a fiscalização do mercado de combustíveis. A proposta autoriza a ANP, a Agência Nacional do Petróleo, Gás Natural e Biocombustíveis, a acessar dados de notas fiscais eletrônicas dos agentes regulados.
1: O texto aprovado pela Câmara com apoio de Daniel Freitas permite o cruzamento das informações com os dados já reunidos pela agência para identificar irregularidades como adulteração de combustíveis e sonegação. A proposta seguiu para análise dos senadores.
0: Projeto de Áureo Ribeiro, do Solidariedade do Rio de Janeiro, dispensa a exigência do selo físico do Inmetro em capacetes comprados no exterior ou importados por pessoas físicas. O texto prevê que a medida só vale para marcas e modelos do produto que já tiverem certificado e registro no Instituto.
1: Áureo Ribeiro argumenta que a exigência do selo físico encarece os equipamentos e gera autuações desnecessárias a motociclistas que usam capacetes já seguros. O deputado reforça que a medida não altera as exigências de absorção de impacto.
0: Termina agora o Jornal Câmara dos Deputados, produzido pela Rádio Câmara, com trabalhos técnicos de Wellington Teles e a apresentação de Val Monteiro e Luciana Vieira. Uma boa noite para você.
1: A Voz do Brasil volta amanhã. Boa noite.
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9: O que que na vida não custa esforço? 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
18: No mundo tereis aflições, mas tende coragem, eu venci o mundo. Evangelho de São João, capítulo 16, versículo 33.
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4: Rádio Canção Nova, nós espalhamos o amor pelo ar. Boa noite para você que está na sintonia da Rádio Canção Nova. Este é o programa Panorama Musical e eu, Ana Raquel, missionária da comunidade Canção Nova, vou com você até às 10 da noite. Acolho você que nos acompanha aqui no Vale do Paraíba, no Brasil e além Brasil. Também você que me ouve pela internet através do aplicativo da Rádio Canção Nova ou no nosso site, radio.cancaonova.com. Seja muito bem-vindo à Rádio Canção Nova. Primeira música chegando aqui, abrindo a nossa programação musical de hoje. Igor Fernandes. O céu é o limite.

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2: Rádio Canção Nova, nós espalhamos o amor pelo ar. Eu sou Ana Raquel e fico com você até às 10 da noite. São João da Cruz nos ensina que onde não há amor, coloque amor e encontrará amor. Onde não há amor, somos chamados a não responder com a mesma indiferença ou falta de compreensão. Quem leva amor para onde ele falta, também ajuda a fazer com que o amor encontre espaço para nascer. Chegando o Ministério Acorde, cantando Mar.

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2: Panorama Musical de volta com o melhor da música católica e agora trago o nosso quadro lançamento. E no lançamento de hoje você vai conferir a música Pra Ser Livre, composição e interpretação de Orlando Júnior pela gravadora Canção Nova.

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1: Programa Panorama Musical, eu sou Ana Raquel e agora trago o nosso momento com You Cat. Já teve aquela sensação de estar meio perdido, sem saber muito bem para onde ir? O You Cat, logo no número 1, lembra algo muito profundo para nós. Viemos de mais longe que dos nossos pais. Nós viemos de Deus, do qual provém toda a felicidade do céu e da terra. Em meio a tanta correria e pressão do dia a dia, muita gente acaba se sentindo vazio. Mas a verdade é simples. Nós viemos de Deus. E quando o coração parece sem rumo, voltar para Ele sempre é o melhor caminho. Rosa de Saron, cantando aqui no Panorama, para descobrir. Música.

0: 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Este é o Panorama Musical. Vamos para um breve intervalo, daqui a pouco eu estou de volta.
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8: Não podemos todos fazer grandes coisas, mas podemos fazer pequenas coisas com grande amor. Santa Teresa de Calcutá.

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2: De volta aqui no Panorama Musical, melhor da música católica, você ouve aqui. Eu sou Ana Raquel e agora chegou o nosso momento da nossa sequência musical. E hoje é com estilo eletrônico. DJ Moisés, também Aline Brasil com o DJ Lucas Augusto e o Mar Quintanilha com o DJ JP da Imaculada e DJ Lucas Augusto. Chegando pra gente, sequência musical em música eletrônica. Música

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2: Canção Nova FM 89.1, nós espalhamos o amor pelo ar. Eu sou Ana Raquel e fico com você até as 10 da noite. Você sabia que a santidade é vivida no dia a dia? Isso mesmo, santidade é fugir das ocasiões que te levam a fazer o mal. Você tem fugido daquilo que te leva a pecar? Atenção, hein, gente? Somente o Espírito Santo pode também nos ajudar e nos socorrer em tudo aquilo que nós precisamos lutar contra o mal que é em nós. Chegando Bruna Marta cantando Nascer do Alto.

0: Este é o Panorama Musical aqui na Rádio Canção Nova 89.1. Vamos para um breve intervalo agora, hein? Daqui a pouco eu estou de volta.
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13: Hoje, 17 de setembro, a Igreja recorre à intercessão de Santa Hildegarda. Foi proclamada doutora da Igreja pelo Papa Bento XVI. Religiosa, escritora, compositora e estudiosa da natureza. Foi conselheira de reis e do povo. Dedicou sua vida à fé e ao conhecimento. Santa Hildegarda, rogai por nós.
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20: Os que esperam no Senhor renovam suas forças, criam asas como águias, correm e não se afadigam. Isaías capítulo 40, versículo 31. 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
0: Tô de volta com você na sintonia da Rádio Canção Nova, toda a rede de rádio junto com a gente, curtindo o melhor da música católica no panorama musical. Eu sou Ana Raquel e fico com você até às 10 da noite. 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